0: escrita aqui que é. Nossa, meu Deus, é tanta coisa. Esse é meu irmão Toninho Canarinho, mora em Bom Jesus do Amparo. É Bom Jesus do Amparo, né, Maurício? Minha irmã é Maria José de Souza e o seu esposo é José Gonçalves Moreira. Mudou de Jampruca, Minas Gerais, para o Mato Grosso do Sul. E os filhos também, 1973. É o Joventino Moura de Souza, morava em São Paulo. E a última vez que o vi foi em 1971. Meus pais moravam em Frei Inocêncio, Minas Gerais, todos os filhos de Efigênia. Efigênia Maria da Silva e José Moura de Souza. Efigênia Maria da Silva e José Moura de Souza, naturais de Belo Horizonte, Minas Gerais. Ela mandou um áudio aqui, é a Maria Souza. Maria, fala pra nós aí. Oi, oi Maria, pode falar.
1: Oi. Bom dia. Hoje é mais um presente de Deus.
0: Ah, isso aqui é uma mensagem, né? Muito bonito.
1: Encha o coração de amor e gratidão. Aham. Que cada passo seja abençoado e guiado por Ele. Deixe o bom humor iluminar sua alma e espalhe.
0: Que coisa boa! Obrigado. Marido Rosário, a palavra é sua.
2: E o Juarez Expedito, lá de Itaguaí, no Rio de Janeiro, também está na escuta. Maurício, mandando um abraço para a equipe.
0: Juarez Expedito.
2: E está pedindo para ouvir a música Fragmento da Minha Vida, com Beto Kennedy. E oferece para
0: a Helena. Fragmentos da Minha Vida com Beto Kennedy.
2: E oferece para Maria Helena, para a Heleninha. E para todos os ouvintes da Rádio Nacional.
0: Aí, muito obrigado, muito obrigado. Tem aqui Maria Irandi, do povoado de Mercês, do Horizonte, Bahia. Boa noite, Maurício Rabelo, boa noite, Fatinha, boa noite, Celso, boa noite, Anderson. Pois é, o Anderson está respondendo aqui, viu, Maria Irandi, dizendo boa noite para toda a equipe. Maurício, cantos parabéns para Valéria Nascimento, no Espírito Santo, que está aniversariando hoje. Em meu nome, em nome de Nildinha de Porangatu, Goiás, parabéns Valéria Nascimento no Espírito Santo, parabéns, felicidades, muitos anos de vida. Em nome da Maria Irandi, em nome da Nildinha de Porangatu, Goiás, desejamos um feliz aniversário para você, Valéria. Paz, alegria, saúde, realizações, tudo de bom. Que esta data se repita por muitos e muitos anos. Grande abraço, Maria Irandi, povoado de Mercês, Novo Horizonte, Bahia.
2: E o João Lemes, da Fazenda Pontezinha, município de Santo Antônio do Descoberto, está na escuta. Ele, o Afrânio, o amigo Afrânio, estão lá na fazenda. O Vineu de Cabo de lá, gostando muito. E está pedindo para ouvir a música Desafio da Lua, com Amado e Antônio.
0: Desafio da Lua, Amado e Antônio,
2: Amado e Antônio, oferece para todos os ouvintes. Estão lá, Maurício. João Lemos, na Fazenda Pontezinha, município de Santo Antônio Descoberto. Ele e o Afrânio.
0: Alô, João Lemos, alô, Afrânio, Fazenda Pontezinha, Santo Antônio Descoberto, no estado de Goiás.
2: Isso mesmo. Vamos procurar sua música, viu, João Lemos? Ele é muito animado, conversou bastante.
0: Qual é o nome da música que ele pediu?
2: Desafio da Lua.
0: Com quem?
2: Amado e Antônio.
0: Amado e Antônio, né? Nós estamos devendo a do Zezé de Camargo, Irmãos da Lua também, né? Tá bom. Estamos devendo a Baldrana, que eu estou caçando ela aqui agora. Tem aqui mais, tem o Rick Renner, que foi pedida também. Ela é demais, não é? Ela é demais. Tem outra aqui, pedida de Ela é demais. Boa noite, Maurício Rabelo, tudo bom? Aqui é do Amazonas, Ela é demais, do Rick Renner. Uma música linda, viu? Que diz assim, tá dizendo assim, ó. A música diz assim: uma deusa, uma louca, uma feiticeira, ela é demais. No seriado Chaves, a deusa era a Glória, a louca era a Dona Florinda e a feiticeira era a Dona Clotilde, a bruxa do 71, Davi Monteiro de Manaus, que nos últimos dias estava tendo dias de muito calor, muito incêndio, muita fumaça. Agora há pouco a cidade foi abençoada por uma chuva boa, mansa, tranquila, com alguns relâmpagos e trovões. Que coisa boa! Davi Monteiro de Manaus, Amazonas. Um abraço. Onde é que tu tá aí, rapaz? Você tá na Compensa? Você tá no Educando? Você tá no Aleixo? Você tá no Vieira Alves? Deve ser em cada lugar aí uma emoção, né? Então ele tá dizendo: uma deusa, uma louca, uma feiticeira, ela é demais. No seriado do Chaves, a deusa era a Glória, a louca era a Dona Florinda e a feiticeira era a Dona Clotilde, a bruxa do 71. Bom demais, né?
2: Criativo.

0: Criativo, né?
1: É.
0: Menino.
1: Eu tive infância, mas na hora eu não tive tempo de ver o Chaves, que eu acho muito interessante. Hoje eu não tenho tempo. Assim, também.
0: Hoje que você acompanha o Chaves.
1: Tem hora que eu quero ver. Não, deixando o Chaves aqui. Não, quem não é desse Chaves aí, pelo amor de Deus? Eu falei, não, rapaz, é o momento que eu tô tendo esse aqui. Mas aí é porque eu sempre trabalhei muito, graças a Deus, né? Lá em Manaus, por exemplo, teve uma época que eu tinha 5 empregos lá, eu trabalhava muito, hein? Porque em rádio a gente pode trabalhar 2 horas, uma hora na televisão, meia hora no outro lugar, gravando as chamadas e tal, só na Rádio Nacional, que eram 5 horas de trabalho na época, né? Então, eu não tive tempo, eu achava que não, os meus meninos tudo vendo, e o Chaves com aquela bobajada dele, rapaz, foi sem querer querendo e tal, falei, mas que trem enjoado, rapaz, mas
0: quem poderá
1: é engraçado
0: nos ajudar?
1: Demais. Aí tem Acapulco, né, rapaz? Rapaz, e agora eu fico querendo ver, o povo lá de casa já viu demais, né? não tira de Chaves, aí eu falei, não, deixa eu ver o Chaves, rapaz, o que com aquela bobagem dele, mas vá ser engraçado.
0: Céu. Por isso que Maria diz, quando chega um certo tempo, volta a ser criança.
1: Volta a ser criança.
0: Agora que ele está assistindo Chaves.
1: Querendo, rapaz, vá ser bom desse tanto.
0: Eu quero assistir
1: Chaves. Não, o Chaves é engraçado, rapaz, não é à toa que ele está aí. E ele bate em audiência em muita. Bate em muita gente na audiência, né? Mas eu estava querendo lembrar do pequenininho lá, rapaz, que não contava com a minha astúcia, rapaz. Chapolin Colorado, vai ser bom desse tanto. Fala, Maria do Rosário.
0: Anderson do céu.
1: Menino novo,
0: é por,
1: né,
0: isso que as crianças gostam desse programa.
1: Rapaz, foi sem querer. O rapaz que falou lá de Manaus, né? Ele que falou.
2: Hã?
1: Na luta.
0: Agora está
1: mãe,
0: sendo criança novelas, na cidade.
1: As novelas que a gente assistia era minha mãe, que era todos os personagens. Ela fazia todos. Até o Jerônimo, herói do sertão, ela falava grosso, igual. Pois é, não sei o quê. Fernando, eu vou me casar com você, não sei mais o quê. Monta na garupa do meu cavalo aqui, tal, tal. E a Fernanda, pois não, não sei o que tem, tal, tal. A mãe fazia, rapaz, muito boa. Ela reunia os meninos tudo lá assim, sentado lá no fogão de lenha. À noite, lá assim, e ela contando o que passou na novela do rádio, que era de dia, nós estávamos tudo na roça, capinando, né, pelejando, e minha mãe, lá, ela fazendo as coisas demais, escutando, guardava todos os capítulos na cabeça e interpretava cada personagem. Aí chegava uma senhora já velha, uma senhora com a voz assim e tal, e ela fazia a voz.
0: E ela imitava.
1: Imitava todas. E a gente ficava, nossa senhora, e amanhã? Mãe, será como é que vai ser a novela hoje, né? Então, a nossa infância foi assim, ouvindo a minha mãe contando as histórias das novelas do rádio, né? Não tinha televisão, não tinha energia elétrica, tinha era lamparina e querosene. E a gente ia comprar o querosene e não podia derramar o querosene no cavalo, que despelava o cavalo todinho, entendeu? Tome cuidado, senão você apanha, rapaz. Segura esse litro de querosene direito, não pode derramar no cavalo, não, entendeu? Porque não despela o cavalo, né? Tira o couro, a pele do cavalo.
0: Não, a gente ficava a noite toda aqui te ouvindo, mas infelizmente o seu Bertoldo lá.
1: Bertoldo, né? Então fala com o Bertoldo aí. Quem é o Bertoldo? Hã? Você tá querendo bater o ponto, Bertoldo. Olha, então, alô, Bertoldo, um abraço. Como é que é o nome da música aqui que eu tô procurando, rapaz? É Baldrana Macia com Bia e Dino Franco. Quem pediu foi o meu amigo Jair Benedito de Trombas, em Goiás. Dino Franco, Biai Dino Franco. Rapaz, essa música é boa, viu? Homem, eu tava lá na roça também, escutando essas modas, Baldrana Macia. Parece que era com Zilizalo na época, né? Não sei. Deixa eu dar uma olhada aqui nesse momento. Meu amigo, você, se você puder me ajudar aí, meu amigo, você é demais. A música é essa aí. Alô, Jair Benedito, Trombas, Goiás, Dona Alessandra. É pra vocês, Baldrana Macia, Biai Dino Franco.

0: Pois é, gente boa, 21 horas e 24 minutos, eu de cá, você de lá. E o Isaías está falando conosco. Alô, Isaías, boa noite.
1: Oi, Márcio, boa noite.
0: Boa noite.
1: Tudo bem com você?
0: Tranquilo.
1: Com a família?
0: Excelente.
1: Oba, será com a que sua é equipe? Tranquilo. Espero que sim.
0: Ah,
1: aqui é o Isaías, o paulista.
0: Uh-huh.
1: Estou na cidade de Porto União, Santa Catarina.
0: Uh-huh.
1: Hoje está até quente aqui, em vista dos outros dias. Está, né? Assim, tá um clima assim até agradável, né? para dormir.
0: Uhum. Pois não, Isaías.
1: Vamos lá. Uhum. Se possível, por gentileza, sim, poderia tocar uma música para nós, fazendo um favor?
0: Pois não.
1: A música é com Moreno e Moreninho.
0: João
1: o nome da Moreno e Moreninho é o cantor. O nome da música é João Boiadeiro, uhum. Boiadeiro, fazendo uhum. um favor. Tenha uma noite abençoada, você, sua família, sua equipe, seus ouvintes, tá bom? Fica na paz, Deus te abençoe.
0: Amém, muito obrigado, te agradeço demais. Antes de devolver o áudio para ele aqui, só quero mandar um abraço aqui lá para o Amazonas, nosso amigo Davi Monteiro, né? Mandou uma foto, falei lá no Educandos, falei no Dom Pedro, né? Ele está dizendo, moro no Núcleo 4 da Cidade Nova. Quase que eu fui seu vizinho aí então. Eu tinha uma casa, aliás, né, não cheguei a morar nela, lá no Conjunto Renato de Souza Pinto, aí perto da Cidade Nova, viu? Ele está mandando um abraço para nós, mandou muitas fotos aqui do Rick, uma louca, uma deusa, uma feiticeira. Ele botou as mulheres todas aqui, uma deusa, uma mulher muito bonita, uma louca, uma mulher muito doida, cheia de bob na cabeça aqui, muito, e uma feiticeira, uma vestida de feiticeira aqui. Obrigado, meu querido amigo aí do Amazonas, do Núcleo 4 da Cidade Nova, nosso querido amigo Davi Monteiro, muito obrigado.
2: E o Bertoldo de Montalvânia, Minas Gerais, também está na escuta do Eu de Cá, Você de Lá.
0: Sim.
2: E deseja fazer amizade com as ouvintes do Eu de Cá. O número do Bertoldo, gente, anote aí, é o 38, DDD 38, 998727621. 38, 998727621. E o Bertoldo pede para ouvir a música Princesa, com Amado Batista, e oferece para todos os ouvintes.
0: Beleza pura. Deixa eu agradecer aqui o Isaías, que participou há pouco, né, lá de Porto União, Santa Catarina. Alô, Isaías, bom demais, tranquilo? É um prazer receber a sua mensagem aqui, viu? A música que você pediu é João Boiadeiro, do Moreno e Moreninho, né? Um abraço de toda a nossa equipe, da Fatinha, do Anderson e do Maurício Rabelo aqui. Tá bom? Um abraço, Isaías!
2: E a Cidinha Cruz, de Vila Bela, São Paulo. Maurício, está mandando um abração para você.
0: Cida
2: ela
0: Cruz.
2: E o Zé Maria.
0: Estão
2: curtindo Eu de Cá, Você de Lá.
0: Uhum.
2: E ela está pedindo para ouvir a música Esqueci de Mim. Você sabe quem é essa música?
0: Esqueci de Mim? Não, não sei não.
2: Não, nunca nem ouviu falar.
0: Esqueci de Mim?
2: É.
0: Ah, já vi falar. Já.
2: Já.
0: Por Você. Será que é Por Você Deixei de Mim? Será?
2: Esqueci de Mim, com Maurício Rabelo e
0: Zaza Brasil.
2: Brasil.
0: É.
2: Ah!
0: Por Você Deixei de Mim. É
2: por
0: isso
2: você
0: mesmo.
2: Por Você Deixei de Mim, né? Por Você Esqueci de Mim, né? Não,
0: não é.
2: Procura
0: esqueci.
2: Aí, vamos procurar.
0: Por Você Deixei de Mim.
2: Cidinha, nós vamos procurar aqui. É porque já tem tanto tempo. Acho que eles deu uma esquecida.
0: Não esqueci, não.
2: Pois é, essa música é para ela e o Zé Maria que estão lá escutando, Eu de Cá, Você de Lá.
0: Alô, minha querida amiga Cida Cruz, aí em Ilha Bela, no estado de São Paulo. Muito obrigado, que alegria receber a sua mensagem aqui. Eu estou tentando olhar aqui, rapaz, mas que coisa. Por Você Eu Já Chorei, noites eu passei. Por Você Sofri Demais. Olha, tem até um pedacinho aqui, né? Por Você Deixei de Mim. A culpa é do Anderson. A culpa é do Anderson Monteiro. É você, né, Anderson? Sempre. Tem que arranjar alguém para jogar a culpa, né? Mas, rapaz... Obrigado, Cida Cruz. Obrigado, Zé Maria. Em São Paulo. Vamos achar aqui. Armendes falou assim, alô Armendes, boa noite, Boa Vista, Roraima.
3: Deus te abençoe. Boa noite, Maurício Rabelo.

0: Quanto tempo a gente não se fala, meu amigo?
1: Rapaz, é verdade.
0: Estamos por aqui. Eu sou o Armendes Cacheado. Tudo bem com você, meu amigo?
1: Homem, o negócio aqui tá bom.
0: Passando para desejar uma abençoada noite para todos. Os radialistas da Rádio Nacional.
1: Rapaz, mas que coisa boa.
0: Para todos. Que Deus abençoe, dê uma noite maravilhosa.
1: Graças a Deus.
0: E aí, Maurício, tudo bem, meu amigo?
1: Nosso.
0: E nós estamos todos bem.
1: Pode melhorar demais, mas já tá bom, viu? Muito obrigado. É, nós vamos... Já já eu devolvo o para ele. Vamos pro intervalo.
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0: De boa agora, 21h37. Eu de cá, você de lá. Maria do Rosário.
1: Mandar um abraço pra dona Geralda, lá em Congonhas, que tá sempre na escuta.
0: Ela e daqui vai a ouvir pouco o Zezé de Camargo aqui.
1: Zezé de Camargo, com os irmãos da Lua.
0: Irmão da Lua, amigo das estrelas.
1: Isso, daqui a pouco, viu, dona Geralda? Um abração, uma boa noite.
0: Aí, a música que eu falei, que a Fátima falou. Quem é que falou? Ah, foi a Cida Cruz, lá de Ilha Bela, no estado de São Paulo. Ela e o Zé Maria. É essa aqui, viu, minha amiga? Um abraço pra você. Por você, deixei de mim. Maurício Rabelo e Zazá, Brasil. Ô, rapaz, cara, tenha calma aí, Maurício. É aqui, ó.

0: Maria do Rosário, a palavra é sua.
1: Você vai rodar falar. Agora a música Desafio da Lua com a Mago Antônio, pro João Lemes e pro Afrânio.
0: E na sequência o Zezé de Camargo cantando Irmão da Lua, Amigo das Estrelas. Amado Antônio cantando agora, toca pra nós, Desafio.
2: Estava falando aí sobre Desafio da Lua. Se vocês topar a parada, vamos ver então. Vamos ver se eles conseguem cantar um desafio com nós.
3: Ai, meu Deus do céu, Amado, vamos preparar então, Amado.
4: Senhora Antônio.
3: Olha aqui seus cabelos, vocês que sabem que é topar a parada, vamos.
4: Pode começar.
3: Pode começar, comece.
4: O que é isso, Antônio?
3: Ai, meu Deus, acho que é o tal disco voador.
4: Disco voador?
3: Ai, Jesus, Amado, eu tô com medo.
4: É isso mesmo, vamos começar nós dois aqui. Quero ver se vocês são bons mesmo.
2: Certo.

0: só quero ver essa daí pra vocês.
1: Mas já estão tremendo, né? Ai, minha Nossa Senhora, mas vamos fazer um verso bonito, amado?
0: Vamos fazer.

0: leva mesmo, minha mãe.
1: Se leva.
0: Amado, não fico com medo, não, Amado. Eu não tô com medo, não.
1: Ah, isso. Continua. Pera aí. Vou mostrar pra ele. Vamos lá, esse outro velho. Isso aqui eu não vou aguentar.

0: E no mundo é mesmo, minha mãe.
1: No mundo é mesmo.
0: Que é isso?
1: Um santo.
0: Para aí, seu louco.

0: senhora, mas prepare aí, Amália.
1: Agora
0: prepare.
1: Eu não tô aguentando,
0: Amália. Amália, eu tô nervoso, meu Deus do céu. Ai, Nossa Senhora, pai.

0: essa é do Amado de Antônio cantando uma música diferente aqui, né? Mas olha, quem fala diferente, fala bonito é meu amigo Clênio, lá de Uruaçu, no estado de Goiás. Alô, meu amigo Clênio, cadê você, rapaz? Boa noite!
1: Maurício Rabelo, boa noite. Eu mandei um boa noite pro Celção. Não sei se você já passou pra você aí.
0: Ô, rapaz.
1: Maurição, manda um abraço aí pro Bebezão.
0: Bebezão.
1: Tupão, Fragelão. Fragelo tá lá no CDA Conceição do Araguaia faz dia. Desesperado pra vir embora pro Goiás.
0: É mesmo, rapaz. Fragelão.
1: Aí, manda um abraço aí pro Pitulinha.
0: Pro
1: Palmas. Pra Alexânia, Heineken. Que suco da confusão.
0: Aham.
1: O Fernandão, o parceiro dele, o Guga, o Eduardo, o Rogerinho.
0: Opa! Esse é meu amigo Clênio. E ele gravou até a abertura do programa. Quem escuta aí? Homem! Olha, a abertura do Eu de Cá, Você de Lá, lá em Uruaçu, Goiás, lá naquela mansão na beira do lago, lá do meu amigo Clênio. Segura! Rapaz, que coisa boa! Opa! Segura, peão, 21h47. É o sintonizado lá na beira do lago, na Serra da Mesa, na Água Branca lá do meu amigo Clênio e da dona Raniele também. Olha, mandar um abraço lá para todos eles lá, ouvindo também pelas estradas do Brasil. Bebezão no seu trucão, né? Um grande abraço. O pessoal lá na região de Conceição do Araguaia, no Pará. Também um abraço para o Pitulinha, muito obrigado. Heineken, Alexânia, muito obrigado. O pessoal do Suco da Confusão, muito obrigado. Fernandão, parceiro, Google, Eduardo, Rogerinho. Um abraço do Clênio. É o Clênio Jaó, de Uruaçu, Goiás, para o mundo. Segura! Cleomilton Macedo, essa música é muito boa, viu? Cleomilton Macedo dizendo, Maurício Rabelo, olha, o Roberto Miller infelizmente faleceu lá em Recife, Pernambuco, nascido em Piracuruca, no Piauí, Roberto Miller. Meu Deus, rapaz. Roberto, qual a música do Roberto Miller que foi um grande sucesso? Deixa eu ver aqui, ver se tá falando. 88 anos. 89 anos, cantor e compositor Roberto Miller. Olha que pena, né, rapaz? Faleceu lá em Recife o cantor Roberto Miller, que fez muito sucesso. Quem está falando para nós aqui é o meu amigo Cleomilton Macedo. Cleomilton Macedo, lá de Barra do Corda, no estado do Maranhão. Tem uma música dele aí, do Roberto Miller? Já vou procurar aqui. Você tá procurando aí? Não tem não, né? Vamos trazer o Zezé de Camargo para cantar então. Irmão da Lua, amigo das estrelas. Canta, Zezé de Camargo!

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2: Pois é, gente, agora 21h57, eu de cá, você de lá, meu amigo Nego Lima, lá de Palmas, do Tocantins, ou de Araguaína, ou de qualquer lugar lá no estado, em Goiás. Meu amigo Nego Lima, cadê você, rapaz? Boa noite. Como é que tá, dona Olinda? Já tá boa? Boa noite.
3: Boa noite, amigo Maurício Rabelo.
2: Oi, boa noite.
3: Tô por cá.
2: Opa.
3: Ouvindo eu de cá, você de lá, esse programa é alegria, rapaz. Só alegria, né, Rabelo?
2: Só alegria.
3: Rabelo, né? É o seguinte... A Olinda agora está bem melhor, graças a Deus, recuperando bem. E estou me preparando para decolar amanhã cedo para Goiânia, para Palmas, com fé em Deus.
2: Estou
3: por cá, ouvindo eu de cá, você de lá, com o cowboy do Rádio Brasileiro. Boa noite, meu amigo. Boa noite, toda a equipe nacional.
2: Tranquilo.
3: Um abraço, todo Nego Lima.
2: Obrigado, meu querido amigo. Muito obrigado. É o meu amigo, o delegado Nego Lima, lá em Araguaína, no Tocantins, nos dando boas notícias, ótimas notícias, que a esposa dele, a companheira de guerra de todos os tempos, dona Olinda, está bem recuperada e amanhã decolando direto para Palmas, no Tocantins. Obrigado, amigão, doutor Nego Lima, um abraço grande. Saúde aí para dona Olinda, viu? Muito obrigado. Tem aqui o Zé Macedo dizendo boa noite. Boa noite, Maurício Rabelo, tudo bem? Aqui o José Macedo, de Macaúbas, Bahia. Ouço o seu programa toda noite. Obrigado, José Macedo, em Macaúbas, Bahia. Márcia Dias, tudo bem?
4: Oi,
2: Maurício. Oi, tudo bom? Canta aí pra nós aí, moça. Tudo bom, né? Já tá em cima do comércio, senão você ia ter que cantar Faz um Milagre em Mim. Aquela outra, qual que eu gosto que você canta? Qual? Você... Vai mais! A gente do Senhor can...
5: Se o mundo ainda não notou,
2: olha que
5: já é o bastante Deus reconhecer o seu valor. Você é precioso, mais raro que o ouro puro de Ofir. Se você desistiu, Deus não vai desistir. Ele está aqui pra te levantar se o mundo te fizer cair.
2: Que coisa linda. Parabéns, minha amiga Márcia Dias, canta. E ela que fala na FM, essa voz bonita, fala na FM Nacional, fala na Nacional AM, já apresentou a Voz do Brasil tantas vezes. Márcia Dias, um abraço. Vamos pro intervalo, já a gente volta.
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0: Pois é, gente, agora 22 horas e 3 minutos no Eu de Cá, Você de Lá. Olha, tem alguém, o Genilson, grande carreteiro lá de Boa Vista, Roraima, dizendo boa noite. Meu amigo Maurício Rabelo, tudo bom? Tudo jóia. E você, tranquilo, Genilson? Cheguei agora há pouco de Manaus, Amazonas, às 6 da tarde. Estou em casa aqui em Boa Vista, Roraima. Sou o Genilson, caminhoneiro. Daqui a pouco vou levar a dona Carla, dona do meu coração, e a minha sogra, a dona Maria. Nós vamos tomar um açaizinho gostoso com farinha de tapioca, né? Que coisa boa! Lá em Roraima é uma hora de diferença, né? Dá uma hora, então agora que é 9 da noite lá. Tá certo, vai tomar um açaí com farinha de tapioca. Mando um alô para todos os carreteiros do Brasil. Amanhã às 8 da manhã vou descarregar a carreta. Vou subir para Manaus só na segunda-feira. Maurício Rabelo, você tá bem, tranquilo? Estou ligado aqui no Eu de Cá, Você de Lá. É o Genilson, caminhoneiro. Estou aqui em casa, só alegria, ouvindo o seu programão. Obrigado, Genilson. Um abraço para dona Carla e para dona Maria também. Muito obrigado. A Carla é muito jovem, eu chamo ela de dona. Um abraço para a Carla e a dona Maria, que é a mãe dela, né? Muito obrigado. Tem mais um aqui. Boa noite, meu caro amigo Maurício Rabelo, aqui quem fala é Décio Abreu, estou ligado na sua programação, Eu de Cá, Você de Lá, estou no setor Pessoa, na Ceilândia, manda um forrozão do Washington brasileiro, esse cabra é bom demais, viu? Manda pro meu irmão João Bala, que está indo da cidade de Talismã do Tocantins, levando uma carga de cimento e um alusão pro grupo Bala de Prata, em Santa Filomena, no estado do Piauí. Muito obrigado. Então vou repetir, é Décio Abreu, ligado no Eu de Cá, Você de Lá, ele é do setor Pessoa da Ceilândia, pedindo a moda do Washington brasileiro, mandando pro irmão João Bala, que está indo nesse momento lá em Talismã do Tocantins, levando uma carga de cimento, mandando alusão pro grupo Bala de Prata, Santa Filomena, Piauí, Brasil. Muito obrigado, muito obrigado. Milena Caroline de Brasília, eu amo a Márcia, tô na escuta, ama a Márcia Dias, olha que coisa boa, obrigado. Milena Caroline de Brasília, ela falou assim, boa noite.
1: Oi Maurício, sou a Milena de Brasília, eu tô aqui
0: tudo
1: na escuta,
0: bom?
1: Passando rapidinho só para dar um salve e dizer que tô ligada na rádio, pelo radinho normal.
0: Sim.
1: Na M980, é nóis.
0: É nóis,
1: de música,
0: né?
1: Hoje eu quero pedir a música Notificação Preferida com Zé Neto e Cristiano.
0: Notificação
1: e oferecer para todos os ouvintes
0: já
1: 10 era 100. Pra não esquecer de ninguém,
0: é nóis.
1: Tô aqui ligada na rádio. Eu também adorava o Chaves quando era criança.
0: Ah, pois é, ué.
1: Assistia muito. Sei, e o meu episódio preferido é aquele lá do aniversário do Seu Madruga, que todo mundo trola ele e fica perguntando, sente-se mal, e no fim, ele acha que vai morrer, mas é só o aniversário dele.
0: Ah, sente-se mal.
1: Eita, Maurício, nós e nossas histórias troncha.
0: Pois é, gostei. Como é que é mesmo? Então, fala de novo aí, Milena Carolina.
1: O meu episódio preferido é aquele lá do aniversário do Seu Madruga, que todo mundo trola ele e fica perguntando, sente-se mal, e no fim, ele acha que vai morrer, mas é só o aniversário dele. Eita, Maurício, nós e nossas histórias troncha.
0: Nossas histórias, né? Obrigado, querida amiga Milena Caroline, no Recanto das Emas, em Brasília, muito obrigado. Ela diz que ama muito ouvir a Márcia Dias também. Obrigado, Milena Caroline, um abraço, um beijão pra você, viu? Tem mais aqui, Ismael. A coisa, quanto mais simples, melhor, né? Os Trapalhões, eu gostava demais, todo domingo, Os Trapalhões, oferecimento, tal. Rapaz, quando eu trabalhei na Rede Amazônica, que é a Rede Globo do Norte do Brasil, 5 estados, eu anunciava e eu tinha muita alegria. Os Trapalhões, oferecimento, não sei o quê, Tré Brut de Marchand, Black & Decker, era bom demais, rapaz, oferecimento, aí eu assistia o Didi com a cara de pau que eu nunca vi igual, né? O Zacarias muito engraçado, o Mussum também, depois que ele vai tanto que o Mussum era engraçado, rapaz. O Dedé também, excelente. Olha, bom demais, eu gosto das coisas simples. Eu gosto muito de ver humor simples, né? Igual é, o Paulo, como é que é? Quem não tem dinheiro conta história, né? É o Paulinho Gogó, acho ele bom demais. Casalberto, quem não tem dinheiro conta história. Eu fui mexer, não sei como é que é. Abri a portinha da gaiola, rapaz, não sei mais o que, portinha da gaiola, para o passarinho voar. E não deu, meu passarinho não está funcionando mais, não voa mais. Malandro demais, né? Ismael Martins, falando assim. Alô, Ismael, boa noite.
2: Ô, Maurício, é o seguinte, rapaz, tem uma música dele que fez muito sucesso. Uma Noite, do Roberto Mille, né?
0: Uma Noite?
2: Esse camarada tinha uma voz muito boa, viu, Maurício, naquele tempo passado, viu? Era bom isso aí, viu?
0: Deixa eu ver o que ele...
3: Oi, Maurício Rabelo. Aqui é Ismael, aqui de Boa Vista, Roraima, meu irmão.
0: Pois, tudo
3: é nós, estamos juntos.
0: Tamo junto.
3: Um pouco triste aí com a perca desse camarada aí, né, rapaz, do Rick, que o cara faz uma... Eu sempre pedi a música dele aí com vocês, né, Casa de Caboclo, certo? Aí, se tu puder, Maurício, coloca aí pra nós que estamos aqui no basquete, na estrada, no trabalhando, tá bom?
0: Gostei do negócio.
3: Manda aí, tá bom?
0: Uhum.
3: Pra gente, tá?
0: Tá?
3: Um abraço pra você, pra Fatinha, pra os seus operadores aí, seus assistentes, beleza?
0: Tranquilo.
3: Nós estamos juntos, tá bom, Maurício? Manda meu áudio de volta aí, tá bom? Um abraço.
0: Falou em quem?
2: Ô, Maurício, é o seguinte, rapaz, tem uma música dele que fez muito sucesso. Uma Noite, do Roberto Mille, né?
0: Ah, Uma Noite. Obrigado, amigão Ismael Martins, em Boa Vista, Roraima. Ele está no basquete, segundo ele, no basquete, cortando estradas, né, na luta. Obrigado, amigão Ismael Martins, ele está pedindo Uma Noite do Roberto Miller, e nós tivemos informações de que ele faleceu lá em Recife, Pernambuco, me parece que no dia de hoje, não tenho certeza, né? Deixa eu ver se foi hoje, né? É Uma Noite, vamos ver se a gente acha Uma Noite, Roberto Miller. Uma Noite, né? Roberto Miller. Müller, né? Tá bom. Entre Espumas, Roberto Miller, ou Müller, como é que chama a noite? Uma Noite? Não tem Uma Noite aqui, não. Ah, tem Nossa Noite. Deve ser essa, né? Nossa Noite. Me ajuda aí, Anderson, você é um menino competente, né? Agora 22:10, eu de cá, você de lá, na Rádio Nacional de Brasília e Amazônia e toda a rede de rádios no Brasil, Roberto Miller cantando Nossa Noite, né? 22:11, para todos os seus fãs, que estão lamentando o passamento dele no dia de hoje lá em Recife, Pernambuco. Estava muito...

0: mas não... Roberto Miller, que nos deixou no dia de hoje, lá em Recife, Pernambuco, estava bastante doente e tem muitas músicas de sucesso. Tem uma história muito bonita, né? Muito obrigado, Ismael Martins, pela lembrança. A Maria Arandi está mandando um abraço para todo mundo, agradecendo. Você não tem que agradecer nada, meu amigo. Prazer poder atender você, muita alegria. Lá do Amazonas, alguém falou obrigado.
1: Boa noite, Maria Sabelo, tudo bem?
0: Tudo e você, Vânia? Tudo jóia. É, fala de novo, Vânia, muito bonita a sua
1: voz. Boa noite, Maria Sabelo, tudo bem?
0: Tudo. Ótimo, Vânia, muito obrigado, uma excelente noite para você, muito obrigado, viu? Muito obrigado. Lá do estado do Paraná, Paraná querido, sua terra e seu povo, né? Boa noite, Maurício Rabelo, alô, para nós aqui no estado do Paraná, na cidade de Cascavel. É, se puder, toca uma música com Mozart e Moacir. Voltar aqui para quê? Voltar aqui para quê? Mozart e Moacir, oferecemos para todos que estiverem na escuta. Se puder, manda o áudio na hora. Muito obrigado a você aí em Cascavel, no Paraná. A música é do Mozart e Moacir. Voltar aqui para quê, né? Bom demais. É o José. Obrigado, José, em Cascavel, no Paraná. Nós vamos achar a música, viu? Tem mais aqui do estado da Bahia. Boa noite, caro amigo Maurício. Estou aqui ouvindo Eu de Cá, Você de Lá. Estou em Aroeira de Lapão, na Bahia. Que voz linda essa garota aí tem. É a Milena Caroline, né? É, mando um alô para o meu pai Antônio, para o meu filho Guilherme, para o irmão Ricardinho, em São Gotardo, Minas Gerais. Aqui é o Tião. Valeu, Tião! Ouviu aí, Milena Caroline? Ouviu? Pois é, você está com a moral, hein, moça? Quer ver? Eu boto ela para falar de novo, mesmo um pedacinho aqui, para ele achar bom. A gente está aqui para atender a alegria das... É o Tião, lá do estado da Bahia, né, Tião? Bom demais, tranquilo. Ah, rapaz, nesse momento ela tinha falado assim. Quer ver? Escute.
2: Ó. Eu adorava o Chaves.
0: Eu adorava o Chaves.
2: Para todos os ouvintes já desde 0 a 100. Uhum. Para não esquecer de ninguém, é nóis.
0: É nóis.
2: Tô aqui ligada na rádio. Uhum. Eu também adorava o Chaves quando era criança. É, assistia muito. E o meu episódio preferido é aquele lá do aniversário do Seu Madruga, que todo mundo trola ele e fica perguntando: sente-se mal, e no fim ele acha que vai morrer, mas pois é só o aniversário dele.
0: Não vai morrer, não, Seu Madruga.
2: Eita, Maurício, bom demais. Nós e nossas histórias tronchas.
0: Pois é, troncha, né? Gostei da história troncha, viu, Milena Caroline? Pois é, o Tião, lá da Bahia, não tá achando nada de história troncha. Ele está ligado na sua voz, achando muito bonita a sua voz. E não é só ele, não. São milhares de pessoas, inclusive o estúdio aqui, os três. Todo mundo acha a sua voz bonita. A Fátima, o Anderson e eu, viu? Obrigado, Milena Caroline. Um abraço. Tem mais aqui. Deixa eu dar uma olhada nesse momento. Alessandre, me vem cá, nesse momento eu vou achar o Alessandre, vem cá, Alessandre, deixa-me ver aqui, boa noite Maurício Rabelo, boa noite Fatinha, Anderson, um grande abraço desde a Bolívia, estou lhe ouvindo desde São Miguel de Velasco, no sítio São Lucas, e queria parabenizar a todos os todos os crucenhos, hoje é o dia do departamento de Santa Cruz de la Serra, né? Então, os crucenhos é o pessoal que nasce em Santa Cruz de la Serra, que mora em Santa Cruz, né? Eu queria lhe pedir a moda do Bruno e Marrone, Credo em Cruz, Ave Maria. Um alôzão para todos de Lupita, para todos, para Lupita, Mimi, Tuti e Neno, em Santa Cruz de la Serra, na Bolívia. Quem manda em saludo a todos é Richard Delgadillo. Obrigado, Richard Delgadillo, desde a Bolívia, Santa Cruz De La Serra, aliás, ele está em São Miguel de Velasco, no sítio São Lucas. Um abraço para todos, né? Lupita, Mimi, Tuti e Neno, em Santa Cruz de La Serra. Beleza pura! Ouvindo eu de cá, você de lá. Goiás falando, fala Goiás. Boa noite, Goiás. Homem, fala comigo. Oi, boa noite.
3: Fala, Maurício, boa noite.
0: Boa noite.
3: Dá uma olhada aí no novo sucesso que a gente gravou aí, ó. Robson Lopes por cá. CDzinho novo, quentinho da hora, pego hoje.
0: Pego hoje, né?
3: Um abração aí pra todos os ouvintes. Alô, minha amiga Celídia. Aquele abraço.
0: Robson,
3: e abraço
0: Lopes
3: aí pra todos vocês da Rádio Nacional também. Alô, Patinha. Abração pra você também.
0: Respeito.
3: Tamo junto.
0: Os cara, velho. O nome da música é Respeito os cara, velho. Né, rapaz? Eu acho que tem que respeitar você, que você tá meio velho, viu, Anderson? Eu sou um jovem, né, rapaz? Tá bom demais. Deixa eu ver aqui. Então, é o Robson Lopes, a música dele, que saiu hoje, diz ele, né? Isso aqui, ó. Aô! Forró bom de pressão. Respeita os caras, véi!

0: Essa aí é do Robson Lopes. É, forró bom de pressão, respeita os caras, velho. Respeita os caras, né, rapaz? 22 horas e 21 minutos. Eu digo a você de lá, o Hipólito, que é muito novo, né? Tá dizendo boa noite, Maurício Rabelo, Fatinha, também o Anderson. Mudei de cidade, hoje estou em Carinhanha, Bahia, mas sempre na escuta do Eu digo a você de lá. Mando um alusão para todos os ouvintes, em especial da nossa querida Uruçuí no Piauí. Toca para nós, idas e voltas do Mato Grosso e Matias. Obrigado, obrigado, amigão Hipólito. É um moço de Uruçuí no Piauí, hoje em Carinhanha, Bahia. Muito obrigado, muito obrigado. Opa!
1: Opa, e o Manuel Messias aqui do setor Pessoas também está ligado no Eu de Cá. Manda um abraço para você, Maurício, obrigado. Anderson, Celso, e também para José Carlos, lá em Bertioga, Minas Gerais, para o Miguel Cidrão, em Fortaleza, para Inês Cabral, Carlos Moreno, bom abraço também para a Joia, para a Milena e também para a Nildinha.
0: A minha querida amiga Cida Cruz está dizendo, é isso mesmo, Maurício, a música é Por Você Deixei de Mim, do Maurício Rabelo e Zazá Brasil. Obrigado, minha querida amiga Cida Cruz, em Ilha Bela, no estado de São Paulo, muito obrigado. E o Saulo, seu conterrâneo do Piauí, mandou uma mensagem também. Alô, Saulo!
2: Oi! Grande Maurício, muito boa noite. Oi. Tudo na paz, graças a Deus, Maurício.
0: Tudo na paz.
2: É que um problema de ansiedade, Maurício.
0: O que foi?
2: É, o problema é que a ansiedade diz que aumenta a pressão, né? Aí. Mas hoje eu fui no médico.
0: Você tá é bom, né?
2: Que sábado eu fui parar na UPA, né? Com a pressão alta.
0: O que foi, rapaz?
2: Aí daí pra cá, talvez 13 por 8, né? Mas
0: a pressão.
2: Hoje ela deu uma aumentada.
0: É.
2: Aí eu fui no posto, aí o médico passou um remédio pra ansiedade, Maurício.
0: É.
2: Tu tá perdendo viajar lá pro dia 4, domingo, tá agora 8, né? Aí a ansiedade tá um pouco grande, Maurício, mas Deus vai estar no controle, que já deu certo.
0: Com certeza, né, Saulo?
2: Já tomei hoje o remédio, comecei a tomar hoje pra ansiedade. Então, na fé de Deus, que ela não me pertence, né? Essa ansiedade não pertence falar com Deus assim, né? Então, Maurício, vê se tem como tocar hoje pra gente aí. É Amar Assim, né? Com o Rick Renner, ok?
0: Pelo menos um pedacinho pra tocar pra né, melhorar o Anderson, a pressão dele, né, rapaz?
2: O Celson tá só coçando o olho, assim, né?
0: É, o olho,
2: um
0: né?
2: Um abraço, boa noite, uma boa quinta-feira.
0: Coçador de olho, Celso Ribeiro. Coçando, os olhos, né? Os olhos. Você coça é o olho ou os olhos, hein? Tá certo. 22 horas e 24. Obrigado, Saulo. Saúde pra você. Já já nós vamos tocar pelo menos um pedaço da música do Rick Renner. É Te Amar Assim, é? Como é que é? Não, né? Te Amar Assim, não. Como é o nome? Deixa eu voltar aqui que ele repete aí pra nós. Como é o nome da música?
2: Gente, aí é Amar Assim, né?
0: Amar Assim. Rick e Renner. Vamos achar aqui pra melhorar a sua pressão, você fica calmo, tranquilo. Viu, meu amigo Saulo, em Taguatinga?
1: Oi, Saulo, se você vai viajar, tem que ficar feliz. Deixa esse negócio de depressão pra lá, rapaz. Você vai pro Piauí, ó, lá vai estar um calorzinho bom. Você vai descansar, rever sua família. Então, nada de depressão. Você tem que chegar lá bonzinho pra você curtir o Piauí, o calorão lá que tá contando. O calor do Piauí, como é que é? Querida, né, Maurício?
0: Piauí, terra
1: querida, do sol do Equador. Então, se anime, deixa essa pressão te desanimar, não, rapaz. Ah. Boa viagem pra você, vai dar tudo certo.
2: Vai, vê cara. Se tem como tocar hoje pra gente aí. Amar Assim, né?
0: Amar Assim, pode continuar.
1: E o Nelson de São Carlos, São Paulo, também está ouvindo o programa. Manda um abraço para você, Maurício, pro Anderson, pra Fatinha, pra Artemisa Azevedo, que disse que sempre está lembrando dela, pra Sula Seville. E também pede para ouvir a música Ilusão Perdida com Milionário e José Rico.
0: Muito boa essa música, viu? A música é Quero Te Amar Assim. Deve ser, né? Te Amar Assim, Rick Renner. Deixa eu me ajudar aí, Anderson, só para ele melhorar a pressão lá. Melhora a pressão aí, meu amigo Saulo. A música é essa aí. Quero Te Amar Assim, Rick Renner.

0: Música boa, viu? Rick Renner, quero te amar assim. Obrigado, meu amigo Saulo. Baixou a pressão aí, tá tudo normal, tranquilo? Um abraço grande, viu? Muito obrigado. Fala, Maria do Rosário.
1: Fala,
0: oi.
1: Sim,
0: tem
1: tô...
0: o Sandro aqui, se você não quiser falar, tem
1: tô
0: gente aqui pra falar.
1: Localizando aqui o Enéas, vamos falar com o Enéas.
0: Fala.
2: Meu amigo, meu irmão
0: Maurício Padeiro. Meu
2: é. Tô aqui deitando ouvindo o seu programa, tá uma beleza de bola. Já tomei meu chá de minha casquinha de pau, tô aqui de deitado, pau. Esperando a reação.
0: A reação.
1: Pediu uma casquinha de pau para Maurício Padeiro.
0: Não, não, não. Eu estou muito bem. Ele tá esperando a reação, olha. Ô, senhor Enéas. Tome tento, rapaz, mas como é que pode, né? Alô, não, como é que é? Eu já tomei minha casquinha de pau, como é que é? Não,
2: tá uma beleza de volta.
0: Aham.
2: Já tomei meu chá de minha casquinha de pau, tô aqui deitado, esperando a reação.
0: Cuidado, rapaz, essa reação, viu? Vai dar dormideira em você, essa reação vai dar um sono, né, rapaz? Não vai acontecer nada. Já tem chá forte, tenha cuidado, viu? Com chá calmante, aí se acalma até demais. Agora 22:29, mandam Maurício Rabelo, boa noite, por isso que as crianças gostam do Chaves. Arlete que está dizendo, por isso que as crianças gostam do Chaves. Eu já escutei muitas novelas no tempo da tia Leninha. É Maurício, até hoje, nós aqui na chácara do Travessão Arrependido, nós usamos a lamparina e a rádio ainda é a pilha, o rádio ainda é a pilha. Eu só tenho internet para pedir músicas quando eu tô na cidade mais próxima que vem trabalhar, mas quando chega na sexta-feira eu vou lá pra casa na roça, lamparina, radio de pilha. Sou Arlete, quero oferecer música pro meu esposo, tá lá na chácara, mas a minha sogra, que beleza, um abraço, tá no Travessão do Arrependido, que coisa boa, Arlete. Vamos pro intervalo.

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0: Pois é, gente boa, agora 22 horas e 38 minutos. O Sandro, lá do estado do Maranhão. Alô, Sandro, boa noite.
1: Boa noite, meu amigo Maurício Rabelo.
2: Boa noite.
1: Amigo, toca pra mim um sucesso aí de Sérgio Reis. Um bom dele aí, tá bom?
2: Sérgio Reis. Apareço
1: pra todo mundo que tá ouvindo seu programa, pra você.
2: Aham.
1: E toda noite manda alôzinho pra nós aí, meu patrão. Falou. Viu? Que é o Sandro, porra, lá com o Pedro, município do Lago do Rodrigo.
2: Aí.
1: Tá bom?
2: Lago do
1: Rodrigo. Manda o áudio de volta pra mim, meu patrão. Tá bom?
2: Meu patrão, gostei. É o Sandro de Lago dos Rodrigues, no estado do Maranhão. Que coisa boa! Um abraço para você, meu querido amigo Sandro, Lago dos Rodrigues, do estado do Maranhão. Sérgio Rea, acha menos um xalana, menos um pedacinho aí para ele, porque ele gosta. Alô, Sandro, um abraço!
3: Vamos ouvir aqui a mensagem do Raul Guerreiro.
2: Raul Guerreiro deve estar lá no Canadá.
4: Maurício Rabelo, um grande abraço desde Canadá.
2: Eu de Canadá.
4: Saludos a los amigos de Brasil.
2: Sim... Homem, que coisa boa! Repete aí, repete, meu amigo. É o Raul Guerreiro, desde Canadá. Fala, Raul!
4: Saludos, Maurício Rabelo!
2: Saludos!
4: Abraço desde Canadá!
2: Oh.
4: Saludos a los amigos de Brasil!
2: De Brasil, ele gravou aqui até o áudio da Rádio Nacional lá, eu acho, quer ver?
5: Oh. Muito obrigado! Oh. Já em Benedito de Trombas em Goiás, já contou alguma história dentro da infância de lá. Alô, Jair Benedito!
6: Olá, boa noite, Maurício.
2: Olha, rapaz, o som chega rasgando lá. Chega bom demais, olha. Deixa eu ver aqui. Bom demais, lá no Canadá ouvindo. Obrigado, Raul Guerreiro. Aí, desde Canadá, muito obrigado.

0: Eu de cá, você de lá. Ô Maurício, todo
1: Ah.
0: mundo pede música aí, eu não pedi nenhuma vez ainda, cara.
1: Então você vai
0: Aí eu
1: pedir.
0: vou pedir uma música para você,
1: Ah.
0: hein, em homenagem a todos os carecas do Brasil e do mundo.
1: Obrigado
0: Tem
1: pela
0: uns que
1: minha
0: não
1: parte.
0: gostam de chamar de careca, mas fazer o quê?
1: É.
0: Faz essa homenagem para mim aí e para os demais.
1: Pra mim
0: Chama
1: mesmo.
0: Aeroporto de Mosquito Capacete Espacial.
1: Uai, Deus
0: Tem
1: me livre.
0: vários cantores que cantam essa música aí.
1: Aeroporto de
0: Manda
1: Mosquito.
0: bala para nós aí, para nós ouvir aí, para nós se divertir aqui.
1: Como é o nome
0: Um
1: dele?
0: abraço para você,
1: Aeroporto de
0: Maurício. Tudo de bom
1: Mosquito.
0: aí. Deus
1: Ozias
0: abençoe a tua equipe
1: Rocha.
0: aí. E
1: Ozias.
0: vamos que vamos.
1: Segura, seu Aeroporto de Mosquito. Tudo bom, rapaz? Um abraço. Ozias, no estado do Paraná. Muito obrigado. Ozias Rocha, um abraço grande, viu? Muito obrigado. Achou a música? Aeroporto de Mosquito?
2: Essa
1: Não, essa não achou ainda não. Qual que você
2: acho
1: achou
2: aqui,
1: aí,
2: acho
1: rapaz?
2: aqui.
1: Homem, pera aqui, deixa eu ver. Mato Grosso falando, Porto Alegre do Norte, Mato Grosso.
2: Aeroporto
3: Luiz Abel,
2: de
3: mandou um abraço
2: Mosquito.
3: para nós aqui.
1: Ah.
3: O Maurício Abel mandou um abraço para nós aqui em Porto Alegre do Norte, que o
1: Sei.
3: calorzão aqui, rapaz, manda chuva para nós, tá chovendo em Brasília aí não.
1: Não, aqui.
3: Ofereço um abraço, uma boa noite pra todo mundo nas escutas aí do Brasilzão, de
1: Aeroporto
3: meu
1: de Mosquito.
3: Deus. Tamo aqui, no Mato Grosso, no meio
1: Toma.
3: da poeira,
1: Esse
3: da
1: Porto Alegre
3: areia,
1: sua é boa demais.
3: do
1: Geraldo Júnior.
3: vagão,
1: Vão sem
3: da
1: base.
3: lavoura aqui. Todo mundo beleza.
1: Beleza.
3: Tamo aqui na escola.
1: Falou, caboclo. Muito obrigado. Tem o Zé Alves também, está nos ouvindo. José Alves de Meira. Muito obrigado, José Alves de Meira. Olha, tem o Marcos Fernando aqui, o Aeroporto de Mosquito. Ô, seu Aeroporto de Mosquito! Marcos e Fernando também canta. Vamos ver se tem aqui um pedacinho da música aqui, rapaz. Eu vou mandar para mim mesmo, viu? Pera aqui. Agora 22h43, homem!

0: música. Boa! Pareceu a garagem da vizinha, essa música, a garagem da vizinha, né? Boa! Gostou, né? Eu também gostei. Fenelon! Fala, Fenelon!
1: Boa noite, Maurício Rabelo.
0: Boa noite.
1: Tudo bem?
0: Bom, espero e você? Sim.
1: Maurício Rabelo, eu tô te ligando pra eu pedir uma música sua, mas Zaza Brasil, oferecido pra mim mesmo, que é Fenelon, Ana, Átilo e Vicente, lá no estado do Piauí, lá no assentamento Bela Vista, município de Parnaguá, e assim para todos os ouvintes que gostaram da música, tá bom?
0: Fenelon.
1: E fica com Deus, uma boa noite, um abraço, tchau, eu amo o programa de vocês, Maurício.
0: Obrigado.
1: Amo de coração.
0: Fenelon, obrigado.
1: Todas as programações da Rádio Nacional eu amo.
0: Rapaz, mas que
1: me
0: coisa.
1: Me cresci.
0: Foi crescendo.
1: Ouvindo a programação da Rádio Nacional e até hoje. Tem que deixar de assistir televisão para assistir. Obrigado. Nesse momento mesmo eu tô assistindo rádio.
0: Olha que coisa boa, né?
1: Eu tô aqui na escuta, viu? Para mim ouvir a música. Qualquer uma, não tenho preferência não. De vocês dois aí, qualquer uma que mandar para nós, tá bom.
0: Tá bom demais.
1: Se puder passar uma de Rick Ren. Oferecer para todos os ouvintes, todos os fãs dele.
0: Tá certo.
1: Que Deus põe a alma dele de bom lugar.
0: Amém.
1: Um
0: obrigado, amigão Fenelon. Tá abraçando o povo lá do Piauí, a Ana, o Vicente, o Átila, todos os amigos e amigas. Te agradeço demais. Pena que já tá no finzinho do programa. Vou ficar devendo a música hoje, viu, Fenelon? Muito obrigado, muito obrigado. Você falou que ia trazer um pedacinho do Sérgio Reis aí, é? Xalana, um pedacinho só. Segura!

0: Já estamos no finalzinho aqui. É, muito obrigado a todos. Mariela Galhardo, lá do exterior também. É o Ignácio mandando um abraço para a mamãe, a dona Mariela Galhardo. Ele está lá no exterior, não sei bem aonde é, mas ele está mandando, né? Um abraço, muito obrigado. Marido Rosário, foi um prazer, até mais, se
1: igualmente,
0: Deus quiser.
1: Igualmente, obrigado, gente, pela audiência, até amanhã, se até Deus quiser. Deus. Boa noite.
0: Falou, obrigado, Anderson. Gente, fiquem todos com Deus, um abraço. Amanhã eu não vou estar até por aqui, segunda, né? É, até segunda, se Deus quiser. Eu acho que é a Beth Begonha que vai apresentar amanhã o programa. Minha mãe, bença, durma com Deus, minha mãe, vou ver a senhora. Marlene, um beijinho. É, meu pai que está no céu, sua bênção, meu pai. Tchau, Brasil.
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2: Agora 11h02, seguimos juntos aqui na programação da sua Rádio Nacional. Nosso muito obrigada à parceria agora com a nossa Nacional da Amazônia, Nacional do Alto Solimões, nossas rádios parceiras em conexão com a gente aqui na programação da sua Rádio Nacional. Cássia Heller, ST. Tava com...

Aí você ouviu Maravilhas Contemporâneas, Luiz Melodia, Chuva na Montanha com Lobo Borges, de Fernando Olli, e Caso Sério, Rita Lee, Della e Roberto de Carvalho. 11h22, Milton Nascimento e Marina Machado, Casa Aberta.

Ouvimos Caetano Veloso, Menino do Rio. Antes, Milton Nascimento, Marino Machado, Casa Aberta, de Chico Amaral e Flávio Henrique. Agora você ouve Jorge Benjor, Balança Pema, na sequência tem Luí Coimbra, Onde Mora o Sol.

0: Mama África, Chico César, Onde Mora o Sol e Coimbra e Balança Pema, Jorge Benjó.
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0: 11 horas e 40 minutos, 41 minutos. Lenine, paciência.

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1: Rita, de Serginho Meridina e J. Carlos. Popzém, Alexandre Leão, de Manuca Almeida, Lalado e Alexandre Leão. Paciência, Lenine, dele e Lula Queiroga. Foram 11 horas mais 51 minutos. Deixa você com Ney Mato Grosso, Amor Objeto. Na sequência de Javan, Nenhum Dia.

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2: Meia-noite em ponto, a sua hora certa em Brasília.

Tem pessoas que realmente deixam um rastro de luz por onde passam. Já outras, ninguém fica à vontade quando elas estão no ambiente. Você tem a chance de ser um desses dois tipos de pessoas. Aquela que ninguém quer chegar perto, geralmente é uma pessoa amarga, mal-humorada, que está constantemente reclamando ou que vê sempre o lado negativo de tudo. Geralmente, essa pessoa carrega um peso e quer repassar esse peso para os outros com quem convive. Por outro lado, há aquelas pessoas que estão sempre com um sorriso nos lábios, que oferecem ajuda ou uma palavra de consolo. Esse tipo de pessoa, todo mundo quer estar perto, pois ela torna o dia da gente mais leve e produtivo. Mire-se no exemplo desse segundo grupo de pessoas e deixe uma marca de alegria e luz nos ambientes que você frequenta, seja no trabalho, na escola ou na sua própria casa. Não seja uma companhia indesejável, mas alguém que todos anseiam encontrar. Que o seu brilho possa trazer paz e leveza para todos. Pense nisso.

noite, 3 minutos, começando mais um programa Madrugada Nacional, aqui pela sua Rádio Nacional AM de Brasília, 980 kHz de pura potência, transmitindo para todo o Brasil, através também da sua Rádio Nacional da Amazônia, Rádio Nacional do Alto Solimões e das emissoras parceiras da nossa Rede Nacional de Comunicação Pública. E também transmitindo para o mundo, através da internet, nos nossos aplicativos de rádio. E a nossa equipe, que é muito profissional, já está aqui com tudo prontinho para fazer dessa sua sexta-feira. Sextou, pessoal! 25 de setembro de 2026 e nós estamos juntos, né? Nossa equipe tá já aqui com tudo prontinho, viu? Você vai ter um início de sexta-feira com muita informação, notícia, esporte, história da música, papo descontraído. Só sucesso aqui, né, pessoal? Então vamos apresentar cada um? Na mesa de som e sonoplastia, Otávio Fernandes. Na produção e apresentação do Madrugada Nacional, eu, Luziânia Xavier. Meia-noite, 4 minutos, na sua Rádio Nacional.

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0: Meia-noite, 17 minutos. Depois dessas músicas românticas, começamos bem a sexta-feira, hein? Vamos saber como tá o tempo, né? Por todo o Brasil, começando pela região sul. O tempo permanece estável na maior parte da região, com poucas nuvens e ausência de chuva nos três estados. Há apenas possibilidade de chuva fraca e isolada no litoral do Paraná, devido à circulação marítima, e na faixa litorânea sul do Rio Grande do Sul, por influência de uma frente fria afastada sobre o oceano. Com o afastamento da massa de ar polar, as temperaturas voltam a subir ao longo do dia, com calor mais intenso, principalmente nas áreas do oeste. Região sudeste. A sexta-feira será de transição para uma condição de tempo mais aberto, principalmente em São Paulo, onde os ventos favorecem períodos maiores de sol. Ainda há possibilidade de chuva isolada no leste, litoral, norte e nordeste paulista, embora o padrão seja de redução das precipitações. No Rio de Janeiro, no norte e litoral do Espírito Santo, na Zona da Mata e nas regiões sul, leste e central de Minas Gerais, a circulação de umidade marítima associada à frente fria favorece chuva de fraca a moderada intensidade, podendo ser pontualmente forte ao longo do dia. No oeste e noroeste mineiro, o calor e a umidade estimulam pancadas de chuva durante a tarde. As temperaturas permanecem elevadas na maior parte da região, enquanto o litoral e áreas do sul e leste apresentam temperaturas mais agradáveis. Região centro-oeste. A chuva perde força na região, mas o aquecimento diurno e a umidade residual favorecem pancadas isoladas no leste de Goiás e no Distrito Federal, principalmente pela manhã e ao longo do dia. Durante a tarde, as instabilidades também atingem o norte, nordeste e noroeste de Mato Grosso, com chuva fraca a moderada e possibilidade de ocorrência pontualmente mais intensa. Nas demais áreas, o tempo segue firme com poucas nuvens, embora não se descarte chuva rápida e isolada no extremo leste de Mato Grosso do Sul. O calor predomina em toda a região. A umidade relativa do ar exige atenção no oeste e norte de Mato Grosso do Sul, sudeste de Mato Grosso e sul de Goiás, com índices entre 20% e 30%. As rajadas de vento variam entre 40 e 50 km por hora e podem alcançar até 70 km por hora no norte e noroeste de Mato Grosso. Região Nordeste. O interior segue com temperaturas elevadas e baixa umidade relativa do ar. Na faixa leste, no litoral, o tempo permanece firme, com predomínio de sol, mas a umidade marítima aumenta as condições para chuva entre o litoral da Paraíba e o litoral norte da Bahia, além da faixa entre o litoral do Maranhão e o Ceará. No sul da Bahia, a influência da frente fria no oceano favorece pancadas de chuva. Já no oeste baiano, centro-sul do Maranhão e sul e oeste do Piauí, o aumento da umidade combinado ao calor favorece pancadas isoladas, com risco de temporais no oeste maranhense e no noroeste da Bahia. Nas demais áreas, o tempo segue firme. Entre o centro-oeste de Pernambuco e da Paraíba, o sul do Ceará e o norte da Bahia, a umidade relativa do ar varia entre 21% e 30%, podendo ficar próxima de 12% em pontos isolados. As rajadas de vento ficam entre 40 e 50 km por hora em grande parte da região. E por último, região norte. As instabilidades aumentam no Amazonas, em Roraima, no norte de Rondônia e no centro-sul e oeste do Pará. Nessas áreas são esperadas pancadas de chuva moderadas a fortes, acompanhadas de trovoadas e possibilidade de temporais isolados, principalmente no leste do Amazonas, sul de Roraima e nas porções sudoeste, nordeste e sudeste do Pará. No Tocantins, a chuva também aumenta ao longo do dia, com chance de temporais isolados no norte e leste do estado. No Acre, as pancadas ocorrem de forma mais isolada. Nas demais áreas, o tempo permanece mais firme, com variação de nebulosidade. O calor continua predominando, mantendo a sensação de tempo abafado. Agora vamos deixar você bem informado com as nossas reportagens. O governo deve prorrogar subsídio de R$ 2,12 ao diesel por mais 30 dias. A reportagem é de Gésio Passos.
1: O subsídio de R$ 2,12 por litro do diesel deve ser prorrogado por mais 30 dias. O ministro do Planejamento e Orçamento, Bruno Moretti, afirmou nesta quinta-feira que a tendência é manter essa subvenção para garantir a estabilidade nos preços. Uma medida provisória publicada neste mês permite manter o benefício diante de condições desfavoráveis de mercado, como explica Moretti.
2: Nós ainda vamos levar o presidente, mas eu te diria que frente aos indicadores atuais, a tendência é que a gente mantenha, só que deslocando para a nova MP, o mesmo valor de subvenção. Então, a que está caducando tem 1,12, correto? A nova tem 1, só que a nova, você deve se lembrar, ela não tem um limite. Então, basicamente, o que a gente faria aqui, né, Serão, seria botar mais 1,12 nesse 1, de maneira que fique um valor de 2,12. Ou seja, eu vou apenas manter a subvenção, só que carregando para a medida provisória nova.
1: A prorrogação é considerada devido à manutenção da alta do preço internacional do petróleo em meio à continuidade do conflito no Oriente Médio. Além do diesel, o governo federal anunciou neste mês outras medidas para reduzir os preços nos postos de combustíveis. Está em curso uma desoneração de 63 centavos por litro de gasolina e 19 centavos por litro do etanol. Essas subvenções somadas custam cerca de R$ 7 bilhões por mês ao orçamento público. A ampliação do benefício ainda precisa ser formalizada pelo governo federal. O ministro Bruno Moretti afirmou que a decisão será tomada pelo presidente Lula, mas já indicou que a avaliação técnica da equipe econômica é favorável à continuidade do subsídio ao diesel. Também nesta quinta-feira, o Ministério do Planejamento anunciou a redução de quase R$ 2 bilhões do bloqueio de despesas do orçamento federal. Ainda segundo Moretti, a revisão das despesas permitiu abrir espaço para o reajuste de 15% do programa Bolsa Família, sem que fosse preciso recursos adicionais. Da Rádio Nacional em Brasília, Gésio Passos.
0: Meia-noite 25, não esqueça... Opa, temos ainda mais uma matéria, estou aqui... Né? Vamos aqui também falar para você sobre a Mega Sena. Nenhum apostador acertou as 6 dezenas do concurso 3.062 da Mega Sena, realizado nesta quinta-feira, dia 24. O prêmio acumulou está estimado em R$ 45 milhões para o próximo sorteio. Os números sorteados foram 05, né? 5, 09, 9, 11, 11. 17, 17, 18, 18 e 38, 38. 86 apostas acertaram 5 dezenas e vão receber R$ 19.736,75 cada. 5.065 apostas acertaram 4 dezenas e vão receber R$ 552,38 cada. O próximo sorteio será domingo. Quem for jogar, boa sorte! E temos aqui mais uma matéria, deixa aqui eu ver. O STF anulou uma norma de São Paulo que revogava a isenção da Zona Franca de Manaus. O repórter Pedro Lacerda tem as informações.
3: Por 6-3, o Supremo Tribunal Federal decidiu nesta quinta-feira que um Estado não pode revogar por conta própria um benefício fiscal de ICMS que havia sido acertado com outros Estados por meio do CONFAZ, o Conselho Nacional de Política Fazendária. Com a decisão, a Corte invalidou a norma de São Paulo que fixou prazo para acabar com a isenção sobre mercadorias enviadas às áreas de livre comércio da região norte, criadas para compensar as desvantagens geográficas da Amazônia. Prevaleceu o voto da relatora, ministra Carmen Lúcia, que já no início do julgamento havia destacado o impacto social da medida.
4: Asseveram ainda que a norma impugnada representaria uma medida regressiva de redução das desigualdades regionais, porque a sua vigência importaria no recolhimento de ICMS ao Estado de São Paulo em detrimento do desenvolvimento nas áreas de livre comércio. Como consequência, a manutenção daquela situação desestimularia a atividade econômica naquelas regiões, concentrando ainda mais a riqueza e elevando a desigualdade.
3: A relatora foi acompanhada por Alexandre de Moraes, Flávio Dino, Cristiano Zanin, Dias Toffoli e Edson Fachin. Abriu divergência o ministro Luiz Fux, para quem os convênios do Confas apenas autorizam a isenção, mas não podem obrigar um Estado a mantê-la contra sua própria situação orçamentária.
5: Uma coisa é conceder isenção, que cria uma distinção entre os Estados e gera a denominada guerra fiscal. Outra coisa é revogar a isenção, tendo em vista as condições econômicas, a pujança do Estado em relação aos demais.
3: Fux foi seguido por André Mendonça e Nunes Marques. Mendonça argumentou que, se a adesão ao benefício não é obrigatória, sua retirada também não deveria depender de aval qualificado do Confas. Nunes Marques disse que o benefício fiscal não pode virar obrigação permanente diante de mudanças econômicas e orçamentárias dos Estados. Com o resultado, fica mantida a isenção de ICMS nas áreas de livre comércio da região norte. Estados que queiram revogar benefícios semelhantes precisarão negociar a retirada com os demais entes no Confas. Da Rádio Nacional em Brasília, Pedro Lacerda.
0: Meia-noite, 29 minutos. Não esqueça, daqui a pouco tem a participação do ouvinte, onde você pode mandar o seu recadinho, seja ele em áudio ou em texto, pedindo a sua música, mandando parabéns para os aniversariantes, um alô para os amigos, desejando um ótimo final de semana, né? Que a gente já tá chegando aí com o fim de semana. Então, vou repetir aqui o telefone, que é o nosso número do WhatsApp. É o 61, código de Brasília, 99674-1536. 61-99674-1536.
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0: No nosso quadro História da Música de hoje, nós vamos falar sobre a música Gavião Calçudo. Lançado em 1929, o samba irônico Gavião Calçudo foi composto por Pixinguinha e Cícero de Almeida, conhecido como Baiano. A música estreou em um disco de 78 RPM da gravadora Parlophone. O cantor Patrício Teixeira gravou a faixa com o acompanhamento da orquestra típica Pixinguinha Donga. Na época, críticos como Cruz Cordeiro reclamaram que a obra parecia mais um foxtrot ou jazz do que um samba tradicional. Apesar das críticas iniciais, a canção virou um enorme sucesso no Carnaval de 1930. A letra usa a figura de um gavião malvado como metáfora para homens sedutores que rondam mulheres comprometidas. O enredo debocha dos costumes da modernidade dos anos 1920 e culpa os maridos descuidados que deixam as esposas andarem com as canelas de fora, expressão que naquele contexto indicava um comportamento considerado provocante. Nos anos 20, deixar as canelas e as panturrilhas à mostra deixou de ser uma necessidade de trabalho ou roupa de esporte e virou alta moda urbana. É porque até essa época as mulheres só mostravam as canelas, né? Com roupa de trabalho ou então roupa de esporte, ou uma roupa de ir pra praia, né? Normalmente na rua as mulheres não andavam com roupa mostrando a perna, né? E isso se tornou meio que um escândalo na época, né? Porque as, melind-

melindrosas, aquelas roupas de melindrosas, transformavam a saia curta numa declaração de independência política, liberdade sexual e modernidade, combinando o corte com o abandono dos espartilhos. O refrão traz os versos famosos: o gavião marvado bateu asa, foi com ela e me deixou. Esse samba foi regravado por Zeca Pagodinho, só que ele fez uma releitura tirando a história do calcanhar à vista. Então vamos ouvir agora Gavião Calçudo com Zeca Pagodinho.

E você ouve em seguida Grande Hotel com Kid Abelha, Tente Outra Vez com Raul Seixas, 12:36 e a gente volta já.

0: começar o programa de hoje com a Inês Cabral, lá de Fortaleza, Ceará.
1: Olá, minha querida jornalista Luziane Xavier, o carinho de sempre, Otávio, eita, Ageu, Boró, os colegas nossos ouvintes, né? A todos os nossos carinhos de sempre. Nesse dia eu queria parabenizar minha prima lá em Feira de Santana, Jandira Félix Costa, está aniversariando esse dia 25 de setembro. E a todos, Luziane Xavier. Um alôzinho vai para Rodrigo Cabral Moreira, que é meu sobrinho, jornalista Vitor Hanover, em Fortaleza, jornalista Sérgio Pontes, em Fortaleza, a minha querida Regina Cláudia Salles, aí em Brasília, funcionária do Banco do Brasil, Marlene Salles Baixos, aí em Brasília também, e a Yolanda Souza Sarina, aí na cidade de Bandeirantes, Brasília. Meu carinho, Inês Cabral, alvineira, com orgulho, amor e sempre. Obrigada.
0: Tá certo, minha querida Inês Cabral. Bom final de semana para você e para todos os cearenses aí, meus conterrâneos. Não é isso? Então vamos agora para a próxima, que é Alderina, de Teresina, Piauí.
2: Olá, Luziane, bom dia. Bom dia a todos os ouvintes, passando para desejar uma ótima sexta-feira, abençoada para todos, com muita paz e saúde, para todos os aniversariantes da sexta, do sábado, do domingo, a gente não sabe, mas Papai do Céu sabe de cada um, que possa abençoar a todos abundantemente, cada um e cada uma que estiver de aniversário. Já desejando também um ótimo final de semana para todos. E queria aqui mandar o meu bom dia aos nossos amigos, ao Francisco Estrela, do Palestino do Pará, Rio de Janeiro, Sandrinha Dilson, Maria Helena Juarez, também ao da FIFA, Marlite Taboraí, Braga Júnior, a Marli de Santa Maria, Rio Grande do Sul. E aí, para Milena, Maria de Jesus, Manuel Messias, para as duas Teodoras, Antônio e a esposa Cleonice, também ao João Bezerra e a esposa Luzinar, Francisco de Céu Azul, para o Rubens, para o Edgar, o Marcos da Plantação de Anos, Carmen de Bertioga, também a Carminha de Roraima. E aqui para Josélia, Luísa Maria, Lúcia Alves, José Roberto, Francisco Mendes, Edileuza Mourão, Sidney, Heleninha Gomes. Também aos meninos das padarias também, que estão sempre ligados ali todas as madrugadas. Eu não sei o nome deles, mas vai para todos. E para você, para sua equipe, Otávio, Agil, também o João Maquidal também. E a música que eu queria ouvir é Márcio Greve, Infinito. Se não tiver essa, pode ser qualquer uma deles, viu? Não tem problema. Se não tiver essa música aí que eu falei, pode ser qualquer uma. E a todos é uma sexta-feira abençoada.
0: Uma sexta-feira abençoada para você também, viu, minha querida Alderina? Todo mundo aí de Teresina, Piauí. Agora vamos para Sandrinha, Nova Iguaçu, Rio de Janeiro.
3: Boa noite, Luziana, tudo bem? Passando para desejar uma noite abençoada e um final de semana maravilhoso, junto com um dia maravilhoso amanhã, tá? Para você e para toda a sua equipe. E para os meus amigos, que eu vou citar o nome. Francisco Estrela, Manuel Messias, Cafifa, Luiz Fernando, Braga Júnior, Edgar, como eu morreu. Marco, Alderina, Teodora, Teodorinha, Josélia, Milena, Inês, Valdineia, Rubens, José Carlos de Minas, Zé Roberto, João Bezerra, Mariana,

0: Irmão Gilvan Antônio Ribeiro. A música que eu quero ouvir hoje é O Príncipe, do Amado Batista. Eu ofereço para você, para todos que gostarem, tá? Beijo, tchau, tchau. Até segunda, querida. Ótimo, maravilhoso final de semana.
1: Para
0: Pensão
1: você
0: vinha de Lagoa
1: também.
0: Sul, Rio de Janeiro. Tchau, tchau.
1: Para você e toda a família também, viu, minha querida? Vamos para outra querida, que é a Divina. Vamos ouvir o áudio que ela mandou.
2: Oi, Luziânia. Bom dia, bom dia, bom
1: Bom
2: dia.
1: dia.
2: Quero mandar um alô para o Del, meu amigo. Oi, Del. Tudo de bom para você. Que Deus abençoe você nessas estradas da vida. Mandar um alô para o meu amigo Del, Alisson Leal e Cleidivânia, o Cardoso no Rio de Janeiro, Antônio do Pessoa, o Manel Messias, o Manelzinho, o Zé Roberto, o Edgar, o Adriano Caminhoneiro e os demais ouvintes. Luziânia, se for possível, eu gostaria de ouvir uma música do Rick Renner. O nome da música é Eu Mereço. Ou então, tem outra música, é Vem Camila. Uma dessas duas músicas, ou Eu Mereço, ou então Vem Camila. Ok, minha amiga? De já eu te agradeço e obrigada por tudo. Final de semana abençoado para todos nós.
1: Com certeza, minha querida Divina, para você e para Raquelzinha, também um ótimo final de semana para vocês, tá bom? Então agora já temos as três músicas, as três primeiras de hoje, pedidas pelos ouvintes, que são Infinito com Márcio Greg, pedido da Alderina, O Príncipe com Amado Batista, pedido da Sandrinha, e Eu Mereço com Rick Renner, pedido da Divina. Vamos ouvir? E daqui a pouco a gente volta, meia-noite e 50 minutos.
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0: 1:02, voltamos aqui com a participação do ouvinte. Vamos agora para o meu amigo Del Caminhoneiro, vamos ouvir o áudio.
1: Bom dia, minha amiga Luziana, bom dia, Geu. Bom dia, Otávio. Tamo aqui, viu, Luziana, te ouvindo, te aplaudindo.
0: Coisa boa.
1: Tô aqui sentindo Belo Horizonte, curtindo o seu programa, ouvindo aí as participações. Minha amiga Divina já me avisou que mandou mensagem.

0: nós, hein?
1: Mandou, já passou.
0: Divina, beijo. Abração pra você, Raquelzinha. Pro meu amigo, que meu morreu. É, meu amigo Cafifa, meu sócio. Pra toda a galera, de 0 a 100 pra não faltar ninguém. De 0 a 1 milhão pra não sobrar nenhum tubarão. Abraço pra galera da rodagem. Tamo junto, galera. Zé, toca uma moda pra nós. Não sei se já chegou. Voa no baixo, Natanzinho.
1: Ainda não, tiver, mas tá perto.
0: Pode ser do Bruno Marrone. Cilada de amor. Aí se você não tiver cilada de amor, essas aí que eu tô te falando, põe na lista, hein? Pode ser a Dama de Vermelho. Bruno Marrone, sextou, né? Aí tem que ser essas modas. A Dama de Vermelho. Aí se não tiver a Dama de Vermelho, eu tenho certeza que tem a Boate Azul. A Boate Azul eu sei que tem. Tá bom, minha amiga? Pera aí um pouquinho aqui, que chegou um áudio aqui. Deixa eu ver de quem que é aqui. Pera aí, só um minutinho, Luciano. Bom dia. Ô, figurinha difícil, eu tô te mandando esse áudio aí, porque eu fiquei sabendo que você fez umas participações lá no programa da minha amiga. E você andou imitando umas pessoas lá e... Eu não sei não, eu acho que não... Acho que eles não gostou não, viu? Você fica fazendo isso, não pega bem não, tá bom? Tá bom? É, faz, quebra esse gai pra nós aí. Ô, Agel, madrugada nacional é... Um abraço pro meu amigo Janjão Maquibra. Janjão, já falei que te amo. Eu te amo, meu amigão. Obrigado aí, Luciana. Toca as modas aí pra nós.
1: Você acertou, é as modas mesmo. Que a gente achou aqui um pupurri que tem o ciúme de tudo, Dama de Vermelho e Brigas. Tudo do Bruno Marrone. 5 minutos de música para deleite de Del Caminhoneiro. Para estraçalhar qualquer para-brisa. Você vai ver aí como é que você vai ficar depois desse pupurri, tá bom? Então aí agora vamos para meu amigo João Bezerra, garotinho João Bezerra.
2: Bom dia, garotinha Luziânia. Estou chegando, Luziânia, para dar os meus alô para os meus amigos. Pedi primeira música. Hoje é com Zeca Pagodinho. Deixa a vida me levar. Vida leva eu. Deixa a vida me levar. E oferecer pra minha gata que tá aqui do meu lado. Amor meu, Luzimar. E pra você que gosta da música. Também pra você, Luziana. E pra todos os ouvintes. E mandar meus alô, né? Começar com a esposa Luzimar, Beto Padeiro, Arailson Santos, Edgar Comeu Borreu, Mariana, Antônio Ribeiro, Francisco Estrela, Francisco do Céu Azul, Ivanildo, Juarez São José dos Campos, Ademar Savoia, Zé Roberto em Teresina, Sandrinha, Milena, Alderina. E para todos os ouvintes, aquele abraço, garotinho. Luzimar tá mandando abraço também. Tudo de bom, garotinha. Até a próxima. Amanhã tem mais.
1: Amanhã não, só segunda agora. Um abraço para Luzimar também, minha querida dupla. Para vocês dois, meu casal lindo, maravilhoso. Bom final de semana para vocês. Curtam bastante, né? Agora vamos para o próximo ouvinte, que é o Francisco do Céu Azul.

0: Cadê ele aqui? Aqui o áudio dele.
1: É, boa sexta-feira, Luziânia Xavier. Boa sexta-feira para você, minha querida. Boa sexta-feira para todo mundo que tá aí, o Otávio, grande Otávio, viu? Boa sexta-feira para você, Otávio, um bom fim de semana. Né? Que vocês voltem na segunda-feira abençoados por Deus, cheios de energias positivas, né, para passar para a gente. É, Deus leve vocês em paz para os lares de vocês e traga de volta na segunda-feira. Eu quero mandar aqui um alô para todo mundo que está escutando Madrugada Nacional, né, o Cid de Teresina, que está na escuta, o Ademar Saboia, a Alderina, lá em Teresina, Piauí, Francisco Mendes, Zé Roberto, grande Zé Roberto, e aquele de Capone de Goiás, que é o Adilson Gomes de Goiás. Nunca mais eu tinha mandado alô pro Adilson, cara. Um alô pra Mercedes, um alô pra Ita, que não estão mais participando mais, eu não sei porquê. Sinta-se meu abraço, viu, Ita e Mercedes? Né? E o Lucas Frazão, toda a tua galera, da letra A até a última letra, toda a tua galera aí do Pará, do Marajó, os grandes padeiros, o Anjo Miguel, Gabriel, né, o Tchotchoca, o Ferminha, o Toco, né, o João Magnata, né, e todos que estão escutando. Eu queria pedir uma música bonita que um dia desse eu vim rodando aí no estúdio. É do Hermes Aquino, é uma música dos anos 70. É Desencontro de Primavera, o nome da música, Luziânia. Um dia desse você rodou ela aí, aí que eu vi.
0: Foi sim, é verdade.
1: O cantor é Hermes Aquino e o nome da música é Desencontro de Primavera. Ela diz mais ou menos assim: uma andorinha no céu passou e disse que o amor que eu tinha foi-se embora. Pois é. Então, muito obrigado. Eu vou ficar aguardando aqui a música. E até segunda-feira, se Deus quiser, um grande abraço para todo mundo.
0: Até segunda. Então, já temos os três pedidos, né? Então, podemos rodar. O Del pediu Dama de Vermelho. A gente vai rodar um pupurri que tem um ciúme de tudo, Dama de Vermelho e Brigas, com Bruno e Marrone. A segundo pedido, do João Bezerra, Deixa a Vida Me Levar, com Zeca Pagodinho. Terceiro pedido, do Francisco do Céu Azul, Desencontro de Primavera, com Hermes Aquino. Então vamos ouvir. Estamos na primavera, né? A música tá bem, bem apropriada. Então, 1 hora e 11 minutos, voltamos já.

0: 1h25, voltamos aqui com o nosso ouvinte, Aldenor. Bom dia, gostaria de ouvir com Gerry Adriani essa linda música Doce, Doce Amor. Ofereço para todos que estão ligados na Rádio Nacional. Aldenor, do Riacho Fundo, de Brasília, DF. Obrigada, Aldenor, pela sua audiência. Está sempre aqui com a gente, o Aldenor. Agora o próximo é o Adilson Barbosa, de Caiapunha, Goiás.
1: Bom dia, Luziane. Tudo bem?
0: Tudo bem.
1: Tudo tranquilo, graças a Deus.
0: Coisa boa.
1: Estamos aqui. Gostaria de ouvir a música do Zé Henrique Gabriel, Dona do Meu Destino. E gostaria de mandar pro Cafipa, pro Antônio e para Cleonice, para a Musa do Sofá Grande, a Mercedes, Teodora 1 e 2, a Inês Cabral, Francisco Estrela lá em Palestina, no Pará, Francisco Mendes em Teresina, no Piauí, o Mendes em Parnaíba, o Zé Roberto, o Del Caminhoneiro, vai pro Comeu e Morreu e a Mariana, e também vai pro João José, vai para o José Juarez lá em São Paulo, a Laís no Rio Grande do Sul, e pro Francisco aqui em Goiás, vai para todos os ouvintes vendo a sintonia, e para vocês aí, para o todos que estiver ouvindo lá na Bahia, para todos os ouvintes e para vocês. Está na Terra, está na Nacional, está na Madrugada Nacional, está bom demais.
0: Coisa boa. Tá bom demais mesmo, Adilson. E com você melhor ainda, com certeza. Meu amigo Adilson Barbosa, de Caiapunha, Goiás, o cabo mais viajado que eu conheço. Agora vamos para a próxima ouvinte, que é a Milena Caroline. Sextou, hoje é tudo normal. Sou a Milena de Brasília, tô aqui na escuta passando para dar um salve. De música hoje eu vou pedir Página de Amigos com Chitãozinho e Xororó. É nóis, Milena. Então agora vamos fazer o nosso lanche.

0: isso aí, vamos fazer o nosso lanche, que ninguém é de ferro. É, hoje a gente tá rindo mais hoje, né? Tá rindo mais hoje. E aí, continuamos aqui na Suécia, um país um pouco frio, né, gelado. Aqui tem três regiões, ontem a gente fez uma e hoje a gente vai fazer a região norte, que tem muito salmão. Você sabia que a Suécia tem muito salmão? É um lugar onde tem muito salmão. E aí a gente vai comer um salmão que lá eles preparam geralmente defumado ou grelhado com molhos leves de ervas. A gente fez aqui um molhozinho, aquele molhinho de maionese com ervas verdes, né? Bem isso, aquele molho meio que... Esqueci o nome. Aquele molhinho à base de maionese e ervas. Então a gente vai comer esse salmão aí com um molho de ervas. E temos a sobremesa, que é o Blåbærkake, que é o bolo de mirtilo do norte. Diferente dos bolos comuns, a versão tradicional do norte utiliza uma massa de pão doce rica em manteiga e cardamomo. É coberto com mirtilos, um toque de açúcar antes de ir ao forno, sempre servido com creme de baunilha. Delícia! Olha, eu sou apaixonada por mirtilo. A minha sobrinha faz um bolo de mirtilo que é uma delícia. Então vamos comer esse bolo de mirtilo com açúcar em cima, que é muito...
1: Doce, doce como mel.
0: Doce demais. Eu tô mas tô querendo correr pra comer esse lanche de hoje. Tá gostoso demais. Então enquanto a gente vai fazer esse nosso lanchinho maroto, você... Já foi o doce? Já foi doce. Vocês vão ficar com as músicas pedidas pelos nossos ouvintes. O Aldenor, que pediu doce, doce, amor. Ah, mesmo, vem mais doce aí, né? Verdade, era isso que você queria me dizer, né? Entendi. Porque depois do doce do bolo, vem o doce, doce, amor do Jair Adriane. É isso aí, pedido do Aldenor. A segunda música, Dona do Meu Destino, com Zé Henrique e Gabriel, pedido do Adilson. E a terceira, Página de Amigos, com Chitãozinho e Xororó. E Página de Amigos, inclusive, é uma música composta pelo Rick, gravada pelo Chitãozinho e Xororó, pedido da Milena. Então vamos ouvir, daqui a pouco a gente volta.

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0: hora, 42 minutos.
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O técnico Eduardo Batista já foi apresentado e comanda os treinamentos do Internacional de Porto Alegre. Para tirar o técnico do Criciúma, o Inter acertou o pagamento de R$300 mil em compensação definida pelos clubes. O pagamento ocorrerá em 3 parcelas, uma à vista e outras 2 posteriores. Apesar do acerto, houve incômodo nos bastidores do Tigre. O treinador, que tinha concedido entrevista na noite de terça, após a derrota para o Operário pela Série B, na ocasião negou que tivesse sido procurado pelos gaúchos. Mas, nessa quinta...

0: hoje. Hoje, pela manhã, às 7 da manhã, né? Daqui a pouco, é o jogo do Brasil. 7 horas da manhã. É o jogo Brasil e Austrália, lá em Townsville, na Austrália. Na ausência de Matheus Cunha, que foi o camisa 9 na Copa, o número ficará com Endrick. De volta após lesão, Estevão fica com a 11, já a camisa 1 será do goleiro Hugo Souza. Né? Se você quiser saber outras camisas, né, tem a informação aí. O Cruzeiro acionou a Câmara Municipal de Resolução de Disputas para cobrar o Grêmio por uma dívida pela compra do lateral esquerdo Marlon. O Grêmio parcelou o valor de 3 milhões e meio de dólares, cerca de 18 milhões de reais, em 10 vezes. Os clubes não confirmam o valor do débito. O Cruzeiro buscou a Câmara em virtude dos atrasos no pagamento, né? E o Clube Mineiro tenta ainda um acordo extrajudicial para o recebimento dos valores e considera viável que haja uma solução com o Grêmio fora dos tribunais. Marlon chegou a Porto Alegre, emprestado pela Raposa, em abril de 2025. Ele atingiu o número de partidas como titular necessário para ativar a compra em definitivo. O contrato do atleta com o Grêmio vai até 2028. Essas foram as notícias do futebol pentacampeão mundial, Brasil Ziu Ziu.
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0: h 45, voltamos aqui com a participação do ouvinte. Agora é o nosso querido amigo Edgar Comeu Morreu.
2: Bom dia, minha amiga Dona Luziânia Xavier! A dentadura quase caiu.
0: Você cuidado, tá... Edgar, bora, com a dentadura.
2: Vamos embora, bora. Elis Regina e o... Elis Regina? É isso, não é? Elis Regina e Tom Jobim? É, Águas de Março, pode ser? É, vai pra paixão da minha vida, a mulher que é o Mariana. Sei não, hein, Mariana, tá porra aqui comigo, hein? Sei não, hein? Cadê a Mariana? Um abraço pra todos os aniversariantes, muitas vidas, muitas bênçãos e muitas felicidades. Sexto! Uma sexta-feira abençoada pra todo mundo, né? Que Deus nos abençoe e nos proteja, né? E vamos que vamos, né? Vamos correr atrás da pai. Bora trabalhar, vamos descascar batata. Aí vai pro pessoal do Tarecos Lanches. É, o Júbero Lavelo lá, o Cafifa, a Divina Raquelzinha, o Adilson, o Ademar Savoia, o Juarez São Paulo do Rio de Janeiro, Del Camilo Tripim, Vagalume Quebra Gai Fernandão, ó, Beto Pradelo Jacó, é, Cambada de Budadão, Eli França, o Enés Dona Marinha, é nós, é Carminha, Inês Cabral, Manelzinho, Manel Messisa, Zé Roberto, Zé Carlos, Zé Douro, Zé Noé, Simval, gente, que é isso aqui, ah, o Natanaé, é verdade, Aninha Negra, Milena Conceição, ABC, Ellen Couto, Rosa Caetano, quem? João Bezerra e a patroa, Vital e a patroa, Socídia Dona Celi, o João Conjo Camarão João da Cruz, é, falaram isso, a gente boa demais, é, o Francisco Estrela, Francisco Mendes, Francisco Céu Azul, o Menzo Luiz Maranhão, o Marildo, o Walter lá de Ituiutaba, Antônio Ribeiro, Antônio Pessoa, é, o Wilson da 99.3, Nair, Dona Vera Gambé, Dona Vera, Dona Beatriz, José Alves Chupiguaia. Que beleza essa aqui, gente. John Magnata, Lucas Frazão, Pura Cash, Chiclete, Chocolate, Ferrinho que se ferrou, tchô, o Tonhão, Conto, Flávio, tem Flávio também, né? Tem Márcio também, não tem? Tem. É, José Chupiguaia, José Alves. Ladinho, é o José Arlindo, José Batista, José Maria de Lourdes, é. Quem, a Lourdes Costa, o Aildo de Goiás e do Rio de Janeiro, a Alderina, Sandrinha, Antonildo, é, o Valéria, a Valdineia, a Valéria, é, quem é isso aqui? O Osivaldo, o Francisco de Minas, o Daniel lá de Divinópolis, Minas Gerais, né, Daniel? Daniel, firme o golpe. É, tá uma turma boa aqui. Luiz Cláudio, Luiz Carlos, Luiz Fernando, Cláudio Marques, é, as duas adoram, Ana Lissa, Ana Célia. A Ana Célia tem um galo que pesa 57. Comeu, você tá doido? Olha o gol!
0: É isso aí. Bom final de semana, de

0: Boas vendas do cachorro quente. Ele já tá aí a todo gás, preparando purê para começar a vender, né? E pediu Águas de Março, né? Com a Elis Regina e Tom Jobim. Então vamos agora para o Antenor Felipe. Vamos ouvir.
1: Bom dia, irmão. Bom dia mesmo, Luziane Xavier.
0: Bom dia.
1: Você tá boa, menina?
0: Tô boa, graças a Deus.
1: Menina do Madrugada Nacional, rainha do Madrugada Nacional. Você toca hit, um Menina Veneno. Oferecer pra todos que gostam da música. E até segunda-feira, se Deus quiser. Um abraço e vamos aproveitar o final de semana.
0: Tá certo, Antenor. Menina Veneno com hit. Então, o próximo é o José Carlos de Bertioga. Vamos ouvir.
2: Bom dia, Luziane. Aqui é o José Carlos de Bertioga.
0: Bom dia.
2: Minas Gerais. Tô passando aqui para desejar um bom final de semana para todos ouvintes. Eu vou falar alguns que eu vou lembrando aqui. Para você, para a Alderina, para as Teodoras, para a Inês Cabral, o Edgar que meu morreu, a Sandrinha, para o Edgar, para o Francisco do Céu Azul, para quem? Para todo mundo que já na escuta, para todos aí que faz. Que trabalha aí na Rádio Nacional de Brasília. Um bom dia e até segunda. Zé Carlos de Bertioga, Minas Gerais. Tchau. Até segunda. Vou pedir uma música aí, se você estiver ela. É Mãe com Rick Renner. Puder tocar, né? Porque a Veja tocou muitos do Rick Renner, hoje não vai poder tocar, né?
0: Não, toca sim, toca sim. Pronto, então vamos ouvir aí Águas de Março com Elis Regina. Eu acho que tem o Tom Jobim também, não tenho certeza. É, pedido do Edgar. Menina Veneno com hit, pedido do Antenor. E Mãe com Rick Renner, pedido do José Carlos de Bertioga. 1h51, voltamos já.

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2: 2:05, a Confederação Nacional dos Trabalhadores em Educação e o Partido Verde entraram com uma ação no Supremo Tribunal Federal para garantir acesso à internet móvel para todos os brasileiros, independente do limite da franquia de dados nas 72 horas que antecedem as eleições. A ação foi remetida ao ministro Cristiano Zanin na terça-feira, dia 22. O objetivo é assegurar o acesso de todos à informação divulgada pela imprensa profissional e aos mecanismos de busca. Além disso, a ação visa impedir que o cidadão tenha apenas acesso a ambientes como WhatsApp, Instagram, que, a depender do plano contratado, não consomem dados e são frequentemente usados para compartilhamento de conteúdos políticos com desinformação. Os mais afetados nesse cenário são os mais pobres. É desse desequilíbrio que a ação busca corrigir nas vésperas da eleição. As duas entidades sustentam que a diferença de acesso à internet entre as classes econômicas cria uma barreira ao direito à informação e à participação política em condições de igualdade, tanto nas eleições gerais quanto nas municipais. É isso, uma iniciativa muito importante, né, para garantir que todo brasileiro, seja ele de menor poder aquisitivo ou maior, possa acessar toda informação possível e confiável para não ser vítima de fake news, né, nas 72 horas que antecedem as eleições, né, para que todo mundo possa votar de forma consciente, sem ser influenciado por fake news, né, pessoal? Isso é importante. E o aplicativo e-título, ele pode ser baixado mesmo até nos dias de votação. A repórter Daniela Longuinho tem as informações.
3: A partir desta eleição, vai ser possível baixar o aplicativo e-título mesmo nos dias de votação, tanto no primeiro quanto no segundo turno. A novidade foi anunciada nesta quinta-feira pelo presidente do Tribunal Superior Eleitoral, ministro Cássio Nunes Marques, durante sessão plenária da Corte. Em eleições anteriores, o download e o primeiro acesso ao e-título eram suspensos nos dias de votação para evitar sobrecarga no sistema. De acordo com Nunes Marques, as melhorias feitas no aplicativo vão permitir a emissão da versão digital do título de eleitor, inclusive no dia da eleição. O ministro também destacou que a nova versão reúne mais serviços.
4: O TSE, confiante nos melhoramentos de infraestrutura promovidos, permitirá que a emissão do documento seja feita, inclusive, nos dias de votação. Além de dar segurança para o uso em larga escala, a nova versão do aplicativo também reúne mais serviços em um único ambiente, como quitação de débitos por Pix ou cartão. O e-título permite, da mesma forma, que a Justiça Eleitoral se comunique diretamente com o eleitorado por meio de notificações diretamente no celular.
3: A Justiça Eleitoral, no entanto, recomenda que os eleitores baixem o e-título e ativem o aplicativo com antecedência. Além de informar dados pessoais, é preciso confirmar a identidade respondendo a perguntas de segurança e fazer o reconhecimento facial. Para usar o e-título na hora de votar, o eleitor deve apresentar o documento na tela do celular ou tablet. O print de tela

do aplicativo não será aceito como documento de identificação. Quem não tiver fotografia no e-título precisa apresentar também um documento oficial com foto. Com produção de Helder Castro, da Rádio Nacional em Brasília, Daniela Longuinho.

0: 2 horas e 9 minutos, voltamos aqui com a participação do ouvinte. Vamos aqui passar o áudio do meu querido Sidney de Teresina, Piauí.
1: Olha, Lina, é Sidney de Teresina. Quero desejar a todos um bom final de semana abençoado. Meu amigo Francisco Céu Azul de Goiás e a minha amiga Adelina, aqui de Teresina. Enfim, todos os seus ouvintes do programa Madrugada Nacional, da Rádio Nacional. Ok? Sidney de Teresina. Um bom dia, mais um bom dia mesmo. Fui.
0: É isso aí, Sidney. Bom final de semana para você. Tem também um recadinho aqui do Josué Raça. Um alô pro embaixador da banda Raça Negra, o Josué Raça de Parelhas, no Rio Grande do Norte. É isso aí, Josué. Um abraço para você que tá sempre ligadinho aqui com a gente, né? Agora vamos aqui para o seu Enéas, lá de Alvorada do Norte. Vamos ouvir.
2: Bom dia, Luziana. Eu sou Enéas, nome de Alvorada do Norte. Mandar um alô aí para Manel Messias, Antônio Nunes, mas Dona Cleonice, Alemão em Barreira.
3: Agora vamos para a próxima.
2: Carminha em Roraima. Comeu, morreu.
3: Sou uma menina de Brasília.
2: Só isso mesmo, Luziana. Luziana, se você puder, toca o último adeus com Zé Carreira e Carreirinho para mim. Fica com Deus, minha amiga. Deus abençoe.
0: Ô, meu querido, Deus abençoe o senhor também, seu Enéas. A gente não tem com o Zé Carreira e Carreirinho, e a gente vai passar com o Trio Parada Dura, tá bom? E agora vamos para o próximo, que é o Éder João. Vou ler aqui o recadinho dele aqui. Bom dia! Sempre ligados, Ari Moisés, Éder João, Celeste Ramos, Toninho Ramos, o Anderson Ramos e Dele Ramos em Ceilândia Norte. Favor tocar A Janela, de Roberto Carlos. Ofereço para todos da rádio Francisco do Céu Azul, Pedro José de Taguatinga, cunhada Dalva, sobrinhos Aline e Wellington de Rubiataba, Goiás, Ellen Couto e família, Antônio Nunes e família, Zé Leite e esposa Duda, Inês Cabral e para a torcida do Gamão, do Povão e Vascão. Ele está dizendo que vai ter uma rodada do Campeonato Brasiliense Segunda Divisão, Legião e Greval de Paraíso de Goiás, Canaã e Lusiânia, Itaguatinga e Planaltina. É isso? Pronto. Tem mais alguma coisa, Dejão? A gente vai ter que passar aqui pro próximo ouvinte, tá, Ederjão? Ele já pediu aqui A Janela com o Roberto Carlos, já tá anotado aqui. O próximo é o Elson Amaral, do DF. Vamos ouvir.
4: Bom dia, Luziânia. Bom dia, essa equipe da Madrugada Nacional e todos os ouvintes. Aquele abraço do Elson Amaral. Luziânia, toca pra nós aí, Genigeno, Senhora Aparecida, se tiver aí, toca pra nós. Aquele abraço, sextou!
0: Sextou, Elson! Valeu pela participação! 2h13, vamos ouvir agora Último Adeus com Trio Parada Dura. Pedido do seu Enéas, de Alvorada do Norte. Segunda música, A Janela, com Roberto Carlos, pedido do Éder João. E terceira música, Nossa Senhora Aparecida, com Gino e Geno, pedido do Elson Amaral, aqui do DF. 2h13, vamos ouvir e voltamos já.

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8. E as obras de ampliação e modernização do trecho da rodovia Presidente Dutra, BR-116, no Grande Rio, serão concluídas até setembro do ano que vem. A informação foi divulgada pela concessionária Ecovias Rio.

0: Minas e as obras já estão 70% concluídas. São no trecho entre Seropédica, na Baixada Fluminense, e a cidade do Rio de Janeiro. Os trabalhos incluem implantação de 35,24 quilômetros de vias marginais, 89,78 quilômetros de faixas adicionais, 20 passarelas para pedestres, 80 pontos de ônibus, 92 acessos e 4 alças de conexão. Outras intervenções são um novo trecho de acesso a Queimados, adequação no trecho das Margaridas, serviços de contenção, drenagem e implantação de barreiras de segurança nas vias marginais. A Dutra é a principal rodovia que conecta as duas maiores cidades do país, Rio de Janeiro e São Paulo. O trecho das obras também serve como uma importante via de tráfego diário para moradores do Rio e da Baixada Fluminense, em seus trajetos de casa para o local de trabalho ou estudo. O custo total das ampliações e melhorias é de R$ 997 milhões de reais. E uma nova lei dá nome à ponte que integra Brasil e Paraguai pela rota bioceânica. Confira na reportagem da Rádio Senado.
1: A estrutura liga Porto Murtinho, em Mato Grosso do Sul, a Carmelo Peralta, no Paraguai, e faz parte da Rota Bioceânica, corredor que conecta Brasil, Paraguai, Argentina e Chile. A nova lei dá ao trecho brasileiro o nome de Ponte Heitor Miranda dos Santos, em homenagem ao ex-prefeito de Porto Murtinho, que morreu em 2022. Ele defendia, desde os anos 1980, uma maior integração com o Paraguai. Para o senador Hamilton Mourão, do Republicanos do Rio Grande do Sul, a ligação vai ampliar as possibilidades de integração e de escoamento da produção brasileira.
2: Eu acho que é dado um passo gigantesco para a verdadeira integração, não é? Principalmente aí no Mercosul, e era um objetivo permanente de todos aqueles que sempre tiveram uma visão dessa, vamos dizer o seguinte, dessa capacidade que existe para que a gente tenha escoamento, não só pelo oceano que nos banha, mas também pelo Oceano Pacífico.
1: O projeto que deu origem à lei foi relatado no Senado por Nelsinho Trade, do PSD de Mato Grosso do Sul. Ele destacou que a rota bioceânica vai diminuir a distância percorrida pelas exportações destinadas ao mercado asiático.
3: A partir do momento que você demandar as cargas pelo Porto de Iquique, Antofagasta e Mejilhões, através desse traçado, você vai economizar 14 dias de viagem, 8 mil quilômetros marítimos a menos, redução de até 40% no frete. Dos produtos que sairão desses países, Brasil, Paraguai, Argentina e Chile, para ir até o continente asiático.
1: O projeto foi aprovado pelo Senado no início de setembro e seguiu para a sanção do presidente da República. A ponte está em fase final de construção e a previsão é que seja inaugurada até o próximo ano. Com supervisão de Maurício De Santi, da Rádio Senado, Henrique Nascimento.
0: Duas e 32, temos aqui um recadinho do João da Cruz de Paraupebas, Pará.
4: Bom dia, minha amiga Luziana Xavier. Aqui sou eu, João da Cruz de Paraupebas, Pará, bairro da Paz da Capital Nacional do Minério Ligado no Rio Sonoro da Rádio Nacional, via satélite, muito boa programação. Aí quero mandar alusão para toda a equipe da Rádio Nacional aí de Brasília, a Nacional da Amazônia e a Rádio Parceira. Aí um alusão para o meu amigo João Jari, São José do Campo, São Paulo, Mendes, lá em Parrem, Piauí, Divina Sofia, Gazinho Martins, aí Dalinho também lá em Parnaíba também, Inês Cabral lá em Fortaleza, do Ceará, Pardus Teodoro em Brasília, Hildon Bosch lá em Niquelândia, Goiás, Antônio Nunes aí do Pessoa, Manoel do Pessoa também, e Carminha lá em Roraima, Francisco Estrela de Família lá em Palestina do Pará, comigo morreu lá em Minas Gerais, da namorada Mariana, e Zé Flamengo lá em Bom Jardim do Maranhão, e para os padeiros lá da Ilha do Marajó também, Orlando Sátio lá em Paraupebas também, meu pai Raimundo também, e não tem mais ouvinte tão ligado aí. Um abração de Azeite 0 a 100. Somos ouvintes da Panamá toda. Assim tem o Del Caminhoneiro também. Trepinha Caminhoneiro. Os demais caminhoneiros. Tudo aí. Desde já um feliz final de semana para todos nós. Aí toca aí para nós aí, Roberto Carlos, Amazônia. Para todos vocês da Nacional, todos ouvintes. Bom dia a todos. Valeu, tudo de bom.
0: É, a gente não vai poder tocar porque a gente tocou uma do Roberto Carlos agora. E aí a gente não pode tocar assim no bloco emendado do outro. Só Roberto Carlos, Roberto Carlos, Roberto Carlos, né? Se vocês puderem pedir alguma outra música, a gente toca, tá bom? Enquanto vocês pedem alguma outra música que não seja Roberto Carlos, não é porque eu sou contra o Roberto Carlos, não, pessoal. É porque a gente já tocou. Inclusive, acho que tocamos duas hoje, né? Só foi essa mesmo. Mas como tocou agora, aí a gente não pode tocar assim, emendado, no mesmo bloco seguinte, né? Se vocês puderem pedir outra música aí, tá bom? A gente toca. Vamos agora tocar três músicas aqui da nossa programação. El Dia Que Me Quieras, Julio Iglesias, Casinha Branca com Gilson e São Francisco com Scott McKenzie. 2h35, voltamos já.

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2: E o Ministério da Gestão e da Inovação em Serviços Públicos informou nesta quinta-feira que dos 64 milhões de pessoas que já emitiram a carteira de identidade nacional, 22 milhões ainda não utilizaram o documento para aumentar o nível de segurança da conta Gov para ouro. A medida amplia a segurança no uso da plataforma, dificultando golpes, além de permitir o acesso aos mais de 5 mil serviços digitais do governo federal. Dados do Ministério mostram que dos cerca de 52 milhões de pessoas que já possuem uma conta na plataforma gov.br, somente 30 milhões já mudaram o nível da sua conta para ouro. Dos 22 milhões restantes, cerca de 6 milhões de usuários possuem uma conta de nível prata, e outros 16 milhões de pessoas estão com a conta de nível bronze, o mais básico para uso de serviços digitais. Todas essas pessoas já estão aptas para mudar de nível, informou a pasta. Então agora vamos aqui para os nossos últimos pedidos musicais. O Edgar pediu a música Os Amantes, com o Luiz Airão. Os Verdes Campos da Minha Terra, com Agnaldo Timóteo, foi pedido pelo João da Cruz, de Paraupebas, Pará. E o Fábio, lá de Novo Brasil, Goiás, pediu a música do Ovelha, aquela que diz "Sem você não viverei", só que o título é "Te amo, que mais posso dizer". Dedico para você, sua equipe e em especial para todos os ouvintes do Madrugada Nacional. Desde já, agradeço pela oportunidade. Então tá, um bom dia para a Marian, que também mandou o seu pedido aqui. Mas como era Roberto Carlos e a gente já tinha tocado Roberto Carlos, agora não vamos poder atender. Então vamos aqui para essas três últimas músicas. E já, daqui a pouco a gente se despede, tá bom? Bora lá ouvir.

essa música magnífica, estamos encerrando aí mais uma semana de madrugada. Boa sexta-feira para vocês, bom final de semana. A gente se encontra de domingo para segunda-feira, novamente, se Deus quiser. E Ele quer, porque Ele é Pai. Bom dia, Brasil! Bom dia, planeta Terra! Pra mim.

Luiz Melodia, de Haroldo Lobo e Niltinho, Tristeza. Lô Borges, dele, Márcio Borges. Quem sabe isso quer dizer amor? 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Boca Livre, de Zé Renato, Juca Filho e Cláudio Nucci. Quem tem a viola?

Paulinho Tapajós e Marcelo Lessa, Andança. Clara Nunes de Chico Buarque, Morena de Angola. 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Vanderlide, Vanderlide iluminado.

0: Berimbau.
1: Mariana Leporassi, de Baden, e Vinícius Berimbau. Diogo Nogueira, de Mário Lago e João Nogueira. Casa no Meio do Mundo. Luciana Mello, de Gonzaguinha, Recado.

Flávia Bittencourt, de Dominguinhos, e Gilberto Gil, Abria a Porta. Teve também o Rapa, de Yuca, Falcão, Xandão, Lobato e Lauro Farias, Pescador de Ilusões.

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1: Djavan, boa noite.

Sérgio Sampaio, dele, Viajei de Trem. Bruna Caran, de Bruna, Abrigo. Valéria Oliveira, de Lenine, Lula Queiroga, O Último Pôr do Sol.

Fred Martins, dele Marcelo Diniz, Doce Amargo. Jorge Benjor, de Benjor, W Brasil. 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Maria Rita, de Milton Nascimento, A Festa.

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0: Zé Ramalho, de Geraldo Vandré, para não dizer que não falei das flores. Gonzaguinha de Gonzaguinha, espere por mim, morena.
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0: Milton Nascimento, dele Fernando Brant, Maria Maria.

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7: Alô, meu Brasil, bom dia, 5 e 2.
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7: Oi, Brasil! Estamos começando mais um Brasil Rural na sua sexta-feira. Hoje, dia 25 de setembro. Eu sou Luciano Barroso. Nós estamos juntos, Bruna Alves e Cléo Borges da produção, no estúdio grande Antônio Carlos, na mesa de som, fala Claudinho, bom dia.
9: Bom dia.
7: A programação musical é do Antônio Miranda, a colaboração da Delgrácia Pinto, os colegas que estão no CIA, no Rodeador, bom dia, 61 99674-1536. Vem comigo, meu Brasil. Bom dia, Nacional Brasília. Bom dia, Nacional da Amazônia e Ondas Curtas. Nacional do Alto Solimões, alô Tabatinga. Bom dia, FRN de Natal. Alô, Geraldo Neto, bom dia, Natal. Bom dia, Porto FM, em Porto Franco, no Maranhão. Alô, Portugal, bom dia, Colômbia, Buenos Dias, Espanha, Guiana Francesa e Bélgica, bonjour. Estados Unidos, Canadá, Inglaterra e Guiana Inglesa, good morning. Na Alemanha, moin. No Japão, konnichiwa. Nós estamos juntos, 5 e 4, bom dia, meu Brasil.
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Bom dia, meu Brasil lindo, meu Brasil maravilhoso. Lá vamos nós. Hoje é sexta-feira. Muita gente fala sextou, então sextou? Sextou. Hoje, Dia Internacional do Farmacêutico, Dia do Trânsito, Dia Nacional da Radiodifusão. Que beleza, hein? E hoje tem o professor Argemiro Brum para você aqui no nosso Brasil Rural. Oh, Chitão e Chororó. Fio de cabelo para começar bem o nosso Brasil Rural. Aí sim. Oh, delícia. Onde é que você estava quando essa música foi lançada, hein? Você se lembra?

gente. Vamos imaginar o seguinte, uma música de 1982, sucesso até hoje. A Bigodeada, lá vem a Bigodeada. Aí, meu Deus. Ó, nós tivemos aqui com a Raimundão Pinto do Brejo, até que enfim, Raimundão. Você pediu uma de Sérgio Reis? Tá aí, ó. Uma das mais famosas músicas do Brasil, de Goiás, pra todo o Brasil. Vai, Sérgio, canta, Sérgio.

0: Ei, Goiás! Gente, são 5 horas e 12 minutos. Você ouviu aí essa bigodeada de hoje? Que o Raimundão falou: qualquer uma de Sérgio Reis. Tinha Boiadeira Errante, tinha Menino da Gaita, Menino da Porteira, tinha... mas essa aqui, essa pra comida, que coisa linda! Não tem sensação melhor que sorrir, olhar pra cima e dizer: eu sei que foi Deus.
1: Ah, olé.
0: Germino, Germino. Essa aqui é boa demais, Germino. Essa é boa demais. Medo, medo, medo. Olhar para o tamanho do problema, fé. Olha para o tamanho de Deus que você vai ver, não tem problema. Ninguém é superior a ninguém. A diferença é que alguns brilham pelo caráter, outros se apagam pela falta dele. Germino, hoje você está impossível, Germino. Fala em Deus esse negócio, Germino. Tá falando aqui o Germino e tal. Tem gente que fala assim: ah, mas Deus às vezes faz o mal para conseguir. Não faço não, pelo amor de Deus, não faço não. Nossa Senhora, Deus é a pureza de tudo do universo aí. Né, a gente é que interpreta às vezes dessa forma. Ô Selma, Selma Passos, bom dia, Selma. Bom dia, meu amigo Luciano Barroso, demais companhia, todos os ouvintes. Ela queria, tentou bigodear com o Rick Renner, Casa de Caboclo. Amanhã tem Casa de Caboclo, tá, Selma? Com certeza, ofereço para todos vocês, todos os ouvintes, sempre ligado na bituca da Rádio Nacional. Selma, bom dia, tá? Ótima manhã. Oi, bom dia, meu amigo Luciano Barroso, Brasil Rural, José de Barros, Brejão, Grupo Amigo do Amanhecer, Etevaldo Brito, Jessinho, Adeilton, na Fazenda Limeira, Alemão Três Corações, Pedro Ribeiro, Lapiseira, Juraci Rezende, Dona Geralda, Bernardo Mendes, Paula de Melo. Obrigado, Hélio Crixazin, boa sexta-feira. Ô Hélio, você tá legal, meu querido? Tá tudo bem contigo? Fala aí.
2: Luciano Barroso, bom dia, Luciano
0: Barroso. Bom dia, Miguel.
2: O que fala, Miguel? De boa, bicho, oral, Luciano Barroso.
3: Luciano
2: Barroso.
0: Fala, meu
2: querido. Nosso Ron Azul, ligado na nossa nacional, nosso Brasil Rural, pela Rádio Universitária, Luciano Barroso. E Luciano Barroso. Um grande abraço para todos vocês do estúdio da Rádio Nacional, viu, Luciano Barroso? Aqui quem fala é Miguel, de Boa Vista, horário, Luciano Barroso. Tamo junto, até a próxima, tchauzão, Luciano Barroso, Miguel.
0: Valeu. Ô, Miguel, valeu, Miguel. Obrigado pela participação, 5h14. O STF, o que foi, Cláudia?
4: Ele é animado.
0: Fala aí que eu não ouvindo.
4: Ele é bem animado, Miguel.
0: Ah, com certeza. O STF, o Supremo Tribunal Federal, decidiu unificar os prazos de licença maternidade e licença adotante para mulheres. A decisão foi tomada na última quarta-feira por unanimidade e garante até 180 dias para mães, independentemente do vínculo, tá? Pelo entendimento firmado pela corte, mães, genitoras e adotantes têm direito a 180 dias de licença remunerada, sendo 120 dias de licença e outros 60 dias de prorrogação, independentemente do tipo de vínculo trabalhista. O prazo deve ser contado a partir do parto ou obtenção da guarda. Nos casos de internação da mãe, o prazo vale a partir da alta da mãe ou do bebê, o que ocorrer por último. Tá bom assim? São 5 horas e 15 minutos no horário de Brasília. Uma ótima manhã para você. Deixa eu atender aqui o Rô Marcos de Recife. Ele pediu o Barreirito, falou: Luciano, dá para tocar aí o Barreirito? Eu quero ouvir Onde Estão os Meus Passos. Eu falei: claro que dá. Tá aqui para você, ó. São 5 horas e 15 minutos. Romar.
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0: 5:18. Ouviu aí, Romar, sua música, onde estão os meus passos, grande Barreirito. Você comigo no 61 99674-1536. 61 99674-1536. Ô, cê tá bom, sô? Fala, Antenor. Bom dia,
1: bom
0: Antenor.
1: Bom dia, Luciano Barroso. Bom dia, cê tá bom, sô?
0: Tô.
1: Antenor. Um alô aí pro Jaime Caçambeira. Acorda, Jaime.
0: Isso.
1: Vamos que vamos. Juan, tá na rodagem, na prancha aí, puxando caminhão.
0: Beleza, Juan.
1: Lá pro lado do Padre Bernardo. Mamanda. Abração pra todo mundo aí do grupo aí. Eu quero que você toque hoje aí pra mim. Se der, não der, toca amanhã.
0: Amanhã.
1: Uma transparente com Chico Rei Paraná e
0: amanhã.
1: Leonardo.
0: Amanhã, com certeza.
1: Tá bom?
0: Tá bom.
1: Então, até amanhã e fica com Deus. Vamos que vamos.
0: Sextou.
1: E hoje tem jogo do Brasil.
0: Tá certo. Ó, o Edson Charles colocou aqui que hoje é o dia comemorado, o dia do rádio. Bom dia, Edson, que também é um apreciador fanático do rádio, como eu, todos nós aqui. São 5:20,
2: simbora,
0: bom dia.
2: Bora, rapaziada, turma amiga, com certeza tá ligado, tá sintonizado no Brasil Rural. Bom dia, Luciano Barroso. Bom dia, Diazê e todos os amigos do Amanhecer. Toda rapaziada, com certeza, está na sintonia, está na frequência da Nacional. Luciano Barroso, hoje eu estou aqui na linda, bela, maravilhosa Boa Vista, Roraima, Brasil. Aqui, vou te falar, tá caliente demais, moço. Mas, graças a Deus, aqui no quartinho tá frio.
0: É?
2: No Cafofo tá friozinho. Tá bom? Luciano Barroso, toca para nós aí. É amante da estrada com Milionário Zé Rico.
0: Tá certo.
2: Abraço,
0: tá
2: proteção bom. Divina, bom dia, tudo
0: agradeço,
2: de bom.
0: Agradeço, obrigado. Dia 25 de setembro hoje, data homenageia o nascimento de Edgar Roquette Pinto, considerado o pai da radiodifusão no Brasil. Marca o dia da primeira transmissão radiofônica oficial do país. Foi em 1922, na Semana de Arte Moderna, tá? Hoje, dia do rádio. 13 de fevereiro é dia mundial do rádio. Foi estabelecido pela Unesco, porque nós...

0: temos várias datas. Aí as pessoas ficam, mas e aí, como é que é? 21 de setembro, passou agora, o profissionalismo no rádio, dia do radialista, aquele que trabalha no rádio, tá? Nos bastidores, na locução, na produção, é quem faz o rádio, o radialista, dia 21 de setembro, assim como os colegas, né, jornalistas também. Dia 13 de fevereiro, Mundial do Rádio, e hoje, dia 25, é o Dia Nacional do Rádio, em homenagem ao grande Roquete Pinto. Primeira transmissão de rádio no Brasil em 1922. 5h21, dona Jesuíta, tá tudo bem, dona Jesuíta?
1: Bom dia, Luciana, Jesuíta, de Santa Cruz da Venerada.
0: Bom dia.
1: Luciano, passo para minha mãe a música de Lourenço Lourival, Pedido de um Pai.
0: Tá bom.
1: Quero oferecer para você, que é um ótimo locutor, para Cremildo, para Noé Eduardo, para Maciel, para Zé do Padre, para Janival Lapau, para o Gaguinho Marilene, para Diego Maradona, Facebook, Alemão, Dona Dulce, mas seu João, Viacinho e Carla, Simone, Carminha, para Zé Flamengo,
0: certo.
1: Sargento Theo, Sargento Carlos, e para todos que estiverem ouvindo esse maravilhoso programa, o Grupo do Amanhecer.
0: Obrigado.
1: Tudo de bom, Luciano, para você, um cheiro na carequinha.
0: Obrigado, dona Jesuíta, obrigado. Oi, Terci Diniz, bom dia, ótima manhã para você, tá bom? Uhum. Aqui nós temos o compositor Lourenço de Valverde, mandou aqui, apontando, não sei como é que é lá, apresentar. Bom dia, Luciano. 1.900 músicas editadas e registradas. Ah, Lourenço, muito bem, tá? E ele diz, você que abriu as portas. Eu não. Ele diz, não me esqueci. Não, Lourenço, foi você. Quem abre portas é a competência de cada um. Não adianta, eu posso falar aqui, falar, e aí se não tiver qualidade, se a coisa não for boa, é por isso que nós devemos sempre semear o bem. Porque se você fizer as coisas com profissionalismo, quando vai aparecendo as chances e você vai construindo, uma casa não se começa pelo telhado, uma casa se começa pelo alicerce, a base, vai semeando. Quando as chances vão aparecendo, aí você vai crescendo. Você tem qualidade, você é bom, aí fica fácil, não fica? Bom dia, Luciano Barroso. Edna Maria Pedacinhos. Ô, Lidoval, tem pedacinhos hoje ou amanhã? Eu sei que tem Edna Maria, mas não sei se é hoje ou amanhã. É amanhã, né? Amanhã. Tem pedacinhos amanhã. Eu tô olhando aqui, tá pra amanhã. Amanhã tem pedacinhos com Edna Maria. Fala, meu querido Everson. Oi, André.
2: Bom dia, Lulu, meu fofo. Bom dia, Facebook, por Carmes, André. Você tá doido, Lulu?
0: Para aí, eu tô doido. Eu vou até começar de novo. Porque o Tom vem de lá, bravo, apontou o dedo e falou, tem hoje. Ah, tá bom, então tá. Pera aí, eu vou fazer igual o Claudinho quando erra. Desculpa, hein? Foi sem querer. Pera aí.
2: Bom dia, Lulu, meu fofo.
0: Oi.
2: Bom dia, Facebook por Carmes, André. Você tá doido, Lulu?
0: Eu tô.
2: Bom dia. Cadê o cafezinho, o cuscuzinho, a tapioquinha, o bolo frito, o vereador? Você tá doido, hein? Bom dia. Tá com a bola pra nós em Rio Negro, Solimões, Fio da Madrugada.
3: Tá doido.
2: A vocês aí, seus programadores, aí todo mundo. Bom dia, Grupo Amigos Amanhecer. Bom dia a todo mundo, um ótimo dia, uma boa sexta-feira, na graça e paz de Deus. Deus possa abençoar a vida de cada um de nós. Um bom dia a todos e a todas aí que tá ligadinho, o pessoal do sertão, na cidade aí. A todo mundo aí. Um ótimo dia abençoado, Lulu, meu fofo.
0: Beleza.
2: Bora que bora, bora mexer o doce.
0: Vambora.
2: Passando aqui na Araguaína, capital do Boi Gordo. Câmbia,
3: sentador!
0: Ô, oh, rapaz, você é maravilhoso. Você não pode sumir não, seu porqueira. Não some não, moço. Aí, 5h25, fala, Carminha.
4: Ô, Lulu, Brasil Rural, é nóis. Alegria, ótimo ânimo. Uhul, saúde, tudo novo. Um abraço aí pra Aparecida, seu José Alves. Nosso grupo, bom dia Roraima, um abraço para todos. Todo sai para todo mundo, povo de Brasília, os conterrâneos, um abraço ao Enés, um abraço ao Manelzinho, felicidade. E Celídia, um abraço, meu amor, e para todo mundo, povo de Boa Vista Roraima, manda um alô!
0: Oi!
4: Abre as porteiras, bota o buzinaço, bota o berrante. Alegria, alegria sempre. Bora guardar os cachorros. Um abraço aí pra todos, sim. Abraçados, encarcados. Um abraço alemão, dona Cleonice. Um abraço, Gessinho, dona Diz. Ai, hoje é aniversário de dona Marilu. Bora cantar pra dona Marilu.
0: Não
4: muitos
0: tá
4: anos de vida, dona Marilu.
0: Hoje é aniversário da dona Marilu? Ah, não. Dona Marilu aqui, Brasil.

0: filha maravilhosa, Dona Marilu. A Valéria mandou aqui um texto enorme. Bom dia, Fofito. Muito obrigado. Bom dia, meu amorzinho. Obrigado.
1: Bom dia.
0: Não é comigo, não?
2: Não, sou eu.
0: Bom dia. Bom dia a todos os ouvintes, sem exceção. Quero agradecer o carinho de vocês, comunicadores, de todos os ouvintes que tiraram um pouquinho do seu tempo para me parabenizar. Muito obrigado a todos pelo carinho. Não vou citar nomes, pois estarei cometendo uma injustiça. Pois foi uma festa durante o dia todo. Obrigado por tudo. Obrigado, Deus, por essa família nacional. Bom trabalho, ótimo final de semana para vocês. Ô, Valéria, eu sei que, né, você tá... Ah, não vou falar mais nada, não. Ontem eu perdi. Eu perdi, eu e a Bruninha. Eu perdi, a Bruninha ganhou, mas eu perdi com essa aqui, ó. Joaquim Baduel. Boate Azul, vai pra todo mundo. Vai lá, ô, bagaceira, menino. Ave Maria. Bruninha, você ganhou de mim, mas não tem importância, não. Hoje o Claudinho vai ganhar. Vai ganhar.

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1: 5h34, bom dia para você que está ouvindo a Brega Brasil, Novo Horizonte, Pixuna. Alô, Rádio Nossa FM de São Rafael, Universitária de Boa Vista, Roraima. A Rádio Serra Dourada de Novo Brasil, Goiás. Rádio Placar de Ortigueira, no Paraná. Rádio Cidade FM de Bom Jardim. Rádio Alta FM de Lago da Pedra, no Maranhão. A BR FM em São Francisco, Minas Gerais. Comunitária Alternativa FM de Terra Alta, no Pará. A Nossa FM, Barra do Chapéu, São Paulo. Mais FM em Maceió, Alagoas. Bom dia. Bom dia aos amigos, amigas. Uma ótima manhã. O José Macedo, de Macaúbas, falou: eu quero ouvir Luiz Gonzaga. Hoje tem Luiz Gonzaga. Sertão de Aço. Pois é.

0: Tem gente que diz o seguinte: olha, com o negócio do agro. Ô, camarada, se não tiver plantio, a gente não chega lá, não. Se não tiver o cuidado com os bichinhos, não chega lá, não. 5h37, ótima manhã. Ah, ó, mata aí pra amanhã, a Carminha tá querendo flores, né? Vale dos Beija-Flores, Paulo e Dênio. Pra amanhã, põe pra amanhã, porque senão, né, a Carminha, ela merece. Tá aqui com a gente sempre, né, Carminha?
1: Bom dia, Luciano.
0: Ó, alemão, rapaz.
1: Ó, alemão aqui cedinho de três corações, Luciano.
0: Fala, querido.
1: Ajeitando aqui pra subir pro encontro das araras.
0: É.
1: Bom dia pra meu amigo Romualdo. Bom dia, Enio Fausto. Bom dia, Dona Maria José. Bom dia, Manezinho de Livramento, Nossa Senhora. Bom dia pra seu Euclides.
0: É.
1: Bom dia pra Dona Bernadette aí no Paramirim. Bom dia pra Ciro. Fala comigo, bandido.
0: Ué, bandido.
1: Bom dia pra Zelinho. Rapaz, também, que tá de fria, Zé. Zé Alves também. Bom dia, saúde e paz pro você, Zé. Dona Maria Aparecida. Bom dia, Carminha. Bora acordar, Carminha.
0: Bora, gente.
1: Bom dia também, rapaz. E pra... Lapiseira, Facebook, Enio Fausto e todos, né? Diego Maradona, Dieguito, danado, um minuto, Luluzinho de Jesus.
0: Meu inoxidável. Foi até bom você falar isso, inoxidável. Porque tem gente, ó, eu recebi aqui um áudio do Matheus Aguiar. Matheus, mandou 3 minutos, não tem como, Matheus. Nós colocamos aqui um minutinho, né? Por isso é que o alemão fala, né? Um minutinho, porque aí eu atendo todo mundo. Ó, o José mandou um aqui de 2 minutos, né? Não dá, Zé, mas reduz pra um minutinho, tá? Por favor, quebra meu galho, me ajuda.
2: Bom dia, tia Luciana.
0: Oh, bom dia.
2: Aqui é a Maria Alice.
0: Ô, Maria Alice.
2: Neta do Negro. E neta da Marilu, tio Luciano, hoje a minha avó, ela tá fazendo aniversário. Vovó, parabéns, tudo de bom, muitas felicidades, eu te amo muito. Tio Luciano, toca Encanto e Magia, de Chico Rei Paraná.
0: Tá.
2: A vovó, ela gosta muito. Um abraço, tio Luciano.
0: Um abraço.
2: Eu te amo muito, vó. Vovó, não é pra ficar com ciúmes, não. Um cheiro, eu também te amo muito.
0: Que barato. Que barato, rapaz. Feliz aniversário, minha mãe. A Suzele tá falando aqui, ó. Feliz aniversário, minha mãe. Que Deus abençoe sua vida, renove suas forças, lhe conceda muitos anos de saúde, paz e felicidade. Você é um dos maiores presentes que Deus me deu. Que seu dia seja tão especial e maravilhoso quanto você é para mim. Eu te amo infinitamente, Suzele. Eu estava olhando aqui o regulamento, neta não pode pedir, né? É só pai e mãe, né? Ou a pessoa aniversariante. Foi você que botou o regulamento, não vem com essa agora, não. Aí, vai mudar o regulamento? Aí vai permitir que neto também, pô? Então, dona Marilu, eu vou fazer o seguinte, vou esperar a senhora. A Valéria também tá dizendo, cadê os parabéns? Valéria, aqui, Valéria, tá? Cadê? O Claudinho não quer rodar, não. Falou de novo. Aí. Tá vendo, Valéria? A culpa não é minha, não. Tá. Ô, dona Marilu. Olha, nós estamos num impasse. Se nós atendermos aqui a netinha, quando a dona Marilu ligar, nós vamos ter que atender a dona Marilu. E aí, como é que vai fazer? Foi você que criou a regra. Pai, mãe ou aniversariante. Não foi? Pois é, e agora? Enquanto vocês discutem, faz igual aquele pessoal lá. Vossa Excelência, tira o dedo da minha cara. Não aponte pra mim, não, Tony. Foi você que criou essa regra. Agora é você que se vire com ela. Tá bom? Bom dia, Luciano. São 5h42. Bom dia, Luciano. Eu gostaria, se possível, rodar a música Zé Rico, Estrada da Vida. Tá bom. Ô, Vitória, amanhã tem Estrada da Vida. Amanhã tem Estrada da Vida. Tem Estrada da Vida hoje? Não, hoje tem Velho Caminhoneiro. Tem Estrada da Vida hoje, rapaz. Ô, Vitória, hoje eu não tomei. Põe o remedinho aí. Anuncia aí, põe aí. Vamos lá. Isso. Pega o remédio. Pera um pouquinho aí. Dá licença. Pera aí. Agora, tomei meu remedinho, Vitória. Agora vai. Tem Estrada da Vida daqui a pouquinho. Ô, Dom Marilu, tô esperando a senhora se manifestar aí, Dom Marilu. Tá maior confusão aqui no estúdio. Ah, Gilvani Dias, Fazenda Alegre. Bom dia, Luciano. Eu quero ouvir Filha, com Rick Renner. Dedico a Nilma. Quero que você passe os parabéns para ela. Está aniversariando hoje. Parabéns aí para Nilma. Mas quem é Nilma? Quem é Nilma? Gilvani Dias, quem é Nilma? Ofereceu filha, será que é filha dela? Aí lascou. Aí tem que, de acordo com o regulamento. Responde pra mim, rapidinho, Giovanni. Responde aí, rapidinho.
3: Ô, Luciano Barroso, bom dia.
0: Bom dia.
3: Aqui é o Antônio, Cladel Tocantins. É. Luciano, um abraço aí pra todos os ouvintes da Rádio Nacional de Brasília.
0: Obrigado.
3: Eu pedi que você tocasse essa música pra nós aí. Tião Carreiro e Pardim. Boiadeiro de Palavra.
0: Vixe.
3: Um abraço para todos que estão na sintonia da Rádio Nacional de Brasília e para todos vocês que estão aí na de trabalho, de serviço.
0: Tá bom. Aqui, recado para você, Claudio. Meu amorzinho, é parabéns para dona Marilu. Ela que tá falando. A Maria Aparecida tá falando. Feliz aniversário, dona Marilu. Você viu, Valéria, que ele não botou o parabéns? Você notou? Eu faço sinal, faço tudo, não colocou. Pirraça, Valéria, é pirraça. Bom dia, Serra Verde FM de Viçosa, no Ceará. Bom dia, Rádio Liberal de Morada Nova. Ele não rodou os parabéns. Bom dia, Universitária FM de Teresina, no Piauí. Rádio Antares de Teresina, no Piauí. Web Aventura Regional Belém, Piauí. Valéria, me ajuda aí, manda outro recado aqui. Fala com ele, pra ele deixar de ser teimoso. Rádio Lourenço de Calçuene. Rádio Web Brega Music em Belém, do Pará. Rádio Mix de Castanhal. Carlos Felipe, Rádio Novo Tempo de Uruçuí, no Piauí, Vitor Matheus, Web Beira Rio, Queimada Nova, Oliveira dos Brejinhos. Ei, Valéria tá mandando. Agora eu quero ver se você não toca. Agora.
4: Bom dia, Luciano. Bom dia a todos os ouvintes.
0: Aí.
4: Luciano, como hoje é meu aniversário,
0: aí.
4: Eu quero ouvir Teodoro Sampaio, Cidade Grande.
0: Aí.
4: Tá bom? Um abraço, um bom dia a todos.
0: Aí, Cidade Grande que ela pediu, ó.
4: Oi, Luciano. Bom dia, Luciano. Eu já mandei o áudio aí. Inclusive, eu pedi a música de Teodoro Sampaio, Cidade Grande.
0: A Valéria botou aqui, vou bloquear ele ainda hoje. Pego ele na saída, tá? E não toca, não. Valéria vai te bloquear. Boa. Tá vendo, Claudinho? Se lascou. Aí, aqui pra você, Claudinho. Cidade Grande. Oh, dona Marilu, Cidade Grande pra senhora, pro seu nego, pra toda a família. Dona Marilu, oh, dona Marilu, a senhora é maravilhosa.

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0: Esse é o Brasil Rural. Tem pessoas que a gente, igual conheci Dona Marilu, convidou para ir lá no Sítio das Flores. Foi na Festa do Divino. Aí eu fui, falei, gente, vou lá. Cheguei lá, nossa senhora. Uma simplicidade, um lugar gostoso de ficar, seu nego, conheci seu nego, aquela coisa linda, aquela toada de gente bonita, de gente maravilhosa. Dona Marilu, a senhora realmente é especial. Maravilhosa.
2: Ô, meu amigo, que é o Divino de Cavalcante, Goiás. Fala, quero mandar Divino. Um abraço para Carminha. Jacil, topógrafo. Major Cotijo, Nigerusa, Tonico, Apolinário, a Maurício do Forró, Joaquim Cunha, Edvânia, Ana, Eltenor, e todos os ouvintes que estiver ouvindo aí, galela.
0: Ah, é?
2: E o Walter, meu chegado, moço. Esqueci do Walter.
0: Não
2: rapaz.
0: Pode.
2: Walter, meu chegado.
0: Não pode. Oi, Marioneide. Bom dia, Luciano. Ótima sexta-feira para todos. Cheiro na carequinha. Que Deus abençoe grandemente. Que assim seja. Gente, o que esse encrenqueiro tá arrumando aqui? Olha o Jair. Lá vem ele. Olha o Jair. Olha aí. Olha ele tentando sintonizar o rádio. Olha aí. Olha.
3: Aê, Luciano. Bora.
0: Bora.
3: E aí?
4: Tem
3: muita nubulada aí? Não tem.
0: Tem.
3: O Cadernal?
0: Não tem.
3: Tô curtindo o programa, hein? Valeu.
0: Valeu.
3: Pedi música hoje, né? Esse caderno aí tá cheio demais.
0: Não tá cheio. Vem com essa não.
3: É amanhã mesmo. É sempre assim. É. Bora. Amanhã.
0: Ó o alerta aí pra você tomar seu remedinho, Jair. Não vem com essa, não. Ô, gente, alguém descobre o endereço do Jair que eu vou lá. Não é possível um negócio desse. Ele tá me desafiando, eu, hein?
5: Bom dia, amigo do amanhecer. Bom dia. Brasil Rural. Bom dia, meu jovem Luciano Barroso. De A a Z, pra não esquecer ninguém. Os caminhoneiros estão passando ali na BR já. Tamo junto aqui. Todos que estão viajando por aí. Essa amiga de gente chega já também. Esse amigo alemão, Romualdo, Cremilton, Dona Marcilei, Dona Paula de Mello, Dona Vilma. Esse amigo Atenor, Manezinho Livramento, seu Enéas.

0: a FIFA lá no Rio. Romão Nilson está carregando lá no Recife para ir para o Pará. E a todos, estava cagado aí, nosso amigo Ailton, o Astro, o Arlen, nosso amigo Zé, meus sobrinhos todos. E a todos os caminhoneiros, Etevaldo, Laquizeira. E o tempo já foi. Toca para nós amanhã, os quatro cantos da casa. Fica com Deus, Luciano, e o bom Jesus.
1: Bom Jesus, valeu, obrigado, meu querido. Gente, eu já recebi várias ligações. O currículo que você mandou, gostaríamos de confiar o currículo. Eu falei, gente, mas não mandei currículo nenhum, dispenso isso. Aí ontem eu recebi uma ligação, eu olhei, internacional a ligação, tá lá. Gostaríamos de confirmar os dados do currículo que você mandou. Eu olhei, falei, aí fui dar uma olhada do Cazaquistão. Falei, eu não mandei currículo não, querido. Pro Cazaquistão. Ó. Cuidado, gente, tá um negócio assim, tá um atropelo que não tem tamanho. Cuidado com os golpes, tá? Os planos de saúde terão que cobrir o uso do DIU, dispositivo intrauterino, um hormonal em casos de endometriose. Só em caso de endometriose, é para todo mundo não, tá? A medida passa a valer após a aprovação da Anvisa. Em nota, a Anvisa informou que a decisão vale para os casos onde há contraindicação e não adesão a contraceptivos orais, tá? Então você fique de olho, você mulher, para a colocação do DIU. Pedro Ribeiro, Luciano, Recanto do Açaí, Guaraí, Tocantins. Eu quero ouvir Mato Grosso e Matias sábado. Vai ser amanhã, vai ser sábado. Tá? Ofereço para Valéria, Dona Geralda, Vilma Branquinho, Maria Aparecida, Dirce Rosa, Rosângela Vieira, Deilton, Hélio Xavier, Gersinho, falar em Dona Dirce, Dona Dirce, eu continuo amando a senhora. O Gersinho Vagalume, Gersinho é meu, que isso, meu parceiro lá, não. Ó, eu não esqueci não, Gersinho, meu pedacinho de terra aí, eu não esqueci não. Vagalume, Lapiseira, José Alves, Romualdo, Luiz Lopes, Naélio Alves, Carminha Neves, Marcilei, Jesuíta, todos do Brasil Rural. Pedrão, você é gente finíssima, Pedrão. Ô, Euclides, 5h54, tudo
0: Bom
1: bem,
0: dia,
1: Euclides?
0: Luciano Barroso. Bom dia a todos do
1: Bom
0: Grupo
1: dia.
0: Rural.
1: Bom dia.
0: Bom dia, Eleodoro, Pucatelha, Vagalume Pai e Filho, Seu Miguel de Portugal, Alemão, Maria José, Alice. Também, bom dia para Edileuza, Teresina, e assim os demais ouvindo do Brasil Rural, todos os colegas do Grupo Amanhecer, os demais ouvintes que não estão tá no grupo. Bom dia a todos.
1: Bom
0: Ô, meu
1: dia.
0: amigo, dá uma para nós aí, para o povo do
1: Qual?
0: grupo aí. Um Teodoro Sampaio, qualquer um de Teodoro Sampaio. Bom
1: Tá
0: dia a
1: bom.
0: todos os ouvintes do Grupo Brasil Rural.
1: Beleza.
0: Vivos da Lagoa de Ronça, Santa Rita de Cassino, na Bahia.
1: Bom dia. Juraci, tá tudo bem contigo, Juraci? Uma ótima sexta-feira para todo mundo. Valeu. Ô Zé, você mandou 2 minutos. Vamos ouvir um
2: Bom
1: pedacinho aqui, Zé.
2: dia, locutor Luciano
1: Bom dia,
2: Barroso.
1: Zé.
2: Foi eu de novo aqui.
1: Manda aí, querido.
2: Zé Caetano, sanfoneiro da Cordeon. Rapaz, eu estava viajando, meu amigo. 8 dias fora aqui de meu lugar aqui. Tinha ido caçar meio de arrumar as coisas. Fui fazer um show.
1: Isso.
2: Aí nem fiz, porque adoeci, não é? Mas graças a Deus estou feliz.
1: Beleza, Zé. Obrigado, meu querido. Bom dia. Ô, Francisco, ô Berranteiro. Tava em querência no Mato Grosso. Pra você, Robertão Carlos.

O Berranteiro sempre fala, tô te ouvindo. Berranteiro, foi pra você aí, Roberto Carlos. Obrigado pelo carinho aí, o velho caminhoneiro. Ô, bora, bom dia, senão eu não consigo dar bom dia aos amigos. Obrigado, gente, ó, até amanhã, pessoal da Rádio Alto da Boa Vista. Dagmar Faleiros, até amanhã, Dagmar. Rádio Cultura Santa Cruz, a venerada Marcel Souza, até amanhã, Marcel. Obrigado, Rádio Iraquara, Manuel, obrigado, gente, até amanhã, Brasil.

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2: Brasil Rural. Ah, como é sofrida muitas vezes. As pessoas falam assim: ah, nossa senhora, no campo é difícil demais. Se você não nasceu para poder lavrar a terra, é muito difícil. Aí você tem razão. Quando a pessoa fala assim: meu Deus do céu, como é que pode alguém ficar o tempo todo cuidando de bicho? Se você não nasceu para ser um pecuarista, criador de galinha, sei lá o quê, esquece, vai mexer com isso. Você não vai dar conta. Se você vive só daquela fantasia com relação ao campo, não, não mexe com isso. Você só vai atrapalhar. Agora, para quem sabe lavrar a terra, para quem sabe cuidar, transformar todo aquele ambiente hostil, aí você vai dizer: caramba, como ficou bonito isso aqui. Como ficou lindo esse jardim. É, porque você foi fadado a viver dessa forma. Um carro de boi lavar gemendo lá no estradão. Suas grandes rodas fazem profundas marcas no chão. Vai levantando poeira, poeira vermelha, poeira do meu sertão. Olha seu moço boiada, em busca do ribeirão. Vem mugindo e vai ruminando, cabeças em profusão. Vai levantando poeira, poeira vermelha, poeira do meu sertão. Esse é o trecho de uma música que é linda, que fala um pouquinho dessa, digamos, agrura, né? Nossa senhora, como é que é? Como é que pode? Olha seu moço aboiada em busca do ribeirão, vai mugindo e vai ruminando, cabeças em profusão, vai levantando poeira. Olha só a boiada, montado em seu alazão, conduzindo toda a boiada com seu berrante na mão. Seu rosto é só poeira, poeira vermelha, poeira do meu sertão. E mais à frente, esses versos que são tão lindos. Esse verso diz o seguinte: poeira entra em meus olhos, não fico zangado não, pois sei que quando eu morrer, meu corpo irá para o chão. Se transformar em poeira, poeira vermelha, poeira do meu sertão. Quando eu estive fora do país por algumas vezes, quando eu estive em Angola, que é um país lindo, de um povo maravilhoso, quando eu olhei e vi desfraldada a bandeira do Brasil, nossa, me bateu uma saudade. Tem uma palavra que é banzo, que é saudade da terra-mãe. Aqueles que foram brutalmente escravizados tinham esse sentimento de banzo. Quando eu estive no primeiro mundo, Canadá, andando em Toronto, ruas iluminadas, pessoas incríveis, cidade limpa, organizada, eu olhei de novo a bandeira do Brasil, me bateu aquela saudade. Porque aqui tem a poeira, a poeira vermelha, onde um dia sei que o que sobrar de mim será repousado nessa terra Brasilis, nessa terra do meu pau-brasil, nessa terra onde se canta o sabiá, onde se encanta o que é lindo, o que é belo. É levantando poeira, que meus olhos choram, as lágrimas que o coração produzem, com saudade do meu Brasil.

Daniel e do Glacial. Bom dia, Luciano. O Brasil é maravilhoso. Arlindo Souza, Baturité, Chapadinha, Maranhão. A professora, aqui estamos. Que linda reflexão, Luciano. Isso nos motiva, nos dá coragem para continuar lavrando a terra. Um abraço a todos os meus amigos. Professora Tiana Regis. Professora, eu sou filho de um peão de fazenda. Eu sou filho de um boiadeiro que tocava berrante quando eu era criança. Eu tenho um berrante em minha casa que me foi consagrado, digamos assim, por alguém muito especial. Eu guardo esse berrante que é um símbolo de meu pai, que era peão de fazenda, que lavrava a terra. Eu me lembro ainda quando criança, mesmo ali 7, 8 anos de idade, infelizmente quando meu pai partiu eu tinha 9 anos de idade, e eu comecei a me virar também, aqui ou ali fazendo uma coisinha que eu podia na época, lá no interior de Minas Gerais. É por isso que eu tenho o maior respeito pelo homem do campo. Eu nasci peão, vou morrer peão. Bom dia, Luciano, todo mundo ligado. Bom dia, Dona Marilu, canta os parabéns aí pra Dona Marilu de novo. Tem gente pedindo aqui, não tem essa não. Aí, Mário Bala, tá mandando um abraço pra Dona Marilu. Oh, falei em gente do campo. Aqui, ó. Esse aqui é do campo e valoriza o campo e corre atrás do homem, pro homem do campo ganhar dinheiro, ter onde entregar a mercadoria. Porque, gente, produzir é relativamente fácil. Basta você ter fé, coragem, vai lá e trabalha, produz. Quero saber você vender seu produto. Eu já fiz isso. Eu já tive uma vez eu fiz uma roça de milho, eu tinha um pedacinho de terra, fiz uma roça de milho. Eu vou ter outro pedacinho de terra. Uma besteira que eu fiz foi vender meu pedacinho de terra na época. Mas eu vou ter outro. Aí, eu fiz uma roça de milho. Rapaz, quem falou que eu tinha onde vender? Eu vendia para rua fora. Era uma maior dificuldade. O milho estava custando naquela época. Vamos botar em dinheiro de hoje, R$1. O cara queria pagar

0: 10 centavos, era assim. Ô Brito, fala aí,
1: Bom
0: Luiz.
1: dia, meu amigo Luciano Barroso.
0: Bom
1: Como é que
0: dia.
1: tá? Tudo bem? Manda um alô aqui pra casa da Dona Júlia, os meninos.
0: Dona Júlia.
1: Dona Taquara, mãe, Tom, Judinha, Giliate, seu Deltinho, o Gaúcho, Tia Nazaré, Pelé, o Pescador, o Roxinho, lá na Fazenda Larga, Seu Anselmo, Dedezinho Flores de Goiás, produtor de Planaltina de Goiás, no Bela Vista, produtor lá do Policinema, Sentamento José Wilk. Alô, seu Geraldo. Abraço aí pro seu Carlos, dona Márcia. Manda um abraço aí pro nosso amigo Marcílio, lá em Anápolis. Ô,
0: Isso,
1: Marcílio. Um
0: gente
1: abraço, meu
0: fina.
1: amigão. Um abraço aí para os produtores aqui da Associação Mista Cooperativa Cooperar. Roda uma moda boa para todo mundo aí, Luciano. Um
0: Chá comigo,
1: abraço.
0: meu presidente, deixa comigo. Luciano, Delfina, eu quero ouvir uma música com Marília Mendonça. Aceita que dói menos. É Marília Mendonça e Trio Parada Dura. Ofereço para todos o programa, todos os amigos e amigas. Um abraço. Amanhã é meu aniversário. Delfina, você vai ouvir amanhã no seu aniversário. Pode ter certeza disso, tá bom? Josenildo, obrigado. Muito obrigado. Feliz aniversário. Quem é aqui? Ah, ô, minha querida Suzane, realmente. Você é maravilhosa. Obrigado. Sua mãe Marilu aniversariando hoje.
2: Bom dia, bom dia.
0: Bom dia, Robert.
2: Pedir uma música aqui pra galera aqui do São Félix do Xingu.
0: Ô, São Félix, bom dia.
2: Meu amigo Coco, velho. E que vocês tocassem aquela dali do Lourenço Lorival, Menina da Aldeia.
0: Tá bom, Coco Velho, vai pro Coco Velho. Ai, ai, ai. Edson Charles já falou aqui do dia, dia do rádio. Obrigado, Edson. Fala, Alex.
3: Bom dia, Luciano.
0: Bom
3: Bom
0: dia,
3: dia,
0: Pedrilheiro.
3: Brasil Rural. Bom dia para toda a bancada.
0: Bom dia.
3: Bom dia para todos os amigos do Grupo do Amanhecer. Sextou, meu povo. Hoje é dia, hein, Luciano? É dia dos motoristas. Tá na pista. Vamos com paciência no trânsito. Vamos trabalhar com alegria. Bom dia com Jesus.
0: Rapaz, você tem toda a razão. Hoje é dia do mau turista. Na sexta-feira ele tira o carro da garagem, que ele quer dar um. Meu Deus do céu, é tanta coisa que você vê por aí.
4: Olha essa piada aí.
0: O que é que foi? O que é que foi?
5: Aí o velho tava na academia, tinha uma morena assim, só o filé, todo desenhado.
0: Ah, Lourenço
5: O velho
0: mandou.
5: chegou pro instrutor e falou assim: qual é a máquina que eu devo usar para impressionar aquela morena? Ele disse: o senhor pode tentar aquele caixa eletrônico ali na frente.
6: Sem a manhã não entra, não. Sem a instrução de um profissional.
0: Bom dia, Luciano. Foi Lourenço de Valverde que mandou essa. Bom dia, Luciano. Tô ouvindo Brasil Rural. Tá de parabéns pelo excelente programa. A Adialice, que você. Raimundo Francisco. Raimundo, foi eu. Muito obrigado. O programa é nosso, Raimundo. É o nosso programa,
7: Bom dia,
0: Raimundão.
7: Luciano.
0: Fala, Jaime.
7: Brasil Rural.
0: Bom dia.
7: Todos do grupo, meu amigo Altenor, pessoal da Feira Central lá do Sobradinho da Quadra 2, estão ligados na Rádio Nacional, hein?
0: Oh, que
7: Na lá que
0: boa!
7: estão, Feira Central do Sobradinho. É o Jaime aqui de Palma, que
0: Valeu,
7: atendeu
0: Jaime.
7: todos.
0: Obrigado, Jaime.
7: Amanhã você manda uma boa aí com Cascatinha e Ana. Obrigado.
0: Ah, deixa comigo. Ó, o alô do Vitor Castro, vixe, ele já acordou, já faz tempo. E agora aquela, porque o amor dele também acordou.
8: É o amor!
0: Ó, eu não sou fofoqueiro, tá? Eu não vou fazer fofoca. Mas o amor do Vitor Castro, quando você estava viajando, eu falei aqui que ele ia acabar tomando uma cipuada, né? Não, estou fazendo fofoca, não. Não, não estou, não, calma. Eu falei que ele ia tomar uma cipuada, tal, que ele estava dizendo que você estava nervosa, aquele negócio todo. Sabe o que ele falou? Né, tá viajando. Deu maior desdém. Tá viajando. Aí, ó. Toma o um remedinho. Vai tomar o um remedinho.
9: Bom dia, Luciano Barroso.
0: Bom dia.
9: E quem fala é Francisco Alves, Água Branca do Cajari.
0: Fala, meu querido.
9: Luciano Barroso, amanhã eu tô completando ano.
0: Ó, que bom.
9: Eu gostaria que você rodasse a música pra mim. Teixeirinha, parabéns, tá?
0: Tá bom.
9: Bom dia, bom trabalho.
0: Bom dia. Obrigado, meu querido Rock.
9: Obrigado.
0: Muito obrigado, tá? Fala. Ô, será que eu fiz? Não, não fiz, não. Fiz confusão? Fiz nada. Será que ele tá apanhando? Aqui, o Lindoval, você pediu, Filito Antônio também pediu de Alagoinha. Pedacinhos, grande Edna Maria. Ô, Edna, tô com saudade de você, Edna. Aí, Filito. pra você. Aí, Lindoval, é de Ana Maria, no nosso Brasil Rural. Bom dia. Ô, Marian, bom dia também. Daqui a pouquinho tem, Marian, peraí.

0: É, Dona Maria, pra você, pedacinhos. Oh, canta feliz aniversário e parabéns pra Dona Marilu. Aí, Dona Marilu, obrigado, muito obrigado.
1: Bom dia, Brasil Rural.
0: Bom dia, Antônio Nunes.
1: Luciano Barroso, Antônio Nunes, abraço aí a você, abraço aí a todos os aniversariantes, né? Saúde e paz aí a todos, né?
0: Uhum.
1: Abraço também pra Ellen Couta, Jana Moura, Mercedes, a Zezé, as Teodoras, né? A Milena, a mamãe dela, o Edgar, né? O Osemar, o Etefaldo, o Alemão, o Maradona, né? Rubens, Ayrton de Uruaçu e toda a galera que estiver na sintonia do Brasil Rural. Bom final de semana a todos.
0: Obrigado, meu querido. Muito obrigado. Bom dia, Lulu. Cadê o personagem do Hospício Rural? Traveco, Lobo, Homem do Berrante, o Bananinho, Jacaré, Relinche... Sandra Oliveira. Olha o Vitor Castro aqui, ó. Dona Fifi Fofoqueira. Uai, Vitor, que isso? Eu não... Como é que aquele cara falava? Eu não invento, eu só aumento. Não, eu não aumento, eu só. Como é? Eu não sei, eu me lembro, mas. Eu não aumento, eu só. Não. Não, eu não invento, eu só aumento. É, Vitor Castro, tá bom, Vitor. Eu fofoqueiro? Eu não. Falar nisso, a Bruninha ganhou de mim ontem. Bruninha, sei não. Bom dia, que ganhou do tio. O tio perdeu. Ótima sexta-feira abençoada pra nós. Manda um alô pra todos os amigos do Amanhecer, Grupo Mulheres Pães, todos os ouvintes. Luciano, parabéns pra Dona Marilu. Beleza, amanhã a Dona Delfina. Tá? Amanhã. Fala, Luiz Brito.
2: Bom dia, meu amigo Luciano. Se Deus quiser, você vai comprar a terra.
0: Vou.
2: De preferência aqui mais perto de nós.
0: Boa.
2: Se Deus quiser.
0: Vai, ele vai querer. Eu vou chegar lá. Parabéns. Você não esquecer suas raízes. Isso demonstra.

0: Quanto você é especial. Que isso, Tiana? A honestidade e a humildade agradecem ao homem. Muito, sou sua admiradora. Preservar e assumir identidade não é qualquer pessoa. Minha querida Tiana, eu nasci no interior de Minas Gerais, uma cidade por nome de Coluna. Fui batizado lá, morei na Zona da Mata. Você quer que eu fale o quê? Igual tem gente que fala assim, ó, eu sou... Não é nada, cascata, né? Então, nasci lá no interior de Minas, brutão como diz o outro. Um abraço. Um abraço, amanhã tem Delfina, Carminha tá avisando. Fala, Pedro, o que que houve, Pedro? Fala,
1: Pedro. Samba Rosa, irmão, olha meu áudio aí da vez. Manda pra mim sorrir, dou a Goiânia, pro Pedrinho Neto aqui em Patos de Minas, viu? Olha aí pra vez. Os dois áudios aí pra você ver, falou.
0: Obrigado, Pedro.
1: Falou, Samba Rosa.
0: Obrigado, meu querido, ótima manhã pra você. Ô, Zé Carlos, Zé Flamengo, ô Zé, bom dia, que satisfação mais uma vez escutando aqui o Brasil Rural. Pediu Fernando Mendes, vai ouvir amanhã. Ofereço para Ana de Jacareacanga, Cátia Sandra, Deilton, Pedro Ribeiro, tá todo mundo na área. Dona Jesuíta de Gás, Gideão, Nildinha, Helena, Gracieta, Toim de Roraima. Para você, Luciano Barroso, grande Zé Flamengo. Para frente, Fernando, vamos junto, tamo junto. Valeu, obrigado. Luciano, bom final de semana. Esse é o Sargento Tel. Sargento Tel é o seguinte, ele é curto e grosso. É bom dia, bom final de semana. Com ele não tem blá blá blá, não. É, também puderam, né, Sargento? Depois de tanta coisa, credo. Bom dia, meu irmão. Quando eu falo assim, teve uma época que eu conheci um sargento chamado Odier. Não está mais entre nós, já tem tempo. E eu tinha aquele negócio assim, que PM. Um dia ele virou para mim e falou assim, Luciano, eu já estava na rádio. Vamos comigo ali, tá? Eu estou falando isso porque não pode. Mas ele me convidou para ir num lugar só para ele ver o trabalho da PM, que era só para ver, menino. Era um lugar calmo, tranquilo. Tava fazendo uma blitz só para você compreender como é que é o trabalho, com toda a segurança. Lá vi um pessoal. Sabe esse pessoal, esse bando de abençoado? Tem tiro para tudo quanto é lado. Eu nunca mais falei nada. Você tá doido, moço? Você tá maluco? Bom dia, meu irmão. Bom dia, família nacional, Wellington. Ele tá querendo contato. Desde ontem ele tá querendo contato lá do Pedro Ribeiro. Ô, Tom, faz comigo não, depois a culpa é minha. Aqui, Gessinho Topógrafo, meu respeito. Ô, Gessinho, meu sócio, fala aí, meu querido, tem pessoas que a gente gosta, nem conheço o Gessinho, gosto dele demais da conta, a mãe dele é maravilhosa, espetacular. Aqui, ó o encrenqueiro aqui, esse aqui é encrenqueiro. Ele não pede música e diz que eu não toco. Aqui.
2: Bom dia, Luciano aí. Barroso, bom dia, ouvinte da Rádio Nacional. Estamos aqui ligados no Luciano Barroso, todo dia de manhã, ligado no Luciano Barroso, depois da Luciane Xavier. É Luciano Barroso.
0: Aí, vamos ver.
2: Então aqui na escuta, amigo Luciano Barroso, sextou. Daqui a pouco tem a pelada da Brasil, que não precisa ninguém estar assistindo esse jogo, velho.
0: E vai ter jogo, é?
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0: Eu não acredito. Vai chover, ele não reclamou. Ó, que coisa, rapaz. Que coisa.
3: Oi, Luciano. Oi, bom dia, Luciano. Eu já mandei o áudio aí.
0: Tá.
3: Luciano, a música que a Maria Alice pediu, você programa pra amanhã, tá? Eu quero ouvir ela amanhã.
0: Tá bom, meu Deus do céu.
3: Eu agradeço de coração a todos que me parabenizaram. Carminha, muito obrigado, Valéria, e a todos que me parabenizaram. Obrigada, Luciano.
0: Eu não quero fazer fofoca, não, mas o Claudinho falou que não é pra rodar, não. Por que não, Claudinho? Por que não é pra rodar a música que ele pediu amanhã?
4: Não sei.
0: Não sabe, você não sabe ficar dando palpite na vida dela? Dona Marilu, tá vendo aí, né? Hoje o Claudinho tá atacado, hein? Oi, Neves!
5: A música,
0: peraí, Neves.
5: Bom dia, Luciano. Bom dia, Dona Lúcia. Seu Elias, o Ayrton. Pronto. E aqui em Porto Franco, em Mormaçô. Aí o André Luiz não foi pra rádio.
0: Ó, que coisa, rapaz.
5: Bom final de semana pra todos. Bom trabalho.
0: E a música?
5: Mandei um recado pro meu namorado.
0: Joana.
5: Essa música, bem aí.
0: Amanhã tem.
5: Eita. Pra me ouvir amanhã.

0: Salve amanhã. Muito obrigada.
1: O Pedro Oliveira de Braslândia está pedindo O Destino Nos Juntou. Ah, a música de Lourenço e Valverde. Amanhã tem? Amanhã tem. Estão avisando aqui que amanhã tem. Evandro Alves, Luciano Barroso, bom dia. Ô, o camarada está pedindo aí o telefone aí do Pedro Ribeiro, lá do Tocantins, do Guaraí, desde ontem. Aí vai dizer que sou eu, que a culpa é minha. Aí, aí do Claudinho? Aí, o nosso produtor, que é o chefe aqui, falou que a culpa é do Claudinho. Bom dia, Claudinho, você está... Aí, remedinho. Hora do remédio. Pera aí, gente, pera aí. Só um minutinho aqui, pera aí. Nossa senhora, pelo amor de Deus. Onde é que você arrumou isso? Onde você... Nossa senhora. Meu Deus do céu. Bom dia, Luciano Barroso. Bom dia, Evandro Alves e Araripina, Pernambuco. Gente, que é isso? Adeilto, bom dia. Nossa, que café, moço. Faz isso comigo, não. A Sandra tá dizendo, bonjour, Luciano. Bonjour. Ô, Jaime, você pediu Estrada da Vida? Vai lá, vai lá. Ô, Vitória, você também. Cadê, moço? Senão vai entrar o confusão, o negócio. Eu, hein? Bom, que veneno é esse que você botou aqui? Eu peguei o copo errado, gente. Eu preciso tomar o remédio mesmo. Eu peguei o copo errado. Ah, por isso é que tá... Credo! Ah, não, que... Eca!

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1: Ele está de volta. Hoje, mais uma vez, o prazer de falar com o professor coordenador do Programa de Pós-Graduação em Desenvolvimento Regional da Unijuí, doutor em Economia Internacional, coordenador da Central Internacional de Análises Econômicas e Estudos de Mercado Agropecuário. O professor que fez um giro aí pelo exterior, palestras, trabalhando, Argemiro Luiz Brum. Professor Argemiro, seja bem-vindo. Bom dia.
2: Bom dia, muito obrigado. A satisfação é toda minha.
1: E como é que foi esse trabalho realizado lá fora, professor?
2: Nós estivemos, em nome do nosso programa de pós-graduação em desenvolvimento regional, aqui da Unijuí, na França, trabalhando com diferentes instituições, inclusive com aulas em universidades, e foi muito positivo. Embora cansativo, mas muito positivo.
1: Tá bom. Agora, já que o senhor foi até a França, vamos trazer para o nosso dia a dia aqui o Brasil Rural. As cotações de mercado. Vamos começar. E hoje, já que o senhor está começando, né, depois dessa viagem à França, é muito chique, né? Ai, Maria, vai dar aula lá na França. Professor, vamos começar com o quê? Vamos lá.
2: Com arroz.
1: Arroz. Ih, já é uma dica. Arroz, capricha, professor.
2: Bem, os preços do arroz continuaram em alta nesse período que estivemos ausentes. E a média gaúcha bateu em R$ 80 o saco de 50 quilos nesta semana. Um pouco melhor do que dias atrás, um mês atrás aproximadamente, que era de R$ 79 esta média. Na região do Rio do Sul, em Santa Catarina, o preço também subiu para o saco de 50 quilos, foi a R$ 72,00 contra R$ 66,00 30 dias antes. Já o saco de 60 quilos no oeste da Bahia veio a R$ 100,00 contra R$ 86,50 30 dias antes. E na região de Guaratinguetá, em São Paulo, também saco de 60 quilos, R$ 120,00 o valor atual contra R$ 105,00. Aqui no Rio Grande do Sul, os preços sobem, embora numa velocidade agora menor, e também há uma projeção, o que ajuda também, além da dificuldade de oferta nesse momento, existe uma projeção pelo Instituto Rio Grandense do Arroz de que possa haver uma redução de 3,4% na área plantada de arroz aqui no estado gaúcho para esta nova safra 2026-27, plantio esse que se inicia agora em setembro. Isso levaria a área total a 861.700 hectares cultivados, e todo ele irrigado, todos eles, quer dizer, o conjunto todo irrigado. Uhum. Os preços do arroz em casca, então, seguem firmes, sustentados, né? Há uma necessidade grande das indústrias e há também uma forte demanda externa pelo arroz brasileiro. Há uma pequena, por outro lado, a presença vendedora, houve um pequeno aumento recentemente, mas a oferta ainda é menor do que a demanda nesse momento. Uhum. No Mercado Livre, de pronta entrega, agentes relatam um ligeiro aumento da presença vendedora nos últimos dias, mas ainda insuficiente, então, para alterar o cenário de oferta restrita. De um lado, produtores mais capitalizados permanecem retraídos, né, sem vender, esperando ainda novas altas nos preços do arroz. Outros, com necessidade de caixa, estão mais ativos, vendendo mais o seu produto, inclusive para obter recursos destinados ao preparo agora do solo para essa nova safra que começa a ser semeada. Pelo lado comprador, algumas indústrias voltaram a atuar com maior intensidade. Empresas que priorizavam a aquisição de arroz já depositado em seus próprios armazéns passaram também a buscar lotes disponíveis no mercado, que pressiona o mercado então para cima. Os produtores ainda resistem, como a gente falou, a venderem, quem tem ainda produto, né, na expectativa de melhores preços. Uhum. E também há continuidade da demanda internacional, né? Os compradores internacionais estão bastante ativos aqui no nosso mercado e aceitando, inclusive, comprar arroz lotes de arroz com 58% de grãos inteiros, quando normalmente a compra vem abaixo de 57% de grãos inteiros. Então a procura externa também ajuda a aumentar os preços na medida que concorre com a oferta, com a demanda interna, né, da indústria nacional. Uhum. Então é por aí que nós estamos hoje no mercado do arroz.
1: Ok, próximo. Vamos lá.
2: O próximo é o feijão.
1: Ah, então feijão, arroz, agora eu já sei. O próximo é proteína. Ah, vamos lá. Não muda, não. Tá, não muda, não. Vamos lá. Feijão. Tá. Depois você vai dizer, não, é soja. Não, não vale, não. Vamos lá.
2: Tá bem, tá bem. Pois o feijão carioca, notas 8 a 8,5, esteve em boa parte das regiões pesquisadas sem cotação nesta semana. Ah, é o caso de Barreira, centro-noroeste goiano, Curitiba, metade sul do Paraná, em São Paulo, por exemplo. Mas em algumas regiões, sim. Ah, Itapeva, em São Paulo, por exemplo, o saco de 60 quilos foi a R$ 332. O leste goiano a R$ 298. Noroeste de Minas, R$ 300. Sul Goiano, R$ 294,00. O Triângulo Mineiro e Alto Paranaíba, R$ 301,00 o saco de 60 quilos. Já o feijão preto tipo 1 também subiu bem. Em Curitiba, R$ 260,00 o saco de 60 quilos. Na metade sul do Paraná, R$ 254,00. No oeste catarinense, R$ 266,00. E aqui no Rio Grande do Sul, menos, o preço um pouco mais baixo, a média gaúcha, R$ 187,00 o saco de 60 quilos. Pois as cotações do feijão, então, seguem firmes, destaque para o feijão preto, especialmente, que apresentou maiores valorizações nos últimos dias, especialmente nas praças do Paraná. Já para o feijão carioca, vendedores também estão firmes e as ofertas mantém firmes as ofertas, enquanto compradores adotam postura mais cautelosa diante dos avanços nos preços. No contexto da safra 2025-26, o balanço de oferta e demanda da CONAB aponta para estoques finais muito baixos, estimados em 98.100 toneladas. Esse cenário, associado à menor produção da safra passada, contribui para a sustentação então, dos preços ao longo do ano, principalmente a partir de agora até o final do ano. Então, por enquanto, as cotações devem seguir em alta, né? Especialmente com o avanço da comercialização da chamada terceira safra. Para feijão, era isso.
1: Certo. Ô, Tiagão, e aí, qual? Suíno? Ele vai de suíno. Eu, como eu li muito durante essa semana aqui, a questão da arroba do boi gordo, eu vou de boi gordo. Suíno e boi gordo. E aí?
2: E aí? E é o leite.
1: Mas o leite... Ah, não, professor.
2: Que frustração, hein?
1: Quebrou geral. Então vamos lá do leite, vai.
2: Vamos com o leite. Pois bem, o leite, o preço de referência base julho, neste momento é o que comanda o preço nacional na média, né? Pois ele teve altas significativas em relação ao mês anterior. No Rio Grande do Sul, o litro do leite veio a R$ 2,65, ganhou 4,7%, em Santa Catarina, R$ 2,78, ganhou 3% em relação ao mês anterior. No Paraná, R$ 2,90 praticamente, 4,6% de aumento. Em São Paulo, R$ 2,97. 4,7%, Minas Gerais, R$ 3,02, 4,5% de aumento, Goiás, R$ 2,94, 6% de aumento, na Bahia,

0: nas cotações em âmbito nacional, com variações negativas observadas nos estados. A média nacional recuou para R$ 2,79 o litro, com uma variação de 0,14% a menos em relação à primeira quinzena do mês. O avanço da oferta de leite, especialmente na região sul, ampliou a disponibilidade de matéria-prima e aumentou a pressão sobre os preços. Além disso, existe uma certa acomodação no mercado de derivados, o que limitou, então, a sustentação das cotações. E aí, isso acabou contribuindo para a diminuição do leite e matéria-prima no período. A maior variação foi registrada em Goiás, onde a média chegou a R$ 2,74, com uma redução de 29 centavos em relação à primeira quinzena do mês. Depois veio Minas Gerais, São Paulo, região do Rio Grande do Sul, aqui também teve redução nesse chamado mercado do leite spot, ou de pronta entrega. É por aí que nós temos as informações sobre o mercado do leite.
1: Professor, bem-vindo. Que bom ver o senhor trazendo as cotações. Um ótimo final de semana e até a próxima sexta, professor.
0: Beleza, obrigado igualmente a todos e até lá.
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1: Eu agradeço a você pela sintonia. Já estamos quase na hora da nossa brincadeira. Ô, Vagalume, bom dia. Saulo, bom dia. Sandra, bonjour, Sandra. Marli, obrigado. Maria Erandio, muito obrigado. Josué Andrade. O Chico Berranteiro, espero que ele tenha ouvido lá a música dele. O Gabriel, muito obrigado. Antônio Nunes. Simplício, Francisco, Pachá. Wellington Brasil. Bruninha, que ganhou de mim ontem. Pois é. Agora, ontem aconteceu o seguinte. Eu tava lá naquele e eu ia ganhar da Bruninha, aí veio de lá um certo elemento, um indivíduo, e pá, deu o voto pra Bruninha. E eu perdi.
3: Claro, é.
1: Seu Miguelzinho Martins, bom dia.
3: Bom dia, meu caro Luciano
1: Hoje eu
3: Barroso.
1: quero ver
3: Bom dia a
1: você.
3: toda a sua equipe, aos
1: Isso.
3: ouvintes do Brasil Rural.
1: Não, não vem adoçando,
3: Foi
1: não.
3: vitória merecida da Bruninha.
1: Tá, e qual, então hoje, Miguelzinho Martins
3: E
1: vai
3: hoje você
1: escolher.
3: Me colocou um desafio.
1: Qual é a sua?
3: Hoje nós vamos recordar um grande sucesso dessa dupla que eu gosto muito. Durval e Davi, Vida pelo Avesso.
1: Então essa é a nossa de hoje.
3: Ô, modão!
1: Não, pode fazer a defesa aí. Agora, pessoal.
3: Não, acompanha, a letra por si só já é a própria defesa.
1: Trio parada dura com ele, telefone mudo.
3: Você jogou pesado.
1: Não, não, aí eu ouvi de
3: você jogou pesado, hein?
1: Antônio Nunes foi que pediu. Vamos lá.
3: Olha.
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3: Isso é uma poesia.
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1: Tem.
4: Embora.
1: Isso. Tá tudo bem até agora.
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1: Você sabe que se depender do meu voto, você vai perder, tá?
3: É revanche, é? É isso?
1: Trio, cadê o trio parada dura?
3: Calma, filho. Calma, não é pra defender? Deixa a música falar por si.
1: Não, ele só toca uma. Depois o ouvinte reclama que não tocou nem a outra. Isso.
3: Agora eu ouço duro também, hein?
1: Agora eu quero ver.
3: Você jogou pesado,
1: né? Não, foi o Antônio Nunes.
3: Que isso?
1: Aí, agora que eu quero ver.
3: Aí eu também
1: Número
3: gosto.
1: Número 1 é o Miguelzinho Martins, Vida pelo Avesso, Durval e Davi. Número 2 é Trio Parada Dura, tá? Com o telefone mudo, que é essa aqui, ó. Ó, ó, ó.
4: Eu quero que risque o meu nome da sua agenda.
1: Claudinho, quando puder, você avisa. Pode começar?
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3: Vamos lá. Vou tomar nota aqui, hein?
1: Vai anotar.
3: Cada voto, hein? É, vou tomar nota. Calma aí, que senão você vai jogar em seu favor.
1: Denilson. Denilson votou em Vida pelo Avesso.
3: Aê, Denilson!
1: Hélio Xavier, do Crixazinho, Vida pelo Avesso.
3: Ô, Crixazinho, que eu amo!
5: É fácil bater demais.
1: Joaquim é trio parada dura.
3: Ah, Joaquim, tá
1: Joaquim
3: certo.
1: Joaquim é trio parada
3: Respeito.
1: Dura.
3: Respeito.
1: Aqui, Vitor Castro é trio parada dura.
3: Opa!
1: Pedro Ribeiro é trio parada dura. Já se lascou, já
3: calma,
1: tá perdendo.
3: Calma,
1: calma. Calma aí. Ó o Anthony, peraí.
6: Bom dia, Luciano Barroso. Trio parada dura.
1: Trio parada dura.
3: Trio parada dura.
1: Ponto para trio parada dura. Alex Rodrigues, trio parada dura.
3: Muito bem.
1: Antônio Nunes, trio parada dura.
3: Sim, foi o próprio.
7: Então deixa eu colocar o meu também, voto então aqui.
1: Peraí,

0: Sandra.
1: Sandra.
0: Votou na número 1.
1: Ô, oh, Sandra, qual o número 1?
0: A número 1 é Vida pelo Avesso.
1: Ah, então tá bom.
0: A Jana votou na número 1.
1: Ô, oh, Jana, minha querida!
0: Não é sua, não. Ah, é minha.
1: Calma
0: também.
1: Aí, para com esse UB, esse aqui vai te levar a lugar nenhum.
0: Ok. Deixa eu ouvir o que é o ouvinte, quer,
2: papai? Bom dia, Luciano. Bom dia, família nacional. Bom dia, amigos do amanhecer. Luciano, eu vou de Trio Parada Dura. Telefone mudo.
0: É, foi o Zé de Mar. Trio Parada Dura. Mário Bala. Trio Parada Dura.
1: Sim. Ele tá rindo, né?
0: Marcos Alves. Espera aí, deixa eu ouvir o Marcos.
1: Tá jogando, né?
0: Espera aí, mano.
3: O Marcos Alves de Monte Alegre vota na número 2.
0: Trio Parada Dura.
1: Os homens estão em peso no Trio Parada Dura, hein?
0: Cardoso é número 1. Número 1.
1: Alô, Cardoso! Cardoso! Meu querido! Bora, rapaz!
0: Fernandão é Trio Parada Dura. Dona Dirce é Trio Parada Dura. Maravilhosa, Dona Dirce. Wesley é número 1.
1: Número 1? É. Grande Wesley!
0: Vida pelo Avesso. Evandro é Trio Parada Dura. Ah. Lindoval é Trio Parada Dura. Você tá lascado, eu te falei. Bom dia, Luciano. Rudival é a número 1.
1: Ô, Rudival!
0: Ele falou, é raridade.
1: Meu colado. É, isso é um clássico.
0: Meu sócio, Gersinho Topó, me traiu. Vida pelo Avesso.
1: Grande, Gersinho!
0: Aqui. Tem uma... A Rosalba é Rosalva. Trio Parada Dura. Aí vem lá a dona Paula de Melo, que eu amo tanto, Vida pelo Avesso.
1: Paulinha, obrigado pelo carinho.
0: Antônio Almeida em Tabatinga.
1: Isso.
0: É Vida pelo Avesso.
1: Vida pelo Avesso. Tabatinga toda, Vida pelo Avesso.
0: Aí, só pra contrariar, o Wellington Brasil, Trio Parada Dura.
1: De novo?
0: O Ivo.
1: Já votou.
0: Não votou, não.
1: Não,
0: não tinha, não. O Ivo é a número 1, é Vida pelo
1: Grande
0: Avesso.
1: Ivo.
0: Carmen!
1: Ah, opa, colei, hein?
0: É, Carmen Farias, essa aqui é novata, hein? Votou na número 1.
1: Carminha, um beijo, querida!
0: Calma, vai devagar. Calma, vai devagar.
1: Já colamos aí, a diferença é de um voto só.
0: Não, tá
1: só,
0: mais.
1: Não, só deu um voto
0: não,
1: aqui.
0: Tá 15 a 12.
1: Não,
0: não tá 15 a 12, não vem com essa não.
1: Você fugiu da
0: Vitória,
1: escola.
0: Vitória, Trio Parada
1: fugiu
0: Dura.
1: Fugiu da escola.
0: Não, 15 a 16.
1: Não, calma
0: vem
1: aí.
0: Vem com essa não. Ah, aqui, peraí.
1: 15 a 16.
0: A número 1.
4: É a
1: primeira. É isso aí, colamos!
0: É a Neves, é a Neves.
1: Oi, pronto.
0: Aí,
1: tudo
0: calma,
1: igual,
0: gente.
1: Tudo igual.
0: Não tá não, Luciano Espíndola. Número 1.
1: Pronto, passamos.
0: Passamos não.
1: Passamos.
0: Dá 16 a 14. Não vem com essa não.
1: Não, não, calma aqui. Aí. Esse cálculo
2: Luciano, Marcelinho Carioca, Trio Parada Dura.
0: Trio Parada Dura,
1: esse
0: 17 a 14.
1: Tá podendo
0: não, eu tô anotando aqui.
1: Não.
0: Marlene, Vida pelo Avesso. Ponto
1: Marlene,
0: pra você.
1: Minha querida.
0: Ponto pra você.
1: Dona Marilu. Dona Marilu! Bora, gente!
0: Telefone mudo.
1: Não, telefone mudo? Calma aí.
0: É, Trio Parada Dura pro Sargento Hotel. Aí a Dona Geralda votou no número 1.
1: Pronto,
0: um,
1: Dona Geralda, pronto.
0: Vida pelo Avesso.
1: Obrigado,
0: aí,
1: Dona Geralda.
0: Aí o João votou no número 1.
1: Isso, agora pronto, agora, empatamos o meu voto.
0: Empatou não, empatou não, empatou não.
1: Tá, mas nunca empata.
0: Número 1 pro Saulo.
1: Aí, opa, passamos.
0: Ah, não acredito, passamos. Não passou coisíssima nenhuma. Não, não, não vem com essa não.
1: Sim, sim.
0: O Vitor falou, a Bolota, Bolota tá votando na número 1.
1: Aí, gente, pronto.
0: Empatou.
1: Aí, deu.
0: Empatou.
1: Aí,
0: não,
1: deu,
0: empatou.
1: Deu,
0: não, não, não. Empatou.
1: Brasil,
0: olha aqui.
1: Brasil.
0: Não, empatou. Empatou.
1: Claudinho, vira pelo avesso, por favor, meu jovem.
0: Não, não, não veio não. Não vem com essa não.
2: É um Trio Parada Dura, Luciano Barroso. Não,
0: ganhou por um voto.
1: Olha, não, negativo.
0: Calma, Miguel.
1: Não, calma aí. Não, não, não, não, não. Quero revanche. Quero revanche.
0: Bota, Claudinho, quem
1: esses
0: ganhou aí.
1: Cálculos seus.
0: Ô, Claudinho, bota quem
1: bota
0: ganhou
1: aí. Claudinho, bota aqui a vitoriosa.
0: Bota quem ganhou,
1: a
0: Claudinho.
1: Vitoriosa,
0: bota
1: Claudinho.
0: Quem ganhou. Pelo amor de Deus, Claudinho, bota aí. Quem foi que ganhou, Claudinho? Quem foi?
1: Ah, modão! Aí sim!
0: Vocês dois são safados, vocês são bandidos. Não, vocês não ganharam, não. Não vem com essa, não. Claudinho, não.
1: É isso, Claudinho.
0: Claudinho, pode tirar, pode tirar.
1: Aumenta o som, Claudinho, por favor. Vai lá, vai lá. Canta Durval e Davi.
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0: Bando de safado.
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0: mas depois virou do avesso.
1: Eu devo aqui dizer que até o Vitor Castro me enganou. Ele falou assim: eu votei, a Bolota votou, mas falou: Bolota não vale, é uma pré-A. Aí. Aí, até. Aí, ó, o Vagalume tá aqui, ó. Quer ver? Vagalume, fala um oi aí, Vagalume.
2: Oi, galera. Bom dia, bom dia, bom dia. É o provisório, tá aí, tá, Luciano?
1: Foi o provisório. Eles aqui organizaram essa coisa aqui e acabaram com a gente. Arrebentaram. Ó, tô indo embora, amanhã eu tô de volta. Nossa senhora. O Ed falou que esse programa é uma festa. Vai rede aí, já tá na hora da rede, mano. Vai aí. Depois vai dizer que fui eu. Fui eu não.

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2: 7:30, um ótimo dia, uma ótima sexta-feira para você que está sintonizado aqui na Rádio Nacional, Brasília, São Paulo, Rio, Amazônia, Alto Solimões, São Luís, Recife, também para os nossos amigos da Rede Nacional de Comunicação Pública e para o pessoal do Instagram, o @RadioNacionalNoticias. Eu sou a Priscila Mazenotti, este é o Repórter Nacional que está começando com... comigo e com o Dilson Santa Fé. Dilson, bom dia.
3: Bom dia. Bom dia, Priscila. Até que enfim é sexta-feira, dia 25 de setembro de 2026. A gente vai aos destaques do dia. Conselho Superior do Ministério Público Federal decide hoje se abrirá inquérito contra o Procurador-Geral da República, Paulo Gonet. E mais...
4: Justiça do Trabalho decide que greve dos trabalhadores dos Correios não é abusiva, mas determina a volta ao trabalho nesta sexta-feira.
5: Governo pede incorporação de canetas emagrecedoras ao SUS. Análise será feita pela Conitec.
6: STF decide que estados não podem revogar sozinhos isenção de ICMS pactuada no CONFAZ, o Conselho Nacional de Política Fazendária. Decisão invalidou norma de São Paulo que retirava o benefício das áreas de livre comércio da região norte.
7: Parlamentares dos Estados Unidos enviam carta ao secretário de Estado Marco Rubio questionando interferência norte-americana nas eleições presidenciais brasileiras.
2: Tudo isso e muito mais aqui no Repórter Nacional, que é produzido pela equipe de rádio jornalismo da EBC.
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3: E antes de darmos início ao nosso noticiário, lembramos que diante do período de defesa eleitoral não serão veiculados conteúdos que possam caracterizar publicidade institucional. A medida se faz necessária para garantir o cumprimento das normas que regulamentam a comunicação de instituições públicas. O defesa eleitoral será encerrado em 25 de outubro.
2: Agora 7:33 e o Conselho Superior do Ministério Público Federal decide hoje o futuro do Procurador-Geral da República, Paulo Gonet, reunião que começa daqui um pouco às 10 horas. Os 9 conselheiros vão decidir se abrem ou não uma investigação sobre o PGR. Né? Isso veio depois que o nome dele apareceu em mensagens tiradas do celular do ex-banqueiro Daniel Vorcaro e depois da foto em que Gonet e Vorcaro aparecem juntos num restaurante ali durante um evento em Londres. O procurador-geral disse que foi um encontro breve, que aquilo só aconteceu uma vez, mas diante das críticas, o caso foi parar no Conselho Superior. Vão discutir como foi a condução de Gonet no caso Master, na prisão de Vorcaro e em outras ações relativas ao caso. É uma situação inédita, nunca tinha acontecido, e aí se decidirem pela abertura da investigação, um subprocurador-geral da República vai analisar a situação, vai fazer um relatório. Se houver indício de algum crime, aí esse processo todo vai para o Supremo Tribunal Federal, que aí sim vai decidir se abre inquérito ou não.
3: E ainda sobre o Master, a Polícia Federal vai investigar possíveis irregularidades da Comissão de Valores Mobiliários na fiscalização do banco. Foi uma determinação do ministro Flávio Dino. Gésio Passos explica.
8: O ministro do Supremo Tribunal Federal, Flávio Dino, determinou nesta quinta-feira que a Polícia Federal investigue possíveis crimes e irregularidades na atuação da CVM, a Comissão de Valores Mobiliários, na fiscalização de fundos ligados ao Banco Master. A CVM é o órgão responsável pela fiscalização e supervisão do mercado de capitais. Dino citou denúncia encaminhada pelo Fundo Garantidor de Créditos, a CVM, em 2022, que apontava fraudes nas operações de títulos do Master. Mas o processo acabou sumariamente arquivado pelo órgão, que alegou falta de elementos para abertura de apuração. Para o ministro do STF, o arquivamento deve passar por apuração específica sobre eventuais práticas de ilícitos penais e administrativos pela comissão nesse processo de fiscalização. Dino também citou fatos relacionados à concessão de serviços funerários ao grupo do Banco Master pela Prefeitura de São Paulo. Uma investigação sobre o caso chegou a ser instaurada pela CVM, mas também foi arquivada após a autarquia aprovar um acordo de quase 3 milhões de reais. Segundo o ministro, há conexões entre esse caso e outra ação sob sua relatoria, que apura indícios de uso do Fundo para Supervalorização Artificial de Ativos e aplicação de recursos em concessões de cemitérios paulistas. Dino já havia determinado que a Comissão de Valores Mobiliários investigue a relação entre o ex-dono do Master, Daniel Vorcaro, e os concessionários de cemitérios de São Paulo. O ministro também ordenou que o governo federal reavalie as regras normativas da CVM em 90 dias. Em nota, a CVM informou que está mobilizada para atender a decisão do ministro Flávio Dino. A autarquia destacou o compromisso com seu mandato legal e com o espírito colaborativo com o STF para o avanço de práticas regulatórias no Brasil. Da Rádio Nacional em Brasília, Gésio Passos.
3: E teve visita da Polícia Federal no gabinete do desembargador Nilton Ramos do Tribunal Regional Federal da Primeira Região em Brasília. A ação foi para apurar possíveis irregularidades cometidas pelo magistrado.
2: Pois é, foi uma operação pedida pelo Conselho Nacional de Justiça para apurar a conduta do desembargador. É que o nome dele aparece em mensagens retiradas do celular de Daniel Vorcaro. Seria um dos integrantes da chamada turma do KN, numa referência ao ministro Cássio Nunes Marques do Supremo. Pedro Lacerda tem os detalhes.
6: O Conselho Nacional de Justiça fez uma operação nesta quinta-feira no gabinete do desembargador Nilton Ramos, do Tribunal Regional Federal da Primeira Região. As buscas foram cumpridas pela Polícia Federal dentro de uma correição extraordinária aberta pelo Conselho para apurar possíveis irregularidades na conduta do magistrado. O desembargador Nilton Ramos virou alvo de investigação depois de ser citado em conversas encontradas no celular do ex-banqueiro Daniel Vorcaro. A operação ocorreu um dia depois de o Conselho Nacional de Justiça mandar cancelar precatórios. Os títulos somam R$4,7 bilhões. O caso veio à tona depois que o portal Metrópolis revelou um contrato de R$427 milhões entre o Master e o escritório da advogada Camila Ramos, com pagamento previsto em caso de êxito nas ações do setor. Além disso, mensagens obtidas pela PF também citam a advogada e o magistrado como integrantes da chamada Turma do KN, numa referência ao ministro Nunes Marques, do Supremo Tribunal Federal. Em nota, Nilton Ramos disse que permanece no cargo e classificou o procedimento do CNJ como natural e regular. O escritório de Camila Ramos afirmou ter contrato formal com o Master, mas negou ter recebido qualquer pagamento a título de pro labore ou de êxito. Nunes Marques negou contato com Vorcaro ou autorização para falar em seu nome. O TRF1, por sua vez, informou que o procedimento não antecipa culpa. Devem ser preservados o direito de defesa e a presunção de inocência do magistrado. Com informações da Agência Brasil, da Rádio Nacional em Brasília, Pedro Lacerda.
0: Eleições 2026.
2: E vamos de agenda dos candidatos para esta sexta-feira. Aliás, esse é o último fim de semana antes das eleições, viu, gente? Está chegando. Augusto Cury do Avante vai estar no Recife, depois segue para Salvador. Também em Recife estará Lula do PT no evento Brasil Pronto para Mais. Concentração daqui um pouco às 10 horas no Cais de Santa Rita e depois caminhada em direção a Marco Zero. Clariana Barão do Democracia Cristã em Santana de Parnaíba em São Paulo. Edmilson Costa do PCB no Rio. Roda de conversa e depois debate sobre a luta pela moradia no centro da cidade. Também no Rio, Flávio Bolsonaro do PL vai à formatura geral do curso de formação de praças da PM e depois para Festival de Rodeio em Jaguariúna, no interior de São Paulo. Hertz Dias, do PSTU em Belo Horizonte, faz panfletagem no Mercado Central. Renan Santos, do Missão, passa por Franca, em São Paulo, e depois vai para Minas, Uberlândia e Uberaba. Romeu Zema, do Novo, também em Minas, concede uma série de entrevistas. Ronaldo Caiado, em Goiás, no interior, na verdade. Quirinópolis, Itumbiara e Catalão, e termina o dia na capital goiânia. Rui Costa Pimenta, do PCO, Samara Martins, do Unidade Popular, e Wilson Graça, do Democrata, sem agenda de campanha para hoje.
3: Tem novidade no e-título, o aplicativo da Justiça Eleitoral. Agora a ferramenta pode ser baixada, mesmo nos dias de votação. Mas a recomendação continua a mesma. O app deve ser ativado o quanto antes. Vamos ouvir na reportagem de Daniela Longuinho.
9: A partir desta eleição, vai ser possível baixar o aplicativo e-título, mesmo nos dias de votação, tanto no primeiro quanto no segundo turno. A novidade foi anunciada nesta quinta-feira pelo presidente do Tribunal Superior Eleitoral, ministro Cássio Nunes Marques, durante sessão plenária da Corte. Em eleições anteriores, o download e o primeiro acesso ao e-título eram suspensos nos dias de votação para evitar sobrecarga no sistema. De acordo com Nunes Marques, as melhorias feitas no aplicativo vão permitir a emissão da versão digital do título de eleitor, inclusive no dia da eleição. O ministro também destacou que a nova versão reúne mais serviços.
10: O TSE, confiante nos melhoramentos de infraestrutura promovidos, permitirá que a emissão do documento seja feita, inclusive, nos dias de votação. Além de dar segurança para o uso em larga escala, a nova versão do aplicativo também reúne mais serviços em um único ambiente, como quitação de débitos por PIX ou cartão. O e-título permite, da mesma forma, que a Justiça Eleitoral se comunique diretamente com o eleitorado por meio de notificações diretamente no celular.
9: A Justiça Eleitoral, no entanto, recomenda que os eleitores baixem o e-título e ativem o aplicativo com antecedência. Além de informar dados pessoais, é preciso confirmar a identidade respondendo a perguntas de segurança e fazer o reconhecimento facial. Para usar o e-título na hora de votar, o eleitor deve apresentar o documento na tela do celular ou tablet. O print de tela do aplicativo não será aceito como documento de identificação. Quem não tiver fotografia no e-título, precisa apresentar também um documento oficial com foto. Com produção de Helder Castro, da Rádio Nacional em Brasília, Daniela Longuinho.
2: E a Justiça Eleitoral, gente, faz um alerta sobre um vídeo falso

0: que circula nas redes sociais e que usa imagens da pandemia para desestimular eleitores a votar. Importante ficar atento a isso, viu? Por isso, Tatiana Alves conta os detalhes.
1: Um boato nas redes sociais tenta desestimular a participação nas eleições do dia 4 de outubro. A Justiça Eleitoral alerta que é falsa a orientação para que eleitores de determinada candidatura à presidência da República deixem de ir às urnas. Em um vídeo que vem sendo compartilhado na internet, uma influenciadora afirma que quem pretende votar em um candidato específico deveria ficar em casa no dia da eleição. As imagens são acompanhadas por gravações de artistas e de um candidato feitas durante a pandemia de Covid-19, quando a orientação era evitar aglomerações. Segundo a Justiça Eleitoral, o conteúdo é enganoso. A recomendação oficial é participar do processo eleitoral independentemente de posicionamento político, contribuindo para a escolha dos representantes e o fortalecimento da democracia. Vale lembrar que o voto é obrigatório para quem tem entre 18 e 70 anos, jovens de 16 e 17 anos, pessoas analfabetas e maiores de 70 anos têm voto facultativo. Quem não puder comparecer às urnas deve justificar a ausência, que pode ser feita pelo aplicativo e-título. Da Rádio Nacional no Rio de Janeiro, Tatiana Alves.
2: E ainda sobre eleições, o ministro do Supremo Tribunal Federal, Cristiano Zanin, deu prazo de 48 horas para a Anatel, que é a Agência Nacional de Telecomunicações, se manifestar sobre garantir a todos os brasileiros acesso à internet nas eleições.
0: Internet móvel, viu, aquela do celular. É que é assim, gente, o Zanin é o relator de uma ação em que a Confederação Nacional dos Trabalhadores em Educação e o Partido Verde defendem a liberação da internet nas 72 horas antes do primeiro turno, ou seja, já a partir da quinta-feira que vem, dia 1º. O argumento é o de que limitar a franquia de dados impede o acesso à informação durante as eleições. Lembrando, viu, o primeiro turno é no domingo que vem, sem ser esse, no próximo, dia 4, tá chegando. A gente vai votar em 6 candidatos, presidente, governador, 2 senadores, deputado estadual ou distrital e deputado federal. E o segundo turno, nos locais onde houver, se houver para presidente, aí vai valer para presidente e governador e será no dia 25 de outubro.
2: Agora são 7 horas e 45 minutos, portanto, faltam 15 minutos para as 8 horas. Parlamentares dos Estados Unidos enviaram carta ao secretário de Estado norte-americano Marco Rubio nessa quinta-feira, né, dia 24, expressando preocupação com as ações dos Estados Unidos para interferir nas eleições presidenciais de outubro. Esse é assunto para Gabriel Correia, que já está na linha. Bom dia, Gabriel.
3: Olá, Dilson, bom dia para você, bom dia a todos. Dilson, essa carta enviada por um grupo de 31 parlamentares aponta uma série de medidas adotadas pelo governo Donald Trump, como a imposição de sanções e tarifas comerciais associadas ao julgamento de um ex-presidente pelo STF e a classificação de facções criminosas brasileiras como terroristas, logo depois da reunião de Trump na Casa Branca com o candidato à presidência Flávio Bolsonaro no mês de maio. Segundo o documento, essa medida abre brecha para sanções financeiras e ações unilaterais. Os parlamentares também incitam a revogação do visto da embaixadora Maria Luísa Viotti em Washington, como represália ao Brasil por ter negado a entrada de 2 diplomatas norte-americanos que tinham como objetivo questionar o sistema eleitoral brasileiro. O documento fala ainda da indicação de Darren Beatty como assessor para assuntos relativos ao Brasil. Ele é descrito como um conhecido extremista de direita e supremacista branco, que tentou vir ao Brasil no mês de março para visitar o ex-presidente Jair Bolsonaro. Também é questionada a aplicação de sanções contra o ministro do STF, Alexandre de Moraes. Os congressistas norte-americanos pediram, então, explicações sobre os critérios dessas decisões e a confirmação de que os Estados Unidos vão respeitar o resultado das eleições presidenciais aqui no Brasil. O grupo também lembrou a participação norte-americana no golpe militar de 1964, afirmando que os Estados Unidos têm o dever moral de apoiar instituições democráticas e não enfraquecê-las. Dilson, eu volto contigo.
2: Valeu, Gabriel. Obrigado.
0: 7 horas e 47 minutos. Você já ouviu aqui no Repórter Nacional que o Conselho

0: Bom dia, Dilson. Bom dia, ouvintes do Repórter Nacional. Pois é, segundo analistas, 2 milhões de novos pobres na Argentina em 6 meses expõem esse revés no plano econômico de Javier Milei. A pobreza na Argentina aumentou 4,1 pontos percentuais no primeiro semestre de 2026, atingindo cerca de 32,3% da população, o equivalente a 15,5 milhões de pessoas. A indigência também aumentou 1,2 pontos, afetando 7,5% da população, o equivalente a 3,6 milhões de pessoas. O primeiro aumento no número de pobres é fruto de uma combinação de aumento da inflação, perda do poder aquisitivo, perda do emprego formal e queda da atividade econômica nos setores que mais geram postos de trabalho. Para os especialistas, Gilson, o aumento da pobreza coloca em xeque o plano econômico do presidente Javier Milei, que convive com uma destruição diária de 490 postos de trabalho desde que assumiu em dezembro de 2023. A pobreza atinge 24,4% dos lares argentinos, onde vivem 44,5% de todas as crianças e adolescentes até 14 anos do país, o segmento considerado o mais afetado. Uma parcela significativa da população não ganha o suficiente para cobrir a cesta básica familiar, que inclui alimentos básicos, serviços como energia e água, além de bens essenciais como roupa e transporte para uma família com 2 filhos, assim como, claro, os considerados indigentes. Nos últimos 12 meses, a cesta básica total subiu 34,7%, enquanto o aumento salarial foi de 25%. Já o salário mínimo teve perda real, Dilson, de 39,1%, se comparado com o valor em dezembro de 2023, quando começou o governo de Javier Milei. O mercado de trabalho argentino atravessa um período de acelerada destruição do emprego formal desde o começo do governo. Em média, são eliminados 460 postos diariamente, somados aos 30 empregos domésticos perdidos diariamente. Em média, a cada 4 minutos, uma pessoa fica sem emprego formal na Argentina. Esse foi o nosso destaque de hoje, Dilson. Eu volto com vocês no estúdio.
1: Ok, muito obrigado pelas suas informações e um bom fim de semana para você.
2: E ainda voltando a falar de Supremo, os ministros decidiram que uma norma do estado de São Paulo não pode encerrar por conta própria um benefício fiscal de ICMS que havia sido acertado com outros estados por meio do CONFAZ, que é o conselho que reúne as secretarias de fazenda dos estados e do Distrito Federal. Pedro Lacerda.
3: Por 6-3, o Supremo Tribunal Federal decidiu nesta quinta-feira que um estado não pode revogar por conta própria um benefício fiscal de ICMS que havia sido acertado com outros estados por meio do CONFAZ, o Conselho Nacional de Política Fazendária. Com a decisão, a Corte invalidou a norma de São Paulo, que fixou prazo para acabar com a isenção sobre mercadorias enviadas às áreas de livre comércio da região norte, criadas para compensar as desvantagens geográficas da Amazônia. Prevaleceu o voto da relatora, ministra Carmen Lúcia, que já no início do julgamento havia destacado o impacto social da medida.
4: Asseveram ainda que a norma impugnada representaria uma medida regressiva de redução das desigualdades regionais, porque a sua vigência importaria no recolhimento de ICMS ao estado de São Paulo em detrimento do desenvolvimento nas áreas de livre comércio. Como consequência, a manutenção daquela situação desestimularia a atividade econômica naquelas regiões, concentrando ainda mais a riqueza e elevando a desigualdade.
3: A relatora foi acompanhada por Alexandre de Moraes, Flávio Dino, Cristiano Zanin, Dias Toffoli e Edson Fachin. Abriu divergência o ministro Luiz Fux, para quem os convênios do CONFAZ apenas autorizam a isenção, mas não podem obrigar um Estado a mantê-la contra sua própria situação orçamentária.
5: Uma coisa é conceder isenção, que cria uma distinção entre os Estados e gera a denominada guerra fiscal. Outra coisa é revogar a isenção, tendo em vista as condições econômicas, a pujança do Estado em relação aos demais.
3: Fux foi seguido por André Mendonça e Nunes Marques. Mendonça argumentou que, se a adesão ao benefício não é obrigatória,

0: obrigatória, sua retirada também não deveria depender de aval qualificado do Confas. Nunes Marques disse que o benefício fiscal não pode virar obrigação permanente diante de mudanças econômicas e orçamentárias dos estados. Com o resultado, fica mantida a isenção de ICMS nas áreas de livre comércio da região norte. Estados que queiram revogar benefícios semelhantes precisarão negociar a retirada com os demais entes no Confas. Da Rádio Nacional em Brasília, Pedro Lacerda.
1: A Justiça do Trabalho reconheceu a greve dos trabalhadores dos Correios como um exercício legítimo do direito de paralisação. Na mesma sessão, foi mantida a data base da categoria, definido o reajuste salarial e determinada a volta às atividades já a partir de hoje. E Cristiane Ribeiro fala sobre as decisões do TST no julgamento do dissídio. Bom dia, Cris.
2: Bom dia, Dilson. Bom dia também aos ouvintes. Dilson, o Tribunal Superior do Trabalho determinou a volta imediata, ou seja, nesta sexta-feira, hoje, dos trabalhadores dos Correios e que os dias de greve não sejam descontados, mas sim compensados em mutirões nos finais de semana para atualizar as entregas. A Justiça do Trabalho também reconheceu que a paralisação nacional da categoria, iniciada em 10 de setembro, não é abusiva. A decisão foi proferida durante o julgamento do dissídio coletivo da greve da categoria nesta quinta-feira. Os magistrados concederam à categoria reajuste de 4,09% retroativos a agosto. Após o anúncio, os sindicatos dos trabalhadores informaram que vão se reunir para decidir se voltarão às atividades hoje. Durante a greve, o TST determinou a manutenção de 80% do efetivo de empregados em atividade. E a empresa brasileira de Correios e Telégrafos ainda não se posicionou sobre a decisão do TST. O espaço aqui na Rádio Nacional permanece aberto para manifestação. Volto com você, Gilson.
1: Ok, Cris, obrigado pelas informações.
3: Agora 7h55 e a gente volta ao Rio de Janeiro para conversar com a repórter Priscila Terezo sobre saúde, aliás, sobre canetas emagrecedoras, é que tem pedido para incluir essas canetas no SUS, né, Priscila, para disponibilizar aí para todo mundo que precisa, né, claro, diabetes e obesidade. Pri, bom dia, conta para gente, ideia então é ampliar o acesso?
4: Exato, Priscila. Bom dia para você, bom dia a todos. O Ministério da Saúde protocolou o pedido de análise para incorporar as canetas emagrecedoras no rol de medicamentos oferecidos pelo SUS. A análise será feita pela CONITEC, Comissão Nacional de Incorporação de Tecnologias no Sistema Único de Saúde. Segundo a pasta, o número de pacientes com obesidade cresceu de 12% em 2003 para quase 26% em 2024. O aumento mostra a necessidade de acompanhamento e tratamento da obesidade por longos períodos, com impactos na mortalidade, na qualidade de vida, na produtividade e ainda nos gastos do sistema de saúde. O pedido destaca que o tratamento da obesidade a longo prazo com canetas emagrecedoras e o preparo dos sistemas de saúde tem amparo em diretriz da Organização Mundial da Saúde. O OMS entende que sem políticas deliberadas, o terapias pode exacerbar as disparidades de saúde existentes. O Ministério também ressaltou que, com a ampliação da concorrência, houve, em menos de um ano, uma redução de 70% nos custos do medicamento no Brasil. Até o momento, 25 canetas emagrecedoras já foram registradas no país, sendo 14 delas em 2026. Em agosto, a Conitec havia rejeitado a inclusão desse tipo de produto, justificando o alto impacto financeiro. Mas, segundo a pasta, o cenário mudou. Priscila?
3: Ô Pri, olha só, tem pedido de liberação das canetas no SUS, mas tem proibição também, né? Proibição de propaganda. Esse é o alerta da Anvisa?
4: Sim, a Agência Nacional de Vigilância Sanitária proibiu hoje a propaganda da caneta Semavi. O medicamento, fabricado pela Cosmed, indústria de cosméticos e medicamentos, está aprovado na Anvisa com indicação para tratamento do diabetes tipo 2. A Anvisa reforça que a propaganda de medicamentos com tarja vermelha ou preta, como é o caso de todas as canetas emagrecedoras, é proibida no Brasil. A agência constatou a realização de propaganda da caneta Semavi em painéis eletrônicos no aeroporto de Congonhas, em São Paulo, no site do produto e também em redes sociais. Lembrando que a publicidade de medicamentos só é permitida quando não há necessidade de prescrição médica, ou seja, aqueles que não possuem tarja vermelha.

0: vermelha ou preta em suas embalagens. Priscila, volto com você.
1: Obrigada, Pri. Bom dia.
2: E o Festival de Parintins é do destaque em exposição no Rio de Janeiro. Carolina Pessoa.
3: Olha o boi.
4: O Festival de Parintins, importante manifestação do Amazonas e um dos mais tradicionais da cultura popular brasileira, é o grande homenageado da exposição Boi Bumbá de Parintins, do Brincar ao Futuro, em cartaz, no Centro Sebrae de Referência do Artesanato Brasileiro, na cidade do Rio de Janeiro. A mostra retrata não apenas o espetáculo dos bois caprichoso e garantido, mas também o que está nos bastidores da festa, como o trabalho dos artistas envolvidos, técnicas, referências culturais e os saberes e a força das comunidades que mantém viva essa tradição. A curadora Rosana Trilha explica que uma das ideias da exposição é relacionar a tradição do festival com outras manifestações da cultura brasileira.
5: A gente está trazendo na primeira sala o Carnaval, o São João, o Círio de Nazaré, o Bumba Meu Boi do Maranhão.
2: Bem, o Repórter Nacional fica por aqui. A gente volta na segunda-feira. Aproveite bem o fim de semana e até lá.
1: Um ótimo fim de semana e até segunda-feira.
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5: Alô, alô, Brasil! Alô, alô, Brasil! Começando, hoje é dia 25 de setembro de 2026, sexta-feira. Ah, que maravilha, sexta-feira. E olha, previsão do tempo animadora, hein? Acho que a primavera, ela perdeu um pouco a noção do tempo e tá chegando agora só. Tá chegando agora a primavera. Seja bem-vindo à primavera, final de semana promete sol, tempo bom. Então, teremos muita coisa para fazer nesse próximo sábado e nesse próximo domingo, aproveitar bem esses dias tão aguardados, porque a semana foi pesada e tem muita coisa ainda para acontecer nessa sexta-feira. Então participa com a gente aí, seja bem-vindo, seja bem-vinda, você que acompanha o Alô, Alô Brasil pelo nosso território nacional, pelos quatro cantos do Brasil. Manda mensagem para a gente, já vou antecipar. Porque hoje merece, hoje o dia merece, é um dia especial. Aliás, vai ser especial mesmo, eu vou contar já já por quê, hein? Mas olha, manda mensagem. 11 97469 0138. 11 97469 0138. Manda mensagem aqui pra Rádio Nacional. A gente vai registrar no ar a sua mensagem. Se for de áudio é mais legal ainda. Manda mensagem, tá? Olha, presidente Lula tem anunciado e hoje vai bater o martelo, é hoje o dia D. O presidente Lula vai anunciar hoje aqui em São Paulo a medida provisória que vai determinar o fim das bets no Brasil. Hoje é o dia final, vai ser um evento aqui em São Paulo, os detalhes não foram revelados ainda. Nas últimas horas, a equipe técnica do presidente Lula, do governo do presidente Lula, definiram os últimos detalhes. E vai ser anunciado tudo pelo presidente Lula nesse evento que acontece no final da tarde na região da Avenida Paulista, aqui em São Paulo. A expectativa, lógico, depois de tudo que a gente ouviu do presidente Lula nos últimos dias, é que sejam completamente proibidos os sites de apostas e também os cassinos online. E aí vou dizer o que o presidente Lula disse. Os times de futebol, que parece que nasceram a partir das bets, não nasceram, não. Os times de futebol, aliás, os bons tempos, cá entre nós, hein? A gente que é torcedor, os bons tempos do futebol foram antes da Bet, das Bets. Um dinheiro que era arrecadado, sei lá, da torcida, comprando camisa, dos ingressos, sei lá, de outras fontes de renda lícitas, né? Lícitas, tem que ser lícito. Agora, o que se tem agora é mais ou menos, desculpe a comparação, mas é mais ou menos como dependência de droga. A droga entrou na veia dos times de futebol e eles não estão conseguindo mais se livrar de imaginar a vida sem essa droga. Mas há vida além da droga. E vão ter que se virar, porque hoje, repito, vai ser anunciado o fim das bets por essa medida provisória que será detalhada hoje aqui em São Paulo pelo presidente Lula. E lógico que você vai acompanhar os detalhes todos ao longo da nossa programação. Agora são 8h06, hoje também tem o seguinte, ó, o Conselho do Ministério Público Federal vai decidir se vai abrir ou não uma investigação sobre o suposto envolvimento do Procurador-Geral da República, Paulo Gonet, com o Daniel Vorcaro. É aquela coisa toda dos vazamentos que foram feitos a partir do ministro André Mendonça, e mais recentemente houve a confirmação com imagem, né? A imagem do Paulo Gonet nesse encontro, nessa confraternização, que ele já tinha dito que tinha participado mesmo em Londres, numa mesa lá no restaurante com o Daniel Vorcaro e outras figuras. E ele disse que foi um encontro rápido, sem mais detalhes, enfim, essa é a alegação do Procurador-Geral da República, Paulo Gonet, mas em função de tudo que foi dito, hoje o Conselho do Ministério Público Federal vai bater o martelo se abre ou não investigação contra o Paulo Gonet, e a gente vai estar acompanhando também, tem informação que vai chegar ainda aqui no Alô Alô Brasil, direto de Brasília. 8h07, olha, tá rendendo, hein? Essa história do voo do Flávio Bolsonaro no jatinho do Vorcaro tá rendendo. Ontem nós trouxemos aqui a informação, foi a revista Piauí que revelou esse dado. É uma viagem que foi feita pelo Flávio Bolsonaro, que é senador e candidato a presidente, com a família dele, a mulher e as duas filhas, voltando da Flórida. Pegaram uma carona no jatinho do Daniel Vorcaro. E é interessante porque nas redes sociais o pessoal tá fazendo aqui um desafio para ver quantas mentiras o Flávio Bolsonaro já contou ao longo dessa campanha eleitoral. E foram relacionando, são várias, hein? São várias, não conhecia o Vorcaro, nunca falei com ele, dinheiro, imagina, pedi dinheiro pro Daniel Vorcaro. Depois se confirmou, enfim, a mais recente, não sei se é a última, mas a mais recente é essa do voo no jatinho do Daniel Vorcaro. A gente vai falar um pouco mais sobre isso também. Olha, já falei do tempo, finalmente a temperatura vai começar a subir nesse final de semana. Primavera tá chegando para valer agora mesmo. E o sábado e o domingo prometem, viu, Karina Barbosa? Você que hoje veio toda estilosa, acho que já sabendo antecipadamente que o tempo ia ajudar. Então vamos falar sobre isso também. E hoje, hein? Hoje, dia 25 de setembro, dia do rádio.

É, dia do rádio, chegou o dia do rádio. Muito importante na vida de todos nós, de nós que fazemos rádio, essencial, né? E para vocês que estão do outro lado também é essencial. 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

É isso, dia 25 de setembro, dia do rádio. Homenagem ao nascimento de Edgar Roquette Pinto, que é o pai da radiodifusão aqui no Brasil. Ele fundou em 1923 a Rádio Sociedade do Rio de Janeiro, primeira emissora oficial do Brasil, Rádio Nacional, Rádio Sociedade do Rio de Janeiro, que mais tarde viraria a nossa Rádio MEC. 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

0: É isso, dia do rádio, manda mensagem pra gente. O rádio é isso também, né? É o ouvinte participando. O ouvinte participando, a voz do ouvinte aqui na Rádio Nacional é sempre muito, muito importante. Manda mensagem pra gente no 11 974 69 0138. Sexta-feira, dia 27 de setembro, dia do rádio. 8h11, vamos seguir aqui que tem muito assunto pela frente, tem entrevista importante já já também, falar de um outro patrimônio, né? O Rádio Nacional é um patrimônio nosso, do qual a gente não abre mão. Vamos falar também do Sesc São Paulo, que é um patrimônio. Olha, o Sesc São Paulo é impressionante, é o Brasil que dá certo, funciona tudo como um relógio. Eu vou querer saber do nosso entrevistado, que é o diretor regional do Sesc São Paulo, como é que é isso? Por que que tudo funciona tão bem sempre no Sesc? É incrível, se você não conhece, está perdendo chance, até porque vários e vários e vários eventos, encontros, festivais, enfim, são gratuitos, então não perca a chance de conhecer, de usufruir, de aproveitar do Sesc São Paulo, no caso aqui, mas o Sesc espalhado pelo Brasil inteiro. Já, hein? 8h12. Agora, Leandro Martins com a gente, informações ao vivo, direto de São Paulo, né, Leandro? Bom dia.
1: É isso aí, Agostinho. Bom dia a você, bom dia a todos. Bom dia a todos. Olha, o Ministério Público aqui de São Paulo entrou na apuração do desabamento daquele prédio em construção na Penha, na Zona Leste aqui da capital paulista, que matou 6 pessoas no dia 12 deste mês. As promotorias de justiça da capital paulista determinaram uma série de providências e enviaram ofícios à prefeitura paulistana para levantar um histórico de licenciamento e fiscalização da obra da rua Tequici. Entre as informações solicitadas estão a identificação dos servidores responsáveis pela fiscalização do imóvel desde 2019 e a cópia do relatório de uma vistoria realizada em fevereiro de 2024. No caso, a servidora municipal Viviane Rodrigues de Palma, responsável pela vistoria feita em 2024, ela está afastada, foi afastada por 120 dias pela prefeitura. Ela também deve ser indiciada pela Polícia Civil. No depoimento, a Viviane afirmou que fez a vistoria só pelo lado de fora do imóvel, porque não conseguiu entrar na construção. No documento, ela registrou que a obra estava em fase final de execução da estrutura e concluiu que uma demolição anteriormente exigida pela prefeitura tinha sido feita integralmente, dando lugar a uma nova edificação. De fato, o que a gente sabe até agora é que não foi feita essa demolição. O Ministério Público quer também a subprefeitura da Penha, os pedidos de alvará, autos de fiscalização e de infração, interdições, multas e laudos técnicos. Os promotores solicitam a cópia do relatório da vistoria realizada em 2024 e dos documentos usados como fundamento para sua elaboração. E mais, o órgão quer informações sobre quem eram os servidores responsáveis pela fiscalização anterior do imóvel, desde 2019, para prestar esclarecimentos sobre a estrutura disponível para esse trabalho na época dos fatos. Esse prédio que desabou, que estava em construção, tem um histórico de fiscalizações, multas e embargos. A prefeitura afirmou que o município chegou a entrar na justiça para pedir a demolição do que considerava uma obra irregular. E uma das multas aplicadas nesse meio tempo chegou a quase R$ 120 mil. E a justiça concedeu uma liminar determinando a paralisação dos trabalhos. Olha só quantas idas e vindas. Em 2022, um novo projeto apresentado para o terreno recebeu alvará no ano seguinte, mas condicionando a autorização à demolição daquela estrutura de que tinha mais ou menos uns 6 pavimentos, 6 andares. É justamente o cumprimento dessa exigência que está no centro de uma das apurações sobre a fiscalização municipal. Finalizando, Agostinho, até o momento, o rei Ronaldo dos Santos Vivacqua, que é apontado como sócio oculto da construtora New Home, está preso. O engenheiro Cristiano Vivacqua, apontado pela polícia como responsável técnico pela execução da obra, e a Isis de Freitas Rodrigues Brandão, representante legal da New Home e apontada como responsável pelo projeto, estão foragidos há 12 dias e são procurados pela polícia. Além disso, a Polícia Civil, como eu já disse antes, deve indiciar a servidora Viviane Rodrigues de Palma. Ou seja, a estrutura tinha que ter sido demolida, não foi, mas um alvará pediu a demolição, outro já dispensou a demolição e acabou desabando e matando a casa vizinha, onde tinha oito pessoas que viviam lá e seis morreram. Agostinho, é uma situação muito complicada, tem que ser apurada até o fim, né?
0: É isso, Leandro. Aliás, demorou para ser apurado, né? Teve que acontecer uma tragédia com seis pessoas mortas para aí começar a acontecer tudo isso, né? A polícia se movimentando, a prefeitura que determinou embargo também de outras 29 obras também. Quer dizer, tudo está funcionando na galega, porque um prédio sobe, ninguém pode dizer que, ah, eu não vi o prédio. É, pelo amor de Deus, né? Isso é uma piada. Estamos falando de São Paulo, onde a fiscalização existe. É, já falei aqui, experimenta colocar cinco tijolos na frente da sua casa, ali no quintal, para ver se no dia seguinte não para fiscal lá, para saber se você está com obra e tal. Se tem... É isso que acontece. Agora, um prédio inteiro sobe e cai em cima da cabeça das pessoas, matando seis pessoas, e agora a prefeitura vai querer descobrir o que deu errado e tal. Enfim, tarde demais, né? Tarde demais, tomara que pelo menos. Isso não se repita, mas eu não pago para ver, não. Eu tenho lá minhas dúvidas, tenho lá minhas dúvidas se a prefeitura vai finalmente, depois dessa tragédia, tomar juízo e fazer jus às nossas taxas que são cobradas, são caras, pagamos um imposto danado, mantemos essa estrutura toda da prefeitura, que é grande e tem que ser mesmo, mas tem que ser eficiente, o que não é. 8h18, olha só, o presidente Lula vai anunciar hoje. De hoje não passa, viu, Ricardo Garcia? É hoje, acabou. Hoje, oficialmente, aqui em São Paulo, o presidente Lula vai anunciar a medida provisória que vai acabar com as bets no Brasil. O texto, foi alinhavado nos últimos dias, nas últimas horas, com a equipe técnica do governo federal. O presidente Lula vem falando já reiteradas vezes que tem que acabar com as bets. Aliás, falou ontem de novo. Falou ontem de novo. Vamos ouvir o que disse o presidente Lula, já confirmando que as bets estão com as horas contadas. Vamos lá.
2: Eu vou acabar com as bets desse país. Vou acabar com as bets antes delas acabar com o Brasil e levar as pessoas à doença. Tem uma doença chamada ludopatia, que é a doença do vício do jogo. Agora, o cassino está dentro da sua casa. O cassino está na mão do seu filho, na mão do seu neto, do seu marido e na sua mão. O cassino foi para dentro de casa, gente. A gente a vida inteira foi contra jogo. Eles levaram o cassino para dentro de casa. Então, eu, por Deus do céu, eu vou acabar com as bets.
0: É isso, vai ser hoje, o anúncio vai ser hoje, no final da tarde, há um evento, chama Apresentação de Novas Medidas de Proteção às Famílias e à Economia Popular. Um evento marcado para hoje aqui em São Paulo, na região da Avenida Paulista, está marcado para as 5 da tarde, e vai ser lá que o presidente Lula vai dar detalhes de como é que vai ser esse documento, essa medida provisória. Mas o que se imagina, por tudo que foi dito até agora, é que serão completamente proibidos os sites de apostas e também os cassinos online. É isso, tem que ser, acabou, virou bandalheira, virou uma doença, o presidente falou aí, ludopatia, esse é o nome da doença, é o vício compulsivo da pessoa que não consegue parar de jogar. Vai jogando, jogando, jogando, perde a primeira, tenta na segunda, perde a segunda, tenta a terceira e vai até se enterrar completamente, levar a família para o buraco. Tem acontecido isso todos os dias. E é a hora exata do presidente Lula acabar com essa bandalheira. E quem estiver incomodado, que se vire aí, que vá procurar sua turma, os times de futebol que estão caindo pelas tabelas, porque são mal administrados, a maioria muito mal administrado, né, com desvio e tudo mais. A gente tem visto aí os grandes times aí enterrados também em escândalos. Então, que se virem agora para arrumar dinheiro limpo, para manter esses times funcionando. Agora são 8h20, já tem entrevista importante aqui na Rádio Nacional, no Alô Alô Brasil, mas antes tem informação importante também do nosso Vicente Figueira aqui em São Paulo. Fala aí, Vicente, bom dia.
3: Bom dia, Agostinho. Bom dia aos nossos ouvintes. Bom dia à nossa equipe. Agostinho, pela terceira vez, a linha 5 Lilás, operada pela Via Mobilidade, registrou falha nessa sexta-feira aqui em São Paulo. Segundo a concessionária, Agostinho, a situação já foi normalizada, só que entre 4h45 da manhã e 6 horas, ou seja, uma hora de pico assim importantíssima, crucial para o transporte do paulistano, uma ocorrência em equipamento de via fez com que a estação Capão Redondo operasse com embarque e desembarque pela mesma plataforma. A empresa informou que agentes de atendimento e segurança orientaram os passageiros durante o período, enquanto equipes de manutenção trabalharam para normalizar a circulação. Na região Santa Cruz, também houve uma ocorrência durante uma manutenção preventiva. Por segurança, os trens precisaram reduzir a velocidade para 10 km por hora no trecho entre as estações Santa Cruz e Chácara Clabim. A medida provocou um aumento nos intervalos e no tempo dos trens e um constrangimento enorme para as pessoas que precisam se utilizar desse modal de transporte, né, Agostinho?
0: Já pode pedir música do Fantástico, né? 3 dias seguidos, ali a 5 Lilás, parando. E aí quando a empresa, é uma das linhas privatizadas, né? É daquelas privatizações que a gente diz aqui que deram errado. E aí a autoridade que privatizou, e tudo bem, tá nas atribuições do governo de São Paulo, de outros estados, privatizar ou não privatizar, tem que ter a decência de perceber que deu errado. Deu errado. E volta. Como você privatizou, você volta. Você pode estatizar de novo. Pode fazer isso. Não é crime fazer isso. Crime é estabelecer essa condição horrorosa de transporte para o cidadão. Porque quando a empresa diz, já voltou, às vezes nem voltou, né? Nem voltou. Mas vamos dar um voto de credibilidade aqui, de confiança para a empresa. Digamos que tenha voltado. O mal já foi feito, já teve gente que perdeu o horário, até voltar e a plataforma restabelecer uma normalidade ali, vai um tempo, enfim, é um caos. Não tem cabimento. 3 dias seguidos, isso não... E tem sido essa história quase todo dia. É um negócio inaceitável que vá se mantendo ainda uma estrutura tão precária, custosa, caríssima, e precária. Essa é a realidade, infelizmente, do transporte público aqui em São Paulo. 8h24, só para aproveitar a informação ainda das Bets, que estão com as horas contadas, o presidente Lula tem chamado a atenção sobre o perigo para os mais jovens, né? Que também são vítimas desse vício, também são vítimas. E eu vou repetir aqui um dado que é muito importante para a gente não se deixar levar. É jogo, é só joguinho, não tem nada. Não, são jogos que viciam demais e começam a viciar com 11 anos de idade. A partir dos 11 anos já tem criança, porque 11 anos é criança, né? Viciada, gastando dinheiro que não tem com esses jogos que viciam muito. Esse número aqui, esse dado de crianças jogando compulsivamente a partir dos 11 anos, foi um dado levantado a partir de uma pesquisa feita pela Frente Parlamentar Mista de Educação. E esse levantamento indica também que 1 em cada 5 estudantes dos anos finais do ensino fundamental e do ensino médio, 1 em cada 5 já faz apostas online de forma compulsiva e diária. Então, não é brincadeira. A gente está criando uma legião de viciados. Isso é doença. É doença isso, como outras tantas. É doença. Então, o alcoolismo é doença? É doença. A dependência de drogas químicas é doença. E a dependência de jogos de azar é uma doença que vai corroendo a família inteira. A família inteira. Eu tenho próximo de mim uma família que eu conheço que está sofrendo há anos com um dos filhos dependente de jogos. Ele perde tudo. Perde tudo. Não é a primeira vez, não foi a segunda vez. As pessoas que estão próximas tentam ajudar com dinheiro para tentar pagar dívidas. A mãe desesperada e ele volta compulsivamente a jogar e a perder dinheiro que não tem. Então é muito triste isso e vem em excelente hora essa decisão do governo federal de acabar de uma vez com as bets no Brasil. E lógico, a gente vai acompanhar essa decisão que vai ser anunciada hoje aqui em São Paulo no final da tarde. Falar de coisas boas, ó, essa molecada que está viciada em bet devia se viciar no Sesc. Esse é um vício bom, o Sesc, que está completando aqui em São Paulo 80 anos de vida. Nada dura 80 anos impunemente. Aliás, a Rádio Nacional completou 90 anos, agora em setembro. O Sesc também completando 80 anos aqui em setembro. E com números fabulosos. Os números do Sesc São Paulo são incríveis mesmo. Vou pegar um ano aqui, ó, 2024, por exemplo. O Sesc São Paulo registrou um número impressionante de 28 milhões de visitantes. 28 milhões de visitantes nas 43 unidades do Sesc São Paulo. Um aumento de 8% em relação aos números dos visitantes do ano anterior, 2023, que já tinha sido um ano fabuloso, com 26 milhões de pessoas visitando ao longo do ano o Sesc São Paulo. E aí tem vários outros dados aqui que mostram essa grandiosidade e essa excelência do serviço do Sesc. Por exemplo, aqui, ó, 2 milhões e 900 mil visitantes participando de apresentações artísticas, 1 milhão e 300 mil visitando exposições, 3 milhões e 800 mil frequentando os parques aquáticos do Sesc São Paulo. E olha só que número bacana isso aqui. Nas bibliotecas foram feitos 186.730 empréstimos de livros no Sesc São Paulo. E é com muito prazer que eu recebo aqui o Luiz Galina, que é diretor regional do Sesc São Paulo. Estava muito afim de falar com você, Galina. Obrigado por ter atendido o nosso convite. Bom dia para você.
4: Bom dia, Agostinho. Uma satisfação estar falando com você, com seus ouvintes. E é sempre bom falar do Sesc, sempre bom falar das coisas boas.
0: Coisas excelentes. O Sesc é um fenômeno que eu quero ver se ao final da nossa entrevista eu consigo entender, Galina. Por que que o Sesc é tão bom? Por que que no Sesc tudo funciona no horário certo, com excelência de serviço? A qualidade do Sesc é algo que é de invejar e de tentar

0: copiar, talvez tentar tornar o SESC um padrão para outros serviços, serviços públicos, por exemplo. Vou tentar entender, ver se no final da nossa conversa a gente consegue chegar a uma conclusão, como é que se chega a esse grau de excelência mesmo que o SESC São Paulo tem. Mas antes disso, Galina, queria saber um pouco como é que é a tua história no SESC São Paulo. Você é sociólogo, economista e chegou molequinho no SESC São Paulo, né, Galina?
1: Pois é, eu entrei no SESC, o SESC era adolescente. Agora, no dia 1º de novembro, eu completo 58 anos de trabalho no SESC, ininterrupto, e entrei no SESC para trabalhar como orientador social. Orientador social, naquela época, é que o que hoje faz o animador cultural, o monitor de esportes, é o que o orientador social fazia quando eu entrei. Eu entrei para trabalhar na UNIMOS, Unidade Móvel de Orientação Social. Era uma equipe de 3 orientadores sociais que viajava pelo interior de São Paulo. Nós tínhamos um veículo todo equipado, com projetor de cinema, com tela, com material esportivo, tinha uma vitrola. Pessoal que não sabe o que é vitrola, hoje tinha uma vitrola, tinha LPs, long plays, né? Discos, né, que a gente usava para as nossas atividades, e um mimeógrafo também, que era para a gente divulgar o que nós íamos fazer. Então,
0: olha, ô Galina, vamos refazer o contato com você, porque é muito importante esse seu relato. A gente vai refazer, a Karina vai refazer o contato com você, para a gente ter uma ligação perfeita, para a gente ouvir os detalhes do Luiz Galina, que é sociólogo, economista, e assumiu em 2023 a diretoria regional do SESC São Paulo. Eu vou repetir aqui, olha, se você tiver oportunidade, e é fácil encontrar uma unidade do SESC, né? Você tem vários cantos para todo lado no Brasil e de fato é algo de invejar como eles conseguiram alcançar um grau de excelência no serviço. E sem exagero nenhum, eu já visitei o SESC a trabalho, a passeio, e fico surpreso como eles têm uma equipe redondíssima, uma estrutura que funciona perfeitamente. A estrutura física, a estrutura de pessoal, é tudo maravilhoso. E realmente surge, inevitavelmente, a dúvida. Por que que o SESC consegue e outras entidades não conseguem? E aí outras entidades que eu estou falando são entidades governamentais, porque o SESC é privado, é uma empresa privada, que tem no seu objetivo principal atender o público. De várias formas, como eu falei aqui, você tem espetáculos artísticos, você tem parques aquáticos, você tem bibliotecas rotativas, enfim, você tem um serviço muito grande. Você tem teatros do SESC que são um negócio exuberante. Eu já fui várias vezes a trabalho também no SESC 14 Bis, por exemplo, aqui no centro de São Paulo. O Teatro Raul Cortez, que existe no SESC 14 Bis e que apresenta espetáculos gratuitos, é um negócio fenomenal. Você se sente fora do Brasil. Vai, essa é uma linguagem até que eu não gosto, porque parece ficar puxando o saco do que é estrangeiro e desmerecendo o que é brasileiro, mas de fato você tem essa sensação. Não parece que você está no Brasil, de tão bom que é o serviço do SESC São Paulo. Como eu disse, está completando 80 anos de existência. Completou agora, nesse mês de setembro, 80 anos de existência. A gente vai retomar o contato com o Galina, já, o Luiz Galina, que é responsável por boa parte desse sucesso do SESC São Paulo. A gente vai retomar já. Enquanto isso, eu quero destacar o seguinte, ó, já que a gente falou de serviços brasileiros, comparando com essa ideia antiga, vai, não gosto dessa ideia antiquada de lá de fora é muito melhor que aqui. Aliás, não é não, e tem vindo coisa de fora do Brasil bem pior e bem assustadora mesmo. Por exemplo, olha só, A gente falou sobre isso aqui, sobre o risco de ingerência dos Estados Unidos nas eleições brasileiras. E agora, quem está falando isso não é nem brasileiro, são norte-americanos falando isso. Um grupo de parlamentares dos Estados Unidos enviou uma carta ao secretário de Estado norte-americano, o Marco Rubio, demonstrando preocupação com a tentativa de interferência dos Estados Unidos nas eleições brasileiras. São parlamentares norte-americanos, hein? Chamando atenção para isso. No documento, os congressistas acusam a gestão de Donald Trump de tentar pressionar instituições brasileiras e de colocar em risco a parceria estratégica entre as duas nações. Então, agora são parlamentares norte-americanos que estão fazendo esse alerta, que já foi feito aqui pelo Brasil, pelo presidente Lula, já foi feito inclusive por entidades científicas, como a SBPC, a Sociedade Brasileira para o Progresso da Ciência, já disse também, a ABIN já indicou que há suspeita, há indícios de interferência dos Estados Unidos, ou de tentativa, pelo menos, de interferência dos Estados Unidos nas eleições brasileiras. Então, todo cuidado é pouco. Olha só, 8h34, retomamos. Galina, você está me ouvindo bem?
1: Estou te ouvindo excelentemente bem.
0: Ah, agora tá perfeito. Agora parece o Sesc isso aqui. Tá parecendo padrão Sesc de qualidade. Ô Galina, você estava falando que você saía aí pelo mundo, pelo interior de São Paulo, com mimeógrafo.
1: Né? Social, a gente viajava pelo interior, fazia programação de atividades culturais, desportivas, seminários, cursos, competições. Ficávamos um mês e meio em cada cidade, localizávamos as lideranças, conversávamos com as lideranças e a partir delas nós fazíamos essa programação. Então, essa questão da escuta, de ouvir os anseios, de ouvir as propostas, de ouvir as sugestões, aí a gente programava junto com essas lideranças uma programação cultural, desportiva, por um mês e meio em cada cidade, onde não havia SESC. O SESC ainda estava pequeno naquela época, anos 60, final do ano 60, anos 70 do século passado. Então, foi um aprendizado muito importante esse de ouvir os anseios de cada comunidade, de cada cidade. Foi um aprendizado muito, muito positivo, muito proveitoso para todos nós. E, de certa maneira, essa metodologia de ação, chamava-se ação comunitária, essa metodologia, vamos dizer assim, serviu de base para nós depois ampliarmos as nossas ações, para planejarmos nossas ações, e o SESC sempre atento, então, a esses anseios da clientela que nós devemos atender.
0: Aliás, o SESC mantém isso, né? Esse olhar atento, esse ouvido atento para as necessidades da comunidade. Isso fica evidente na programação do SESC. Eu vou falar com você sobre isso já já. Mas nessa fase inicial, né, Galina, não tinha SESC, essa quantidade de SESC que tem hoje por aqui. Quantos são aqui em São Paulo?
1: Hoje você falou 43, mas
0: já aumentou.
1: Se referindo a 2024. Hoje somos 44 unidades no estado de São Paulo.
0: Tem mais uma para inaugurar agora, não tem?
1: Tem duas para inaugurar, uma aqui na capital de São Paulo, no Parque Dom Pedro II, ao lado do nosso do mercado municipal, ao lado do Catavento. Nós estamos trabalhando para inaugurá-la até o final deste ano. E estamos terminando uma obra também, pretendemos inaugurá-la até o final do ano, que é o SESC no interior de São Paulo, em Marília. Também uma unidade muito, muito bem construída lá, com uma arquitetura exemplar, ao lado de um cânion da cidade de Marília, um lugar muito bonito lá em Marília, um terreno que nós recebemos da Prefeitura Municipal de Marília.
0: Aliás, fiquei sabendo, Galina, que as prefeituras se engalfinham para tentar ter uma unidade, não sem motivo, né? Até eu, que sou mais besta, gostaria. Mas não é assim também, né? Primeiro que é uma estrutura demora. É cara e merece, tem que ter um estudo. Aliás, vocês têm um estudo para que cada unidade nova atenda uma região que ainda está desamparada, que não tem SESC, né, Galina?
1: Claro, claro. Esse é um dos critérios, né? Onde não tem SESC, a gente construiu uma unidade, temos um planejamento estratégico, Nós, além dessas 44 e dessas duas unidades que vamos inaugurar até o final do ano, nós estamos construindo em Limeira, pretendemos inaugurar lá o nosso centro cultural e desportivo em meados de 2028. Estamos construindo em São Bernardo do Campo, ao lado do Paço Municipal, ao lado do pavilhão da antiga Vera Cruz. Também uma unidade muito bonita em São Bernardo do Campo, terreno que recebemos da Prefeitura Municipal de São Bernardo. Então, essas duas estão em construção. Estamos ampliando a nossa unidade em Registro. Lá nós recebemos um prédio histórico ligado à imigração japonesa no início do século passado, um armazéns que eram utilizados por uma empresa japonesa desse início de imigração japonesa. E nesses prédios funciona a parte cultural. Estamos construindo uma nova, uma extensão dessa unidade para a parte esportiva, né? Quadras, vestiários, e está em construção lá na cidade de Registro. E temos projetos, para a construção de novas unidades em várias cidades. Nós temos o projeto para construir o SESC em Mogi das Cruzes, aqui na Grande São Paulo. O SESC recebeu um clube da Prefeitura de Mogi das Cruzes. Nós fizemos uma reforma, uma adaptação, estamos lá atendendo, mas a lei de doação nos obriga a construir uma unidade no padrão SESC, como você tem dito, né? Quadras, piscinas, teatro, áreas de convivência, biblioteca, clínica odontológica, tudo que a gente faz nas nossas unidades. Então, já tem um projeto, fizemos um concurso arquitetônico com o IAB, Instituto dos Arquitetos do Brasil, e estamos fazendo o projeto dessa nova unidade em Mogi, da mesma forma em Presidente Prudente, onde o SESC já tem uma unidade, mas vai construir, também recebida da Prefeitura. Mas vamos construir lá em Presidente Prudente uma nova unidade no padrão SESC, né? Temos três projetos aqui na cidade de São Paulo, projetos arquitetônicos prontos. Estamos aguardando a Prefeitura de São Paulo nos dar os alvarás para início dessa construção. Um projeto é em Pirituba, né? Uma área muito carente da cidade de São Paulo. O outro projeto é em São Miguel Paulista. Tanto de Pirituba como em São Miguel Paulista foram terrenos doados pela Prefeitura de São Paulo. E os projetos arquitetônicos maravilhosos estão prontos. Estamos aguardando a Prefeitura dar o alvará. E outra construção também que nós queremos iniciar logo, já fizemos a licitação, inclusive, para a contratação da construtora em São Miguel e em Campo Limpo, lá um terreno que o SESC comprou e o projeto arquitetônico está pronto. Esses três aguardamos a aprovação da prefeitura para iniciar as obras. Campo Limpo, como eu disse, e São Miguel Paulista, já temos uma construtora licitada. Só falta a prefeitura falar, construa-se e a gente começa a construir imediatamente, né? Então, são três unidades aqui nesses bairros super populosos de São Paulo, né? Pirituba, São Miguel Paulista e Campo Limpo. E temos um projeto muito especial aqui no centro da cidade de São Paulo, na Praça Ramos de Azevedo, em frente ao Teatro Municipal, onde funcionou durante muitos anos o Mapping, né? O Mapping, conhecido aí pelos paulistanos, né? Uma das lojas famosas do departamento. Lá temos um projeto pronto também, concurso arquitetônico que fizemos com o IAB, Instituto dos Arquitetos do Brasil, e essa unidade no antigo MAP vai se chamar Sesc Galeria, né? Sesc Galeria, porque nós vamos nos primeiros andares desse prédio mostrar o que o Sesc faz no Brasil, que o Sesc é uma entidade nacional, está presente em todos os estados, todas as capitais, as principais cidades do Brasil. Então, vamos fazer uma unidade lá no, na Praça Ramos, em frente ao Teatro Municipal. Vamos mostrar o que o SESC faz. Vai ter um restaurante, vai ter salas para atividades culturais, para aprendizado de iniciação musical, por exemplo, aprendizado de iniciação no campo das artes. Então, é uma unidade que a gente pretende atrair muitos jovens, jovens que ficam circulando pelo centro da cidade. Nós pretendemos atrair lá para essa futura unidade Sesc Galeria. E o nosso centro de pesquisa e formação, que hoje está no Sesc 14 Bis, vai mudar para esse local, vai ser ampliado. Nosso centro de pesquisa e formação, onde a gente faz cursos, gestão cultural, gestão esportiva, para as pessoas que queiram se especializar nessas áreas, né? Então, esse é o nosso plano de expansão. Também compramos em Ribeirão Preto, lá já temos uma unidade, na cidade de Ribeirão Preto. Mas a unidade está pequena para o tamanho de. A atual unidade está pequena para o tamanho de Ribeirão Preto. Compramos lá um clube, que por razões diversas teve que fechar. O clube se chamava Recra, né? É muito conhecido lá pela população de Ribeirão Preto. Compramos esse clube, vamos reformá-lo e para mudar o SESC de onde ele está hoje para essas novas instalações. Estamos preparando para fazer o concurso arquitetônico. E você fala em qualidade. A qualidade para nós começa com a arquitetura, viu?
0: Então, isso que eu queria comentar com
1: Sim.
0: você. Bom, primeiro o pessoal está chegando agora, estamos falando com o Luiz Galina, que é diretor regional do SESC São Paulo. Vocês viram, tem
1: Isso.
0: projeto para todo lado aí, tem muita coisa
1: Isso,
0: para
1: isso.
0: acontecer, mas é isso, né, Galina? Tem que manter aquele padrão. É lindo entrar no SESC. Aliás, eu estava comentando aqui que eu já fiz vários trabalhos, enfim, acompanhei eventos em várias unidades do SESC, e recentemente eu tive na 14 Bis ali.
1: Sim.
0: Tem um teatro Raul Cortez que é deslumbrante. E
1: Deslumbrante.
0: eu estava acompanhando, Galina, um pessoal do Sindicato da Saúde de São Paulo. Que são pessoas simples, né? São
1: Isso,
0: trabalhadores,
1: trabalhadores.
0: simples, que nem sempre têm acesso a lugares como é o SESC. E eu vi na carinha deles, Galina, a surpresa. Eu tenho
1: Sim.
0: certeza que alguns nunca tinham entrado num lugar assim.
1: É
0: E eu
1: possível.
0: conversei com alguns deles, e alguns diziam, que achavam que um lugar assim não era para eles. Eles se espantavam, a
1: Sim.
0: grandiosidade, a beleza,
1: Sim.
0: é tão evidente que às vezes pode até, para algumas pessoas simplórias, enfim, isso é lamentável, elas acharem que não é para elas isso. Como é que se quebra essa barreira, Galina?
1: Olha, a clientela prioritária do SESC é o trabalhador, trabalhador das empresas do comércio, de serviços, e nesse rol, então, estão as empresas de saúde, os hospitais, as clínicas, os laboratórios de análises clínicas. Nós temos uma grande parte da nossa clientela vem dos trabalhadores do setor de saúde, né? E é isso, nós fazemos bem feito porque é para o trabalhador, e o trabalhador que tem um salário menor tem acesso. E essa é a nossa filosofia. E isso é educativo, porque começa no acolhimento. Trabalhador, trabalhadora, seja bem-vinda. Esse espaço é seu. É para você vir aqui, curtir as suas horas, o seu horário, os seus horários de lazer. É para você trazer a família, trazer seu filho. Nós atendemos de bebês, até a terceira idade, né? Então, é essa preocupação nossa. Então, o acolhimento, essa qualidade começa na arquitetura, começa na decoração, começa no mobiliário, começa nos jardins bem cuidados, no banheiro limpo, né? Nós temos uma obsessão. Eu trabalhei muitos anos com Danilo Santos de Miranda, o diretor, o qual eu tive a honra de sucedê-lo. E o Danilo tinha essa frase: olha, se a gente vai num lugar e o banheiro está sujo, isso é indicador que essa instituição não é bem administrada, porque a coisa tem que começar do banheiro limpo, do banheiro limpo, né? Você vai num lugar, o banheiro está sujo, puxa vida, e o resto, como é que está, né? Então, nós temos obsessão pela qualidade. E você sabe qual é a origem disso? É o seguinte: o SESC é uma instituição privada, nós não somos governo, né? A receita do SESC, o dinheiro do SESC, vem da contribuição das empresas de comércio, serviço e turismo. Essas empresas, todo mês, sobre a folha de pagamento, fazem uma contribuição para o SESC. Não é o trabalhador, é a empresa.

0: embora nós tenhamos uma clientela preferencial, mas qualquer cidadão, qualquer cidadã pode entrar nas nossas unidades sem pagar nada. Ver uma exposição, retirar um livro, ler um livro, ler uma revista, ler um jornal, porque até se a gente pensa em jornal, o jornal é caro para uma pessoa que ganha um, dois salários mínimos poder comprar o jornal, porque o trabalhador dessa faixa de renda, a gente sabe, é tudo certinho lá. Se faltar R$ 10, alguma coisa vai faltar na casa desse trabalhador ou dessa trabalhadora. Então, a gente tem essa obsessão de receber, de acolher bem, porque isso é educativo, né? Isso é educativo. Tudo muito bem arrumado, tudo muito bem arranjado. Claro, estamos falando de espaços, mas a principal cuidado nosso é a formação das nossas equipes profissionais. Hoje somos, no estado de São Paulo, quase 10 mil empregados e empregadas, das mais variadas funções: os educadores, os dentistas, os auxiliares odontológicos, as pessoas que trabalham no atendimento ao público, as nutricionistas, os cozinheiros, as pessoas que servem as refeições, enfim, são centenas de profissões que compõem o nosso quadro de pessoal. E tudo começa, além da arquitetura bem feita, perdão, da arquitetura bem feita, além do mobiliário, das obras de arte que compõem uma unidade nossa, o principal é a qualidade das nossas equipes, a dedicação das nossas equipes, que são muito bem recrutadas, selecionadas e treinadas. Nós temos um programa de treinamento e desenvolvimento exemplar. Nós damos bolsas de estudos para graduação, para pós-graduação, para especialização, cursos aqui no Brasil, cursos no exterior. E então o segredo é esse. E como os empresários pagam a conta, eles também compõem os nossos conselhos a nível nacional, a nível estadual. São os empresários que compõem os nossos conselhos e orientam o nosso trabalho. Agora, o SESC, então, é uma combinação de uma mentalidade empresarial, porque se a empresa não faz o serviço bem feito, o cliente não volta. Então, é essa mentalidade empresarial que nos orienta. Olha, precisa ser bem feito tudo o que a gente faz, porque senão a pessoa não volta,
1: Não, e é
0: né?
1: excelentemente feito. É assim, tudo que o Galiné está falando, se você duvida, vá lá, procure,
0: Isso.
1: vá lá, que você vai perceber que é isso e muito mais. Galiné, queria conversar com você o dia inteiro. A gente tem muita coisa para falar sobre o SESC. Vamos marcar uma
0: Ok.
1: outra entrevista, mas foi
0: Vamos
1: muito
0: sim,
1: bom,
0: Miguel.
1: porque o SESC é
0: Tá.
1: um patrimônio nosso. É um patrimônio, quem dera, tomara um dia o serviço público chegue próximo da qualidade oferecida pelo SESC São Paulo e pelo SESC pelo Brasil. Eu queria só encerrar esse nosso bate-papo, porque eu estava vendo uma outra entrevista sua, Galina,
0: Sim.
1: e você dizia que você falou uma frase, que duas frases, na verdade, que me chamaram a atenção, eu faço questão de repetir aqui. Você falou assim: promover o acesso a bens culturais pode mudar vidas. E você disse
0: Sem
1: uma
0: dúvida.
1: coisa impressionante nessa outra entrevista,
0: Sim.
1: que é assim, você está há quase 60 anos no SESC, e você diz assim que você nunca falou: puxa, vai ser um dia chato o trabalho hoje.
0: Não, não.
1: Você trabalhar num lugar há quase 60 anos e saber que o dia vai ser legal, produtivo, e você se empolgar com essa oportunidade de trabalhar um dia, 2 dias, 60 anos, acho que isso explica muito.

é sucesso, né, na região. Quem comanda lá é o seu Ermiro, né? Mas você sugere. Nossa, Pepe, você já tem um cargo lá também, né? Olha, gente, aqui todo mundo tem cargo, viu? Só não tem dinheiro. Ninguém paga aqui, não. Dinheiro, não. O Erivelto é o quê? É o coordenador. Ah, então tá. Ele coordena as entradas, né? Bem, ele coordena quem vai fazer o show.

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2: Olá, muito bom dia, Tabatinga, bom dia, Tríplice Fronteira. Está começando o nosso programa Alô Fronteira, nesse momento, 8 horas e 8 minutos. Você sabe que nós estamos aqui em parte da cidade, né, sem energia, e alguns bairros está faltando energia, como comunicações, aqui no Rui Barbosa, onde fica localizada a nossa Rádio Nacional, tá, gente? Então, por isso, estamos começando um pouquinho mais tarde, né? Aí 10 minutinhos, 8 minutinhos, né? De atraso, estamos iniciando agora o nosso programa Alô Fronteira. Temos aqui o nosso gerador, mas ele também está aí falhando, né? Vamos aqui fazendo o nosso programa até onde for possível, tá, pessoal? Então, caso, né, dê aí a falte aqui, falhe o nosso programa, enfim, saiu do ar, foi alguma coisa que aconteceu aqui, mas vocês já estão cientes aí, tá? Pode ser a questão da energia, que pode ser a questão aí do nosso gerador, tá certo? Só para deixar você aí também ciente do que está ocorrendo. Bom, mas vamos lá, esse é o seu programa Alô Fronteira, que tem aqui na apresentação e produção sua amiga Kátia Franco. Nossa querida Mislene Ferreira está na coordenação da emissora e em trabalhos técnicos. Olá, Miss, bom dia
3: para vocês.
2: Bom dia, e o bom dia da Miss para vocês, hein? Bianca Petaná e Carlos Sena gerenciam a Rádio Nacional. Vamos juntos até as 10 horas, hein, pessoal? Por aqui, com muitas músicas, muitas informações. Hein? Ontem, né, nosso programa foi bom demais, com entrevistas ao vivo, né, participações, né, inclusive não atendi todas as participações, né, do nosso programa. Não deu para eu colocar aí a entrevista sobre constipação intestinal, então vai hoje. E também reforçar aí a pedido da paróquia Santos Anjos, né, sobre os festejos de Santos Anjos, né, os padroeiros aqui do município de Tabatinga, tá? Os novenários já começaram e está acontecendo os festejos e hoje tem bingo com um monte de prêmios, viu? Então, o nosso programa aí está feito, produzido com muito carinho para você. Se sente bem, feliz, hein? Afinal de contas, sextou hoje, 25 de setembro de 2026. Começamos trazendo aí para você o primeiro sucesso desta manhã com a dupla Bruno e Marrone, a música Sonhando.

minha gente, você já curtiu aí o primeiro sucesso desta manhã aqui no seu programa Alô Fronteira, Sonhando com Bruno e Marrone. E daqui a pouquinho, para quem tá aí, gente, quem curte, curtiu o Pablo aqui em Tabatinga no Festisol, Mislene selecionou aqui uma, ó, Pecado de Amor é o próximo sucesso. Então não saia daí, já avisa o pessoal aí no grupo da família, amigos, vizinhos, que o programa Alô

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8: Vamos à previsão do tempo, gente, com informações do Instituto Nacional de Meteorologia para Atalaia do Norte, Benjamin Constant e Tabatinga. E temos também informações do CIPAM para esses municípios, mas para sábado e domingo, né? Você sabe que toda sexta a gente traz a previsão para sexta, sábado e domingo. Então, para Atalaia do Norte, temperatura máxima de 35 graus hoje. Sexta-feira, com 24 graus a temperatura mínima, né? Uma manhã com muitas nuvens e pancadas de chuva em áreas isoladas. No período da tarde, muitas nuvens e previsão de pancadas de chuva acompanhada de trovoadas.

Benjamin Constant em BC, 34 graus é a temperatura máxima, mínima de 24. Manhã com muitas nuvens e possibilidade de chuva em áreas isoladas também no período da tarde. A mesma previsão, só que, gente, tem trovoadas aí pela parte da tarde, chuva um pouquinho mais intensa, acompanhada de raios e trovoadas. Para Tabatinga, tem 34 graus e a temperatura máxima para hoje, mínima de 24.

0: obrigada. Muito obrigada pela mensagem. Breno, meu amigo Breno. Ó, o Breno apareceu, mandou um áudio pra gente. Eu já tava preocupado. Será que o Breno ficou chateado, ficou triste, ficou com raiva da gente? Gente, hein? Muito que não. Olá, meu amigo. Bom dia, bom dia, bom dia.
1: Bom dia, Cátia Franco, bom dia, Mislene, bom dia para todo mundo que está ligado no Alô Fronteira.
2: Bom dia para vocês.
1: Pela Nacional do Alto Solimões.
0: Opa.
1: Um abraço a todos vocês, boa sexta-feira. É, obrigado a todos aí sempre que estão ligados sempre, continuem na sintonia, porque é muito bom. Aliás, por falar em sintonia, por falar em continuar ligado, hoje é um dia que eu amo muito, que eu amo muito, e que eu tenho a honra e o privilégio de dizer da minha alegria e da idade de compartilhar hoje esse momento e essa data.

0: Faz eu ter alegria sempre, que é os meus olhos, né? E aquilo que eu não posso ver, o rádio vê por mim. Então, isso para mim não tem. Isso para mim não tem nem palavras para definir isso que eu estou falando aqui hoje. Então, eu só tenho a dizer que hoje a gente tem muitos motivos para comemorar, porque o rádio, muita gente diz que ele vai acabar, que vai sucumbir, que vai o mapa, mas está aí, firme e forte, sempre se reinventando, as novas tecnologias, as transformações, né? Vai botar uma televisão na beira do rio para você ver se ela vai funcionar. Não vai. Agora, o rádio você pode fazer as coisas da sua casa tranquilamente, sem problema nenhum. Você está lá ouvindo e você vai fazendo as coisas. Isso é muito bom. Então, é isso. Um abraço para todos. Boa sexta-feira e. Minha gratidão sempre aí por tudo, tá bom? Valeu, um abração!
1: Valeu, valeu e muito. Que declaração, gente. Que homenagem, mensagem linda. Muito obrigada, Breno. Suas palavras assim tocaram nossos corações, né, Miss? Que bonita forma que ele vê o rádio, né? E que muitas pessoas, porque, gente, hoje, né, melhor dizendo, o rádio está presente aí em todo canto, né? É no
2: Esse
1: carro.
2: menino é cheio de truques.
1: É cheio de truques. No carro, no trabalho, na rotina de milhões de brasileiros, hein, gente? Né? O rádio continua levando informação, companhia e notícia em tempo real, conectando pessoas todos os dias e todas as pessoas. Exemplo aí do nosso querido ouvinte Breno, lá de Petrolina, Pernambuco. Ele que é deficiente visual e tem o rádio ali como companheiro, né? Diário. Que alegria, gente! Que alegria mesmo, que emoção. Que bom você compartilhar isso conosco, viu, Breno? Muito obrigada mesmo. Vamos seguindo aqui. Um alô todo especial para o Ednilson, não, Ednelson, que está acompanhando a Nacional do Alto Solimões. Muito obrigada, abraços, feliz dia do rádio.

Obrigada, gente. Né, vocês, nossos amigos que estão acompanhando, que acompanham a nossa Rádio Nacional, tem aí o radinho e sabem da importância do rádio na vida de vocês, viu? Tem música, Miss? Ah, sim, vamos lá. Tem essa, meu, né, pedido. Sildenei Brito, professor, cantor, compositor, Sildenei Brito, vamos ouvir a música Flor de Andirade, Sildenei Brito.

0: líquidos, e ela pode, né, tá retornando o seu funcionamento normalmente. Mas também tem a constipação crônica, né? E quando tem isso, tem que procurar o médico. E ele vai estar avaliando da melhor forma para estar. Mas tem sim a questão que é resolvido, né? Brevemente, e as outras que já vai ser crônica.
1: Assim, eu vejo muitas pessoas falarem com mais ênfase em relação ao assunto, que está direcionado muito à questão

0: de alimento, não se alimenta de fibras, de não sei o que e tal. É assim, tu tem aí dicas, né, pra gente, assim, de que alimentos são bons para evitar, por
1: Ai,
0: exemplo?
1: aveia, comer
0: É.
1: alimentos mais legumes, verduras, essas. Alimentos que eles, né, favorecem mais a eliminação, né, o trabalho,
0: Mais rápido.
1: isso, do intestino. Porque,
0: Alimento mais
1: e mais
0: pastoso,
1: pastoso, que
0: talvez,
1: não
0: né?
1: seja tão sólido. Por exemplo, farinha. Nosso Amazonas gosta muito de farinha,
0: No
1: né? A gente
0: pote.
1: não tem que evitar.
0: Um pouco.
1: Tem que evitar um pouco.
0: Um pouco, viu,
1: Sim, tem
0: gente?
1: alguns alimentos que não favorecem, né, esse
0: É.
1: trabalho.
0: Nossa, gente. Então, aí ela citou as causas mais comuns e há sintomas de alerta?
1: Sim, os sintomas de alerta que você pode estar observando em qualquer pessoa, se ela apresentar, além da ausência de evacuar, né, ela pode estar apresentando dor abdominal, sangue nas fezes e perda de peso. Inacreditável, porque a pessoa ela já vai ficar comendo, né, de se alimentar também.
0: Sim.
1: Porque é um trauma a pessoa chegar no banheiro e não conseguir, né, fazer suas necessidades fisiológicas. Perda de peso sem explicação, alterações no hábito intestinal. Vai ficar parada, a pessoa vai ficar com dor, ela vai gemer, ela vai verbalizar, ela vai demonstrar que nós também. E aí, nesse momento que tem que procurar ajuda médica.
0: Tem que procurar
1: É
0: ajuda
1: isso, dor
0: médica.
1: abdominal, fezes, ausência de fezes, né? Por mais de 3 dias, você já consegue estar vendo, não, tá acontecendo algo errado com meu filho ou com o meu parente, alguém já levar para o médico, tá bom?
0: Entendi. Qual prevenção e manejo, Soliene?
1: Ingerir bastante água, né? Comer frutas, verduras, legumes, como já foi dito, cereais, né? Bastante colocar banana, fazer aquela vitaminada com aveia,
0: Banana
1: né?
0: ajuda, é?
1: Ajuda
0: E eu
1: bastante.
0: penso que banana não ajuda.
1: Mas com o cereal ele ajuda. Vários complementos de outras frutas, não tem uma vitaminada, também ajuda aí bastante suco de frutas naturais, né? Bastante água ele também ajuda.
0: Entendido. Deixa eu ver aqui se temos algumas perguntas. Temos sim, o pessoal aqui perguntando se é verdade que a carne vermelha, né, influencia para a constipação intestinal.
1: Não é que influencia, tudo tem um limite.
0: Não excesso,
1: Sim,
0: né?
1: não realizar isso aí. Tudo que você for fazer tem que ter um limite, né?
0: Certo.
1: É recomendado mais carne branca, né? Então, assim, evitar. Porque tudo na vida tem que ter um limite, tem que ter um cronograma. Eu não vou comer a semana toda
0: Carne,
1: carne.
0: né? Com certeza
1: E
0: vai
1: porque
0: atrapalhar, vai influenciar
1: a
0: o
1: digestão
0: órgão.
1: dele é mais devagar também.
0: Talvez
1: Né?
0: por isso o pessoal
1: Sim,
0: associa, né?
1: isso.
0: Que esteja realmente tem a ver com a constipação, né? Influencia. Agora, como diagnosticar, você disse, prestar atenção nos sintomas e procurar médico, é isso? Mas
1: Sim.
0: tem um exame específico, algo assim?
1: Olha, o papel do enfermeiro, né, avaliar o que ele puder fazer, ele vai estar encaminhando para o médico. Mas no caso, por exemplo, nos casos breves que dá para resolver com laxantes, que dá para resolver que está no nossa, na nossa alçada, né, a gente pode estar tá solicitando também os exames de fezes, o hemograma completo, né, para a gente estar tá vendo o que pode estar tá acontecendo. Como eu lhe falei, tem várias outras causas. Por exemplo, se for uma pessoa comum que apareça na UBS, a gente vai estar tá fazendo a realização de solicitando os exames, encaminhando para o médico e a gente consegue resolver. Que
0: Aí
1: não
0: você falou.
1: precise, né, de internação, de outras coisas.
0: Entende? Você falou aí sobre laxante, não é? Em alguns casos, depois que chega no médico, o médico faz esse procedimento, não é?
1: Sim,
0: Para ver se a
1: sim, sim.
0: pessoa consegue evacuar, não é isso?
1: Isso mesmo, porque se a pessoa chegar e ela falar para você que ela precisa fazer um esforço e ter que colocar o dedinho para tentar, né, eliminar as fezes, a gente já tem que ter um alerta, né, e para
0: Entendi.
1: umas outras outras outros protocolos, partir para outros
0: Ok.
1: protocolos.
0: Sim. E aqui chegou uma mensagem de um ouvinte dizendo: Kátia, antigamente, não sei se ainda é usado, mas antigamente fazia tipo ventoterapia. Usava copos com velas. Opa! Como será isso, hein, gente?
1: Eu nunca ouvi
0: Fiquei
1: falar.
0: curiosa também. Não entendi. Qual é esse método,
1: Eu fiquei
0: Moisés?
1: imaginando como
0: Para
1: seria.
0: tirar os gases, conhece? Conhece, Moisés?

0: vocês. Gente, antigamente fazia assim, era e saía. Agora eu fiquei curiosa. Ajudava, né? É, na falta de médico, de hospital, antigamente talvez usavam esse método. Ela disse que usava-se copos com velas, colocavam na barriga para tirar o... Aqui a pessoa escreveu, para tirar os gases que já amenizava. Cadê a mensagem, gente? É isso mesmo. Tá, né? Talvez dava certo, né? São alguns mitos e verdades sobre constipação intestinal, prisão de ventre. Opa, isso, chegando aqui isso. Mensagem. Soliene, outra pergunta. Kátia, pergunta da entrevistada. Se, opa, fazer muito esforço, né, ao tentar evacuar, prejudica outros órgãos, como o próprio intestino. Eita.
1: É, muito sim, esforço. Com certeza. São as complicações do esforço que pode ocasionar fissuras anais. Nossa. E hemorroidas. É uma das coisas que podem, né... Então, entendi. A gente também orienta essa questão, né?
0: Que... Então, gente, percebeu, sentiu que tá 3-4 dias sem ir no banheiro, tem que ir no médico.
1: Isso
0: logo.
1: Isso mesmo.
0: Eles nada de forçar que pode passar mal, sim, né? E prejudicar, como disse, o intestino, né? Causa hemorroida. E hemorroida é um outro... seria o quê?
1: É como se fosse o prolapso do colo retal.
0: Ah, gente... Ih, colega, aí vamos... Fica... complicado isso, mas aí fica essa dica, orientação para vocês, né? E cuidados para evitar constipação.
1: Fazer alimentos bons, mesmo...
0: atividade isso. Física, eu não sabia que era importante para isso,
1: sim,
0: gente.
1: Sim, porque a gente geralmente, eu não sei, mas nós cometemos um erro de comer, a gente já sente sono, né? Porque isso afeta... é como se fosse uma coisa que, comi, agora eu quero relaxar, quero dormir. Então, né, depois, o sedentarismo, a gente não consegue caminhar um pouco, não consegue fazer uma atividade, jogar uma bola, brincar, então o intestino fica parado. Então não consegue, né, tá realizando seu trabalho, é o peristaltismo, o movimento adequado que deveria ser. E aí vai ocorrendo o acúmulo de fezes. E ocorrendo esse travamento, né, de eliminação das fezes. Então tem que fazer, né, observar os sinais de alerta e não deixar de procurar o serviço de saúde. Gente, bebam muita água, por favor, tá? 2 litros, dependendo do peso, dependendo... Não deixem de beber água, que isso é muito importante.
0: A água
1: é o centro de tudo.
0: Falar nisso, eu tava vendo outro dia também, até inclusive passar aqui pros ouvintes, que... A forma correta de tomar água, né? O médico, inclusive, me orientou pela manhã, acordou, tomou, né? 2 copos com água, praticamente, né? Depois, antes do almoço, antes de dormir, não é isso? Qual é? Tem uma forma, assim...
1: Sim.
0: Não regrinha, né? Não, mas existe regrinha. Uma recomendação pelos médicos, não existe?
1: Sim. Mas assim, evitar beber água à noite, por exemplo, umas 9 horas da noite. Porque o seu sono, ele tem que seguir o ciclo dele. Então você não pode ser interrompida 2 ou 3 vezes para ir ao banheiro.
0: Entendi.
1: Então você faz aquele consumo de água durante o dia, início da noite, depois do jantar, né? Que você já tá, mas não ficar bebendo, porque não seria adequado você ter que atrapalhar o seu sono para ir ao banheiro.
0: Entendi.
1: Então é recomendado mais de dia.
0: Entendi. Tá, né? Temos aqui participações, Soliene, vamos ouvir? É, Moisés, nós temos aqui participação. Muito bom dia!
2: Oi, Kátia, bom dia.
0: Bom
2: Tô
0: dia.
2: Na escuta do teu programa.
0: Opa!
2: Um anúncio para mim.
0: Tá bom.
2: É, isso que você tá falando aí, das velas, chama-se ventose.
0: Ah, ventose.
2: É, antigamente usava, né? E até agora também, quando a gente não pode ir fazer... Com os profissionais, a gente faz em casa. É a famosa ventose.
0: Ventose.
2: Para liberar os gases.
0: Entendi. Mas aí mesmo copo com a vela, é isso, gente? Eu tô curiosa, vou já pesquisar aqui na internet. Pronto. Mas é novidade para você, Soliene? Já
1: sim,
0: tinha ouvido
1: não falar? Não tinha ouvido. Geralmente a gente é mais a questão, né? O laxante, vamos lá. Vamos, tem tanto o oral quanto, né, o injetável, o introdutório. Então, não tinha visto esse método. Acho que é um método mais empírico, né? Que antes, antigamente,
0: Se
1: a
0: usava,
1: saúde,
0: né?
1: né? Não, as pessoas tinham que se virar com o conhecimento que tinha.
0: Entendido. Eu
1: Então.
0: quero agradecer aqui, então, a complementação do assunto, né? E esse conhecimento maravilhoso da nossa querida ouvinte Neuraci. Obrigada, minha linda. Tudo de bom para você. Obrigada pela participação. Então, ventosa. Eu vou dar uma pesquisada aqui. Fiquei muito curiosa. Moisés disse que conhece esse método, não é? Muito interessante, viu? Neuraci, um abraço. Tudo de bom para você, viu? Tudo de bom. Conferindo, temos mais participações para você não ir embora ainda, viu, Solene? E o pessoal aqui tá curioso. Faixa etária não dá em criança, dá em adulto, dá
1: Sim,
0: em idoso.
1: isso
0: É
1: mesmo.
0: isso? É isso? Deixa
1: Sim,
0: eu ver aqui se nós temos
1: mas ele é
0: participação.
1: mais comum em mulheres e idosos.
0: É mais comum em
1: Em mulheres
0: mulheres?
1: e
0: Não
1: idosos.
0: entendi por que em mulheres.
1: Ai, a questão da gestação, né? Os
0: Ah.
1: idosos, eles já estão, né, com os órgãos já mais comprometidos, eles já agem de uma forma mais lenta. Então, tem a questão hormonal nas mulheres também. Tem toda uma questão,
0: É,
1: Neura.
0: eita,
1: A mulher
0: mulherada, por
1: sofre.
0: que sempre a mulher? Ai, gente, não entendo isso. Em Brasil, temos aqui a participação da minha xará Kátia também, Soliene. Catinha, bom dia para você, tudo bem? Aqui, Moisés, nossa querida Catinha participando. Vamos ouvir? Tá aqui no computador, Moisés.
3: Sim. Oi, Kátia. Bom dia, minha querida. Sim, usávamos sim a vela em cima de uma moeda e você coloca onde está sentindo a dor para tirar as gases e emborca o copo em cima. Porém, o copo tem que ser maior do que o tamanho da vela para poder puxar.
0: Ah, e eu pesquisando aqui, já tô vendo os vídeos, viu? Tô vendo as imagens, Kátia. Tá, agora eu entendi como que é. E entendi também a ventosa, né? Que a Neuraci explicou aqui pra gente, trouxe pra gente essa informação. É praticamente isso, né? Hoje é mais comum, a gente já fala ventosa. Não sei como que era antes, né? O nome. Mas usava-se bastante mesmo esse método, viu? Pra tirar os gases e saíam. E saíam aqui, segundo vários estudos, pesquisas,
1: Estou
0: né,
1: tentando criar
0: pessoas
1: uma imagem na
0: confirmando.
1: minha cabeça como que era isso.
0: Ai, ai, maravilha, Kátia. Obrigada pela participação aqui também, nossa entrevista, nosso programa. Eu acho que finalizando, o que você deixa de informação pra gente? Tratamento?
1: Gente, bebam muita água, né? Tenham hábitos alimentares saudáveis. Eu sei que é complicado, mas vamos ter um esforçozinho, porque isso pode trazer outras complicações, né, pra gente, pra nós, como fissuras anais, né, hemorroida e outras. Principalmente, vamos cuidar dos nossos familiares que estão com algum tipo de doença crônica que pode estar afetando também, né, relacionado ao intestino que esteja parado. Vamos ter uma alimentação mais saudável, pastosa. Cuidar das nossas crianças, das mulheres,
0: Para
1: principalmente
0: evitar que elas
1: sim,
0: futuramente tenham, né, essa
1: isso
0: doença.
1: mesmo, na questão da gestação, é realizar atividade física, no caso da ventosa, que eu estou aprendendo também agora, mas tem a questão da atividade. Tem pessoas, tem YouTube, a gente coloca, ah, eu tô me sentindo, né, que eu tô com gases, não tô conseguindo liberar, bora fazer uma atividade, né, agachamento, fazer uns movimentos, isso também pode estar ajudando,
0: Maravilha,
1: né?
0: gente. Então ouvimos a estudante de enfermagem Soliene Ciascuri, que hoje falamos sobre constipação intestinal ou prisão de ventre. Espero que tenham gostado da entrevista. Obrigada, pessoal, aí pelas participações, viu?
1: Obrigado, gente.
0: Obrigada, Soliene.

0: Acredito que já temos esses dados. Deixa eu tentar aqui acessar para vocês, tá bom? Essas informações atualizadas, pessoal. Sim, de ontem para hoje, hoje, dia 25, a régua fluviométrica mostra que está aí medindo o nível do rio, está em 3 metros e 31 centímetros. Ontem, dia 25, continua subindo, viu? Subiu 13 centímetros de ontem para hoje. Recentemente, nós temos percebido, né, que tem subido um pouquinho aí o nível do Rio Solimões, né, quando não está ali estagnado, parado, mas de ontem para hoje subiu aí 13 centímetros, segundo a informação do nível do Rio Solimões, do grupo, né, do nível do Rio Solimões. Abraços a toda essa equipe, o pessoal que faz esse trabalho, essa coleta de informação ali no porto, né, na área portuária, e compartilha com a imprensa. Obrigada, gente. 9h45, Miss, chegou a hora da nossa viagem.
1: Seja bem-vindo.

E aí dedicamos todas as músicas da Máquina do Tempo para Dona Maria Vanício, Sabazinho, Vanderlei, seu Sebastião Siriaco, seu Chico Bodó, todo o pessoal que acompanha, não é, e que curte demais a nossa Máquina do Tempo. Começamos trazendo Chorando Se Foi, de 1986 ou 96, hein, Miss? 86, com Márcia Ferreira. Na sequência, Eu Só Quero um Xodó, de Dominguinhos, de 1998. E a gente finaliza, se despede da nossa máquina com a música Paz na Cama, de Leandro Leonardo, de 2001.

0: Agradecemos pela preferência nessa viagem. E até a próxima.
1: Essa foi nossa viagem, nossa máquina do tempo desta sexta-feira, pessoal. E por aqui a gente vai finalizando também o nosso programa. Estou vendo realmente, Breno, que nossa seleção não jogou foi nada hoje, hein? Vai melhorar, hein, Breno? Vai melhorar. Obrigada a todo mundo, nas comunidades, nas aldeias, aqui nos bairros de Tabatinga, Atalaia do Norte, Benjamin Constant. Você, onde esteve durante a semana acompanhando a programação, obrigada. Um ótimo final de semana, cuidado, muita atenção no trânsito, cuidado com as crianças, com os idosos. Nos encontraremos na quarta, né, Miss? Porque, gente, dia 29 é feriado aqui no município, né, do os padroeiros, né, aqui do município de Tabatinga. Então, na segunda e terça, estarei de folga. E Miss Lene estará aqui a cargo do nosso programa Alô Fronteira. Pessoal, abraços a todos. Se cuidem, fiquem bem. Tchau!

0: Termina aqui. 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
5: 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Hoje, a gente sabe exatamente onde o calo aperta e onde dói. E mata, porque a corrupção que graçou esse último governo matou pessoas, sim. E é preciso a gente enfrentar essa realidade. Mas o Amazonas tem muita possibilidade. E eu digo sempre, esse Amazonas que eu nasci aqui, me criei,

Liechtenstein, Noruega e Suíça, que são aí membros da EFTA. Para o Brasil, como você mesmo mencionou, e o acordo vai facilitar sim a entrada, né, dos nossos produtos nos mercados desses países e com isso o governo prevê a ampliação da balança comercial, a facilitação de procedimentos aduaneiros, né, ali a mercadoria para lá e para cá, maior transparência e a redução também de barreiras sanitárias e fotossanitárias. Com o tratado Mercosul-EFTA, os países membros, então, passam a reconhecer também as dimensões econômicas, social e ambiental do

0: desenvolvimento e o acordo que reforça as partes com a proteção do meio ambiente, da biodiversidade e também dos direitos humanos. A gente lembra aqui que essas negociações do acordo duraram muitos anos, né? Foram entre os dois grupos entre 2017, só terminaram no ano passado. Esse ano foram analisados pelo Congresso, aprovados no Congresso no mês de junho e agora sim promulgados e agora passa a valer a partir de 1º de outubro. Volto com você, Daniel.
1: Tá certo, Sayonara. Muito obrigado pelas informações aqui no estúdio com a gente. Seguimos aqui com informações de notícias internacionais, agora destacando a delegação brasileira nos Estados Unidos, que mantém lá participação em eventos paralelos à Assembleia Geral da ONU, que começou essa semana, né, lá em Nova York. O Brasil presidiu por lá reuniões sobre o Atlântico Sul, os refugiados palestinos, além de assinar acordos com os Países Baixos, viu? Vamos aos detalhes de tudo isso com o repórter Gabriel Corrêa, que está na linha com a gente. Gabriel, muito boa tarde para você.
2: Olá, Daniel. Boa tarde para você. Boa tarde para os ouvintes também. Pois é, Daniel, além desse acordo que a Sayonara trouxe, né, a diplomacia brasileira continua em ação nessa semana, porque o ministro das Relações Exteriores, Mauro Vieira, presidiu ontem a reunião da Zona de Paz e Cooperação do Atlântico Sul. O Brasil preside esse grupo até 2029. Durante o encontro, os 24 países discutiram a governança, segurança e defesa, além de meio ambiente e desenvolvimento sustentável do oceano. Os ministros trataram da estratégia de cooperação do Rio de Janeiro, adotada no último mês de abril. E a República Democrática do Congo assinou a Convenção sobre a Proteção do Meio Ambiente Marinho no primeiro acordo multilateral negociado pelo grupo, criado há 40 anos, para evitar conflitos, militarização e o uso para fins nucleares do Atlântico Sul. Mauro Vieira também co-presidiu ontem a reunião em apoio à Agência da ONU para Refugiados da Palestina. Ao lado de Espanha e Jordânia, participaram o secretário-geral, Antônio Guterres, e o presidente da Assembleia da ONU, Khalilur Rahman. O ministro brasileiro lembrou que quase um ano após o anúncio do plano para pôr fim ao conflito em Gaza, 2 milhares de palestinos ainda sofrem por deslocamento em abrigos inadequados e insegurança permanente. 390 funcionários da agência morreram nesse trabalho de auxílio aos refugiados até agora. E na quarta-feira, o Brasil também tinha assinado o marco de cooperação estratégica com os Países Baixos, para acelerar a cooperação cultural, comércio sustentável e investimentos em energias limpas, entre outros temas. Países Baixos celebram esse ano 2 séculos de relações diplomáticas. Eu volto contigo.
1: Tá certo. Muito obrigado, Gabriel Corrêa, pelas informações, então, sobre a participação brasileira lá em Nova York. Meio-dia 44. Agora a gente fala de economia, porque a prévia da inflação acelerou, viu, em setembro, depois de ter registrado deflação no mês anterior. E o principal motivo dessa alta agora foi o fim do bônus de Itaipu, aquele desconto, né, que aliviou a conta de luz dos consumidores no mês de agosto. A repórter Solimar Luz está na linha com a gente também e tem os detalhes ao vivo dos números divulgados hoje pelo IBGE sobre a prévia da inflação de setembro. Solimar, boa tarde para você.
3: Oi, Daniel, boa tarde para você, boa tarde a todos. O Índice Nacional de Preços ao Consumidor Amplo 15 ficou em 0,70% em setembro, após aí ter deflação de 0,40% no mês anterior. No ano, o índice acumula alta de 3,82% e em 12 meses de 4,47%. Considerado a prévia da inflação do país, o IPCA 15 apresentou alta nos 9 grupos de produtos e serviços pesquisados pelo IBGE. O resultado foi puxado principalmente pelo grupo Habitação, que subiu 2,07% no mês, exercendo também um impacto mais significativo sobre o índice, impacto aí de 0,31 ponto percentual. Esse avanço foi impulsionado, como você falou antes, Daniel, pela energia elétrica residencial, que saltou 7,42% no mês de setembro, revertendo a queda de 6,25% observada em agosto, e se consolidou, então, como a principal pressão individual do período. De acordo com o IBGE, o reajuste reflete, sim, o fim do bônus de Itaipu, que havia sido creditado nas faturas emitidas em agosto. No recorte por região,

0: região, Daniel, as 11 áreas de abrangência tiveram alta em setembro. A maior variação foi observada em Goiânia, 0,95%, e o menor resultado ocorreu em Recife, com 0,44%. Eu volto com você.
1: Perfeito, Solimar, muito obrigado, viu, pela sua participação aqui, contando para a gente.
2: Da União, mas eles começam a valer no dia 1º de outubro. Essa atualização foi feita a partir de informações repassadas pelos estados e Distrito Federal. Esses valores são usados como base de cálculo do ICMS, que é o Imposto Estadual, e não são necessariamente os preços que os consumidores vão encontrar nas bombas, né? Tem outros fatores que também influenciam, como transporte, margem de lucro. Trata-se dos preços de querosene de aviação, etanol, gás natural veicular industrial e óleo de combustível. O preço mais alto do etanol é no Amapá, R$ 5,81. E o mais baixo é praticado em São Paulo, R$ 3,77. Tocantins tem o valor médio mais alto do combustível de aviação, R$ 9,82. Já aqui em Brasília, liderança no preço do gás natural veicular, o GNV, R$ 6,78 o metro cúbico, Daniel.
1: Perfeito, Gabriel. Muito obrigado pelas informações mais uma vez com a gente ao vivo aqui no estúdio. Meio-dia e 48, hora certa em Brasília. Fique ligado, você vai ouvir ainda hoje.
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1: Faltam só 9 dias, viu, para as eleições. E aí muita gente quer saber o seguinte: quem não tem a biometria eleitoral pode votar no domingo da semana que vem? Quem vai responder essa pergunta para a gente é Sayonara Moreno, que está de volta com a gente aqui no estúdio. Sayô, então a pessoa vai poder cumprir com a sua obrigação eleitoral nos dois turnos se ela não tiver a biometria?
6: Não só pode, como deve, Daniel. Tá liberado votar. São mais de 17 milhões de eleitores e eleitoras que estão aptos para votar este ano e que não têm esse cadastro aí da digital registrado na Justiça Eleitoral, mas sim poderão votar nos dois turnos, primeiro e segundo turno, 4 e 25 de outubro. Na verdade, a chamada biometria, ela acaba facilitando muito, né, a identificação do eleitor ali na hora de ir às urnas. Mas quem ainda não fez o registro não está impedido, então, de escolher os candidatos para os cargos em disputa. Os dados do Tribunal Superior Eleitoral mostram também que quem não tem a biometria equivale a pouco mais de 10% dos mais de 158 milhões de eleitores que vão poder ir às urnas em outubro. Vale lembrar que a biometria é obrigatória para os novos eleitores na hora de tirar o título, né, pela primeira vez. Mas, exceto também para os que se cadastram no exterior, mas a exigência não vale, então, na hora de votar. Todas as sessões eleitorais aqui do Brasil terão leitores biométricos. Para quem tem a biometria cadastrada, então, a identificação é feita ali na hora pelo mesário, né, para liberar o voto, por meio da conferência da impressão digital. E isso garante, então, uma segurança a mais, né, de que o eleitor é mesmo quem está votando, usando seu próprio título. Agora, caso o sistema, quem tem a biometria, e ainda assim o sistema não conseguiu ler ali a digital, são 4 tentativas, é o número máximo, o próprio sistema adota outras medidas para identificar se aquele eleitor é ele mesmo, para que o voto seja garantido. Então, são justamente essas outras medidas, por exemplo, o ano de nascimento do eleitor. Essas medidas justamente são as que são adotadas para quem não tem a biometria cadastrada na Justiça Eleitoral. Então, o importante mesmo é estar regularizado com a Justiça Eleitoral, se tiver alguma multa pendente, se algum voto não justificado, é isso que precisa ser feito. Mas não tem a biometria, pode votar sim. Volto com você.
1: Perfeito, obrigado pela dica, viu? Sayonara Moreno ao vivo aqui no estúdio com a gente. Nós seguimos falando de eleições, agora para tratar do assédio eleitoral no trabalho. A gente trouxe os números aí alguns dias atrás, né, do assédio eleitoral, que é um dos crimes aí que precisam ser reconhecidos, denunciados, combatidos nesses tempos de eleições, que ocorre quando empregados são submetidos aí a coação, intimidação, ameaça, humilhação ou até constrangimento, com o objetivo de influenciar, manipular o voto, a orientação ou a própria manifestação política. Sobre isso, o repórter Markson Euler está na linha com a gente para contar aí que tem mais de 580 denúncias de assédio eleitoral já recebidas pelo Ministério Público do Trabalho somente neste ano, número que vem crescendo, né, Markson? Boa tarde para você.
7: Isso mesmo, Daniel. Boa tarde para você e para os ouvintes.

0: em razão do resultado das eleições, imposição do uso de materiais de campanha, perseguição por divergências políticas e constrangimento para apoiar ou participar de atos ligados a determinada candidatura. E a tecnologia, Daniel, tem sido uma das principais ferramentas para essa prática desse tipo de conduta. Mensagens em grupos corporativos de WhatsApp, e-mails e reuniões virtuais também podem caracterizar assédio eleitoral. Um levantamento do Tribunal Superior do Trabalho identificou a presença de meios virtuais em pouco mais de 77% dos processos analisados, e o WhatsApp aparece como instrumento utilizado nesse assédio eleitoral em 37% dos casos. Desde o início de agosto, a gente lembra, a Justiça do Trabalho, a Justiça Eleitoral, o Ministério Público Eleitoral e o Ministério Público do Trabalho promovem aí a campanha nacional No Meu Voto Mando Eu, que integra aí a Aliança pelo Voto Livre e Secreto. No site da campanha é possível consultar os canais de denúncia disponibilizados por todos esses órgãos de fiscalização. Daniel, volto com você.
1: Perfeito. Márcio, muito obrigado pelas informações sobre assédio eleitoral no trabalho. Meio-dia e 54. Vamos ao nosso giro pelo país com a Rede Nacional de Comunicação Pública. Minas Gerais agora, mais de 300 celulares recuperados em operações da Polícia Civil lá do estado estão prontos para serem devolvidos aos seus donos. Que boa notícia, hein? Estamos falando do programa Tá Entregue, como nos explica o nosso colega Leandro Siqueira, da Rádio Inconfidência de Belo Horizonte.
2: 315 celulares recuperados pelas Forças de Segurança do Estado já estão disponíveis para serem restituídos aos donos. A Polícia Civil divulgou que deu início à quinta etapa do projeto Tá Entregue, em que aparelhos celulares furtados, roubados ou extraviados e recuperados através de investigações e operações da Polícia Civil, Polícia Militar e outros órgãos são devolvidos. Segundo a delegada e coordenadora do projeto, Amanda Pires, a partir desta etapa, o programa será estendido para as demais regiões do estado.
3: A interiorização é um processo importante, né, deste movimento, que pretende atender então todo o estado de Minas Gerais com essa prestação de serviço.
2: Dois fatores fundamentais sustentam a possibilidade da restituição dos celulares: o registro do boletim de ocorrência e o e-mail, número de identificação do aparelho. Os proprietários dos aparelhos recuperados são notificados através de mensagens de celular, mas é necessário comprovar a posse para fazer a retirada. Nos casos de furto ou extravio do celular, o registro do boletim de ocorrência pode ser feito pela internet na página da Delegacia Virtual, www.delegaciavirtual.sids.mg.gov.br. Da Rádio Inconfidência de Belo Horizonte, Leandro Siqueira, para a Rádio Nacional de Brasília.
1: Retomamos agora o contato com o repórter Madison Euler para falar agora de um grande nome da nossa literatura brasileira, Ariano Suassuna, e a notícia vem lá de Pernambuco, porque a capital do estado, Recife, oficializou uma homenagem ao grande Suassuna, né, Madison?
0: Isso mesmo, Daniel. Ariano Suassuna, do Movimento Armorial, agora é oficialmente patrono da cultura do Recife, a lei que reconhece a importância de um dos maiores autores brasileiros para a cultura e a literatura pernambucana, nordestina e nacional, foi sancionada esta semana. O prefeito do Recife, Vitor Marques, afirma que a homenagem formaliza aí um reconhecimento já presente na identidade cultural da cidade.
4: Esse é um ato representativo, simbólico e formal de algo que a cidade já vive. Ariano, que é um grande nome da cultura, da literatura brasileira, não só nordestina, brasileira, dizer que ano que vem é o centenário dele, com certeza o Recife, que era sua casa, vai fazer uma bonita e bela homenagem nesse centenário.
0: E um dos netos do escritor, João Suassuna, participou da cerimônia de sanção da lei e para ele o título, o vínculo entre Ariano e o povo recifense.
5: A gente ter efetivamente sedimentado, não mais só no coração, mas da alma do povo recifense, Ariano como patrono da cultura de Recife. Um amor de A a Z, um amor de Ariano por Recife e pela cultura recifense, pernambucana, nordestina e brasileira.
0: O Ariano Suassuna, ele nasceu em João Pessoa em 1927 e foi radicado no Recife a partir de 1938. Ele dedicou aí grande parte dos seus 87 anos de vida à literatura e às artes. Foi romancista, dramaturgo, poeta, professor, artista plástico e também advogado, além de ocupar cadeiras nas academias paraibanas.

0: Pernambucana de Letras, e foi na capital pernambucana, em Recife, que ele se formou em Direito, iniciou sua carreira artística, que o tornaria aí um dos maiores intelectuais do país, autor de obras como Alto da Compadecida, que ganhou adaptações em teatro, cinema e televisão. Ariano também participou de importantes movimentos culturais e educacionais ao lado de nomes como o Ermílio Borba Filho, o Paulo Freire e o Francisco Brennan. Entre seus legados, como a gente já citou aqui, o mais conhecido é o Movimento Armorial, que foi criado e lançado por ele em outubro de 1970, no Recife. Essa iniciativa ela buscava desenvolver uma arte erudita, genuinamente brasileira, a partir das raízes da cultura popular nordestina, unindo elementos do universo popular e erudita. Com esse propósito, o Armorial reuniu diferentes expressões culturais aqui do Nordeste, na literatura, música, teatro, dança, artes plásticas e estilogravura. O movimento é considerado um dos principais marcos da trajetória de Ariano Suassuna e um dos fundamentos para esse reconhecimento como patrono da cultura do Recife. Daniel, volto com você.
1: Muito obrigado, Madison, pelas informações. Bom trabalho para você.
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1: E na primeira partida após a Copa do Mundo de Futebol, a seleção brasileira masculina só empatou, viu? Em 1-1 com a Austrália. Partida realizada hoje de manhã na cidade australiana de Townsville. O Brasil saiu perdendo, viu? E foi salvo da derrota por um gol de cabeça de Rayan já no fim da partida, placar que havia sido aberto pelos australianos com um belo gol de falta do atacante Irã Kunda. Esse 1-1 que foi o segundo empate entre as duas seleções na história. O Brasil tem 6 vitórias e uma derrota para a Austrália. Os dois times que voltam a campo no próximo dia 29 em Brisbane. Depois a seleção vai para a Índia, onde joga com a seleção local pela primeira vez na história no dia 3 de outubro. Meio-dia e 59, o Repórter Nacional fica por aqui com trabalhos técnicos de Thiago Coelho. Confira todas as nossas reportagens lá no site da Rádio Agência, você já sabe, né? No Instagram, o nosso perfil, @RadioNacionalNoticias, segue lá. Uma ótima tarde e um excelente fim de semana para você. Tchau!
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em 2023 pela gravadora Biscoito Fino, um disco que traz várias versões de sucessos de Paulo André Barata na voz de cantores da MPB paraense, da MPB brasileira, da MPB brasileira. E a gente vai abrir com uma versão de Esse Rio é Minha Rua, a minha música preferida de Paulo André Barata, na versão de Pinduca. Vamos ouvir.

0: Tá aí o som do nosso querido Pinduca e da Dona Onete. Eu tinha anunciado só o Pinduca, né? Dona Onete e Pinduca nessa versão de Esse Rio é Minha Rua, um clássico da MPB produzida na Amazônia, um carimbó gostoso composto por Paulo André Barata e Rui Barata. Rui Barata era o pai de Paulo André Barata e foi seu maior parceiro musical durante a vida. Eles compuseram clássicos da nossa MPB que foram eternizados muito pela voz de Fafá de Belém. Fafá de Belém foi uma grande embaixadora da obra de Paulo André Barata pelo Brasil afora. E hoje, em Belém, vai acontecer um show no Teatro Margarida Esquiva Zappa. Os ingressos já estão esgotado. Um grande tributo a Paulo André Barata, aos seus 80 anos de nascimento. Vários artistas vão participar. Arthur Espíndola, Alba Maria, Trio Arilu, vai participar também a Lucinha Bastos, Andréa Pinheiro, vários cantores, Eloy Iglesias, um monte de gente. Eu corro risco aqui de esquecer os nomes, mas eu pedi pra cantora Alba Maria gravar um depoimento falando de como ela conheceu o Paulo André Barata, como é que foi essa parceria musical dos dois e da importância dele pra música brasileira. E ela cedeu um tempinho generosamente pra gente aqui no Mosaico, gravou um depoimento, então a gente vai escutar agora. Eu vou soltar o depoimento da Alba Maria e na sequência a gente vai escutar uma canção lindíssima que ela gravou nesse disco da Biscoito Fino. Foi lançado em 2023, um disco pelo selo Biscoito Fino, com o repertório de Paulo André Barata, algumas preciosidades do seu repertório, e a Alba Maria também participou desse tributo do disco e vai participar hoje desse tributo no Teatro Margarida Esquiva Zappa. Vamos ouvir o depoimento.
1: Alô, ouvintes da Rádio Nacional da Amazônia, aqui é a cantora Alba Maria. Eu vou contar um pouquinho da história de como eu conheci o grande Paulo André Barata. Bom, quando eu conheci o Paulo a primeira vez, eu confesso que eu fiquei com um pouco de medo, porque eu era muito jovem e não tinha permissão de sair por ser menor de idade, né? Por muito tempo, na noite, acompanhava o meu irmão Chico Senna. Mas o Chico Senna era mais amigo do velho Rui Barata, né? E eu conheci muito rapidamente um dia, num lugar chamado Adega do Rei, que existia aqui, onde os grandes compositores se reuniam, trocavam figurinhas, tocavam, enfim. E eu conheci o Paulo dessa forma, muito rapidamente. Achei ele bastante exigente, achei ele muito duro às vezes, mas talentosíssimo, né? E nós tínhamos, de qualquer maneira, já 20 anos de diferença. Eu tenho 60 hoje, 2026. Ele faria 80 em 2026, se Deus estivesse. Então, eu fiquei bastante impressionada vendo ele

às vezes, mas talentosíssimo, né? E nós tínhamos, de qualquer maneira, já 20 anos de diferença. Eu tenho 60 hoje, 2026. Ele faria 80 em 2026, se Deus estivesse. Então, eu fiquei bastante impressionada vendo ele falar das obras, né, das coisas ali, das parcerias com o pai, enfim. E logo, alguns anos depois, 4 anos depois, eu fui para... Tivemos um momento trágico da nossa família, que foi a partida precoce do meu irmão Chico Senna, em plena descoberta de como ele era talentoso e, enfim, maravilhoso compositor. E aí eu tive a oportunidade de ir para a Itália, então eu passei muitos anos fora do Brasil. Mas sempre que eu voltava, eu encontrava com o Paulo. Só que em 86, antes de partir, exatamente no mês de abril, eu encontrei o Paulo numa reunião de artistas. Eu era a única mulher entre tantos meninos que ia fazer parte do projeto Pixinguinha, um projeto chamado Uma Janela para os Novos, que recebia os artistas do projeto Pixinguinha Itinerantes aqui em Belém, e a abertura era feita por uma dupla ou por um single daqui de Belém. E eu participei, mesmo de lacerada pela dor, porque uma semana antes, dias antes da minha participação, o meu irmão faleceu. E eu fui uma escolhida do Paulo, fiquei muito feliz que ele e Paz Loureiro me escolheram, era a única mulher mesmo, né, nesse time só de homens. Aí eu falei, poxa, então ele me saca, ele me vê. E a partir daí, nós começamos a dialogar mais, né? As diferenças já eram menores de ideias e de idade. E no mês de junho eu parti para a Itália. E todas as vezes que eu voltava, havia alguma comemoração, algo que eu sempre encontrava com ele. E a gente conversava, temos um amigo em comum, que é o Paulo Maurício. Então, um dia, num dos aniversários dele, há mais ou menos uns 5 anos atrás, se não me engano, se não me falha a memória, nós estávamos nessa cobertura na Brás de Aguiar, aqui, uma rua que, quando você olha do alto, ela tem um tapete de copas de mangueira. E a gente estava conversando, festejando o aniversário dele, e ele falou assim, eu tenho uma música para te dar para o meu próximo álbum. E é uma parceria minha com Paulo César Pinheiro. Aí eu falei, ah, entusiasmada, que música é? Me fala e tal. É uma lenda. Aí eu brinquei com ele e falei, poxa, tomara que seja a minha lenda preferida, mas não disse qual era a minha lenda preferida. E aí um belo dia depois, eu acho que mais de um ano depois, eu recebo uma mensagem do Estúdio Midas, que é um estúdio conceituadíssimo aqui em Belém, do Cabage e do Pardal, dizendo, olha, a música está pronta, o Paulo quer que tu venhas gravar. E eu disse, que música? A música que ele te prometeu em parceria com Paulo César Pinheiro. E era Boitatá. E Boitatá sempre me fascinou, eu sou louca por essa lenda. E acho que saiu um resultado muito bonito. Eu tenho muito orgulho de ter cantado essa música com ele. Ele gostou muito. Já no último disco dele, a música de Paulo André e Rui Barata, ele mandou uma outra música para mim. Aí depois do resultado ele não gostou. Ele falou, não, tem uma música ideal, Cantiga da Correnteza. Então ele tinha esse olhar crítico e generoso e exigente. E eu acho que isso me ajudou bastante também a me superar em todas as vezes que eu tinha um encontro com ele. Então, Paulo André é uma pessoa que eu tenho muita gratidão. Ele também tinha muito apreço por mim. E eu fico muito feliz de ter convivido com ele esses anos que eu voltei para o Brasil de 2006 para cá. E ter recebido, ter tido várias oportunidades de me apresentar junto dele. Estar com ele, conversar sobre música, conversar sobre arte. É um cara incrível, um cara que fazia música de forma tão espontânea, mas também muito elaborada, né? Então é isso. Paulo André é um querido, vai estar sempre no meu fundo do meu coração. A minha gratidão imensa pelo contato maravilhoso que nós tivemos esses tempos.

0: tempo aqui nesse plano.
1: Aí o depoimento da cantora Alba Maria, de como ela conheceu o compositor Paulo André Barata. E essa música que ela cita no depoimento, Cantiga da Correnteza, tá no tributo ao Paulo André Barata, que foi lançado em 2023 pela gravadora Selo Biscoito Fino. E a gente toca agora, então, a versão de Alba Maria para Cantiga da Correnteza.

Ai, que coisa mais linda! Obra de Paulo André Barata sendo homenageada hoje aqui no Mosaico. 80 anos de nascimento desse grande compositor paraense que elevou ao estágio máximo o nível da canção popular produzida na Amazônia. Paulo André Barata nasceu no dia 25 de setembro de 1946 e faleceu no dia 25 de setembro de 2023, no mesmo dia do seu aniversário, aos 77 anos de idade. Ao longo de sua trajetória, ele fez parceria com grandes nomes da nossa MPB: João Donato, Paulo César Pinheiro, João de Jesus Paes Loureiro, José Carlos Capinã, Paes Loureiro, grande poeta da Amazônia também. E esse legado musical vai ser apresentado hoje num show com 20 intérpretes no palco do Teatro Margarida Esquiva Zappa: André Pinheiro, Arthur Nogueira, Marco Monteiro, Deise Adário, Sandra Dualibe, Trio Airilu, Nayara Guedes, um monte de gente incrível aqui. O show tem direção musical do Tito Barata, direção geral de Tito Barata e Paulo André, e também filho de Rui Barata, e direção musical do maestro Ziza Padilha. E hoje eu quis fazer um programa um pouquinho diferente, toquei aqui algumas versões com outros cantores, né? A gente acabou de ouvir uma versão de Foi Assim, que foi imortalizada essa canção na voz da Fafá de Belém, mas eu trouxe com a versão da Maria Rita, que essa versão faz parte de um tributo ao Paulo André e Rui Barata. O disco se chama A Música de Paulo André e Rui Barata, foi lançado em 2023 pela gravadora e selo Biscoito Fino. Então hoje a gente traz aqui essas versões diferentes, né, também, para vocês verem uma outra forma, né, de apresentar a obra desse grande compositor. E a gente vai fechar com o clássico Pau a Pixuna, que é na voz da cantora, que também foi imortalizada essa canção na voz da cantora Fafá de Belém. E a gente encerra o programa com essa versão linda da cantora Mônica Salmasso. De onde ele estiver, Paulo André Barata continua honrando o nome da nossa música brasileira, um grande compositor que vai deixar saudades para sempre. Um beijo, pessoal, desejo um ótimo final de semana para todos vocês.

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Opa, gente! Olá, galera! 13 horas e 35 minutinhos em Brasília. Chegamos! Nosso Nacional Jovem está no ar! Oi, meu povo amado! Espero que vocês estejam bem. É, a gente vem chegando nessa tarde de sexta-feira! Sextamos por aqui! Hoje, dia 25 de setembro de 2026. Como é que vocês estão? Tá tudo certo? Tá tudo ok? Ah, desejo que sim, minha galera linda, maravilhosa. Pra galera aí do Alto Solimões, né? São 11h35. Chegando aquela hora boa, a hora do almoço. Então, espero que a gente faça companhia aí a todos vocês, meus amigos queridos. E bora dar! Eu sou a Edileia Martins, a Didi Martins, como vocês preferirem. E vamos que vamos! Aqui comigo, por enquanto, nos trabalhos técnicos, ele, Reginaldo Fonseca, o Gasparzinho. Oi, Gasparzinho! Boa tarde, amigo. Você tá bem? Tranquilinho? Então vamos que vamos. Sextou é já pra você? Ah, que bom. É, hoje tem alguma coisa especial? Não, mas tem um descansinho depois. Ah, então isso é o mais maravilhoso. Sextou, sextou. Tem essa música aí pra gente? Pra gente sextar bem gostoso? Ai, ai. E é isso, gente. Também contamos com a programação musical de Antônio Miranda. A produção executiva é da Patrícia Foltori e da Roberta Timpone. Patrícia Foltori está em Miami. Tá lá na rede, lá em Miami. Só pegando sol lá, viu, Gasparzinho? Já foi pra Miami, Gasparzinho? Não, pois é, ela tá lá em Miami, muito bom, é uma cidade brasileira chamada Miami. Sextamos, meu povo querido, é isso, né, gente? Ai, ó, essa parte da sexta é boa, né, o Gasparzinho? E estamos aí aproveitando e lembrando de Rick Renner, né? Porque essa música também é deles, gente. Uma interpretação aí deles. Bom demais! E aqui a gente vai trazer Enigma. Hoje a gente também traz três músicas lá do Nacional do Nossa Terra, que vai rolar amanhã. Amanhã, gente, o Nossa Terra vai ser com a Luziane Xavier e vai falar dos amores interrompidos, vai retratar a dor do fim de um relacionamento, uma saudade sufocante, né? De amor à distância. Então, daqui a pouquinho, vocês vão aqui escolher das três músicas quais elas são melhores, tá? Então, conto com vocês, tá bom? E olha, a gente também vai ter uma entrevista com um urologista. Claro, ele vai falar, né, sobre a questão de a importância de ir ao urologista e também para chamar os meninos a se imunizarem contra o HPV. Então, daqui a pouquinho, nosso assunto da nossa entrevista vai ser essa informação bem legal, né? Sobre como os meninos devem se proteger, se imunizarem, né? Contra o HPV. A importância dos adolescentes meninos irem ao urologista. Então, se você tiver aí meninos na casa e quiserem aí, né? Participar com a gente, mandar mensagem, perguntas para ajudar aí os meninos. Vem que vem. Você, moço, também, se você tiver aí alguma dúvida, vem participar com a gente. Ah, que legal. Milena, amanhã sua best. É, a Luziane vai estar aqui amanhã, sim. Beijo, minha querida. Tudo de bom aí pra você. E vamos curtir música por aqui. Vamos, Gasparzinho, de Paredão da Batidão com Manu Batidão e DJ Mary. Vamos curtir, gente.

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1: Aê, gente, 13 horas e 41 minutinhos em Brasília, 11h41 aí na região do Alto Solimões. Fala, Milena, fala aí, menina.
2: Eu sei que não vai dar tempo de ir pro ar no programa, mas é que meu celular resolveu dar uma travada bem na hora que eu tava tentando sintonizar no aplicativo. Mas enfim, é nóis.
1: Ah, mas eu acho que você tava então falando com a Ana, isso? Ah, tá bom então. Um beijo, mas saiba que amanhã então é sua beija. Luziana Xavier, grande abraço aí pra você. Obrigada pela participação, pela sintonia. Quem também tá aqui curtindo a gente é Cidinha Cruz. Oi, minha linda. Menina, parou um pouquinho a chuva por aí? Me conta. Ela tá aqui. Didi, meu amor. Oi, minha querida. Boa tarde, Didi. Tô aqui ligadinha. E se der, por favor, pede aí pro Pipi colocar Jota Quest. Vem caminhar comigo. E ofereço pro meu grande amor, que é ele. O Diego José Maria. Ah, é? Tem um Diego antes? Ah, olha! Um beijo carinhoso aí pra você. Eu acho que não é vem caminhar comigo exatamente. Vamos ver qual o nome exato. Vem andar comigo. É isso, meu amigo Gasparzinho. Vem andar comigo com Jota Quest. Já, já. Então, a gente coloca aqui sua música, amiga. Um beijão carinhoso pra você, querida. Fala, Rosângela. O que você já tá aprontando, minha flor mais
3: boa
1: bela?
3: Boa tarde, minha amiga Edileia. Boa tarde, Gasparzinho. Boa tarde, Nacional Jovem. Cheguei. Eu, Rosângela, aqui de Rio Branco, Acre. Vamos lá, passarinhos. Vamos voar, viu? Vamos voar. E vamos levar o conhecimento do enigma para todos e todas. Um ajudando os outros. Bora se ajudar, viu? Porque a união faz a força. E eu já vou. Tchau, tchau.
1: Ah, então tá certo. Ela já tá aqui toda animadinha pra saber aí qual é o enigma pra pedir os passarinhos pra voarem. Eita, Rosângela, bora fazer esses passarinhos. Vamos voar! Aí, Edileia, já estou esperando na saída pra ver se a música que eu vou escolher vai vencer. Ah, será que o povo vai escolher a mesma música que você? Vamos ver, vamos ver. Acho que foi semana passada que deu certo, não foi? Beijo, lindo. E ele falou assim, olá, meu amigo Gasparzinho. Gasparzinho, famoso, olha. É o fantasminha mais famoso do Brasil. É o Gasparzinho. Tem um indígena mais famoso do Brasil e a gente tem um fantasminha mais famoso do Brasil, que é o Gasparzinho. Gente, pronto. Ai, então vamos lá, Gasparzinho, apresentar pra essa galera o nosso enigma de hoje. Bem que bem!
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que vocês acham? Essa tá facinha, facinha, né, gente? Olha, eu confesso que até eu que nunca acerto, hoje eu acertaria. Gasparzinho tá aqui. Titi, essa é muito fácil. Ah, você conhece, né? Gasparzinho dança por aí, uns forrozinhos bons. Por isso que ele conhece os forrós. Maravilhoso. Bom, Gasparzinho, essa história, né, conta a história do Pipi, né, que ele deixou bem claro desde o início quais eram as intenções dele, né, o Pipi, com certeza essa música é pro Pipi mesmo, né, que ele não quer nada sério, na verdade, né, o problema foi que a outra pessoa acabou se apaixonando, Então, olha só, logo no começo, né, ele deixa bem claro que avisou que aquela relação

0: devia ser assim tão levada a sério. A proposta, né, do início lá, do negócio que eles iam ter, é que seria alguns momentos juntos, né, para eles viverem alguns momentos juntos, sem transformar, né, aquela história em um relacionamento. Vixe Maria, já tem, né, ó, você já deixa claro, ó, eu só quero coisar. Agora relacionamento, quero nada. Ah, e agora que ele merece mesmo ser chamado de macho véi, mais do que nunca, né? Ele também, gente, tinha avisado que ele não costumava permanecer muito tempo em uma paixão. Só que a outra pessoa, gente, acabou se apaixonando. Eita, e agora, hein? E agora, Gasparzinho tá ó, Erivelto falou assim, eita Didi, essa música hoje tá muito mamão com açúcar. Pois é, Erivelto, será? Você já mandou aqui um palpite? Será que é isso mesmo, Erivelto? Você tem certeza? Não vai precisar de passarinhos voando por aí? Eita, vamos ver. É ou não é? Será, Erivelto? Catita! Ih, meninas, passarinhos passaram por aí, Catita. Ó, oh, ela tá aqui. Didi, tem orelha de arroz pros passarinhos hoje. Opa, como é que é a orelha de arroz? Como é que deve ser? Deve ser um biju? Ah, tipo um beiju? É mesmo? Olha! Ah, não, quero foto pra ver como é que é essa orelha de arroz. E será? E é boa, Gasparzinho? Você já comeu? Ó, oh, Gasparzinho já experimentou. Aí ela diz que hoje, então, tem a orelha de arroz pros passarinhos. Quem será que ganhou essa orelha de arroz, hein? Porque o passarinho já passou por lá, Gasparzinho. Agora, se esse passarinho mandou bem, aí é outra coisa, né? Será, Catita? Vai confiar nesse passarinho? Eita, ó, se você tiver errado, confisca a orelha, tá? Não dá pra ele, não, se esse passarinho tiver errado, viu? Ah, olha aqui a orelha, ó. Fala, Catita.
1: Ei, Didi, os passarinhos estão chegando e as orelhas estão terminando de fazer.
0: É orelha de arroz, olha só. Gente, vocês são... Nossa, tem tanta coisa que eu não conheço, eu nunca tinha visto. Meu Deus do céu, Catita. E é bom, mulher? Como é que é, hein? Olha, ó, Gasparzinha, do jeito que você achou que era? Olha, é diferente, né? Olha, que interessante. Fiquei com...
2: Parece uma orelha mesmo.
0: Parece uma orelha mesmo, né? Eita, meu Deus.
1: Didi, toda sexta-feira eu faço 50, 55 orelhas. Toda sexta-feira.
0: Eita, Pipi, faz é muito, olha. Pipi, que aí abençoa meus trabalhos técnicos por aqui. Pipi, tava falando de você. Sua orelha deve estar quente, né? Tá esquentando aí que só, olha só. Hoje a música, Pipi, eu tô contando aqui pro pessoal que você avisou, né? Que a relação ia, não era pra levar a sério, né? Aí eu te chamei de macho velho, você ficou enganando a moça, né? A Valéria. É. Não enganou. Ele disse que fala a realidade, mas é macho velho. Nessa música aqui, tu é. É. Você não... Você falava, né, que... É, quer dizer, aliás, você foi sincero, né? Aliás, você foi sincero. É, pensando bem, você foi. Você já avisou pra ela, ó, não quero nada a sério, não. Só farra. Não tô falando? Macho véi mesmo, olha! Só quer farra, gente! Ai, fala, Breno! Ele tá aqui. Feliz dia pra este grande veículo de comunicação que aquece a nossa alma e alegra o nosso coração.

palpiteiro. Pepe, será que ele acertou? É ou não é? Gente, eu tô preocupada com o passarinho da Catita. Será que ele acertou, Pipis? Ele vai comer orelha de arroz. Será? Eita! Coisa boa. Ó, Luciana Espíndola contando que o tempo lá agora tá agradável, Pepe. Que esfriou e deu uma chuvinha. Graças a Deus, amiga! Nossa, esse calor danado acaba com a gente. Que bom que agora tem aí uma chuvinha para dar uma trégua, né? E ela deixou o palpite, beleza. Vamos ver agora se ela acertou. Vamos ver. Aí ela falou assim, Didi, aquele bolo que eu te mandei pela manhã é de arroz azedo. Você já comeu? Uai, mulher, arroz azedo? Uai, mas é bom para fazer bolo? Não fica ruim, não? Pipi, arroz azedo. Uai, mulher. Não, mas... Não, calma aí. Uai, mas aqui a gente, arroz azedo, a gente joga fora. Como é que esse bolo fica bom? Ah, você vai ter que me explicar, Luzinha. Eu quero entender. Como é que esse arroz azedo? Gente, eu nunca vi essa história não, viu? De arroz azedo. Eita, ó, orelha de arroz, bolo de arroz azedo. Vocês estão que estão hoje, hein, gente? Só me mostrando coisa diferente. Ave Maria. Vocês são demais, hein? Quero entender esse arroz azedo, hein, gente? Ó, me expliquem, tá? Pipi, vamos mostrar pra eles a música do Nossa Terra que vai rolar amanhã? Então, ó, a gente vai falar dos amores interrompidos, daqueles dramas, né, de quem ama a distância, da dor causada pela ausência. Então, vamos lá.

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1: Então, olha aí, a primeira música é Bijuteria, com Bruni Marrone. Essa fala de sofrência, essa aí é... O Pepe diz que vendia as bijuterias, gente.

também tem essa, página de amigos. Aê! Será que essa, Pepe, é mais aí pra dor, pra sofrência? Ou é essa daí que você acabou de colocar?

mais sofrência, gente. Marília Mendonça, eu sei de cor, gente. E aí, ó, já tem voto na 1. É, foi engraçado que o Wesley nem esperou eu mostrar as outras. Ele já foi em Bruno e Marrone. Desesperado, Bruno e Marrone, voto na 1. Então já tem voto na 1. Opa, Wesley. E ele já deu palpite também no nosso enigma. Muito bom, Wesley. Agora vamos ver se você acertou, hein? A Milena tá votando na 3, né, Milena? Ah... Eita, Pipes, ela falou aqui, Didi, eu voto na 3, eu mudei de ideia 3 vezes, ai, ai, e aí ela falou do

Igma, ela falou, Didi, se eu cantar minha versão dessa música, a rádio sai do ar. Sai nada, menina. Beijo, amiga. Sou muito trouxa. Eita, meu Deus do céu. Mas, ó, gente, então, o voto da Milena é na 3. Ó, será que é essa? Rosângela também tá aqui. Ela também já deu palpite no nosso enigma musical. Será que ela acertou, Pipis? Será, Rosângela? Eita! Ó, ela disse que já pegou a orelha dela, Pipis, de arroz. Será? Será? Você já garantiu mesmo a sua orelha de arroz? Vamos ver, hein? Não pode não, amiga, confiscar. Ó, se tiver errado, ó, eu falo pra Catita confiscar, hein? E aí ela falou, Edilaia, o Pipis já foi pra terapia? Não, mulher, ele tá aqui ainda. Tá esquentando as asas pra pegar, né, no tranco. Ah, e ela tá votando na terceira, né, que ela falou... Eu voto na terceira, Didi. Acaba não, mudão. Eita. Então, mais um voto pra Eu Sei de Cor com Marília Mendonça. Aê. Será que vai ganhar essa? Eita. A gente vai pro nosso intervalo em rede, gente.

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1: Agora são 2 horas no horário de Brasília. Muito boa tarde, eu sou Daniel Ito e este é o Nacional Notícias com o destaque do momento. E o destaque é econômico, a gente fala de um acordo de livre comércio internacional e a notícia é a seguinte: depois de várias negociações, o acordo entre o Mercosul e a EFTA foi promulgado hoje pelo presidente Lula e começa a valer já a partir da próxima quinta-feira, 1º de outubro. A Sayonara Moreno está aqui no estúdio para contar para a gente que esse tratado vai facilitar aí, então, a entrada de produtos nos países da EFTA. Sayonara, boa tarde para você.
2: Oi, Daniel, boa tarde para você, para quem acompanha a gente. Pois é, com isso, então, né, o Brasil, Argentina, Paraguai, Uruguai e Bolívia, que são os países do Mercosul, passam a fortalecer o fluxo de bens, investimentos e serviços em uma área aí de livre comércio com Islândia, Liechtenstein, Noruega e Suíça, que são países membros, então, da EFTA. Para o Brasil, Daniel, esse acordo vai facilitar muita coisa, inclusive a entrada de produtos nossos lá nos mercados desses países da EFTA. Com isso, o governo prevê a ampliação da balança comercial, facilitação de procedimentos aduaneiros, maior transparência e também redução de barreiras técnicas, sanitárias e fitossanitárias, inclusive as desnecessárias. Com o tratado Mercosul-EFTA, os países, então, passam a reconhecer as dimensões econômica, social e ambiental do desenvolvimento. E o acordo também reforça que esses países têm um compromisso aí, né, com a proteção do meio ambiente, com a biodiversidade e também com os direitos humanos.
1: Legal.
2: A gente lembra que foram quase 10 anos aí de negociações, né, que começaram essas negociações em 2017, se encerraram no ano passado em assinatura no Rio de Janeiro, foram analisadas esse ano no Congresso Nacional e agora sim promulgadas. Agora está valendo a partir de 1º de outubro.
1: 1º de outubro, acordo do nosso Mercosul com Islândia, Liechtenstein, Noruega e Suíça, os países da EFTA. Sayonara, muito obrigado pelas informações. 2 horas e 2 minutos em Brasília. Esse foi o Nacional Notícias. Próxima edição às 3 horas.
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0: Bom, gente, 2:04 em Brasília, 12:04 aí na região do Alto Solimões, meu povo. E esse é o nosso enigma musical dessa tarde. Será que o povo tá acertando, Pepe? Só sei que quem mandou ali pra Kátia, né, vai ganhar orelha de arroz, Pepe. Que eu não faço ideia de qual é o sabor e agora eu fiquei super curiosa. Ah, meu Deus do céu! Mas vamos lá, gente, vamos pro nosso bate-papo de hoje, galera!
1: Papo reto.
0: Isso aí, gente, olha só. Quando se fala em vacina contra o HPV, muita gente ainda associa a prevenção principalmente às meninas, mas os meninos também precisam estar protegidos. Dados do Ministério da Saúde mostram que a cobertura vacinal entre meninos de 9 a 14 anos está em 74,5% no país, ou seja, mais de um em cada quatro ainda não recebeu a vacina. Então, para falar sobre a importância da imunização, as diferenças de cobertura entre os estados e os cuidados com a saúde dos adolescentes, hoje a gente conversa então com a doutora Tereza Cristina de Melo Prazeres. Ela é coordenadora do Departamento de Urologia do Adolescente da Sociedade Brasileira de Urologia e ela já está na linha com a gente. Boa tarde, doutora Tereza, tudo bem?
2: Boa tarde, tudo bem?
0: Opa, obrigada por vir aqui falar de um assunto que é tão importante, né, doutora? Porque quando a gente fala em vacina contra o HPV, muita gente realmente só pensa primeiro nas meninas, mas os meninos também precisam ser protegidos, não é mesmo? Por quê, doutora?
2: Então, porque o HPV, ele não atinge somente as meninas, apesar de inicialmente ter sido feita campanha para a proteção das meninas por conta do câncer de colo de útero, na verdade, os meninos também desenvolvem câncer, homens, né, adultos, desenvolvem câncer pelo HPV. Então, o que inicialmente foi identificado, indicado para as meninas lá atrás, hoje não, os meninos também são tão importantes quanto as meninas, por conta do risco de câncer de pênis e, mais recentemente, do risco de câncer de orofaringe.
0: Olha só, então eles mesmos também podem, né, desenvolver um câncer, como também eles podem ajudar na circulação do HPV para as meninas também, né, doutora Tereza?
2: Exatamente, então são veículos de transmissão, porque a gente sabe que o HPV é transmitido através do intercurso sexual e é uma IST. Então, é uma doença sexualmente transmissível e por isso que o casal tem responsabilidade na transmissão.
0: Sim.

0: E aí eu acho que precisa mudar essa percepção na nossa sociedade, não é isso, doutora? Olha só.
1: Isso.
0: E o que que a
1: Que
0: gente
1: os
0: pode
1: meninos.
0: informar para eles?
1: Então, os meninos, adolescência, né? Os adolescentes, eles iniciam a adolescência com 10 anos, mas a vacina, ela precisa ser iniciada aos 9. Então, o que que a gente precisa dizer para o menino? Que não é uma prevenção antes de ter a relação, né? É uma prevenção antes de entrar na adolescência. Então, a vacina, ela tem que ser iniciada aos 9 anos, entre 9 e 14 anos, mais ou menos. Então, é uma iniciativa que precisa ser antes de entrar na adolescência, meninos e meninas, para proteger, porque a primeira dose ela precisa ser dada antes do primeiro intercurso sexual. Aí sim a gente consegue mudar, o panorama brasileiro e mundial de transmissão do HPV.
0: Perfeito, né? Então, que se conscientize que o vírus pode afetar homens e mulheres e que a prevenção tem que chegar para os dois o quanto antes possível, não é isso, doutora?
1: É, o quanto
0: Olha.
1: antes possível, mais precoce possível.
0: Certo. E quando a gente fala do HPV para os homens, né? A senhora até falou algumas coisas, né? Quais problemas que podem causar, mas fale mais, reforce mais para a gente falar para esses homens e ajudar a protegê-los.
1: Então, os homens, né, já adultos ou adultos jovens. É o que a gente precisa pedir é que quem não se vacinou, porque pode acontecer de não vacinar por inúmeras questões, é que você, no ato da vacinação, você protege, você faz autoproteção, você protege sua parceira, você diminui a transmissão do vírus, a circulação do vírus, que hoje é considerado quase endêmico, e você diminui o risco de desenvolvimento de câncer. E para o homem, é um câncer muito, vamos dizer, muito mal, porque desenvolver um câncer de pênis incute em precisar fazer algum tipo de cirurgia de amputação parcial, total. Então, o homem, ele precisa ter essa noção de que o vírus pode causar uma doença que pode levar a uma amputação peniana. E o Brasil, ele tem números muito expressivos nesse número de cirurgias de amputação.
0: Nossa, e tudo isso causado pelo HPV já.
1: Tudo por causa de um vírus.
0: Olha só, meu Deus. E essa proteção realmente é antes, né? Como a senhora falou, né? É a partir dos 9 anos até os 14 anos. É isso, doutora?
1: Isso, o período para vacinar é entre 9 e 14, mas, para você ter uma ideia, hoje o Ministério da Saúde ele estendeu esse resgate para quem nunca se vacinou, que pode vacinar de 15 até os 19 anos. Então, existe hoje, até 31 de dezembro desse ano, de 2023, uma estratégia de resgate dos adolescentes que não se vacinaram. Então, além de vacinar os que ainda entrarão na adolescência, existe hoje um resgate daqueles que estão ainda na adolescência e que ainda não se vacinaram.
0: Perfeito. Então, se tem aí um menino, né, que perdeu o momento, ainda dá tempo de procurar a unidade de saúde e vacinar, não é isso, doutora?
1: Isso.
0: Ah, que bom, muito bom. E os homens mais velhos, eles também podem se vacinar?
1: Podem sim. É, pelo Ministério da Saúde, você recebe a vacina até a idade de 26 anos no posto de saúde. Mas hoje, no Brasil, a gente já tem a opção de fazer a vacina nonavalente, porque a do SUS ela é a quadrivalente. Ela protege contra quatro vírus principais relacionados ao câncer de pênis e de colo de útero. Agora, a nonavalente, ela protege por mais números de vírus. E a nonavalente, ela tem disponível na rede privada. Então, nas farmácias, hoje, tem disponibilidade e não tem restrição de idade. Então, você pode tomar a vacina em qualquer idade, na rede privada. E os pacientes que possuem alguma condição de imunossupressão, diabetes, qualquer doença de imunossupressão, eles podem também serem vacinados no posto de saúde até 45 anos de idade.
0: Ai.
1: Então, não é só para adolescentes, a vacina é para todo mundo, homens e mulheres.
0: Mas para homens e mulheres até 45 anos precisam demonstrar alguma característica específica que será

0: Isso,
1: né?
0: de imunossupressão, exatamente. No
1: Perfeito,
0: SUS,
1: então.
0: no SUS. No privado, em qualquer idade, você pode vacinar.
1: Perfeito. As meninas até 26 anos também podem vacinar, não é isso?
0: Podem vacinar no
1: Perfeito.
0: posto.
1: Ah.
0: Exatamente.
1: E os pais, né, que ficam ainda restringindo, que ficam com medo, né? Porque muitos pais pensam: ah, mas meu filho ainda é criança, não precisa dessa vacina. Fala para essas famílias.
0: Então, é porque os pais, eles relacionam o uso da vacina com o início da vida sexual. Então, na cabecinha de mãe e pai, é tipo, eu não vou vacinar para não estimular o início de atividade sexual. Mas a gente também não pensa assim quando a gente vacina contra hepatite B e febre amarela, que você vai estimular a pessoa a se contaminar com qualquer vírus. Então, quando a gente atende esse tipo de família e questionamento, a gente assegura que a vacina é para uma proteção da criança, no caso, que ainda tem 9 anos, antes de iniciar a vida sexual, e que a vacina não significa que a criança vai ter uma precocidade no seu início de vida sexual. Até porque com 9 anos de idade, que é quando a idade indicada para vacinação, a criança ainda não tem esse tipo de ideia ou pensamento. Então, que eu tento tranquilizar os pais e que eles façam a vacina como se fosse uma outra vacina para prevenir qualquer outra doença viral, independente de que daqui a 2 anos, 3 anos, o filho ou a filha inicie a atividade sexual, porque com 9 anos eles não têm ainda essa ideia de que essa vacina tem alguma uma prevenção nesse sentido.
1: Perfeito. E
0: Mas tem
1: ainda.
0: pais e mães que pensam sim, que não vai vacinar, porque senão a criança ou o adolescente vai iniciar sua vida sexual.
1: Olha só, era justamente isso que eu ia perguntar para a senhora. Você acha que essa ideia ainda é como se diz, ainda está presente mesmo?
0: Ainda está presente.
1: Olha só. Mas, doutor, eu sei que muitas vezes, né, com relação à vacina, ainda tem fake news, né? E tem lugares aqui nos estados do Brasil espalhados, né? Que aí ainda é preconceito com relação a essa vacina. Pessoas que disseram: ah, a filha de fulano teve um problema de saúde depois que tomou essa vacina, né? Tem casos realmente reais, por exemplo, no estado do Acre, que isso aconteceu. O que que a senhora diria para essas pessoas? E se a senhora sabe sobre esse assunto, a senhora poderia falar para a gente?
0: Hoje a gente vive o mundo da fake news, né? Para tudo tem uma notícia nas redes. Então, o que a gente sempre tenta fazer é esclarecer, tirar todas as dúvidas, educar e tentar deixar claro para todas as famílias que não, assim, vacina hoje é um ponto de discussão dentro de família. Em todo lugar você tem um momento que você discute sobre as vacinas. Então, não só para HPV, tá? Se questiona tudo. Quando a gente pede o cartão de vacinação, a gente encontra famílias que as crianças não estão mais vacinando, não estão mais vacinando para nada, para nada. Então, fica bem complicado por conta das fake news. Então, a gente tenta da melhor forma educar, falar da segurança das vacinas, da segurança de todas as vacinas que são utilizadas no Brasil, do nosso calendário de vacinação, que é um dos maiores e mais amplos do mundo, da disponibilidade do SUS, que também é uma situação assim quase única no mundo. Então a gente tenta trazer para as famílias e mostrar que a segurança da vacinação no nosso país, o tão amplo que é, a quantidade de vacinas, a cobertura e segurança, elas podem deixar qualquer família com muita tranquilidade, muita segurança de vacinar o seu filho. E em relação às reações, às vacinas, a gente sempre tenta tranquilizar e deixar as famílias muito mais seguras da vacina, porque geralmente quando acontece alguma dessas condições, que a gente fala que são os efeitos colaterais, adversos, né? Vacina é efeito adverso. Geralmente existem estudos para comprovar, então, que não é um caso índice, um caso que aconteceu no Acre, um caso que aconteceu na Bahia. Então, se acontece esse caso, ele vai para estudo, ele vai ser realmente detalhado, estudado para ver o que aconteceu. Então, para você dizer que isso foi real, você tem que fazer toda a avaliação.

0: naquele caso real. Mas, em geral, as vacinas que são utilizadas no Brasil, todas são seguras e todas têm efeitos adversos mínimos.
1: Certo, que bom, doutora. Era até uma dúvida mesmo de uma ouvinte, né, que realmente ouviu essa questão, né, e ela tem dúvidas sobre isso, porque muitos jovens lá tiveram, né, reações e estavam atribuindo a vacina do HPV. Então, que isso fique claro, né, que alguma coisa pode ter acontecido, mas precisa de mais estudos para ser mais robusta essa informação, não é isso, doutora?
0: Isso. Precisa,
1: Perfeito.
0: geralmente tem que verificar o fornecedor da vacina, qual o lote, o que que aconteceu. Necessariamente não é toda vacinação que vai acontecer alguma reação. Então tem que ter toda uma avaliação daquele lote de vacina para verificar se aconteceu, porque às vezes a fake news não é o que acontece na realidade.
1: Isso mesmo. E a
0: Vai
1: gente.
0: tirar a dúvida na hora, não foi nada que aconteceu ali, foi reação adversa e as pessoas entendem como reação adversa.
1: Verdade, né? E aí acabou se espalhando ali no estado e muitas vezes os jovens lá não vão, né? Os pais não levam suas crianças por medo, né, doutora?
0: Exato, exatamente.
1: E a gente percebe muitas diferenças, né, na cobertura vacinal entre os estados, né? E alguns conseguiram passar de 90% entre os meninos, enquanto outros ficaram bem abaixo. E a senhora atribui mais ou menos essa cobertura, assim, essa variação de uma região para outra, pelo fato de quê, doutora?
0: Então, a vacinação do HPV, ela é uma vacina que ela acontece mais tardiamente. Ela não entra no calendário inicial da criança. Então, a gente percebe que o adolescente, às vezes, ele não consegue ser vacinado porque os pais não conseguem levar no posto. Então, dependendo da acessibilidade da vacina, você vai ter variação de estado ou de região para região. Então, algumas vezes, essa distribuição de vacinação entre os estados, ela pode ser tanto pela disponibilidade da vacina naquela região, por exemplo, uma região como a Amazônia, uma região como o Norte e Nordeste, onde tem lugares de difícil acesso, onde a vacinação ela não é tão fácil. Às vezes o paciente tem que pegar um barco, um carro, sei lá, de várias horas de estrada para chegar no posto para tomar uma vacina. Então, algumas vezes isso pode impactar no nível da cobertura vacinal. Quando você compara com os estados do sul, você percebe que a vacinação ela é bem mais ampla. Então, a distribuição da vacina, onde está sendo disponibilizado, se é no posto, em horário comercial, se esse pai ele pode levar a criança de segunda a sexta no horário comercial para vacinar. Porque o adolescente ele fica mais esquecido do que uma criança pequena que vai com a mãe na consulta e vacina. O adolescente tem que ser lembrado que o pai tem que sair do seu trabalho, levar o adolescente no posto e fazer a vacinação. Então, essa cobertura ela pode ter essa distribuição diferente por conta disso, da acessibilidade à vacina nesses ambientes. Que no caso não são a escola, né, onde eles estariam, mas um posto mesmo.
1: Entendi. Então, tem essas variações mais pela distribuição, não é isso?
0: Mas pela distribuição e acessibilidade dos adolescentes.
1: Perfeito. Então é bom mesmo a gente estar aqui falando isso para que cada vez mais os pais se conscientizem e ajudem seus filhos, né, a vacinarem, né, doutora?
0: Isso.
1: Com certeza. Doutora, me veio uma dúvida, né? Para um adolescente que eventualmente já teve contato com o HPV, a vacinação ainda pode ser indicada?
0: Sim, porque a gente tem, na verdade, muitos vírus, tipos de vírus de HPV. Então, são praticamente quase 100 tipos. Mas nem todos têm relação com câncer. Então, a gente não sabe qual foi aquele vírus que o adolescente teve contato. Então, não é porque já teve contato com o vírus que eu não vou tomar a vacina. Porque eu posso estar suscetível a exatamente os vírus que causaram câncer. Então, a vacina ela está indicada independente do contato, porque são vários tipos de vírus. O que a vacina quer é tentar evitar que

0: fatores que são mais frequentes causadores de câncer. Mas a pessoa pode ter contato com um outro tipo de vírus de HPV que causa somente verruga genital e que não vai causar câncer no futuro.
1: Tá aí a importância, né? E aí vocês também sempre promovem, né? A campanha Vem Pro Uro, né? Para chamar a população, né? Para falar sobre a importância de aproximar principalmente os meninos, né? Dos serviços de saúde. Por que que é importante, principalmente para os adolescentes, começarem a procurar atendimento, né? Bem cedo, não apenas quando eles estão doentes.
0: O adolescente do sexo masculino, ele tem uma peculiaridade. Quando ele sai do pediatra, a mãe ou o pai não levam para o urologista. É diferente da menina. A menina, quando sai do pediatra, a mãe, invariavelmente, ela marca uma consulta com a ginecologia. Então, existe uma transição de cuidado. A criança ela, do sexo feminino, ela deixa de ir na pediatra e passa a ir na ginecologista. O menino, não. O menino, ele simplesmente deixa de ser acompanhado por médico. E por isso a gente faz a campanha do Vem Pro Uro, porque a gente precisa esclarecer para essa família que essa criança que saiu dos cuidados do pediatra vai entrar numa fase de transição, que a gente chama de urologia de transição, até chegar na idade adulta, e esse intervalo ele precisa ser cuidado, justamente para crescer um adulto saudável. A gente não quer adultos doentes. Então, esse adolescente que entra na adolescência, em teoria, era para o pai, que já frequentaria um urologista, levar o seu filho ao urologista, em teoria. Mas, na verdade, não é isso que acontece. E por isso a campanha do Vem Pro Uro, justamente para tentar fazer esse adolescente receber os cuidados que deveria receber durante a fase mais, uma das fases mais importantes da vida, que é o desenvolvimento.
1: Com
0: em
1: certeza.
0: Todos os sentidos, emocionais, desenvolvimento corporal, tudo.
1: Olha só, esse adolescente, ou de repente, assim, pode ir já na idade, ainda como criança, como a gente tem a vacina para meninos de 9 anos, ele já pode também ir para um urologista?
0: Pode. O urologista, na verdade, ele é o médico que acompanha, às vezes a gente acompanha antes de nascer, porque já nasce com alguma questão de malformação. Então, o urologista, ele pode acompanhar meninos, meninas, em qualquer idade, antes do nascimento até o envelhecimento. O que acontece é que o menino do sexo masculino, ele precisaria aí só dar continuidade ao seu tratamento, ao seu cuidado, quando ele saísse da infância, que é exatamente quando ele entra na adolescência, que é com os 10 anos de idade. Então, se a família entende que a criança já tem 9 e que ele vai passar para uma fase de adolescência e vai marcar uma consulta com o urologista por conta disso, que quer fazer essa transição, pode marcar a partir de qualquer idade. 7, 8, 9. Agora, saiu do pediatra, obrigatoriamente tem que continuar o atendimento com o urologista.
1: Ah, com certeza. E tem aqueles adolescentes que têm vergonha, né, de conversar, principalmente com adultos, sobre essa questão de puberdade, né, do tamanho, né, do pênis, das ereções. Isso, como é que pode, como é que o urologista, ele ajuda a criar um ambiente para o jovem se sentir seguro, doutor?
0: O jovem, ele passa, na adolescência, ele passa por várias mudanças psicossociais. Então, é o início de adquirir autonomia, identidade, sexualidade. E, não raro, o adolescente ele fica introspectivo. Ele tem maior necessidade de privacidade, ele não conversa mais tão abertamente com os pais. Então, ele fica introspectivo, ele entra no consultório com vergonha. Vergonha do pai, vergonha do médico. Então, durante a consulta, a gente precisa garantir para esse adolescente que ele tem um momento de privacidade. A todo adolescente precisa ser dado um momento de privacidade. O que é esse momento? É o momento em que a consulta ela acontece na presença dos pais, mas pode ter em algum momento, e por direito do adolescente, ele pode ter um momento sozinho conosco, o urologista. E aí, nesse momento, a gente pergunta para ele quais são as dúvidas, quais são as o que ele não consegue falar com pai e mãe, o que ele quer falar com a gente. Então, nesse momento, a gente abre para esse adolescente explicar o que ele sente, as dúvidas todas, e sempre mantendo a privacidade da consulta. Com exceção, e a gente sempre explica para os pais, se o filho tem um momento de privacidade na consulta, ele é adolescente, precisa ter autonomia, autonomia do cuidado, e ele tem direito a um momento sozinho conosco. Mas a privacidade ou sigilo médico, ele pode ser quebrado se durante a sua consulta foi identificada alguma situação de risco para o adolescente. Então, a gente sempre coloca isso para os pais ficarem tranquilos, porque eles também ficam na dúvida: meu Deus, o que é que ele vai dizer para o médico se eu não vou poder saber? O que é que ele vai dizer que eu não vou poder saber? E a gente explica para o adolescente também: sigilo médico, deste momento de privacidade, ele vai ser quebrado no momento em que a gente identificar alguma questão de risco de saúde para o adolescente. Mas eles
1: Bacana.
0: têm o direito na privacidade durante a sua consulta.
1: Olha só, que bom. Isso acho que tranquiliza muitos jovens, né, que possam estar aí ouvindo a gente nesse momento, né, que ficam com vergonha, né?
0: É porque a adolescência, ela é um período longo, ela vai dos 10 até os 19 anos pela OMS. Então, assim, eu posso ter um adolescente de 12 anos muito sem jeito no consultório, muito envergonhado, mas eu posso ter um adolescente de 19 e que realmente quer fazer uma consulta sozinha e não quer que a mãe ou o pai esteja no ambiente. Então, por isso que tem esse momento que a gente dá para o adolescente poder ficar sozinho durante a consulta.
1: Perfeito. Eu lembrei também aqui dos homens em geral, né? Eu acho que, independentemente, né, se eles estão sentindo alguma coisa ou não, eu acho que deveria ser um acompanhamento anual, pelo menos, não é isso, doutora?
0: Pelo menos uma consulta anual a gente sugere, que é basicamente para fazer exames de rotina e sempre receber o que é o mais importante, que é educação em saúde. Então, pelo menos uma vez ao ano, uma consulta de rotina, como as mulheres fazem com o ginecologista, para avaliar os níveis glicêmicos, níveis de colesterol, para avaliar níveis de anemia, se tem. E o principal, o mais importante de todos, que é o cuidado, sentir que está cuidando da saúde, receber as orientações, porque é durante essas consultas que a gente orienta sobre atividade física, conciliação de sono, a alimentação adequada. Então, nesse momento você evita que um jovem, criança, evolua com obesidade na adolescência, porque você já vai orientando sobre atividade física, sobre alimentação, sobre vacinação, sobre atividades sociais. Então, a gente consegue nas consultas identificar aquele adolescente que está isolado, que está muito dentro de casa com a hipovitaminose D, porque não sai, porque não toma sol. Então, nesse momento, a gente identifica um paciente, por exemplo, que está trocando o dia pela noite, porque passa a noite inteira jogando no videogame. Então, você começa a identificar situações e educar para uma qualidade de vida e um adulto, que um adulto cresça com saúde.
1: Verdade, com certeza. É isso, né, doutora? Nossa, muito obrigada pelos esclarecimentos que a senhora trouxe aqui pra gente. Quer deixar uma mensagem final, doutora Tereza? Lembrando, né, que no SUS tem a vacina, ela é aplicada em dose única, não é isso, doutora?
0: Isso, em dose única.
1: Perfeito. A senhora pode, então, deixar aqui a sua mensagem final para os nossos ouvintes?
0: Ah, claro, posso sim. Então, a minha mensagem é que vocês, adolescentes, pais e mães de adolescentes, irmãos, madrinhas, avós, todos que têm adolescentes na família, levem essa mensagem para que todos possam ter o direito de se cuidar, o autocuidado, de se cuidar. E o carinho, dá o carinho que eles precisam, porque, gente, acontece exatamente isso. O menino, ele entra na adolescência e ele é meio que esquecido do cuidado médico. E aí ele só volta ao médico se acontecer alguma situação de doença. E não deveria ser assim, porque a consulta médica é uma consulta principalmente de prevenção de doenças. Se você vai numa consulta preventiva, e eu digo, isso é prevenção. É quando você toma os cuidados para não desenvolver as doenças futuras. Aí você faz prevenção em medicina. Mas se você já vai obeso, se você já vai diabético, aí você não está mais prevenindo nada. Você já desenvolveu.

0: desenvolveu a doença. Então, o que que a gente pede? É que os adolescentes de hoje comecem a cuidar da sua saúde, os pais e mães levem esses adolescentes para se consultar, para que a população adulta esteja realmente saudável nos anos futuros. Porque cuidar hoje do adolescente é ter uma população adulta saudável no futuro, com menos diabetes, menos hipertensão, menos todas as outras doenças que desenvolvem.
1: Perfeito, que mensagem bonita. Doutora, muito obrigada pela sua participação. Até uma próxima oportunidade.
0: Tá, o prazer foi meu. Um abraço. Obrigada pelo convite, Gisleia. Estarei sempre à disposição. Estamos
1: Ah,
0: sempre à disposição
1: agradeço.
0: para qualquer esclarecimento, tá?
1: Ah,
0: E
1: tá
0: para
1: bom.
0: novas entrevistas, tá bom?
1: Tá joia. Tchau, tchau, doutora.
0: Ah, boa tarde a
1: Boa
0: todos.
1: tarde. Ah, gente, que legal, hein? Então, conversei com a coordenadora do Departamento de Urologia do Adolescente da Sociedade Brasileira de Urologia, a doutora Tereza Cristina de Melo Prazeres. E falamos aqui sobre a vacina contra o HPV para meninos. Gente, que simpatia, doutora, né? E ela falou muito bem, falou várias coisas. A Vani tá até aqui, né? Ô, Didi, muito legal, viu? Que entrevista esclarecedora. E olha, Didi, eu não tive dificuldades para vacinar os meus meninos, a Ana Luísa e o Luiz Felipe, com a vacina do HPV. A vacinadora, ela veio aqui, em casa. Olha que maravilha, amiga. Olha, é muito importante a vacina. É isso aí, Vani. Parabéns aí pela sua, né, por esse olhar que você já teve para os seus filhos na época, né? E eu gostei muito dessa mensagem final que ela deixou, né, gente? Que com relação à prevenção, né? Que é um caminho, né, gente? Vocês levarem seus filhos, né, para terem consultas médicas desde cedo, para que previna doenças, né? Não só HPV, mas todas as doenças possíveis. Ela falou de obesidade, falou de saúde mental também. Então, assim, gente, o melhor que a gente pode fazer é nos prevenir. Aliás, nem só os adolescentes, nós todos, né? Se a gente puder, sempre quando a gente puder ir a um médico, fazer uma consulta. Eu sei que para vocês aí é muito mais complicado do que para nós aqui na cidade, mas não percam essa oportunidade, gente, de se prevenir, né? De fazer consultas preventivas para que algo pior, né, não aconteça com a gente. É isso. Obrigada, Vani. Rosângela também, obrigada por essa entrevista, Edileia. Amei, parabéns. Um beijo, Rosângela. Breno também falou muito boa essa entrevista, Edileia, porque eu já ouvi muitos comentários sobre a vacina, sobre a imunização com relação ao HPV. E tem muitas pessoas que ainda têm medo de se imunizar, que não se cuida, que não se previne. E é isso, né? Em algum momento pode ser ruim. E aí, quando as pessoas não se cuidam, já é tarde demais. É isso mesmo, Breno, que a gente tem essa consciência de se proteger, né? Para que a gente possa se cuidar. Pipizinho, vamos pagar música? É. Felicidade, né? É a Regininha. Oi, Regininha. Vamos ouvir o seu Jorge numa sextona.

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5: E aí? Fala, Erivelto, deixa eu te ouvir.
6: Então, ele é falando de orelha, né? Aí a moça ligou pro açougueiro. O senhor tem orelha de porco? Ele, temos. O senhor tem pezinho de porco? Temos. O senhor tem costelinha de porco? Ele, temos.
5: Então você é um porco.
6: O senhor tem rabinho de porco? Ele, temos. Nossa, o senhor é um porco.
5: Gente, oh meu Deus, essa foi ótima. Besteirão maravilhoso. Ai, ai. E ele tá botando Fipes em página de amigos, ó. Oh, e aí ele falou, inclusive, Didi, essa música é uma composição do Rick. Ah, é mesmo, olha só. E são todas belíssimas músicas. Ah, então voto para páginas de amigo. A Cidinha Cruz tá dando palpite no Enigma. Opa, Cidinha Cruz, muito bem. Mari também tá aqui dando palpite. Oi, Marizinha, beijo pra você. Valerinha também. Fala, Valéria.
7: Boa tarde.
5: Boa tarde, Valéria.
7: Boa tarde, meu rei. Tudo bem, irmão? Então, Didi, canta hoje os parabéns pra... Por favor, é claro, né? Pra Delfim e pro Ben TV.
5: Ah, sim.
7: Que é amanhã, né? Domingo é o Sabiá. E segunda-feira é o empresário, né? Sebastião Dantas.
5: Ah, é, seu Sebastião.
7: E a gente faz a festa na segunda pros dois, né?
5: Tem o Sabiá.
7: De domingo e de segunda, tá
5: gente,
7: bom?
5: Gente, muita gente
7: que já Deus abençoe tempo. Você, a todos os ouvintes, a sessão. Mais uma vez, muito obrigado pelo carinho de sempre. Nós, todo o carinho que recebi. Muito obrigada mesmo. Parabéns pelo dia do rádio.
5: Opa!
7: Se não fosse o rádio, não teria essas amizades, essa família nacional, não teria vocês, comunicadores maravilhosos, né? Então, assim, muito obrigada mesmo. E um bom final de semana pra você, dá um beijo na mamãe.
5: Tá bom,
7: tá bom?
5: Pode deixar.
7: Se cuida, neguinha, tá bom?
5: Tá bom, meu amor.
7: É com Deus, te amo.
5: Te amo, amiga. Parabéns, então, pra nossa amiga Delfina maravilhosa. Beijo pro irmão José Bentivi. Amanhã, gente, façam festa pra ele, hein? Mas, ó, Delfina, já vai um parabéns com amor e carinho da Valerinha pra você. Fala, Catita!
8: Didi, ela é tão gostosa, ela é macinha, sequinha, sabe? Tem vezes que ela fica sequinha, que a gente não põe trigo.
5: Orelha de arroz.
8: Ela fica assim, macia, deliciosa, uma hora dessa, com café. Tava conversando com minha amiga Geralda, né?
5: Meu
8: é demais.
5: Deus, sou louca.
8: Principalmente ela quentinha.
5: Oh, meu Deus!
8: Ai, eu vou passar pros meus passarinhos, tudo que passaram por aqui.
5: Ai, meu Deus.
8: Todos
5: pai,
8: já passaram por aqui, de menos Erivelto, mas o restante já.
5: Ah!
8: Didi, quando eu fui em Brasília...
5: Quer virar passarinho.
8: Amiga, Rimi Wesley.
5: Ah.
8: Eu vou fazer aí, pra gente, rica. Tá? Minha filha já tá convidada, você e Esli, Pipi, vai lá pra comer a orelha, tá bom?
5: Tá bom, meu amor.
8: Didi, tô passando pra desejar um feliz final de semana pra todos vocês.
5: Obrigada,
8: pra todos meus amigos,
5: amiga.
8: Pra todos que estiverem ouvindo o programa. Um ótimo final de semana, Pai do Céu. Continua abençoando a cada um.
5: Oba! E aí, segundona, a gente vai celebrar o Sabiá, vai celebrar o seu... Como é que chama? O seu Zé Bastião. Fala, Edileuza.
9: Tô ouvindo aqui a Edileia.
5: Ah, quem é essa que tá aí ouvindo a gente? Manda beijo, viu, pra essa pessoa. Beijão, querida. Ô, querido, né? Eu fiquei na dúvida. Ah, eu sou o Antônio, de Itaituba, não é isso? Beijo. Ó, oh, cadê? Vanito, não deixou não, mulher, teu palpite? Rosângela já deixou. Ela votou na terceira, que eu sei de cor. A GG votou na 1, bijuteria. E ela parabenizou pela entrevista e deu também palpite aqui no nosso enigma, né, GG? Beijo. Gente, ó, eu não vou ter tempo mais pra apurar. É, muito mais. Eu acho que quem ganhou. Oi, Diego, de Chique Chique. Ó, vai aqui, Pipes. A música mais votada, gente, foi Eu Sei de Có, com Marília Mendonça. Então vamos lá, Pipes, vamos curtir essa.

0: Pensa isso aí, gente. Eu sei que teve gente ainda que votou, né, no Bruno Marrone. A Regininha votou no Bruno Marrone. E a minha amiga, né, é... Como é que chama? Divininha. Oi, Divina. Um beijo. Ela também votou em Bruno Marrone. Mas não dava mais, gente. Seria mesmo... Mas eu votei, Pipi votou, né? Então já era, né? Pipi, a Lu tá falando assim, Didi, esse bolo é feito com arroz cru. Aí a gente coloca ele pra fermentar. E aí ele fica azedinho. Ah, fica 3 dias? Fica 3 dias de molho, Pipi? Você sabe disso? Já ouviu falar? Eita! E aí ela falou, Didi, é uma delícia. Só que eu morri de rir, Didi, que você imaginou que o arroz estava estragado. Eita, pra você ver como é que eu sou boa de cozinha, né, Lu? Não confia em mim não, hein? Na cozinha não, hein, gente? Pipi tá dizendo que ele é bom de garfo. Marirandi veio dar o palpite. A Marirandi, a Geralda, a Regininha, elas deixaram aqui o palpite. Fala, dona Zildinha.
1: Boa tarde, meus amores. Quem tá no programa? Não sei quem tá, porque o meu rádio começou a chiar muito, o tempo aqui também fechado pra chuva. Aí começou a chiar demais, aí eu tive que tirar. Não ouvi nada. Tive que tirar. E aí, quem tá aí no programa? É a Juliana? Ô, Ju, se for você, manda uma luzinha aqui pra mim, meu amor. Com muita saudade de ouvir sua voz, tá bom? Então, um abraço na Maria, tá? E você, na sua mamãe. Se você tiver papai também,
0: que Deus abençoe vocês, tá? Pra Juju, falar pra Juju, depois colocar aqui, tá? O Raimundo Francisco, ele, boa tarde, Didi, como vai? A música eu conheço, Didi, eu só não lembro do cantor. Mas não vai dar o palpite? Aí ele falou assim, Didi, nesse Dia Nacional do Rádio, eu quero expressar o quanto eu gosto de

0: Que.
1: Fala, meu.
2: Boa tarde, Didi. Boa tarde, ouvintes da Rádio Nacional. Aqui é o Diego Chique na Bahia. Quero parabenizá-los pelo Dia Nacional do Rádio. É um hobby antigo que eu curto muito desde criança. E é um meio de comunicação melhor, na minha opinião, para me manter informado, ouvir músicas, né? Determinados programas, como o seu programa também. Enfim, tem influenciado várias pessoas na família a ouvir rádio também. Meus priminhos que vão surgindo, né?
1: Que legal!
2: Cacau também, minha esposa. Então, escutamos Cacau bastante à noite, e principalmente os programas, né? O seu programa, principalmente, também.
1: Que bom!
2: E da Rádio Nacional. E é isso, né? Parabenizar, que eu sei que tem muita gente que curte ouvir o Radinho de Pilha. E é isso, Didi. E um excelente final de semana pra vocês aí.
1: Olha, você é até homenageado pela sua cidade, olha. Chique, chique. Beijo, meu amor. Fala, Breno, vou rodar o áudio mais velho.
3: Essa foi a minha homenagem que eu mandei com muito carinho sobre o Dia Nacional deste veículo sensacional que é o rádio. Viva o rádio, a grande escola da comunicação, Edilene!
1: Assim como você, a Edna Alves também tá aqui. Feliz Dia Nacional do Rádio, viva Roquete Pinto, viva Nacional, sempre presente em nossas vidas. Que lindo, Edna! Ó, Zé Flamengo também. Oi, querida amiga de Leia. Boa tarde pro meu amigo flamenguista Pipi Caiabi. Sextou, né, Pipi? O bar do seu Ermiro, ó, hoje vai tá lotado. Vamos, Edileia. Não, hoje eu não posso, não. Hoje eu tenho um compromisso. E eu quero oferecer a próxima música pra Ana de Jacareacanga, Graciete, Helena, Adeilta, Edgar, Esley, Pedro Ribeiro, Erivelto, Cleidinha, Catita. Ok, Edileia, aqui do seu ouvinte amigo Zé Flamengo. Tô ligadinho no Nacional Jovem. Eu amo quando você vem aqui, meu amigo. Beijão carinhoso. Pipi, você vai todo, né, animadinho lá, né, pro bar do seu Ermiro. Ah, ó, hoje eu não vou não, porque eu tenho compromisso, tá, meu amigo? Mas um grande abraço aí pra você, aproveita por mim, tá? Helena de Palmeiras do Tocantins, um beijo pra você, Helena. Tô vendo aqui você mostrando seu quintalzinho, suas galinhas. Eita, menina! A Marli Batista também tá aqui. Gente, eu preciso revelar o enigma. Tá bom? E aí eu vou ver, eu vou dar um jeitinho de ler sua mensagem, Marli. Aguenta

gente! A música é com João Bosco e Vinícius. Chora, me liga! Aê! Olha, eu acho que tava muito fácil, porque todo mundo acertou hoje, viu? Wesley, Rosângela, Luciana, Erivelto, Breno, Catita, Vanice, Dinha, Mari, Geralda, Regininha, Valéria, Cristina e Marirandi, né? Opa! Ó, gente, teve um empate aqui, ó. Rosângela, Erivelto, Breno, Cidinha e Mari, Luciana! É, todos foram os mais rápidos do teclado hoje. Parabéns pra vocês, meus amores! Que demais! De tão fácil que tava hoje, viu? Pipi, é pra gente cantar um parabéns pra Graciete, pra Valéria, pro irmão José Bentivi, pra Delfina, pra todos os aniversariantes da semana. Foi a Marli que tá aqui desejando tudo de bom pra esse povo lindo. E ela, feliz dia do rádio pra você e pra todos os locutores, Didi. Eu gosto da canção Rádio Nacional da Amazônia.

Não sei o cantor, mas você já rodou um pouquinho hoje, Didi. Obrigado. Beijo, meu amor. Eita, depois o Pipintão roda mais aqui essa música, tá bom? Um beijo carinhoso, gente. Juju Maia já está chegando. Bom final de semana, galera. Uhul!

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1: Agora são 3 horas da tarde em Brasília. Olá, eu sou Daniel Ito e este é o Nacional Notícias com destaque do momento. As pessoas mais velhas aqui vão se lembrar da época da hiperinflação no Brasil, né? Ali na década de 80, com controle de preços, enfim, tudo mudando muito rápido os preços dos produtos. Pois é, acontece que agora as indústrias de açúcar e álcool reclamam que aquelas medidas lá atrás de controle de preço geraram prejuízos e agora foram à justiça pedindo indenização e o plenário do Supremo pode ter que definir então como que esse cálculo de indenizações vai ser feito. Gabriel Bruno está aqui no estúdio, explica tudo para a gente. Gabriel, boa tarde.
2: Boa tarde, Daniel. Boa tarde a todos. É o seguinte, o ministro Gilmar Mendes do Supremo Tribunal Federal votou para que a definição do cálculo aí de indenizações para essas indústrias do setor de álcool e açúcar vá para o plenário do tribunal. É a segunda turma que decide essa questão em julgamento virtual, que começou hoje e segue até o dia 2 de outubro. Por enquanto, temos só o voto do ministro Gilmar Mendes, relator desse processo.
1: Certo.
2: Esse tema já é antigo no STF. Ele remonta à política de controle de preços adotada pelo governo federal nos anos 80, época da hiperinflação, como você disse. As empresas sucroalcooleiras reclamavam que tiveram prejuízo na época porque os preços foram fixados abaixo do valor real de mercado, né? Que foi apontado por um levantamento da Fundação Getúlio Vargas.
1: Sim.
2: O STF já analisou essa questão e consolidou uma posição e afirmou que sim, a política federal da época causou prejuízo e as empresas merecem ser indenizadas. Mas para isso é preciso uma perícia individual de cada empresa para apurar o dano.
1: Uhum.
2: Não basta usar os parâmetros médios aí indicados nessa pesquisa da FGV. Essa é a tese de repercussão geral que foi aprovada e que deve valer para todos os casos semelhantes. O ministro Gilmar Mendes defende, então, que esse tema vá para o plenário justamente para uniformizar a aplicação desse critério,
1: uhum,
2: já que estavam acontecendo decisões conflitantes aí. O ministro também, na decisão dele, ressaltou o impacto econômico, porque, de acordo com o governo federal, esses valores desses precatórios aí podem chegar a 103 bilhões de reais com um impacto,
1: nossa,
2: fortíssimo nas contas públicas.
1: Com certeza, 103 bilhões de reais é muito dinheiro. Vamos ver o que vai decidir, então, o STF sobre o cálculo dessas indenizações. Gabriel, muito obrigado, viu, pelas informações
2: ao
1: vivo.
2: Boa tarde.
1: Muito boa tarde para você também. 3 horas e 2 minutos, esse foi o Nacional Notícias. Próxima edição às 4 horas.
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6: A sexta-feira chegou trazendo aquela sensação de que mais uma semana está chegando ao fim. Talvez você esteja cansado, preocupado com algumas coisas, ou até pensando em tudo aquilo que não conseguiu realizar. Mas deixe tudo tranquilo, deixe tudo nas mãos de Deus, porque só Ele pode resolver. Muito boa tarde, minha gente querida. Sextou no Alto Solimões. Já são 13 horas e está no ar o seu programa Tarde Cabocla pela Rádio Nacional do Alto Solimões 96,1, levando alegria, música boa e muita energia positiva para você até às 15 horas. Aquele alô especial aos nossos amigos ribeirinhos, comerciantes, agricultores, pescadores e mototaxistas que fazem a vida acontecer todos os dias com muita garra. Um abraço para todos os bairros de Tabatinga ligados na nossa sintonia. E claro, o nosso carinho atravessa a fronteira, chegando com muita alegria aos nossos irmãos colombianos e peruanos. Sejam todos muito bem-vindos. Nego Maricana Pentearo Moetecchon e Neganha Maranhão, Neganha Maridjawanica. Então aumenta o volume do rádio, porque a sexta-feira começou do melhor jeito, com Tarde Cabocla. Eu sou o Otto Farias e vou com você nessa tarde cheia de ritmo e alegria. Hoje é 25 de setembro do ano de 2026. 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Para participar, mande sua mensagem para o nosso WhatsApp DDD 97 98407 1680. A coordenação é de Mislene Ferreira, Bianca Pentená, gerente das Rádios Nacional, gerência executiva das Rádios EBC, Carlos Sena. Então, hoje, nosso assunto na entrevista é sobre Setembro Amarelo, é a campanha brasileira de conscientização sobre a prevenção ao suicídio e a valorização da saúde mental. O objetivo é conscientizar a população sobre os fatores de risco e a importância do tratamento de transtornos mentais. Vamos conferir a segunda parte da entrevista, onde Kátia Franco conversou com o psicólogo. Teremos também previsão do tempo, data comemorativa, notícia do dia, Viva Maria, dentre outras informações para você aqui no programa Tarde Cabocla. E vamos ouvir a primeira música de hoje. Você vai conferir a música Decreto, na voz do cantor Romeu, com a participação de na voz de Romeu e com o Alanzinho. Aí depois você vai ouvir Se Quebrou com a banda Calypso. Já já estamos de volta.

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0: Beleza, por agora em Tabatinga, 13 horas e 16 minutos. IMET emite aviso vermelho para onda de calor em 6 estados. Vamos acompanhar com a reportagem, né? Com a repórter da Rádio Nacional. Vamos acompanhar.
1: O IMET, Instituto Nacional de Meteorologia, emitiu nesta quinta-feira um aviso vermelho para a onda de calor, de sábado até quarta-feira da semana que vem. É a primeira onda de calor desta primavera e pode atingir parte das regiões centro-oeste, sudeste e sul do Brasil. O aviso vale para 6 estados: Mato Grosso do Sul, Paraná e São Paulo, em todo o território, e regiões do Mato Grosso, Rio de Janeiro e Minas Gerais. De acordo com o Instituto, o episódio deve provocar uma sequência de dias com temperaturas máximas de 5 graus Celsius acima da média por pelo menos 5 dias seguidos, critério que caracteriza uma onda de calor. O IMET informa que outros estados, como Rio Grande do Sul e Santa Catarina, devem registrar altas temperaturas nos próximos dias, mas não entram no aviso porque a previsão não atende aos critérios de intensidade e duração do evento. Um dos fatores para a ocorrência do fenômeno é a intensificação de uma área de baixa pressão entre o norte da Argentina e o oeste do Paraguai ao longo dos próximos dias. Essa condição muda a circulação dos ventos e favorece o transporte de ar quente em direção ao sul do Brasil, ao Paraguai e à Argentina, contribuindo para o aumento rápido das temperaturas. Depois de quarta-feira, a previsão é de chegada de uma nova frente fria, que deve mudar o tempo no centro-sul do Brasil e fazer as temperaturas caírem. O IMET recomenda que a população acompanhe as atualizações das previsões e dos alertas nos próximos dias. Da Rádio Nacional no Rio de Janeiro, Carolina Pessoa.
0: Beleza, gente, é isso aí. E depois dessa informação, vamos conferir agora a previsão do tempo para a nossa região do Alto Solimões nesta sexta-feira.
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0: Começando por Tabatinga, a previsão indica muitas nuvens com pancadas de chuva isoladas ao longo do dia. A temperatura máxima chega aos 34 graus e a mínima fica em 25 graus. A umidade relativa do ar pode variar entre 50% a 100%. Os ventos sopram das direções sudoeste a oeste com intensidade fraca. Em Amaturá também teremos muitas nuvens com pancadas de chuva isoladas. A temperatura máxima prevista é de 34 graus com mínima de 26 graus. A umidade do ar varia entre 60% e 100%. Os ventos sopram de sudoeste a noroeste, também com intensidade fraca. Para Atalaia do Norte, a região do Vale do Javari, a previsão aponta muitas nuvens com possibilidade de chuva isolada. A temperatura máxima pode chegar aos 36 graus, enquanto a mínima fica em 24 graus. A umidade relativa do ar varia entre 40% e 100%. Os ventos sopram de norte a sul com intensidade fraca. E em Benjamin Constant, a previsão é de muitas nuvens com pancadas de chuva isolada. A máxima prevista é de 35 graus. E a mínima de 24 graus. A umidade do ar fica entre 50% e 100%, com ventos soprando de oeste a sul, também de intensidade fraca. Essa é a previsão do tempo para os municípios da nossa região do Alto Solimões nesta sexta-feira. E você continua acompanhando a nossa programação. Daqui a pouco tem muito mais informações para você. Vamos agora de música. Vamos ouvir É Que Eu Não Te Esqueci. Como é que é o nome da música? É Que Eu Não Te Esqueci, com Ana Castelo. Vamos ouvir.

0: Beleza, agora em Tabatinga, 13 horas e 23 minutos. Você está acompanhando o programa Tarde Cabocla, aqui pela sua Rádio Nacional do Alto Solimões.
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0: Certo, gente, nós temos aqui então o edital de convocação da Associação dos Pescadores. O presidente da Associação dos Pescadores Artesanais de Tabatinga, Valmir Barbosa, convoca os pescadores e pescadoras e membros da diretoria para participarem de uma Assembleia Geral que vai acontecer no dia 26, amanhã, sábado, a partir das 8 horas, lá na quadra da Praça da Juventude. O assunto que será conversado lá vai ser sobre o seguro defeso, pagamento da GPS, relatório da atividade pesqueira, como está o andamento, análise, liberação e pagamento do seguro defeso, a importância e exigência do pescador tirar e ter a senha GOV em mãos, as eleições e dentre outros assuntos. Vamos lá, deixa eu ver aqui, nós temos uma outra questão aqui, deixa eu ver. Ok, gente, vamos lá. Eu quero nesse momento mandar um abraço para os amigos que estão na sintonia do programa, né, nos acompanhando nesse momento. Muito obrigado desde já. Um abraço a você que está nesse momento nos acompanhando lá na comunidade Bom Jesus. Um alô aí para o seu Nazareno. Um alô também para a dona Patrícia, né? Dona Patrícia, muito obrigado, dona Patrícia. Dona Roseli também. Um abraço para o seu Alberto. Um abraço também vai para o seu Júlio, para a dona Judite. Um abraço para o seu César, para a dona Mocinha e demais moradores lá da comunidade. Um abraço também vai para os amigos moradores lá da comunidade Monte Sinai. Um abraço para o seu Fausto, a dona Isilda, lá no sítio Coqueiral. Deixa eu ver quem mais. Um abraço para o seu Cosmo e a dona Maria. Um alô para o seu Junildo e a dona Socorro, para o seu Jorge e a dona Zilete, lá no sítio Coqueiral. Um abraço para o seu Gideão e a dona Fofa, para o pastor Mário da Igreja Batista, para o seu Pedro Córdoba e os demais amigos moradores lá da comunidade, tá bom? E, claro, um abraço para você lá na comunidade Deus é Bom, Floresta Tropical. Um abraço também para você na comunidade Novo Progresso, Novo Paraíso. Alô, Sebastião Siriaco, um abraço para o senhor e também para sua esposa, dona Edna. Um abraço vai para o Vanderlei Dias, lá no sítio MM, para o seu Barnabé e a dona Margarida, lá no sítio Seis Irmãs, e também para o seu Francisco Raceno, Zé do Fogoió, Antônio Alves, e para a sua esposa, Salomé Roque. Para Lelis, Fabiana, Naida, Nilquias e para sua esposa Maria Nívia Alves, Délcia Garcia, José Lenir Vasques e Sandra Cardenas, Kátia Rodrigues. E também para o Dulcinaldo e a dona Ormezinda nesse momento, tá bom? Um abraço para você lá na comunidade de São João. Um abraço para você na comunidade Terra da Paz e demais amigos moradores.

E agora vamos trazendo mais música para você. Agora você vai acompanhar a música É Uma Partida de Futebol com Dilsinho. É, para você acompanhar, dançar um pouco e já estamos de volta.

0: Beleza, é isso aí. Nós vamos para um rápido intervalo. Já já estamos de volta.
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É isso aí, gente querida, agora em Tabatinga, 14 horas e 42 minutos aqui pela sua Rádio Nacional do Alto Solimões. Ó, deixa eu repetir aqui, gente, deixa eu repetir aqui esse edital de convocação onde o presidente da Associação dos Pescadores convoca os pescadores e pescadoras e membros da diretoria para uma reunião amanhã, tá bom? A partir das 8 horas, tá certo? Vamos dando continuidade aqui à nossa programação, gente. Deixa eu trazer aqui. Bom, gente, eu quero mandar um alô especial para a família Carvalho, em especial a família da dona Elaide, seu Leandro, que moram lá no bairro Cristo Rei, e também para o Miguel Batista, para a Verônica e para os ouvintes lá na Balsa, lá no Tupi 2, a cunhada da Verônica, Alvina, que sempre acompanha a nossa programação. E lá no Tupi 1, quero mandar um abraço para a dona Maria do Livramento, né? Um abraço também vai para os nossos amigos da comunidade de Capacete, um abraço especial aí para a dona Yurides, a Ofir, né? A dona Bebé, um abraço aí para o Luan Júnior, lá em São Paulo de Olivença, lá no bairro Campinas, na Rua da Manchete. Um abraço aí para o Jurandilson, na comunidade de Porto Extrema, e também um alô especial à família Souza, na comunidade de Bom Caminho, em Benjamin Constant, e em especial ao Elivan. Ainda em Benjamin Constant, quero mandar um abraço para o seu Raimundo Colli e a dona Raimunda, lá na comunidade de São

José, pessoas maravilhosas que estão sempre na companhia da gente, né? Muito obrigado, tá certo, gente? Aí o seu Raimundo. É, quando eu fiz um convite pro seu Raimundo tocar um violão, ele tocou naquele dia ao vivo, né? Maravilha, seu Raimundo, um abraço pro senhor. É, então, mas é, o senhor tocou, mas fica outro convite. Se quiser tocar, né, vem aqui até a rádio quando tiver uma oportunidade. Pode trazer o violão aqui e a gente toca aqui, tá bom? Um alô aí para o seu Delcinei Rodrigues Carvalho lá na, e também para a sua família lá na comunidade dos Cocamas e para o seu Aloísio.

0: Minha gente, hoje é um dia muito bacana, né? Hoje...
1: Hoje é dia de...
0: Então, hoje, dia 25 de setembro, foi publicada no Diário Oficial da União a Lei de 15.101 de 2025, que institui 25 de setembro como Dia Nacional do Rádio. A norma foi sancionada sem vetos na segunda-feira, né, pelo presidente da República. O dia 25 de setembro foi escolhido para homenagem por ser data de nascimento de Edgar Roquette Pinto, nascido na cidade do Rio de Janeiro em 1884, médico, professor e antropólogo. Ele desempenhou um importante papel na implantação e na disseminação do rádio no país, considerado o pai da radiodifusão no Brasil. Interessante, gente, que o cara que fundou rádio no Brasil, Edgar Roquette Pinto, não era comunicador nem jornalista, né? Nada assim, nada de comunicação. Ele era médico, era professor e antropólogo, né? Então, mesmo assim, ele trouxe, né, difundiu aqui no Brasil essa cultura maravilhosa do rádio, tá bom? Olha só que coisa interessante. Então, Roquette Pinto fundou em 1923 a primeira emissora brasileira. Foi o Roquette Pinto, lembrando que ele não era jornalista, ele não era da comunicação social. Ele era médico, ele era professor e antropólogo, tá bom? E Roquette Pinto fundou em 1923 a primeira emissora brasileira, a Rádio Sociedade do Rio de Janeiro, atual Rádio MEC, tá? Até hoje existe a Rádio MEC, que faz parte, né, que fica dentro da Empresa Brasil de Comunicação, EBC. A nova norma teve origem em um projeto de lei apresentado pelo Poder Executivo, o PL 2469/2022. Durante sua tramitação no Senado, o projeto teve como relator o senador Wilder Moraes, do PL. O texto foi aprovado em dezembro em decisão terminativa na Comissão de Educação e Cultura do Senado. Em seu parecer, Wilder ressaltou a importância histórica de Edgar Roquette Pinto, destacando a sua contribuição inestimável para a comunicação e a capacidade transformadora do rádio na vida de milhões de brasileiros. Como um fenômeno cultural e comunicacional, o rádio constituiu um divisor de águas na maneira como a sociedade brasileira se comunica e se informa, e sua celebração é imperativa para que se reconheça a magnitude do impacto desse veículo de comunicação em nosso tecido social, afirma o senador em seu parecer. Então, aí essa informação, gente, é da Rádio Agência. Perdão, é da Rádio Câmara, né? Então, gente, é isso aí. Hoje, dia 25 de setembro, é o Dia Nacional do Rádio. Vamos lá, então, vamos trazendo música para você.

Vamos agora trazendo a próxima canção. Você vai ouvir a música Amor Impossível, com Mari Fernandes. Já já estamos de volta.

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Beleza, já já estaremos trazendo aí mais informações para vocês, tá bom? E agora em Tabatinga, 13 horas e 56 minutos. Quero mandar meu alô para os amigos que estão na sintonia do programa, muito obrigado, um abraço aí para o seu Vital, né? Um abraço para o seu Vital, um abraço para a sua filha Marilu, um abraço também para o nosso querido amigo ouvinte, o Breno, né? O Breno que nos acompanha lá, deixa eu ver como é, de Petrolina, né? Muito obrigado, Breno, um abraço também vai para a dona Silene, para a família Noronha, um abraço para a dona Raimunda lá no bairro da Porto Brás, tá bom? Um abraço para o Sildenei Brito.

0: Também quero mandar um abraço para os amigos lá da cidade de Letícia. Meu muito obrigado pelo carinho. Vamos agora trazendo mais música para você e logo em seguida você vai acompanhar o intervalo, né? Vamos então ouvir a música A Lua com Alanzinho e Lorenzo. Já já estamos de volta.
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1: Agora são 4 horas em Brasília. Boa tarde. Eu sou Bianca Paiva e este é o Nacional Notícias com o destaque do momento. O assédio eleitoral no trabalho é um dos crimes que precisam ser reconhecidos, denunciados e combatidos em tempos de eleições. Ele ocorre quando empregados são submetidos à coação, intimidação, ameaça, humilhação ou constrangimento com o objetivo de influenciar ou manipular o voto, o apoio, a orientação ou a manifestação política. O repórter Madison Euler conta pra gente que mais de 580 denúncias de assédio eleitoral já foram recebidas pelo Ministério Público do Trabalho neste ano.
2: Elas foram registradas somente neste mês de setembro. A região sudeste lidera o número de ocorrências com 207 denúncias, seguida do nordeste com 144 registros. São Paulo, Rio de Janeiro e Belo Horizonte aparecem entre os locais com maior número de denúncias. Dados do painel de assédio eleitoral da Justiça do Trabalho mostram que, entre a primeira semana de maio do ano passado e esta quinta-feira, 815 processos foram identificados como relacionados ao tema. As denúncias envolvem ameaças de demissão ou de prejuízos nas condições de trabalho em razão do resultado das eleições, imposição do uso de materiais de campanha, perseguição por divergências políticas e constrangimento para apoiar ou participar de atos ligados a determinada candidatura.
1: Esse foi o repórter Madison Euler. 4 horas, 2 minutos, Nacional Notícias. Próxima edição, às 5 horas.
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15: Legal, gente, agora em Tabatinga, 14 horas e 4 minutos. Daqui a pouco estarei trazendo, então, a nossa entrevista de hoje, onde Kátia Franco conversou com o psicólogo, né, Gerson Bento, falando aí sobre o Setembro Amarelo, tá bom? Vamos agora de música. Eu Vou Pedir a Lua com Borba de Paula.

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0: Beleza, gente. Agora em Tabatinga, 14 horas e 12 minutos. Vamos para o nosso quadro de entrevista.
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0: Setembro Amarelo é a campanha brasileira de conscientização sobre a prevenção ao suicídio e a valorização da saúde mental. Sobre esse assunto, Kátia Franco conversou com o psicólogo Gerson Bento. Vamos acompanhar, é a segunda parte da entrevista.
2: Aqui conosco o psicólogo Gerson Bento, que é servidor público da Secretaria Municipal de Saúde e atua nas equipes de saúde de multiprofissionais aqui em Tabatinga. Vamos falar sobre Setembro Amarelo, tá, gente? Psicólogo, bem-vindo. O senhor me falou que esteve recentemente aqui, né, no estúdio da Nacional. Bem-vindo, tudo bem?
3: Estamos bem e agradecer pelo convite, né? Agradecer pela disponibilidade de nos convidar para vir aqui falar sobre esse tema extremamente importante, que na verdade a gente fala sobre a vida, né? Sobre a vida humana, que eu acho que é isso que é mais importante a gente falar.
2: E aqui a nossa ouvinte, a Adriana, mandou aqui uma mensagem dizendo: eu mesma já sofri de depressão e a gente não ocupar e ocupar a nossa mente, ficamos perdidos. Eu encontrei cura no exercício de manhã cedo. Já é um aliado muito bom, favorável, não é, doutor?
3: Muito, muito mesmo. Hoje a gente sabe que atividade física não é modinha,
2: É.
3: não a gente da psicologia,
2: Não é só
3: como
2: uma questão
3: psicólogo, eu
2: estética,
3: oriento muito
2: física.
3: meus pacientes, porque não é uma questão estética, mas a orienta, a, quando o psicólogo orienta a atividade física, é uma orientação daquelas coisas que ninguém pode fazer pela gente, e aquela atividade que eu vou fazer e só eu vou me beneficiar. Às vezes a gente tem dificuldade, né, de tirar um tempo na nossa rotina para fazer só algo por mim. A gente trabalha, a gente é pai, a gente é mãe,
2: É
3: a gente é
2: verdade.
3: filha, a gente tem uma rotina, às vezes, cheia de coisas, mas na minha rotina, no meu dia a dia, eu preciso ter aquele momento de fazer algo por mim, que é o autocuidado que a gente fala, que é a
2: Sim,
3: atividade física,
2: autocuidado.
3: né? E aí você faz atividade física, você melhora o seu condicionamento, você come melhor, você se alimenta melhor, você dorme melhor, né? Você acorda de manhã cedo com mais disposição, com mais consciência de tudo que você precisa fazer no seu dia a dia, e você desenvolve as suas atividades de maneira saudável, né? A gente percebe
2: Perfeito.
3: quando uma pessoa está adoecida, ela meio que entra no automático, né? Tem gente que acorda de manhã, parece que aperta o botão do piloto automático e vai. Aí, às vezes, quando a pessoa de noite vai para a terapia, você pergunta dela: me conta o que que você fez hoje no dia. A pessoa não lembra, ela não sabe, assim, porque a gente vai perdendo mesmo, assim, esse contato com as coisas que a gente gosta, com por que que a gente trabalha, por que que a gente decidiu ser mãe, por que que a gente é pai. A gente não pode perder essa conexão com a nossa vida, com a nossa identidade, com quem a gente é e por que que a gente faz as coisas, que é o
2: Sim.
3: prazer de viver, né? A psicologia fala que a gente viver sem prazer é sofrimento, né? E a gente percebe que tem muita gente adoecida por causa disso. Então, a atividade física, a gente ter uma rotina de alimentação adequada, a gente dormir de 6 a 8 horas. Se você souber a quantidade de gente que está doente hoje da
2: Por falta de
3: saúde mental,
2: sono.
3: porque não está tendo uma rotina de sono adequada, né? E quando a gente sai de casa, a gente está sempre se relacionando com pessoas, né? Como é que eu estou me lidando com meus colegas de trabalho, com a minha família, né? Como é que eu estou participando das decisões, né, da sociedade? A gente está no momento da política também, a gente sabe que o nosso voto vai impactar nisso também, né?
2: É uma preocupação,
3: Isso,
2: sim.
3: né?
2: Sim.
3: Então é um momento. Todas essas coisas envolvem a saúde mental, né? Isso é cuidado com saúde mental, né?
2: Sim. O senhor trouxe aí um exemplo, né, da pessoa que ao perguntar, por exemplo, de alguém, o que você fez durante o dia, né? Porque já começa uma rotina assim bem acelerada, não é? Aí chegar no final do dia ou antes de dormir, eu lembrei de uma situação que chegou para mim. E aí, só para o senhor entender como a mente realmente vai ficando doente, gente. E eu perguntei isso, né, para uma pessoa. Né? E ela foi, diferente do exemplo que o senhor disse, ela já foi pontuando situações que ela fez durante o dia, né? Ao acordar, preparar ali o café, levar a criança para a escola, depois arrumar a casa, lavar isso, limpar isso, organizar isso, já vem almoço, já leva os outros filhos para a escola e cuida do marido, isso, isso e aquilo. E ela, então, foi pontuando situações e aí ela parou, respirou fundo e disse, nossa, eu não fiz nada por mim, não é, doutor? E aí, sabe o que aconteceu, gente? E aí eu percebi como que essa rotina diária já estava tão assim, né? Que ela mesmo nunca tinha analisado, ela começou a chorar. Então, já é um, podemos dizer que é um gatilho para a pessoa assim, né? Eu imaginei assim, nossa, ela precisa de ajuda. Não é para, porque ela sentiu, ela percebeu que onde eu estou nesse, parece que eu não existo aqui, não é? Uhum. Nesse dia, nesses dias que eu faço tudo isso. Porque em nenhum momento eu tive um dia para mim, uma hora para mim, um momento para mim. E aí ela começou a chorar e eu fiquei assim. Então, são situações como essas, né, doutor? Que podemos dizer que já é um gatilho assim para a pessoa precisa de um cuidado?
3: Exatamente, é um sinal, né?
2: É um sinal.
3: E você falou algo fundamental quando a gente fala em saúde mental, Kátia, uhum. Que é preciso de ajuda, né? A gente vive numa cultura mesmo, às vezes, que passa uma ideia de autopromoção, né? Como se tudo só dependesse de você. E as pessoas, às vezes, têm essa dificuldade em reconhecer que elas estão precisando de ajuda. E depois, eu sempre falo assim, que é uma das coisas mais corajosas, mais importantes que a gente pode fazer por nós, é pedir ajuda, né? Então, a gente saber que existe profissionais em algum lugar, em algum espaço, que eu posso estar lá pedindo essa ajuda, uhum. Né? Profissional. A gente tem nas unidades de saúde hoje de Tabatinga profissionais de psicologia para atender, né? Eu faço parte de uma equipe, né? A gente tem a coordenação de saúde mental também com psicólogos, médicos, psiquiatras que oferecem essa ajuda profissional. Então é muito importante as pessoas saberem que na saúde pública hoje do município a gente tem essa disponibilidade, né? E o próprio Ministério da Saúde, usando a internet pro lado bem, criou vários canais.

0: de acesso, né? Eu até trouxe aqui para a gente falar,
1: sim,
0: que é o
1: por
0: Pode
1: favor.
0: Falar, que é um, você pode estar acessando, baixando na loja de aplicativos o Meu SUS, e lá tem agora essa disponibilidade que é o Pode Falar. Ele é especificamente direcionado para jovens e adolescentes de 13 a 14 anos, né? Também tem disponível para mulheres que sofrem violência, a gente sabe que é um fenômeno terrível na nossa cultura. Tem o CVV, que é o Centro de Valorização da Vida, que ele funciona também, parece que tem o WhatsApp, tem ligação e tem por e-mail. Então, são canais digitais aí, né, através da internet, que você também pode estar tendo essa oportunidade de ter alguém que te escute. E todos esses canais, a partir dessa escuta inicial, depois eles fazem os direcionamentos para a gente ter esse atendimento profissional, né, ali presencial. Então, a gente ter hoje esses espaços de escuta, que às vezes é o que as pessoas precisam no primeiro momento, encontrar alguém que nos escute, né? É uma necessidade humana também ser escutado, se escutar sem julgamentos. Então, quando alguém te procura para compartilhar comigo um sofrimento, isso é muito importante a gente entender, Kátia. A gente escutar, né? Deixar a pessoa falar livremente. E aí, às vezes, o que a pessoa fala nos mobiliza, nos deixa preocupado, agoniado. A gente aprender a segurar um pouco isso. E aí, quando a pessoa terminar a fala dela, sem interrupções, sem julgamentos, sem evitar aquelas frases de efeito que às vezes a gente quer falar, né? Segurar, escutar e depois no final a gente dizer, né? O que é que eu posso fazer para te ajudar, né? E é isso, às vezes conduzir a pessoa a um local, a uma unidade de saúde, a algum lugar onde ela pode receber ajuda profissional, às vezes pegar na mão mesmo, tem gente que precisa mesmo, vamos lá tirar um tempinho do nosso dia e lá levar a pessoa numa unidade de saúde, num espaço onde ela possa receber essa ajuda. Então, as escolas, né, nos equipamentos de assistência social, enfim, né, onde tem pessoas que lidam com pessoas, às vezes é só o que a pessoa precisa. Às vezes você está numa fila do supermercado, né, alguém chega, encosta, conversa com você, e aí você diz uma palavra, a pessoa já conta toda uma problemática que ela está sofrendo, que isso é uma necessidade. E a gente tem ficado cada vez mais com dificuldade disso, de escutar, de ter pessoas, espaços, lugares onde a gente possa escutar, né? Ser escutado e depois receber essa ajuda. E quando a gente fala da questão do Setembro Amarelo, né, sobre a questão do suicídio, às vezes ter esse momento de alguém que te escute pode ser aquele limite entre a pessoa, né, tomar a atitude ou, né, seguir vivendo, né? Então, para quando a gente fala do Setembro Amarelo, quando a gente fala da questão do suicídio, a escuta, o acolhimento é fundamental nesse processo.
1: Aí, gente, então, doutor Gerson Bento, né, psicólogo, doutor Gerson Bento, trazendo essas dicas, né, de como nós podemos prevenir o suicídio. Eu falo nós, porque todos nós, por mais leigos que sejamos, não somos psicólogos, né, nem trabalhamos em algumas instituições, né, que conhecem e que podem atuar diretamente, né, trabalhar com as pessoas que pensam em tirar a sua vida, não é? Mas a gente pode ser essa escuta, né, doutor? Como eu fui. Então, você também pode ser esse abraço amigo, essa mão acolhedora, né? Eu acho que todos nós podemos fazer um pouquinho, não é? Esse acolhimento pode vir de todos, não é? Não só dos profissionais de saúde que já fazem um trabalho exemplar, mas que o bom seria se todos, né, se, por exemplo, um psicólogo ou um médico fosse com os agentes de saúde ali, né, quando eles saem lá do posto e vão até as casas, nas casas e residências, enfim, nas comunidades, não é, gente? Levando assistência, medicamento, atenção. Mas não é possível. Então, na falta disso, nós podemos agir de certa forma, acolhendo, conversando, ouvindo, sendo escuta, né? E encaminhando, acompanhando pessoas que precisam. Não esnobem, eu falo assim de uma forma para que todo mundo entenda mesmo, né? Não julguem, não critiquem, não esnobem o sentimento das pessoas, né? O que as pessoas chegam e falam para vocês, porque com certeza ali

0: tem algum significado, não tem, doutor?
1: Com certeza. Quando a gente fala de sofrimento humano, Kátia, a gente precisa entender que o sofrimento é algo singular, né? Como a gente fala, ele é individual. Só você pode falar do seu sofrimento emocional, eu do meu. Então, quando alguém chega e compartilha com você, né? E você escuta aquilo, e aquilo vai te mobilizar muitas coisas, mas entender que aquilo é meu e respeitar o que é do outro é fundamental. Você falou de algo importante também, que saúde mental precisa ser um pacto coletivo, né? É claro que tem os profissionais especialistas, como a gente chama, mas a saúde mental precisa ser um pacto coletivo, ela precisa ser um compromisso de todo mundo, né? Porque a saúde mental, o sofrimento mental não é algo que aparece assim, né? Você cai, quebra um braço, quebra um osso, você vai no médico, o médico faz um raio-x, ele vê lá o teu osso quebrado, ele faz cirurgia, enfim, né? Eles têm os procedimentos. Mas quando a gente fala de saúde mental, às vezes o ser humano ele está quebrado, ele está estraçalhado por dentro emocionalmente, mas eu estou aqui, né? Eu estou trabalhando, eu estou, né, sendo funcional, como a gente chama, isso não é aparente. E se a gente não tiver essa preocupação, uma hora você nem isso você sustenta, né? E a saúde mental é uma, quando eu falei que é essencial, é por causa disso, que ela pode te trazer comprometimentos terríveis, assim, você não pode nem conseguir
0: Graves.
1: trabalhar grave, né? Você pode, né, precisar de um tratamento mais invasivo, né? Medicação, internação, essas coisas. Então, é uma preocupação fundamental para todo mundo, né? E ela precisa ser um pacto coletivo mesmo, a gente precisa se perceber como parte de uma sociedade, né? E que a nossa atuação individual também impacta no outro, para o bem ou para o mal, né? A gente precisa sair de casa com essa preocupação de ser promotor de saúde para os outros, né? Não só para a gente. E a gente precisa cuidar do que é nosso, né? Sempre falo que todo mundo, pelo menos uma vez na vida, devia experimentar um atendimento com um psicólogo. E tem muitos mitos, muitas histórias que as pessoas contam. Tem gente que tem medo do psicólogo. Ai, será que eu estou ficando doido quando o médico ou alguém da saúde encaminha a pessoa? As pessoas chegam lá cheio de dúvidas, de esses mitos que espalham por aí de que psicólogo é para doido, né? Que psicólogo tem poderes mágicos, que vai entrar na mente das pessoas, vai manipular. Isso não é verdade. O psicólogo é esse profissional que é especialista na escuta, né? A gente passa, né, eu fiquei 6 anos numa faculdade aprendendo a escutar o ser humano por causa disso. Tem sofrimento e tem dores do outro, que eu só vou saber se ele confiar suficientemente em mim e compartilhar comigo, e eu, a partir daí, ajudá-lo a enfrentar, a lidar com essa coisa, para ele seguir vivendo aí, né? Se sentindo produtivo, funcional, socialmente saudável, né? E principalmente né? Buscando e se sentindo feliz e bem onde ele estiver.
0: Aproveitando a vida, né? Bem
1: Exatamente.
0: saudável, viu, gente? Bom, eu poderia ficar aqui amanhã toda conversando com o Dr. Gerson, mas vou ter que me despedir, tá? E agradecer muito, muito a sua participação aqui conosco. Esperamos ter novas conversas por aqui, nosso programa, aqui na programação da Nacional. Conversei com o psicólogo Gerson Bento, que é servidor público na Secretaria Municipal de Saúde aqui em Tabatinga e atua nas equipes também de saúde multiprofissionais. Doutor, muito obrigada.
1: Obrigado, Kátia. Obrigado pelo convite, né? Eu gostaria de agradecer também a nossa coordenação da atenção básica, a enfermeira Cício, secretário Jandas, né? A minha gerência, a Janaila, né? Por terem me disponibilizado, né? Porque eu estou no meu expediente de trabalho, mas sempre que aparecem esses convites, eles, mais do que eu, eles entendem a importância da gente estar vindo falar, né? Tem um monte de gente escutando você. E a gente trazer essa palavra de apoio, de suporte, de cuidado é fundamental. Então, só quero agradecer pelo convite e nós estamos disponíveis para falar sobre saúde mental sempre que você tiver aí uma disponibilidade. Obrigado.
0: Perfeito. Mais uma vez, obrigada. Bom trabalho.
2: Beleza, gente. Nós temos aqui a participação de alguns ouvintes, né? Já já nós vamos conferir então essas participações. Vamos agora para um rápido intervalo. intervalo e já já estamos de volta.
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2: Beleza pura, estamos de volta aqui no programa Tarde Cabocla, agora em Tabatinga. São exatamente 14 horas e 35 minutos. Vamos então para a nossa participação aqui com ouvintes, né? Temos aqui a participação de quem? De Adalberto Carlos Gomes, diretamente de Campinas, do estado de São Paulo. Ele diz assim: boa tarde, Otto. Tudo bem contigo? Que honra, mais uma vez, tenho a honra de estar na sintonia da nossa nacional, escutando o nosso Tarde Cabocla. Gosto muito de estar na sua companhia, pois você é muito bacana. Sempre fico grato por participar do programa. Obrigado por sua atenção. Valeu então, Adalberto, muito boa tarde para você, obrigado pela sua companhia, continue com a gente, Adalberto. E nós temos também a participação aqui da Dona Silene, muito boa tarde, Dona Silene, seja bem-vinda.
27: Olá, meu amigo, boa tarde. Estou aqui na varanda da minha casa, deitada na minha rede, porque dentro de casa mesmo ninguém aguenta, aqui tudo está horrível. E minha rede aqui para ver se melhora mais. Mas estou curtindo o programa, está muito legal. As entrevistas também estão muito boas. Tá bom? Eu gostaria de ouvir uma música com Amado Batista. Quarto Negro. Somente para curtir mesmo, tá? Eu ofereço para você. Quarto Negro. Somente para curtir mesmo, tá? Eu ofereço para você. E para o meu irmão Pepito. Tchau, Otto. Uma boa tarde para ti, tá bom?
2: Beleza, dona Silene. Beijo e abraço. Um abraço para a senhora também. Muito obrigado, então. Então, daqui a pouco nós vamos conferir essa música, né? Quarto Negro. Então já nós vamos tocar essa canção do cantor Amado Batista, pedido aí da Dona Silene, tá bom? Já nós vamos conferir para a senhora, Dona Silene, ok? E deixa eu trazer aqui, ó, mais participação. Não, por enquanto são essas participações que nós temos hoje, tá bom? Vamos ouvir então agora Quarto Negro com Amado Batista, já estamos de volta.

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0: Jornal do Rádio. Viva Maria tem bons motivos para se sentir em festa, a começar pela celebração de mais uma importante conquista para a cidadania feminina. O Supremo Tribunal Federal acabou de equiparar a licença maternidade das mães que geraram seus filhos no coração àquelas que fizeram do útero casa de aconchego para as suas filhas e filhos. A decisão garante às mães adotantes 120 dias de licença com possibilidade de prorrogação por mais 60 dias, chegando a 180. E tudo isso nos faz lembrar a luta das mulheres do Brasil que, desde o período constituinte, lá nos anos 80, se uniram à mobilização do movimento feminista que culminou com esse e outros tantos avanços em prol dos direitos humanos das mulheres na Constituição de 88. E essa história o rádio também ajudou a contar nas ondas sonoras do nosso Viva Maria e está devidamente registrada no episódio 6 da série que a gente produziu para comemorar a trajetória de vida e de luta desse nosso programa. 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
0: Na segunda metade dos anos 80, Viva Maria viveu um de seus momentos mais marcantes de articulação política, porque acompanhou muito de perto o período pré-constituinte e se somou à mobilização das mulheres do Brasil no chamado Lobby do Batom. Em março de 1987, movimentos de mulheres de todo o país se organizaram para entregar ao Congresso Nacional a Carta das Mulheres Brasileiras aos Constituintes. O documento reunia importantes reivindicações, tais como a igualdade de direitos e obrigações entre homens e mulheres, igualdade salarial, licença maternidade de 120 dias, licença paternidade, direito à titularidade da terra para as trabalhadoras rurais, planejamento familiar e o enfrentamento da violência doméstica. E já no dia seguinte à entrega da carta, em 27 de março de 1987, Viva Maria abriu sua edição destacando a presença das mulheres dentro do Congresso Nacional. Elas ocupavam os corredores, entoavam gritos de guerra e reivindicavam seus espaços, garantindo que aquela pauta fosse ouvida e devidamente registrada no processo constituinte.
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Oi, oi, gente, bom dia. Vou começar esse nosso programa de hoje, ó, dando cambalhota, porque hoje, 27 de março, é o dia do circo. Opa, coisa boa! O dia do circo é hoje, mas nós, Marias, nos encarregamos de armá-lo ontem na Câmara dos Deputados, momentos antes da entrega solene da Carta das Mulheres aos Constituintes. Como vocês sabem, estava previsto que o ato seria feito no Salão Nobre. Só que na hora H, o dito salão ficou pequeno para as mais de 300 mulheres presentes. Estava todo mundo que nem sardinha em lata. Conclusão, unidas em coro, começamos a pedir a ocupação da galeria. Democracia é mulher na galeria. A partir daí, a lona do circo foi armada.

0: Num primeiro momento, ninguém se entendia. O protesto era geral.
1: Nós queremos lá, porque nós queremos um lugar melhor do que esse lugar aqui. Se nós vemos todos os movimentos de todos os lugares, nós vamos ficar aqui no lugar apertado, porque se tem lugar melhor para nós. Por que só esse lugar para nós?
0: Por que esse lugar só para nós? É isso aí, o protesto de Bernadete Souza Pereira, militante do movimento Mulher de São Paulo. E é lógico que o protesto dela foi engrossado em coro por todas que lá estavam. A palavra de ordem era esta: somos muitas, mais da metade. Por isso lutamos pela liberdade.
2: Somos muitas, mais da metade. Por isso lutamos pela igualdade. Somos muitas, mais da metade. Por isso lutamos pela igualdade.
0: E depois deste recado, que acima de tudo é constatação, conseguimos finalmente galgar o Salão Verde no piso superior. Todo o percurso foi feito ao som de uma música que você aí, Maria, ó, precisa aprender rapidinho. Preste atenção. Vem nosso direito, e se não tem nosso direito, o Brasil perde também. Nosso direito vem, e pelo menos o direito de ocupar as galerias veio. Com ele, um fato inédito na Casa dos Parlamentares: a tomada da mesa por apenas mulheres constituintes. Só dava elas. O presidente em exercício, o deputado Arnaldo Faria de Sá, do PTB de São Paulo, chamou uma a uma para compor a mesa. Deu para arrepiar, viu, minha gente? Tanto assim que o próprio deputado Ulisses Guimarães, logo que voltou a presidir os trabalhos após o discurso da aplaudidíssima Cristina Tavares, disse:
3: senhores constituintes, senhoras constituintes, eu desejo, como presidente da Casa, registrar este acontecimento de grande importância na vida política e principalmente na elaboração que se processa da futura Carta Magna desse país. Eu quero saudar as mulheres que aqui vieram de todas as partes do Brasil. São bem-vindas e é uma presença que muito nos estimula. Quero agradecer a cooperação das mulheres, 26 mulheres que integram historicamente, porque nunca ocorreu isso antes. Quero registrar a presença de figuras nacionais na luta pelos direitos da mulher, que também estão na casa: Ruth Escobar, Lúcia, Amanda, Maria Elvina, Jandira Frejali, Irundi Pogliosi, e também a presidência do Conselho da Mulher, Jaqueline Pitangui, e a sufragista Carmen Portinho. Mais do que o meu discurso de saudação, são as palmas, os constituintes em pé, saudando a justiça que será feita através da constituinte, a luta aos direitos e às reivindicações da mulher do Brasil. Muito obrigado.
0: Opa! É claro que esses aplausos também foram divididos entre a presidente do CNDM, Conselho Nacional dos Direitos da Mulher, Jaqueline Pitangui, e ainda com a sufragista Carmen Portinho, feminista histórica que lutou pelo direito do voto feminino em 1932 e que, por sinal, assistiu com emoção essa nossa mobilização inédita na história das mulheres neste nosso país. 10 horas, 12 minutos.

0: constituintes, Viva Maria se consolidou como um espaço permanente de visibilidade e acompanhamento das lutas das mulheres no Brasil. 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
7: Beleza, gente, tá aí, né, o quadro Viva Maria. Bom, gente, nós temos aqui a resposta do nosso querido amigo ouvinte, o Aldo Alberto Carlos, lá de Campinas, São Paulo. Ele diz obrigado, né, essa música, obrigado ao homem do campo, que linda esta canção, letra maravilhosa e verdadeira. Me emocionei sempre, vivi no campo até meus 28 anos, sei como é difícil. Um abraço, valeu então, Adalberto, um forte abraço para você, tá bom? É isso aí, agora em Tabatinga, 14 horas e 57 minutos. É isso aí, nós vamos encerrando então a nossa programação, já chegamos ao final do programa, voltamos na segunda-feira. O programa hoje teve a apresentação de Otto Farias, coordenação de Mislene Ferreira, Bianca Petená, gerente das rádios Nacional, e Carlos Sena, gerente das rádios EBC. O programa volta na segunda-feira. Forte abraço, fiquem com a música. Eu só quero um xodó com Dominguinhos.

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1: Agora são 5 horas em Brasília. Boa tarde. Eu sou Bianca Paiva e este é o Nacional Notícias com o destaque do momento. Em Minas Gerais, centenas de aparelhos celulares que haviam sido roubados ou furtados foram recuperados pelas forças policiais. Agora o trabalho por lá é devolver esses dispositivos para os donos. Quem conta tudo

0: para a gente é Leandro Siqueira, da Rádio Inconfidência de Belo Horizonte.
1: 315 celulares recuperados pelas forças de segurança do Estado já estão disponíveis para serem restituídos aos donos. A Polícia Civil divulgou que deu início à quinta etapa do projeto Tá Entregue, em que aparelhos celulares furtados, roubados ou extraviados e recuperados através de investigações e operações da Polícia Civil, Polícia Militar e outros órgãos são devolvidos. Segundo a delegada e coordenadora do projeto, Amanda Pires, a partir desta etapa, o programa será estendido para as demais regiões do Estado.
2: A interiorização é um processo importante, né, deste movimento que pretende atender então todo o Estado de Minas Gerais com essa prestação de serviço.
1: Dois fatores fundamentais sustentam a possibilidade da restituição dos celulares: o registro do boletim de ocorrência e o e-mail, número de identificação do aparelho. Os proprietários dos aparelhos recuperados são notificados através de mensagens de celular, mas é necessário comprovar a posse para fazer a retirada. Nos casos de furto ou extravio do celular, o registro do boletim de ocorrência pode ser feito pela internet na página da Delegacia Virtual, www.delegaciavirtual.sids.mg.gov.br.
0: É isso, ouvimos o Leandro Siqueira, da Rádio Inconfidência, nossa parceira aí da Rede Nacional de Comunicação Pública. 5:02, esse foi o Nacional Notícias. Mais informações às 6:30 no Repórter Nacional. Espero você.
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16: Olá, amigos e amigas, muito boa tarde, são 5 horas e 6 minutos, começando É Tudo Brasil aqui na sua Rádio Nacional, Rio de Janeiro, FM 87.1 e AM 1130. Eu sou Luciana Valle, fico com você até às 6 horas, transmitindo É Tudo Brasil para os ouvintes do Rio de Janeiro, São Paulo, Brasília, no AM 980, São Luís, Recife, Amazônia, em ondas curtas, Alto Solimões e a Rádio Ceará, nessa parceria com a gente. Estamos no YouTube, no Instagram, no Facebook e no X, arroba Rádio Nacional BR, para você acompanhar todas as novidades. Joca Sanches trabalhando comigo hoje na técnica, Rosalina Rocha na assistência de estúdio. É sexta-feira, 25 de setembro de 2026.

Começa hoje no Rio de Janeiro o Festival Memória do Cavaquinho Brasileiro 2026. A programação segue até domingo no Centro da Música Carioca Arthur da Távola, na Tijuca, Zona Norte. Hoje, Mauro Diniz se apresenta, batendo papo com o público. Na sequência, o show está começando praticamente neste momento, com entrada franca. Quem estiver aí pela Tijuca, já dá um confere lá no Centro da Música Carioca. Tem programação amanhã a partir das 14h, com oficina de cavaquinho com Márcio Huck. Às 17h, começa a roda de samba com o grupo Sambreja. Ingressos à venda para a oficina de cavaquinho e a roda de samba lá no site Simpla. Domingo, dia 27, 11 da manhã, o Festival Memória do Cavaquinho Brasileiro começa a sua programação mais cedo, 11 horas. O show será com Iaiá do Cavaco, acompanhada de Lúcio Rodrigues no violão sete cordas e Edgar Araújo na percussão. Ingressos também à venda no Simpla. Anota o endereço do Centro da Música Carioca, Rua Conde de Bonfim, 824, na Tijuca, Rio de Janeiro.

É o Festival Memória do Cavaquinho Brasileiro, rolando no Centro da Música Carioca, Arthur da Távola. Hoje, de hoje até domingo. Agora 5:09, é Tudo Brasil na Rádio Nacional. A gente volta aqui com a agenda da Semana de Arte do Rio, que termina neste fim de semana. Aqui no ETB eu trago algumas das principais atrações. Para quem curte a cultura hip-hop, amanhã na Praça 15, no centro do Rio, acontece o Festival Rap Bazar Brasil, a partir de 1 da tarde, com entrada gratuita. Vai rolar Major RD como headliner deste line-up. Artistas de diferentes gerações e vertentes da música urbana, como Raíssa Real, Damas do Rap, Fih, Duda do Borel e MC Julaine. Para a turma do samba, vai ter Jorge Aragão no Palácio Capanema, amanhã também, 6 da tarde, com sucessos da carreira. Lá no Pilotis do edifício Capanema, tá certo? Rua da Imprensa 16, no centro. No domingo, na programação da Semana de Arte do Rio, a partir de 1 da tarde, o VLT do Samba e a

Feira das Iabás ocupam a Praça da Pira, ali pertinho da Orla Conde, no centro. E na Praça 15, o Festival Paredão começa 14h no domingo. Na Cinelândia, às 16h, o público poderá conferir o Esquenta Honk Festival, um encontro que reúne diferentes fanfarras e blocos ao ar livre. E encerrando a Semana de Arte do Rio, nos Arcos da Lapa, o Festival Solar Eu Prefiro Ser, fazendo homenagem a Ney Matogrosso. No palco se apresentam Juliana Linhares, Linda Quebrada, MC Tá, Meli, Tássia Reis e Xênia França. Domingo, então, 18h, encerrando a Semana de Arte do Rio, nos Arcos da Lapa, com o Festival Solar Eu Prefiro Ser. E a gente ouve aqui no É Tudo Brasil, Jorge Aragão, Samba aí, papai. E tem Ney Matogrosso com samba de Martinho da Vila, Ex-Amor.

0: Ney Matogrosso com o ex-amor de Martinho da Vila. Agora 5 horas e 19 minutos.
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0: Ryan Fidelis chegando aqui no É Tudo Brasil com o seu corpo suado. É isso mesmo, jovem de 21 anos, nascido em Florianópolis, apresentando pra gente o seu novo álbum. Aliás, álbum lançado em agosto aqui no Rio de Janeiro, Tons de Marrom. Ele aparece por aqui para bater um papo com a gente. Ryan Fidelis, tudo bem contigo?
1: Tudo bem, como é que tá? Obrigado pelo convite mais uma vez aqui.
0: Prazer é nosso.
1: Um pouquinho.
0: Já tô sabendo que você chegou no Rio cheio de charme.
1: Pois
0: chegou
1: é,
0: com o corpo mãe, suado e cheio de charme.
1: É isso aí, trouxemos o sol também pro Rio. Fazia tempo que não fazia um solzinho. E olha, amanhã vai ter um lindo evento que eu vou poder participar, ter a honra de participar no Viaduto de Madureira. Pra mim vai ser uma honra enorme poder pisar e cantar nesse lugar.
0: Muito legal. Eu falava de agosto, quando você esteve aqui lançando o álbum, Tons de Marrom. É recente, obviamente. E de lá pra cá, como é que ficou essa agitação aí com o trabalho novo na praça?
1: Cara, então, o show no Rio aqui foi mágico, assim, né? Casa lotada, sold out, assim, muita gente ficou de fora. Então, muita gente do Rio me cobrou um retorno também, e graças a Deus a gente pôde voltar, assim, mas tá sendo muito legal essa recepção. E o Rio é um lugar que é muito quente nesse sentido do R&B, do charme, né? A galera gosta muito desse tipo de som e me abraça demais também, né? Abraça o meu trabalho, então eu adoro estar aqui, assim.
0: Que legal, você esteve lá no Solar de Botafogo, então ele é solar, minha gente, tá bom? O público do Rio pedindo, né, uma outra apresentação aí do álbum por aqui, e a gente espera realmente que o sol tenha vindo para ficar e que o seu sábado seja solar lá no Viaduto de Madureira. Ryan Fidelis é a atração principal da abertura de um programa, de um projeto, né, do Rio Cheio de Charme. Conta pra gente o que você tá preparando amanhã pro público, lá no Viaduto de Madureira, Ryan.
1: Então, amanhã vai ser um show diferente, né, do que foi o show no Solar de Botafogo. A gente vai fazer um show um pouco mais dançante, um pouco mais pra cima, pra acompanhar a vibe do Baile Charme, né? A gente quer trazer um pouco dessa coisa dançante, do passinho. Então a gente trouxe essa energia pro show também. Então vai ser um show especial, não vai ser o mesmo show que a galera do Solar de Botafogo foi, né? Então quem foi vai ter outra experiência também, quem não foi vai poder ter um gostinho também do nosso show.
0: Olha, Viaduto de Madureira é uma experiência. O Baile Charme do Viaduto de Madureira é uma experiência. Você já teve oportunidade de pintar por lá?
1: Não, então, eu vou estar realizando um sonho de estar indo lá, ainda por cima poder cantar, assim, pra mim vai ser, pô, um sonho realizado mesmo pra mim que gosta dessa cultura do Baile Charme, gosta do passinho, gosta de dança, gosta de R&B, né?
0: Sim.
1: Eu sou um consumidor acima de tudo, né? Então, pra mim vai ser uma honra estar nesse lugar que é tão, tão histórico e especial pra nossa cultura preta e do R&B também.
0: Isso aí. Daqui a pouco eu anuncio aqui o projeto, né, do Baile Charme no Viaduto de Madureira, que vai percorrer aí outras regiões, né, levando o charme, né, para além da Zona Norte do Rio de Janeiro. Vamos ouvir mais do Ryan Fidelis, ele que está batendo um papo com a gente aqui no É Tudo Brasil, com Rosa Maria. Ah, sim, eu só não anunciei na primeira faixa, que a gente ouviu aqui na abertura do papo, o Ryan está cantando com a Nina, né, que assim, uma voz espetacular também, um swingado maravilhoso. Rosa Maria vem agora na sequência.

0: Rosa Maria, mais uma faixa do álbum Tons de Marrom, de Rian Fidelis. Rian, essa Rosa Maria é real?
1: Não, essa Rosa Maria não existe. Quer dizer, muita música, muita coisa que eu escrevo e boa parte desse disco é muito, muito ficcional, assim, né?
0: É sentimento mesmo, gente, né?
1: É uma história que eu criei ali pra gente poder contar uma coisa que as pessoas pudessem se identificar, assim, sinceramente, assim, uma história real, assim, como se fosse um filme, né? E eu acho legal que muita gente consegue se identificar a partir dessas situações que são muito do dia a dia, né? Mesmo não existindo a Rosa Maria, de fato, na vida real, não existindo, enfim, o Kaique, que é esse eu lírico que tá no disco aí. Acho que muita gente consegue se conectar com as letras e as composições de cada música, porque eu gosto de contar muita coisa do cotidiano, assim, né? Do dia a dia, que a gente pode ver na nossa vida mesmo, se identificar.
0: Isso aí. Tem uma história que fala diretamente ao coração de cada um.
1: É isso aí.
0: Me conta uma coisa, você se apresenta lá no Viaduto de Madureira com banda, como é que você, quem é que você está trazendo para esse show?
1: Mas esse show vai ser eu e meu DJ True Beats, vai ser um modelo de show diferente, né? Que eu nunca trouxe no Rio, né? Então vai ser uma experiência nova também nesse sentido. E eu sei que vai ficar lindo assim também lá no Viaduto. Vai fazer todo sentido também trazer o DJ ali ao vivo. Acho que vai ficar lindo demais.
0: Sim, com certeza. Você ainda brinca de beatmaker?
1: Ah, com certeza, não só brinco, como trabalho com alguns artistas aí que eu gosto, assim, eu sempre gosto de estar produzindo. É um lado meu que eu gosto sempre estar aguçando, assim, né, porque foi algo que me construiu muito como artista também, como compositor. Esse lado de produtor sempre foi um braço muito chave, assim, dentro da minha forma de criar, assim, né, no meu processo criativo.
0: Por falar em processo criativo, você aproveita essas vindas ao Rio de Janeiro para estabelecer algumas novas conexões, procurar aí, sei lá, eventuais parcerias?
1: Com certeza, acho que a cena aqui do Rio do R&B é muito forte, assim, temos diversos artistas de segmento que, né, que estão despontando aí, que estão fazendo projetos muito legais, assim. Então, sempre que eu tô aqui, eu também tento convidar a galera para ir nos shows, nos eventos. Que eu acho que é bom estar perto, assim, criar uma sensação de comunidade, assim, a gente colaborar. É bom para todo mundo, né? É bom pra gente, é bom pro público, né? Todo mundo sai ganhando nessa.
0: Isso aí. Que hora começa o Baile Charme de amanhã com você no Viaduto de Madureira?
1: Os portões abrem às 10 horas e até às 11 horas a entrada é grátis. Então, né, quem chegar cedo vai poder curtir o baile de graça aí, né?
0: E pegar os melhores lugares.
1: É isso aí.
0: É, chega cedo aí. Passou das 11 também pagando, vai ser feliz do mesmo jeito. Baile Charme do Viaduto de Madureira, o Rio cheio de charme. A proposta, na verdade, é uma abertura, né, para levar o Baile Charme para a Zona Sul da cidade, maravilhosa. Né, claro que tem toda uma história, né, o legado de Madureira, do Baile Charme, mas... A intenção também de expandir isso para outras fronteiras. Então, eu estou com datas aqui, por exemplo. Amanhã o Rian está lá. Depois, no dia 17 de outubro, o Baile Charme do Viaduto de Madureira vai rolar no Parque Garota de Ipanema. Tá vendo? Vai ter Charme em Ipanema com Corello DJ. No Arpoador. Arpoador.
1: Coisa linda.
0: Isso. E 29 de novembro, também no Arpoador, o Baile Charme com DJ Saddam. Você já fez som com algum dos dois?
1: Ainda não, ainda não tive oportunidade, mas se Deus quiser, em breve.
0: É isso aí. É como você falou, essa cena no Rio de Janeiro é forte. Você continua em Florianópolis?
1: Estou morando em Floripa ainda. Eu amo vir pro Rio, né? Também estou direto em São Paulo, mas o lugarzinho do meu coração ainda é lá no sul, Floripa.
0: Eu imagino que sim. Por lá existe alguma pista, assim, pro charme? Aquela coisa...
1: Tem.
0: Aquele reduto fiel mesmo?
1: Tem. Lá em Floripa a gente tem o Baile Charme de lá também, né? Tem esse evento que rola por lá também. Então tem uma galera também que curte muito esse... Né, segmento ali, né? Então tem basicamente uma réplica, assim, do Baile Charme do Viaduto, assim. A galera faz o passinho, só toca Charme, anos 90, 2000, hip hop, assim. É bem legal, assim, já fui algumas vezes, é bem interessante. Mas agora, pô, poder ir no original, né, do Viaduto de Madureira também é demais.
0: Vamos curtir Tons de Marrom, a faixa título do álbum de Ryan Fidelis. É tudo Brasil na Rádio Nacional.

0: de Marrom, disco de Rhythm Blues, né, que a gente ouve aqui no É Tudo Brasil com Rian Fidelis. Ele que vai estar amanhã no Viaduto de Madureira, no Baile Charme lá, com o DJ, né, fazendo a pista ferver a partir de 10, né, para as pessoas que chegarem até 11 horas, entrada gratuita. A partir das 11, então, né, só dá Rian Fidelis na pista. É, ele é, obviamente, né, um nome dessa nova cena no Brasil, né? A gente traz aqui muitas referências do gênero com Tim Maia, com Cassiano, com Jorge Benjor. E ele vem, né, trazendo todas essas influências aí também na sua música. Compondo, cantando. Dança também, Rian? Troca uns passinhos?
1: Eu tento, vai. Vou dizer que eu sou dançarino também, mas eu tenho meu gingado.
0: Então tá bom demais. Amanhã você cola na rapaziada lá, você aprende os principais passos assim em dois tempos, rapidinho na coreografia.
1: Já tô ansioso pra aprender pra dançar com a galera já.
0: Muito legal. Rian, vai ser uma noite incrível, maravilhosa, vai estar calor, né? Você vai levar o corpo suado e a galera vai sair de lá encharcada. Vai ser muito bonito. Parabéns pelo convite, né? Aqueles

0: possam fazer outras edições também no Viaduto de Madureira. E fazer uma ponte aí também, Rio Floripa, né? Com os caras que você, obviamente, já, de alguma forma, inspira também aí em Curitiba, não, gente, em Santa Catarina, né?
1: Isso aí, com certeza, eu acho que... Acho não, tenho certeza que vai ser uma noite maravilhosa, estou muito, muito ansioso. Como falei, vai ser uma realização de um sonho. E é isso, espero todo mundo lá, né? Quem é do Rio de Janeiro aí, todos convidados, né? O evento, como eu falei, até às 23 horas. Totalmente de graça, então não tem nem desculpa, é só chegar, o dia vai estar lindo, né, calor, como você falou, é só chegar.
0: Muito legal. Lembrando que Tons de Marrom já está disponível em todas as plataformas de streaming, a produção musical é de Rian Fidelis e Júlio Mocio. Parabéns, Rian, mais uma vez, o trabalho está muito legal. Um super
1: obrigado,
0: sábado para você no Viaduto.
1: Obrigado.
0: Até a próxima.
1: Também, um ótimo final de semana.
0: Valeu, para você também. A gente vai encerrando com Sobrenatural. Essa já é uma música do último álbum, o disco Alma, de Rian Fidelis.

0: 5 horas e 40 minutos. É tudo Brasil, até às 6.
1: 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Eu tô passando aqui para convidar todos vocês do programa É Tudo Brasil para conferirem meu novo audiovisual. É o Jefinho Dentro da Quebrada 2, que foi gravado lá na quadra do Império Serrano, que brevemente estará disponível para todos vocês conferirem, tá? E a minha nova música, a música Paraíso, com o meu irmão Magrão do grupo Benza Deus, já está disponível. Então peça já a música no programa É Tudo Brasil. Tamo junto, beijo no coração e vambora!
0: Olha aí, vambora, gente. É Madureira no É Tudo Brasil. O cantor carioca Jefinho, ex-vocalista do Exalta, apresentando mais um capítulo de sua carreira solo. O single Paraíso, parceria com o Magrão do grupo Benza Deus, que acaba de chegar às plataformas digitais. Composição autoral vem da fase em que Jefinho integrou o grupo Estilo de Ser, depois da sua saída do Exalta, né? Onde ele ficou por 9 anos. Agora a música retorna em um novo momento de sua carreira, ganhando nova interpretação e a participação de Magrão. Confere aí.
2: Senhoras e senhores, com vocês, do Dentro da Quebrada, torça muito barulho, Magrão, Benza Deus! É isso, moleque! Vambora, Jefinho!
3: Essa aqui faz parte da nossa história. Vai!
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A agenda de samba no Rio de Janeiro traz o cantor e compositor Chico Alves amanhã ao Espaço Paulão Sete Cordas, na Lapa. Aos 58 anos, Chico Alves é autor de mais de 150 composições gravadas por nomes como Leila Pinheiro, Ginga, Áurea Martins, Moacir Luz, Toninho Gerais e Quarteto em Si. O artista é capixaba, nascido em Fundão, na região metropolitana de Vitória. Despontou nas rodas de samba de Niterói e do Rio no começo da década de 2000. Fez parte dos grupos Unha de Gato e Sambalangandã, grupo que durante 7 anos manteve uma roda antológica no mercado das pulgas em Santa Teresa, e com quem ele gravou Fuzuê, álbum de 2012. O primeiro disco solo de Chico Alves, Pra Iaiá Rodar a Saia, de 2017, foi indicado ao Prêmio da Música Brasileira na categoria Regionais. Compositores como Toninho Gerais, Moacir Luz, Wilson das Neves, Xande de Pilares, Toninho Nascimento e Raimundo Fagner estão entre os principais parceiros de Chico Alves. Lembrando, então, neste sábado, 10 da noite, no Espaço Paulão Sete Cordas, Rua do Lavradio, número 11, em frente ao Rio Cenário.

Chico Alves, no Espaço Cultural Paulão Sete Cordas, na Lapa, é hoje. Eu falei errado, falei que era amanhã. Não é amanhã. É hoje, logo mais às 10 horas, Rua do Lavradio, número 11, na Lapa, em frente ao Rio Cenário, aqui no centro do Rio. E eu continuo com Chico Alves aqui agora com a interpretação de Roberta Sá, Luz da Minha Vida, composição dele e o parceiro Toninho Gerais.

5:51, é tudo Brasil na Rádio Nacional. E amanhã é dia de aplaudir Francis Raime e Olivia Raime no Rio de Janeiro. O casal leva ao palco da Acaso Cultural em Botafogo o espetáculo Dois Franciscos, o show, a partir das 8 da noite. O repertório revisita mais de 5 décadas das parcerias de Francis com Chico Buarque. Atrás da Porta, Trocando em Miúdos, Vai Passar, em novos arranjos de Francis Raime, sob a direção de Flávio Marinho. Ao lado do casal, o violoncelista Hugo Pilger completa o encontro. Acaso Cultural, Rua Vicente de Souza, número 16, em Botafogo. De Chico Buarque, Francis e Olivia Raime apresentam O Que Será, do álbum Alma Música, gravado em 2011.

Dança de Oiá, composição de João Martins e Raul DiCaprio, na interpretação de Renata Jambeiro, para encerrar É Tudo Brasil desta sexta-feira. Muito obrigada pela sua companhia, tenha um ótimo final de semana. O programa está de volta na segunda, ao vivo, a partir das 5, aqui na sua Rádio Nacional. A apresentação, Luciana Valle, com trabalhos técnicos de Joca Sanz, assistência de estúdio, Rosalina Rocha. A produção executiva é de Cláudio da Mata e Luciana Valle e a coordenação geral de Cíntia Cruz. Abraço forte, gente, e até segunda!

Muito boa noite a todos. Hoje, 25/9/2026, sexta-feira, eu sou Marcelo Smigol e ao meu lado aqui, comentários de Brenda Balbi e Luiz Ferreira, trabalhos técnicos das feras Carlito Gondim, Joca Sanz, Jorge Brum, Lucas Alexandre, Roberto Barrucho, Rui Franklin e Virgílio dos Santos, com a produção executiva luxuosa de Luiz Ferreira e professor Wagner Gomes. Está no ar no Mundo da Bola de hoje. E o novo ciclo da seleção brasileira não começou muito bem. O Brasil sofreu para arrancar o empate em 1-1 contra a Austrália hoje cedo, em partida disputada no Queensland Country Bank Stadium, em Townsville, na Austrália. É, Nestori Irukandun. Enfim, foi ele que abriu o placar para os soqueiros em cobrança de falta, que o arqueiro Hugo Souza aceitou. E depois o nosso querido

0: Digo, menino, revelado no Vasco, Ryan salvou a equipe de Carlo Ancelotti literalmente no último lance da partida. O treinador italiano foi questionado sobre a atuação ruim da seleção brasileira na coletiva de imprensa. Para começar, Dom Carleto rechaçou a ideia de empate com sabor de derrota.
1: Tanto não é um sabor de derrota, porque é um empate. Eu acho que a equipe podia ganhar, tivemos oportunidades. Era difícil jogar nesse campo. A verdade é que depois encaixamos gol e a equipe reaccionou. E tive um empate merecido ao final. Temos que ser pacientes, porque são testes que temos que fazer, dar oportunidade aos jovens que jogam menos e seguir na frente, porque era um teste e também o próximo vai ser outro teste.
0: E sobre a bronca da torcida nas redes sociais, o técnico Ancelotti afirmou que é preciso ter paciência com a seleção brasileira neste momento.
1: Não é um início de um ciclo, é uma continuação de um ciclo que começou ano passado. Agora a prioridade é dar minutos aos jogadores que jogam menos, que são jovens, que têm potencial, como Andy, que Estevão, e vamos seguir nesta linha. O torcedor tem que ser paciente, e quando vamos ter competição oficial, a equipe estará preparada.
0: Carlo Ancelotti também foi questionado sobre o esquema tático 4-2-4 utilizado contra a Austrália. O italiano não descartou mudanças para o próximo jogo contra a mesma Austrália já na próxima terça-feira.
1: Nós jogamos como hoje, jogamos contra os meio-campistas. É uma linha que temos que seguir, que vamos a seguir no futuro. Às vezes jogaremos com o sistema de hoje e podemos jogar também com três meio-campistas. Por isso, são testes para agora, para provar.
0: E quem ganhou elogios do Mister foi o atacante Ryan, autor do único gol da seleção brasileira na partida.
1: Ryan é importante porque está aqui, não só porque ha jogado bem na Copa do Mundo. Hoje, para mim, a prioridade era outra, que era de dar mais minuto a Estevão, que fez um muito bom jogo. Então, Ryan é parte importante do grupo.
0: Já na zona mista, os jogadores fizeram coro com o técnico Carlo Ancelotti sobre se ter paciência com a seleção brasileira. É o que fala Danilo Santos, volante do Botafogo.
2: Eu acho que o Mister está certo, tem que ter paciência, é um novo ciclo, pós-Copa, novos jogadores, alguns permaneceram. Eu acho que quem está vindo e que a gente que já está, a gente tem que manter o que o Mister pede, o que passa para a gente no dia a dia. E eu acho que se a gente manter o que o Mister está pedindo, a gente vai chegar muito forte no próximo amistoso e nos que vem pela frente.
0: E Ryan também conversou com os jornalistas na zona mista. O autor do único gol da seleção brasileira explicou o que aconteceu com a equipe hoje diante da retranca australiana.
3: A gente sabe que eles estavam fazendo uma linha de 5, eles fecham muito a parte do meio. A gente sabe que com esse jogo é muito difícil de entrar com o nosso passe, com o passe infiltrado, mas aí o Mestre vai ver outra formação, do jeito que... A gente vai ver os vídeos deles também, do jeito que eles jogaram hoje, e atrapalhar durante a semana, porque no próximo jogo a gente vai fazer melhor para quebrar as linhas deles.
0: O Brasil volta a campo contra a mesma Austrália na próxima terça-feira, às 7 horas da manhã, horário de Brasília. E o jogo acontece em Brisbane. Depois, pela passagem em terras australianas, a seleção brasileira enfrenta a Índia no sábado, dia 3 de outubro, às 11 horas da manhã, também horário de Brasília. E aí, Brenda Balbi, foi meio frustrante essa retomada aí, né, do ciclo da Copa do Mundo, Ancelotti. Eu achei tudo muito ruim, Brenda.
4: Fala, Esmigol, noite pra você, pra quem tá acompanhando a gente. Cara, eu entendo a frustração do torcedor brasileiro, mas eu trago um contraponto, tá? Vamos colocar que é o primeiro jogo depois de uma Copa do Mundo frustrante. E por que uma Copa do Mundo frustrante? Porque a seleção brasileira é a seleção brasileira, é a seleção que é 5 vezes campeã mundial. É a seleção que tem um peso histórico enorme para o futebol mundial. Então é claro que o desempenho da seleção brasileira nos últimos anos é frustrante. Mas assim, vamos entender que a próxima Copa é em 2030, a gente está começando um trabalho novo, tem 4 anos pela frente. Tudo bem que o torcedor brasileiro está acostumado a ver o Brasil ganhando, a ver o Brasil impondo respeito, a ver o Brasil sendo temido. Mas calma, gente. Tem muita coisa para acontecer ainda. Foi o primeiro jogo é uma equipe nova, são jogadores que, por mais que já tenham destaque nos seus clubes, muitos estão chegando para a seleção brasileira agora, tem 4 anos de maturação ainda para jogar uma Copa do Mundo, tem muita coisa para acontecer. Eu entendo a frustração do torcedor, mas eu também coloco aqui o contraponto para a gente ter paciência, porque eu acho que esse ciclo de Copa do Mundo, né, até chegarmos em 2030, será infinitamente melhor do que foi o ciclo do ano passado. Do ano passado, não. Esse ciclo passado, né, que finalizou agora nesse ano, nessa Copa. Nem na metade, amigo. Ele não fez nenhum ano à frente da seleção brasileira, né? Então, assim, muita coisa muda, gente. 4 anos é tempo pra caramba pra um treinador implementar o seu estilo de jogo, implementar a sua filosofia vencedora, porque o Carlo Ancelotti é um treinador vencedor, então a gente tem que levar isso em consideração. Muita gente já pode estar questionando o resultado e etc, mas, gente, calma! Calma,
0: ainda tem muita
4: 2030
0: coisa.
4: Tá longe ainda, tem muita coisa pra melhorar, é óbvio, a gente sabe disso, a gente não vai passar pano e falar que tá tudo uma maravilha, mas a gente tem tempo suficiente pra consertar as coisas e pra maturar essa equipe pra em 2030 a gente fazer uma boa Copa.
0: Importante saber se a torcida brasileira vai ter essa paciência toda. Eu vou até perguntar pro nosso querido ouvinte que tá aqui hoje, Gabriel, o que você achou aí desse jogo da seleção? Você acha que Ancelotti tem como dar jeito aí, vai melhorar a seleção?
5: Uma boa noite a todos. Ancelotti é definitivamente um dos maiores técnicos da história do futebol, não tem como negar isso. A questão é ele saber trabalhar com a ótima safra de jogadores que o Brasil tem para esse ciclo. Nesse amistoso especial, a ideia é focar nisso, convocar jogadores que nunca estiveram antes e entender como pode usar eles na seleção. Por mais que esteja numa mesmice desde a Copa do Mundo, num 4-2-4, que grande parte da torcida não gosta, que reclama que não é assim que o Brasil tem que jogar, a ideia é encontrar uma formação que encaixe esses jogadores. E eu acho que pode funcionar o 4-2-4. Teve jogos da seleção brasileira que o 4-2-4 funcionou muito bem. A questão é entender como encaixar as peças que tem à disposição.
0: Maravilha, eu quero ter esse otimismo, Brenda Balbi. Muito obrigado,
4: Gabriel. Vai dar certo.
0: Vamos chegar aí, ó. Chegou a hora do
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5: Tem uma aguinha aí?
0: E o papo agora são os Jogos Sul-Americanos, Santa Fé 2026. Matheus Lima conquistou a medalha de ouro nos 400 metros com barreiras com o tempo de 48 segundos e 58 centésimos, recorde do campeonato. O atleta brasileiro comemorou a melhor temporada da carreira e o título na Argentina.
6: Só tenho a agradecer a Deus primeiramente por esse recorde e por essa temporada incrível que eu venho fazendo. Estou muito feliz de estar aqui representando o Brasil, o COB, minha família, meu treinador, isso é gratificante demais. Meu primeiro jogo sul-americano, isso é incrível estar aqui e poder estrear um campeonato sul-americano com ouro e recorde.
0: Na mesma prova, Francisco dos Reis ficou com a medalha de prata e fez a dobradinha do Brasil no pódio, cravando 48 segundos e 73 centésimos, sua melhor marca na temporada. O bronze ficou com o argentino Bruno De Genaro. E o taekwondo brasileiro conquistou 4 pódios no segundo dia de competições nos Jogos Sul-Americanos Santa Fé 2026. Os atletas brasileiros garantiram 2 medalhas de ouro com Henrique Marques, até 80 quilos, e Milena Titonelli, até 67 quilos. Uma medalha de prata com Micaela Oliveira, acima de 67 quilos, e uma medalha de bronze com Pedro Alves, acima de 80 quilos. E o Brasil começou o Mundial de Judô Paralímpico, de Tbilisi, na Geórgia, com 3 medalhas de prata. Rosicléia Andrade ficou com a prata na categoria até 48 quilos, da classe J1, atletas cegos. Maria Núbia dos Santos garantiu mais uma prata para o Brasil na categoria até 60 quilos, da classe J2, baixa visão. E Danilo Jerônimo completou o trio prateado do Brasil na categoria até 81 quilos, da classe J1. E chegou a hora do
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0: E o Manchester City foi considerado culpado de quase todas as 115 acusações relacionadas a violações dos regulamentos financeiros da Premier League. A Liga Inglesa ainda não emitiu comunicado oficial sobre o assunto, mas a notícia foi publicada nesta sexta-feira por diferentes veículos da imprensa da Inglaterra. O Manchester City foi acusado em fevereiro de 2020.

0: 23 de violar as regras financeiras da Premier League mais de 100 vezes durante 9 anos. A investigação que levou à acusação durou 4 anos. As supostas violações financeiras teriam ocorrido entre 2009 e 2018. O clube foi acusado de ter violado as regras da liga que exigem a melhor fé na hora de declarar informações que forneçam uma visão verdadeira e justa da posição financeira do clube. A comissão independente da Premier League decidiu contra o clube em acusações sobre o fornecimento de informações financeiras imprecisas, o superfaturamento de contratos de patrocínio ligados ao proprietário do City, de Abdu Duabi, e a não divulgação de pagamentos a jogadores e ao ex-técnico Roberto Mancini. As sanções ainda não foram definidas e a expectativa é de que o clube recorra da decisão. De acordo com o regulamento da Premier League, as possíveis punições vão de multas, passando pela perda de pontos no campeonato inglês, suspensões e até a expulsão da liga. Que babada, hein, Brenna Baum?
1: Menino, realmente, né? Para um clube ser considerado culpado de quase todas as 115 acusações, é muita coisa, velho. Que isso? Como é que um time de Premier League se presta a um papel desse?
2: Cadê o fair play financeiro?
1: Não, cadê a gestão desse clube, gente? O que é isso? É um quiosque? É a gente tá falando do Manchester City, pô.
0: É muita mancada, né? É muita coisa errada, né?
1: Que loucura.
0: Bom, agora é a hora da gente viajar no tempo.
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0: E se você acha que a sua Rádio Nacional fechou os olhos para o futebol feminino durante esses 90 anos, meu amigo, você está redondamente enganado. A emissora mais querida do Brasil marcou presença em momentos históricos da modalidade. Ainda nos anos 1980, a nossa querida Astrid Nick brilhava com a cobertura do Esporte Clube Radar, lendária equipe que serviu de base para a seleção feminina nos primeiros anos após a queda da proibição imposta pelo Decreto-Lei número 3.199, assinado pelo presidente Getúlio Vargas em 14 de abril de 1941. O artigo 54 desse decreto proibiu as mulheres de praticarem desportos considerados incompatíveis com as condições de sua natureza. É brincadeira? Na prática, atividades como futebol, halterofilismo e diversas lutas femininas ficaram proibidas por décadas. A restrição, que só foi revogada no final da década de 70, mas o futebol feminino só começou a se organizar mesmo a partir dos primeiros anos da década seguinte. De lá para cá, a modalidade cresceu e conta com fãs espalhados por todo o país. A busca pelas jogadoras, pelas equipes e por qualquer coisa ligada ao futebol de mulheres cresceu excepcionalmente nos últimos anos. Prova disso foi a festa da torcida na disputa dos Jogos Olímpicos Rio 2016. E como você já sabe, a sua Rádio Nacional estava lá, contando tudo para você. No dia 3 de agosto de 2016, a seleção feminina estreava na Olimpíada contra a China, no estádio Nilton Santos, no Rio de Janeiro. A equipe comandada por Vadão entrou em campo com Bárbara, Fabiana, Mônica Hickman, Rafaele e Tamires, Thaísa Moreno, Formiga e Marta, Bia Zanerato, Andressa Alves e Cristiane. Aos 36 minutos da segunda etapa, Marta cobrou falta na área chinesa e, na confusão, a zagueira Mônica Hickman fez o primeiro gol da seleção feminina na Rio 2016. Vamos relembrar na narração do querido André Luiz Mendes.
4: E a Marta tem uma falta importante para cobrar para a seleção brasileira. É lado esquerdo na grande área, vem ela para a boca do gol. Está todo mundo na área VIP, está todo mundo no camarote chinês. A Marta vai apertar e acender para o Brasil, no capricho para a massa brasileira. Marta está preparada, ela é intermediária, pertinho da lateral do campo. Lá vai ela para a bola. Atenção do Totozinho, o rolou para a Marta de primeira. Levantou para a boca do gol. Toque, o goleiro saiu da primeira. Ela está entrando no gol do Brasil, tentando. Tem a zaga, sobrou. Chorando pro fundo do barbante, galera. Eu tô dizendo. dizendo, tá maduro, a fumaça de gol brasileiro tava saindo, a Mônica foi lá e meteu o cabeção na criança, botou pro fundo do Marpande, tem rede balançando no Engenhão, galera, tem rede balançando no Engenhão, olha o chão brasileiro tremendo no meu, 35 minutos cravados, primeiro ato do espetáculo, Mônica 100% veneno, o Brasil sai na frente do jogo, olho do placar com a mais querida. Brasil de Mônica 1, China 0.
0: A seleção feminina fez a alegria da torcida nos Jogos Olímpicos Rio 2016, mas acabou ficando com o quarto lugar. 8 anos mais tarde, em Paris, 2024, o Brasil conquistaria uma honrosa medalha de prata já sob o comando de Arthur Elias. 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E que tal a gente continuar no futebol feminino?
1: Copa delas.
0: É, amanhã é dia de decisão, meu amigo. Corinthians e São Paulo iniciam a decisão do título do Brasileirão Feminino e a sua TV Brasil, claro, vai contar tudo pra você a partir das 16h10, famoso 4h10 da tarde, horário de Brasília, direto da Neoquímica Arena, ao vivo e em sinal aberto para todo o país. As brabas vão em busca do octacampeonato nacional e se deparam com uma situação inusitada. Pela primeira vez em muito tempo, o Corinthians vai disputar a final do Brasileirão Feminino longe de sua torcida. É. No entanto, Tamires e Andressa Alves acreditam que a fiel torcida vai fazer a sua parte amanhã na Neoquímica Arena. Elas também não quiseram adiantar nada dos planos de Emily Lima para a partida.
2: Com certeza vai estar cheia, vai estar apoiando a gente. É, sobre o trabalho que a gente vem fazendo, né? A gente, o jogo contra o São Paulo, como vocês bem já colocaram, é muito difícil. É um jogo que é muito espelhado, é um jogo muito disputado. O São Paulo também tem uma excelente equipe. Então a gente tem que estar concentradas o tempo todo. É, trazer esse fator experiência do quanto a gente já jogou esses momentos, não para definir resultado, porque não vai definir a nossa experiência. Mas a nossa experiência vai definir de momentos de jogo, a gente saber como controlar, como passar uma, né, uma conversar com o nosso grupo, colocar o grupo novamente aí no jogo, enfim, o jogo ele tem várias demandas, então acho que isso pode ajudar bastante a gente. E a Emily, não entendi o que a Emily falou.
5: Não, acho que perguntou sobre a Thaís Regina, que não vai estar. Você vai ter alguma mudança? Sim, spoiler.
2: Ah, só sábado vocês vão saber. Vocês vão ver.
0: Bom, pelos lados do São Paulo, a equipe comandada por Thiago Viana chega na decisão do Brasileirão Feminino com moral. As soberanas foram as primeiras colocadas na primeira fase e vão poder decidir o título no Morumbis. A experiente zagueira Tayla destaca a força do grupo tricolor numa temporada cheia de obstáculos.
6: Às vezes parece demérito, mas não é. Na verdade, eu acredito que isso seja a nossa força. Como isso é uma questão de adaptação. É óbvio que eu já estive em outros elencos que a gente tinha grandes estrelas, né? E isso foi muito bom também. Mas o fato daqui isso ser distribuído, né? Isso faz com que, eu acredito eu, né, dentro da minha visão, que todo mundo esteja sempre em atenção, sempre em estado de jogo, sempre sabendo que ela vai ter oportunidade de entrar. Então, isso meio que fortalece cada uma no desempenho, no treino, que faz toda a diferença no jogo. Então, eu acredito que por conta disso, a gente se fortalece e nós temos um grupo muito bom de lidar com pessoas que existem muitas lideranças ali, né? Por mais que não sejam reconhecidas, mas a gente sabe, só nós sabemos como é que funciona lá dentro, durante o treino, durante o jogo. Então, acabam surgindo ali lideranças que fazem muita diferença pro grupo inteiro, entendeu? Então, às vezes você vê ali uma mais quietinha, né? Vê que ela tá um pouquinho mais separada ali daquele envolvimento, mas a hora que ela atua, a gente sabe da importância que ela faz pro grupo. Então isso acaba que, né, durante o ano vai se fortalecendo. Eu acho que isso que é o que tá muito claro, né? A gente iniciou de uma maneira e a gente tá subindo os degrauzinhos com muita humildade, com muito estudo e com muita gestão de grupo para que a gente possa chegar, né, nas finais, se Deus quiser, bem fortalecido e bem assim, firme.
0: E aí, minha querida Brenda Balbi, primeiro eu quero saber se tem favorito nessa final, e eu tô animado, tô vendo muita gente comentando, eu tô sentindo ali que

0: A final desse Campeonato Brasileiro Feminino tá bem mais badalado.
1: Com certeza, Smigol. Eu acho que não tem como a gente destacar um favorito ou apontar um favorito para essa final. Eu sei que é um pouco clichê, mas toda temporada, a cada temporada, a gente tá vendo o nível subir ainda mais, né? É claro que o Corinthians ainda é o detentor do título, é o time a ser batido, é o time que vem de uma sequência absurda de conquistas no Campeonato Brasileiro, e o São Paulo tá chegando agora na final dos últimos anos, né? Pela segunda vez, chegou em 2024 e ficou com o vice-campeonato, chega de novo agora, dessa vez tendo feito uma campanha melhor do que o Corinthians na primeira fase da competição. Então, com isso, tem ali decide, né, a final dentro de casa, no Morumbis. Então acho que isso é muito importante para o São Paulo. Também pode ser um trunfo, né, para essa equipe tricolor, já que a equipe do Corinthians, de todas as finais que disputou nos últimos anos, sempre decidiu na Neoquímica Arena. Então esse ano a gente já tem uma quebra ali, né, de um padrão. Então acho que isso pode ser muito, muito válido para o São Paulo, que vem numa crescente absurda, vem conseguindo cada vez mais conquistar o seu espaço, conquistou Campeonato Paulista recentemente, conquistou a Supercopa. Enfim, é um time que está batalhando, né, pelo seu espaço também, busca o seu primeiro título nacional, né, no Campeonato Brasileiro. Então é uma equipe que realmente tem muita força e vai jogar em casa. Agora, o Corinthians é o Corinthians, né? Não dá pra gente menosprezar essa equipe do Corinthians, mesmo não tendo aí o protocolo, né, de jogar a segunda final dentro de casa.
0: Então, é muito conteúdo, Brenda Balbi. Ela é pequenininha assim, mas tem muito. Parece que é zipada essa menina, sabe muito. Eu vou aproveitar para perguntar aqui para outro que sabe muito de futebol feminino. Meu querido Luiz Ferreira, nosso amado cabeça aqui, que acompanha, produz, tá por dentro, faz jogo, faz a rádio, a TV. Eu quero saber. Não tem favorito pela primeira vez, não tem favorito. A gente pode esperar um jogão de bola, é isso? Uma grande final no feminino?
2: Boa noite pra vocês, Migo, Berdoca, Barrucho. Seguinte, eu tava agora há pouco na gravação do Copa Delas, videocast de futebol feminino da TV Brasil, com a Cacau Fernandes, que é jogadora do Fluminense, e tem passagens pelo Corinthians e pelo São Paulo. Ou seja, ela tem, pode falar de cadeira das duas equipes, inclusive jogou com várias jogadoras que vão entrar em campo amanhã. Então, e a gente chegou à conclusão, eu, Marília e a Cacau, que é a final mais imprevisível que tem desses últimos anos. Mesmo ano passado, quando o Cruzeiro tinha uma grande equipe e cedeu várias jogadoras para a seleção brasileira, a Isa Haas foi futebol mexicano, outras jogadoras saíram para futebol de exterior, a gente sentia, poxa, o Corinthians está um passo à frente. Esse ano não mais, porque acho que o São Paulo ele bateu no nível de competitividade do Corinthians. O que eu acho que o Corinthians tem ainda um pouquinho a mais do que o São Paulo assim, não é nem um demérito ao São Paulo, não me entenda mal, mas Gabi Zanotti, Tamires, Érica,
1: Andressa
2: Albuquerque, Andressa Alves, Duda Sampaio, toda essa galera tem uma mentalidade absurdamente vencedora. E isso mal comparando com o futebol masculino, não gosto muito de fazer isso, mas é mal comparando com o Real Madrid. O Real Madrid, você acha que vai perder, você de repente vai lá, pimba, pega uma Champions. Do nada, às vezes não é nem o melhor time. O Corinthians, pra mim, é a mesma coisa. Várias vezes que você, agora o Corinthians vai dançar, vai lá, pimba, ganhava. O Corinthians vai embora, agora vai lá, pimba, ganha. Eu acho que a grande missão do São Paulo é igualar essa mentalidade vencedora, que elas já conseguiram numa Supercopa do Brasil, se não me engano, no ano passado, né, Brenda?
1: Foi.
2: No ano passado conseguiram derrotar o Corinthians nas penalidades, ficar com o título da Supercopa do Brasil. Agora, é uma missão dura, tem dois jogos e, como a Berendinha falou, é um contexto diferente. E a gente tem que lembrar que em São Paulo você não tem divisão de torcida, é torcida única. Ou seja, amanhã, em jogo que vai ter transmissão da TV Brasil, a gente só vai ver torcedor do Corinthians na Neoquímica Arena. Deve ter um infiltrado outro lá, mas...
0: É uma pena, né? Só em São Paulo, né?
2: É uma palhaçada, vamos combinar.
0: Tem condição de fazer um policiamento que permita que duas torcidas assistam o jogo no estádio.
2: E é o fato de desconhecimento do público do futebol feminino também.
1: Sim, e também a gente pode trazer para um outro lado que a gente, vocês não conseguem ser ser civilizados ao ponto de estarem no mesmo local?
2: Oh, né? Sabe, você não consegue aturar o coleguinha com a camisa do time.
1: Gente, é assim, é esporte, sabe? A gente não tá indo pra guerra, pô. É futebol. Não tinha que ter essa parada de animalesco, né?
0: Mas o que a gente tem visto aí, Brenda, até nesses últimos episódios aí de criança no estádio sendo hostilizada por torcedor, porque pegou uma camisa do jogador, do outro time. Cara, a chuteira agora teve também, o cara foi a luva, né? O goleiro foi lá e deu a luva pro garoto. E o torcedor totalmente irracional, né?
1: É de uma selvageria, né?
0: Coisa que vai contra o que é a filosofia do esporte. Exatamente. Que é a educação, que é você ter base justa, né? Disputar ali com fidalguia, com honestidade. E a gente acaba descambando para uma grosseria, uma violência que não faz sentido.
2: E amanhã só vai ter torcedor do Corinthians na Neoquímica. E na outra semana só vai ter torcedor de São Paulo no Morumbis. Aí a gente tem duas perguntas. Será que a torcida do São Paulo vai abraçar o time como a do Corinthians faz? Eu achar maravilhoso ver um Morumbi com 40, 50 mil pessoas, que a gente sabe que cabe.
1: Sim.
2: A gente sabe que cabe. Então o São Paulo aí tem uma semana para fazer uma baita campanha para trazer a torcida pro Morumbis e lotar o Morumbis. Dois, como é que o time do Corinthians vai se comportar nesse contexto completamente diferente, que vai decidir sem o apoio da sua torcida, que a gente sabe que faz diferença.
1: Não, e vai jogar contra uma torcida, né?
2: Exatamente, aí é um contexto completamente diferente. Eu acho que as meninas são cascudas ali o suficiente para segurar mais essa bomba, mas mesmo assim, para mim, é a final mais imprevisível acho que é a final mais imprevisível da história do BR Feminino.
1: Sim.
0: Bom, se vocês estão falando, eu concordo, porque nós estamos aqui nesse estúdio com duas das maiores assumidades aqui da casa sobre futebol feminino. Mas eu vou aproveitar até para fazer uma pergunta. Estamos recebendo a visita aqui do estudante de jornalismo. Então, vamos perguntar pro Gabriel. Você tem acompanhado a evolução do futebol feminino?
2: Só para saber, você ainda tem tempo de mudar de carreira, tá?
0: E tá aqui hoje conhecendo a Rádio Nacional. Aliás, a laureada e prestigiada Rádio Nacional. Mas só a sua... Qual vai... apostaria em quem? São Paulo ou Corinthians?
3: Olha, eu vou ser sincero, esse ano eu acompanhei bem menos o Campeonato Brasileiro Feminino do que eu pretendia, do que eu vim acompanhando nos últimos anos. Porém, eu estive na semifinal no Flamengo e São Paulo aqui no Rio. Eu posso te garantir, o São Paulo é um excelente time, é um ótimo time. Porém, é o que falaram antes, o Corinthians no futebol feminino ainda é o Corinthians, é um time de mais camisa e eu acho que no fim vou acabar levando.
0: Maravilha, Gabriel, agradeço aí. Hoje foi o programa. Fala, Gabriel.
2: Fazer o merchan daqui a pouquinho, youtube.com/TV Brasil, Copa Delas com Cacau Fernandes, a gente vai publicar lá. Amanhã, 16 horas e 10 minutos, TV Brasil abre a transmissão para Corinthians e São Paulo, ao vivo para todo o Brasil, sinal aberto. TV aberta do Brasil, só a gente, tá?
0: É isso.
2: E na outra não vai, não, só a gente, tá? E na outra semana também, e depois vamos ter notícias aqui, informando futebol de base com a TV Brasil, como a gente informou ontem, vai transmitir a Copinha Feminina.
0: Maravilha, e é o futebol feminino salvando a gente nessa data aqui. Esse programa No Mundo da Bola vai ficando por aqui, vem aí o Repórter Nacional com as últimas notícias do Brasil e no mundo. Uma ótima noite, um excelente final de semana para vocês. Fui!

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2: Olá, muito boa noite para você que está sintonizado na Rádio Nacional em Brasília, São Paulo, Rio de Janeiro, Amazônia, Alto Solimões, São Luís e Recife. E também para você que nos acompanha em todo o Brasil, junto às emissoras parceiras da nossa Rede Nacional de Comunicação Pública. Eu sou Bianca Paiva e você vai ouvir, a partir de agora, as principais notícias desta sexta-feira, 25 de setembro de 2026. O Conselho Superior do Ministério Público Federal decide manter o Procurador-Geral da República à frente das investigações do caso Master. Conselheiros também rejeitaram, por 5-4, o pedido de investigação contra Paulo Gunet por suposta relação com Daniel Vorcaro. E mais...
3: A ANEEL anuncia que bandeira tarifária do mês de outubro será verde, sem nenhuma cobrança adicional na fatura.
4: Número de mesários voluntários no Rio de Janeiro cresce quase 40% nas eleições deste ano. Eles representam 80% de quem vai trabalhar no estado.
5: Página eletrônica do TSE disponibiliza programas de governo de candidatos à presidência da República nas eleições 2026. Objetivo é aproximar eleitorado das propostas.
6: Em São Paulo, exposição gratuita homenageia o escritor e cartunista gaúcho Luiz Fernando Veríssimo no Centro Cultural Fiesp. Veríssimo completaria 90 anos em 26 de setembro.
1: 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Antes de darmos início ao nosso noticiário, lembramos que, diante do período de defesa eleitoral, não serão veiculados conteúdos que possam caracterizar publicidade institucional. A medida se faz necessária para garantir o cumprimento das normas que regulamentam a comunicação de instituições públicas. O defesa eleitoral será encerrado em 25 de outubro. 6h32, vamos ao primeiro destaque desta sexta-feira. O Conselho Superior do Ministério Público Federal decidiu hoje, por maioria de votos, negar o pedido de investigação do Procurador-Geral da República, Paulo Gunet. O órgão ainda rejeitou, por unanimidade, o afastamento do procurador dos casos relacionados ao Banco Master. Vamos aos detalhes ao vivo com o repórter Gésio Passos. Boa noite, Gésio.
7: Boa noite, Bianca. Boa noite, ouvintes. Olha, Bianca, o Conselho Superior do Ministério Público avaliou as informações apresentadas pela Polícia Federal a partir de decisão do ministro do Supremo Tribunal Federal, André Mendonça, que revelam que Paulo Gunet foi citado em diálogos do ex-banqueiro Daniel Vorcaro com um advogado. Uma foto dos dois em um evento em Londres, na Inglaterra, também circulou na imprensa esta semana. O relator do processo, o subprocurador-geral da República, Francisco Sanseverino, votou pela rejeição do pedido de abertura de investigação apresentado pelo Partido Novo e argumentou que não há fatos concretos para apuração. O subprocurador reforçou que Gunet apenas é citado em uma conversa entre Vorcaro e o advogado Ciro Soares. Portanto, na avaliação dele, não há registro de comunicação com o PGR.
8: Há o registro de conversas entre Daniel Vorcaro e Ciro Soares, mas não há qualquer registro de conversa entre o investigado Daniel Vorcaro e Paulo Gunet. Vale dizer, há referências ou menções feitas por terceiras pessoas a Paulo Gunet, Procurador-Geral da República. Impõe-se destacar que, para dar início à investigação criminal, é necessário existir elementos mínimos de materialidade e de autoria dos fatos.
7: Para o relator, não há comprovação de relação de amizade entre Paulo Gunet e Daniel Vorcaro. Sanseverino também destacou que, na época da viagem feita pelo procurador-geral ao exterior, não havia denúncias sobre o Master e que Gunet não sabia que o banco era patrocinador do evento. Um grupo de procuradores do Conselho Superior divergiu em relação à abertura da investigação, mas não acatou o pedido de afastamento do PGR. Para a procuradora Samantha Chantal, é necessário analisar se o procurador-geral cometeu ou não algum crime. Ela também questionou o pedido do PGR de nulidade do relatório apresentado pela Polícia Federal por não ter sido autorizado pelo plenário do STF. Chantal argumentou que Gonet não poderia ter atuado por ser um interessado direto.
9: Fica evidente que houve uma falta de um agir orientado pela necessidade de preservação institucional e preservação da ótica ético-funcional, da ética que deve reger também a atuação das altas autoridades do Estado brasileiro. E nesse ponto, o reproche devido à conduta de ter havido a falta de uma autocontenção em função de uma própria ética funcional deve ser reconhecido e manifestado, inclusive, por este Conselho Superior.
7: O placar final ficou assim, Bianca, 5-4. Votaram pelo arquivamento Francisco Sanseveriano, Celso de Albuquerque, Alexandre Camanho, Indeburgo Chateaubriand e Nicolau Dino. Defenderam a abertura da investigação Janice Ascari, Samantha Chantal, José Adonis e Ana Borges. É com você, Bianca.
1: Obrigada, Gésio. Agora são 6h36 e, por falar na PGR, o presidente do STF, ministro Edson Fachin, determinou que a Procuradoria se manifeste sobre pedidos pendentes relacionados às investigações do Banco Master e do INSS. A Daniela Longuinho.

0: Pinho participa agora ao vivo para explicar melhor essa história para a gente. Oi, Dani, boa noite para você.
1: Boa noite, Bianca. Boa noite a todos. Olha, pelo despacho do ministro Edson Fachin, a Procuradoria-Geral da República deve analisar a pertinência, necessidade e adequação e eventual repercussão sobre os procedimentos investigativos em curso. Fachin deu 5 dias para a Procuradoria-Geral apresentar um parecer sobre as pendências nas investigações da fraude do Banco Master e dos desvios do INSS. Depois disso, os autos deverão ser encaminhados ao presidente do STF. As investigações do Master e do INSS foram enviadas à presidência da Corte em 12 de setembro. Os dois casos, no entanto, continuam oficialmente sob a relatoria do ministro André Mendonça. Com você, Bianca.
0: Muito obrigada, Daniela Longuinho. 6 horas 37 minutos.
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0: No Rio de Janeiro, quase 80% dos mesários que vão trabalhar nas eleições deste ano são voluntários. O interesse por esse trabalho aumentou no estado. Então vamos saber mais sobre esses números ao vivo com a Carolina Pessoa, direto da capital fluminense. Oi, Carol, boa noite.
3: Olá, Bianca, boa noite para você, boa noite para todos. Isso mesmo, o número de pessoas que se voluntariaram para trabalhar como mesárias no Rio de Janeiro cresceu 38% em relação à eleição anterior, segundo o Tribunal Regional Eleitoral do Estado. Os voluntários são quase 80% de todos os mesários aqui no Estado. Outro avanço em relação à eleição de 2024, quando eles representavam 56% do total. Com isso, o Rio de Janeiro é o segundo estado com maior participação de mesários voluntários nestas eleições, atrás apenas do Distrito Federal. O trabalho dessas pessoas é fundamental. Entre as tarefas estão organizar as filas, identificar os eleitores e habilitar o voto na urna, além de fiscalizar as sessões e checar as cabines. A publicitária Helena Aldeia, de 26 anos, atua como mesária voluntária. O hábito vem da família. Os pais dela também foram mesários quando jovens. Helena conta que se inscreveu assim que completou 18 anos.
4: Eu fui candidata no dia seguinte do meu aniversário de 18 anos. Eu estava no TRE para me candidatar para ser mesária voluntária. Foi uma coisa que eu sempre tive muita curiosidade de fazer. Para mim é de fato sobre a energia do dia das eleições. É sobre sentir que eu estou exercendo o meu papel como cidadã e fazendo parte de um movimento muito maior.
3: Helena também destaca que é uma alegria exercer a função.
4: Então, acho que é um dia que eu sei que todos os brasileiros e o Brasil, em toda a sua amplitude e diversidade, todo mundo vai ter a mesma função que é exercendo seu papel pela democracia. E saber que eu faço parte disso me dá uma alegria tremenda.
3: De acordo com o TRE do Rio, o aumento no número de mesários voluntários é fruto de projetos de incentivo, como Vem Ser Mesário e o programa Mesário Universitário. Quem trabalha como mesário tem direito a 2 folgas para cada dia de treinamento e para cada dia trabalhado nas eleições. Além disso, recebe auxílio alimentação de R$ 65,00 no dia da votação. Estudantes universitários podem usar as horas trabalhadas como crédito em atividades complementares e contabilização de estágio probatório obrigatório para quem cursa direito. O serviço também pode ser usado como critério de desempate em concursos públicos. Eleitores a partir de 18 anos e que estejam em situação regular com a Justiça Eleitoral podem trabalhar como mesários. Entre os fatores de impedimento estão ser parente de candidatos até o segundo grau e integrar diretórios de partido político. Voltamos com você, Bianca.
0: É isso, Carol. Obrigada. E agora, às 6h40, a gente traz uma dica para os eleitores. O Tribunal Superior Eleitoral criou uma página na internet com os programas de governo dos candidatos à presidência da República. E eu chamo ao vivo o repórter Osama El Gauri para contar mais sobre esse site. Muito importante, né, Osama, conhecer as propostas na hora de decidir o voto, né? Boa noite para você.
5: Exatamente, Bianca. Boa noite a todos. Decidir de forma informada, né? Sim. Olha só, a ferramenta ela foi lançada esta semana e foi elaborada a partir dos documentos oficiais das candidaturas. A iniciativa tem o objetivo aí de aproximar o eleitorado das propostas, como explicou o presidente do TSE, ministro Cássio Nunes Marques.
2: A partir de hoje está disponível no portal do TSE uma página eletrônica com os planos de governo das candidatas e dos candidatos à presidência da República nas eleições de 2026. Na página é possível consultar os documentos na íntegra e conhecer as propostas por tema, facilitando o acesso do eleitorado a informações importantes de forma simples e organizada.
5: Olha, Bianca, a plataforma aí, ela facilita a consulta às propostas por meio de 8 grandes temas e a busca por assuntos de interesse do eleitorado pelo chamado índice remissivo. Segundo o Tribunal Superior Eleitoral, a página já pode ser acessada pelo portal tse.jus.br na aba Eleições 2026. Bianca.
0: Dica dada, Osama. Obrigada. 6h42. Faltando poucos dias para o primeiro turno das eleições, já em 4 de outubro, os candidatos à presidência cumpriram nesta sexta-feira a agenda neste que é o último fim de semana de campanha antes dos eleitores irem às urnas, com compromissos em vários estados, mais o Distrito Federal. Pedro Lacerda tem as informações ao vivo para a gente. Boa noite, Pedro.
6: Boa noite, Bianca. Boa noite, ouvintes. Renan Santos, do Missão, passou por Franca, no interior paulista, depois seguiu para Uberaba e Uberlândia, já em Minas Gerais. Em entrevista, o candidato propôs o fim da autonomia universitária para priorizar cursos de exatas e biologias nas universidades federais. Questionado sobre a Previdência, afirmou que a reforma é inevitável.
7: Inclusive porque se não fizer a reforma da Previdência, aí ninguém recebe, porque o Brasil vai colapsar e não vai ter dinheiro para pagar nada. Ou, se continuar pagando da maneira como está, o Brasil vai estourar numa crise inflacionária e o seu dinheiro não vai valer porcaria nenhuma. Então vai ter que reformar. Eu já estou avisando para todo mundo que o candidato que falar que não vai reformar a Previdência está mentindo.
6: Clariana Barão, do DC, cumpriu a agenda em Santana de Parnaíba, também no interior de São Paulo. Em Belo Horizonte, Hertz Dias, do PSTU, fez panfletagens na Santa Casa de Misericórdia, no Mercado Central, na PUC Coração Eucarístico e na Rua Sapucaí, no bairro Floresta, intercaladas por um almoço no Mercado Central. Romeu Zema, do Novo, começou amanhã com entrevistas às rádios Portal FM, de Extrema e Cidade 100 FM, de Cambuí, além de encontros com apoiadores nas duas cidades. A tarde seguiu para Ouro Fino, onde também se encontrou com eleitores. Durante a passagem pelo sul de Minas, Zema prometeu ampliação do crédito agrícola.
8: Eu vou aumentar o crédito rural, ampliá-lo, mais linhas de crédito, vou fazer o seguro safra para todo mundo. Hoje é uma minoria que tem, o produtor muitas vezes fica no prejuízo quando chove muito, quando faz sol demais, e eu quero eliminar esse risco do produtor rural.
6: Recife recebeu 2 presidenciáveis. O presidente Luiz Inácio Lula da Silva, do PT, participou da caminhada Brasil Pronto para Mais, ao lado do candidato ao governo de Pernambuco, João Campos. A concentração começou pela manhã no Cais de Santa Rita e o grupo seguiu até o Marco Zero. Augusto Cury, do Avante, cumpriu a agenda no comitê do partido em Boa Viagem. À noite, ele vai para Salvador, onde participa de culto na Igreja Batista Lírio dos Vales, na Pituba, dentro da programação da conferência Resplandecer. Em Brasília, Rui Costa Pimenta, do PCO, reuniu-se com a coordenação de campanha e concedeu entrevista ao canal Bat News. À noite, Rui Costa concede entrevista à Play TV com Bob Navarro.
0: Pedro, tem mais candidatos, né? Onde foram as agendas?
6: Tem sim. No Rio de Janeiro, Flávio Bolsonaro, do PL, participou pela manhã da formatura geral do curso de formação de praças da Polícia Militar no Jardim Sulacap. E à noite, o candidato do PL segue para Jaguariúna, onde participa do Rodeio Festival. Ainda no estado, Edmilson Costa, do PCB, esteve em Seropédica, numa roda de conversa sobre os desafios da classe trabalhadora, e depois seguiu para o centro do Rio, onde participa de debate promovido pelo Movimento Nacional de Luta pela Moradia. Em Goiás, Ronaldo Caiado, do PSD, promoveu carreatas em Quirinópolis e Tubiara e Catalão ao longo da tarde. À noite, participa de reunião com apoiadores e com o candidato ao governo do estado, Daniel Vilela, em Goiânia. Nem todos os candidatos tiveram agenda pública. Samara Martins, do UP, reservou o dia para gravações e atividades internas da campanha. E o Wilson Grassi, do Democrata, teve apenas reunião com a equipe de marketing. Já o PRTB não divulgou compromissos públicos para Leonardo Avalanche, que assumiu a cabeça de chapa depois que o TSE barrou a candidatura de Pablo Marçal em setembro. Bianca, é com você.
0: Obrigada, Pedro Lacerda. Agora são 6 horas mais 46 minutos no horário de Brasília. Você vai ouvir daqui a pouco. Multas por aumento abusivo de combustíveis passam de 700 milhões de reais. Infrações foram cometidas por 9 distribuidoras.
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0: E começamos o segundo bloco do Repórter Nacional falando de economia. Aumentou o número de investidores no Tesouro Direto no mês de agosto. E a Carol Pessoa volta ao vivo com essa informação. Carol.
3: Olá, Bianca. Boa noite para você e para todos. Exatamente isso. O Tesouro Direto registrou mais de 315 mil novos participantes cadastrados em agosto, alcançando quase 36 milhões e 500 investidores, um aumento de 9,6% nos últimos 12 meses. Os dados são do Ministério da Fazenda. O número de investidores ativos, ou seja, aqueles que possuem aplicações, também aumentou e chegou a quase 4 milhões em agosto. Na comparação com julho, o aumento foi de cerca de 24 mil investidores. Já em relação a agosto do ano passado, o salto foi de mais de 21%. A maior parte dos investidores está no Sudeste, com mais de 57% do total. As regiões Sul e Nordeste aparecem em seguida, com 15% cada. Em relação ao prazo dos investimentos, os preferidos são os títulos com vencimento entre 1 e 5 anos, que concentraram mais de 45% das vendas. Os investimentos somaram 15 bilhões em agosto, com mais de 1 milhão e 300 mil operações. No entanto, a captação líquida teve resultado negativo de cerca de 2 bilhões, já que os resgates e vencimentos passaram de 17 bilhões de reais. Voltamos com você, Bianca.
0: Obrigada pela sua participação hoje, Carol. 6h48. Conta de energia. Para o próximo mês, a ANEEL definiu que a bandeira tarifária será verde, sem cobrança de energia. Pedro Lacerda está de volta para trazer os detalhes. Pedro.
6: Pois é, Bianca, a mudança encerra uma taxa extra de R$ 1,85 a cada 100 kWh, cobrada desde maio pela bandeira amarela. Segundo a ANEEL, o aumento das chuvas no sul e no sudeste elevou o nível dos reservatórios das hidrelétricas, reduzindo a necessidade de acionar usinas termoelétricas, que têm custo de geração mais alto. O sistema de bandeiras funciona como um termômetro dos custos de energia. Quanto menor o volume de chuva, mais cara fica a geração de eletricidade e essa diferença é repassada ao consumidor. Além da verde, existem as bandeiras amarela, vermelha patamar 1 e vermelha patamar 2. Esta última a mais onerosa. Bianca?
0: É, o bolso do consumidor agradece, Pedro. Agora vamos mudar de assunto, porque a Caixa Econômica começou a pagar hoje um novo lote de valores esquecidos do antigo fundo PIS/PASEP. Conta pra gente, esses pagamentos são referentes a quais anos?
6: Então, tem direito ao dinheiro trabalhadores com carteira assinada e servidores públicos que atuaram entre 1971 e 1988, além de herdeiros em caso de falecimento do titular. Quem pediu o ressarcimento até 31 de agosto recebe nesta rodada. O valor médio fica entre R$ 2.800 e R$ 2.900, variando conforme o tempo de trabalho e o salário da época. Esses recursos não têm qualquer relação com o abono salarial pago anualmente. São cotas do fundo extinto em 2020. Para saber se você tem dinheiro a receber, é preciso acessar o portal Repis Cidadão com a conta gov.br nos níveis prata ou ouro ou consultar pelo aplicativo do FGTS. O pedido pode ser feito no próprio app, na opção Ressarcimento, PIS/PASEP ou em uma agência da Caixa com documento oficial com foto. Os próximos lotes seguem a data do pedido. Quem solicitar até o fim de setembro recebe no dia 26 de outubro. Até outubro, o crédito cai em 25 de novembro e assim sucessivamente até dezembro. Bianca, é com você.
0: Mais uma vez, obrigada, Pedro. 6 horas, 50 minutos. A Agência Nacional do Petróleo, Gás Natural e Biocombustíveis aplicou mais de 700 milhões de reais em multas a distribuidoras de combustíveis por causa de aumento abusivo de preços. A Daniela Longuinho está de volta para falar mais sobre esse assunto. É com você, Dani.
1: É isso, Bianca. Ouvintes, segundo informações publicadas hoje pela ANP, as infrações são referentes a 10 processos administrativos contra 9 distribuidoras. As decisões da agência reguladora são de primeira instância, com base em autos de infração feitos por equipes de fiscalização. As empresas ainda podem recorrer. As vistorias da ANP foram realizadas durante a vigência de 2 medidas provisórias publicadas.

0: aplicadas este ano após a guerra no Oriente Médio, que provocou a escalada de preços de combustíveis em todo o mundo. As MPs não estão mais em vigor. Esta semana, a Secretaria Nacional do Consumidor desencadeou uma operação para apurar possíveis aumentos abusivos, nas margens de lucro de postos de combustíveis. A fiscalização teve início após a ANP receber cerca de 330 denúncias de altas indevidas nos preços que chegam às bombas. Foram instaurados 70 processos administrativos sancionadores para investigar os casos. Para denunciar aumentos aparentemente injustificados ou práticas abusivas, o consumidor pode ligar para o número 0800 970 0267 ou registrar a denúncia no site da ANP ou pelo aplicativo ANP com você Postos. É com você, Bianca.
1: É importante denunciar, Dani. Muito obrigada. 6h52. Vamos falar de cultura. Uma exposição em cartaz no Centro Cultural Fiesp, em São Paulo, homenageia o escritor e cartunista gaúcho Luiz Fernando Veríssimo, que completaria 90 anos amanhã. São mais de 300 itens, entre desenhos, charges, originais de livros, fotos de família e cadernos de anotações. Vamos ouvir na reportagem de Sara Kines.
2: A passa é a múmia da fruta. Frases como essa, escritas à mão em cadernos de rascunho, dão uma noção do processo criativo de uma das mentes mais geniais do humor brasileiro. Criador de personagens como o analista de Bagé, Ed Mortes e a Família Brasil, Luiz Fernando Veríssimo escreveu mais de 80 livros, entre eles Comédias da Vida Privada, e publicou cartuns e charges em jornais. Por meio da palavra ou do desenho, a produção do autor se destacava pela leveza de raciocínio e humor refinado. Isa Pessoa, curadora da exposição em cartaz no Centro Cultural Fiesp, comenta que a ideia é mostrar ao público como nasciam as ideias ao longo de 50 anos de carreira do autor.
3: Você todo dia escrever e você sentar e você dizer, aí tem assim, o otimista, aí tem, tá chovendo, aí tem várias situações que o otimista tem, sabe, em cada dia. Eu acho que você entrar. É quase na pré-criação, né? Nas várias camadas da criação. Tem aquele bilhetinho de hotel que ele começa a desenhar um boneco. Aquele é um pré-pai da Família Brasil, né?
2: Luiz Fernando Veríssimo morreu em agosto do ano passado, aos 88 anos. Seu último desenho, feito em março de 2022, foi dado à esposa Lúcia e pode ser visto na mostra. Fotos de Luiz Fernando na infância e com o pai, o escritor Érico Veríssimo, também fazem parte da exposição. Uma réplica da poltrona vermelha, que existia na casa da família, está no segmento dedicado ao jazz, junto dos discos da coleção do autor. Ele tocava saxofone e clarinete e quis ser músico antes de se tornar escritor. O primeiro livro, o popular Crônicas ou Coisa Parecida, foi publicado quando já tinha 37 anos. Ao longo da vida, Luiz Fernando Veríssimo se consagrou como um grande cronista que capturou o mundano com sagacidade em frases como "A morte é uma sacanagem, sou totalmente contra". Da Rádio Nacional em São Paulo, Sara Kines.
1: Tem mais cultura e cultura pop chegando em Campina Grande, na Paraíba, nesta sexta-feira. É o Imagineland. Quem conta mais sobre o festival é Pedro Antônio, da Rádio Paraíba FM, parceira da Rede Nacional de Comunicação Pública.
4: Não é de hoje que algumas das maiores revistas de personagens internacionais de quadrinhos incluem nomes de brasileiros entre os créditos. Histórias do Batman, Superman, Liga da Justiça passaram a contar com as contribuições de Ivan Reis, Bilks Avily, Will Conrad. A lista é extensa. Mike Deodato é um dos precursores dessa leva de artistas. Natural de Campina Grande, ele chegou às grandes editoras em uma época em que acesso era por intermédio de agências. Hoje, ele faz com que sua arte vá de uma ponta a outra do mundo, mas sem deixar de viver na Paraíba e de manter o contato com suas raízes. Ele conta como seu processo criativo se beneficiou disso.
5: Eu já senti

0: com quem dividem o seu ofício.
1: E uma vez que você consegue viajar e consegue conhecer essas pessoas, você passa a não ser mais um nome ou um e-mail e passa a ser um rosto, uma pessoa que o editor conhece, que o seu contratante conhece.
2: Sim.
3: 6h57, vamos encerrar falando sobre apostas online, notícia que chega agora. O presidente Lula assinou agorinha, né, como eu disse, uma medida provisória proibindo os serviços de bets, e a Sara Kines conta ao vivo agora. Boa noite, Sara.
4: Boa noite, Bianca. Boa noite, ouvintes. Olha, a partir da publicação da medida provisória de hoje, não serão mais recebidos novos aportes dos apostadores, ou seja, as pessoas não poderão mais enviar dinheiro para sites de aposta no país. O anúncio foi feito agora há pouco pelo ministro da Fazenda, Dario Durigan, e os apostadores terão até as 23h59 da segunda-feira, dia 5 de outubro, para retirar o dinheiro das plataformas de forma voluntária. Os sites e aplicativos devem sair do ar no dia 6 de outubro. As bets terão entre o dia 7 e 8 de outubro para informar aos bancos que operam os valores que estão nas contas. Nos casos em que as pessoas não conseguirem retirar o valor, os bancos que operam para as bets devolverão o dinheiro entre os dias 9 e 14 de outubro. E a gente tem também a questão da publicidade. As bets terão até às 23h59 da segunda-feira, 5 de outubro, para a retirada de todas as peças e ações de publicidade, propaganda e marketing, tanto em meios físicos como digitais. E esse mesmo prazo é dado para a retirada de marcas de contratos de patrocínio. É com você, Bianca.
3: Obrigada, Sara. 6h59, o Repórter Nacional fica por aqui. Um ótimo fim de semana para você. Tchau, tchau.
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7: Olá, boa noite.
6: Boa noite para você que nos acompanha em todo o país.
7: Sexta-feira, 25 de setembro de 2026.
6: Vamos aos destaques do dia.
7: Medida provisória vai proibir as bets no país.
6: A partir da publicação da medida, não será mais possível fazer apostas online.
7: Jogadores terão até 5 de outubro para retirar o dinheiro disponível nas plataformas. Luana Karen.
8: Plataformas e aplicativos de jogos vão sair do ar no dia 6 de outubro.
6: E o impacto das bets nos jovens.
7: Estudo divulgado pelo Ministério da Educação aponta que apostas online podem afetar 2 milhões de estudantes. Edinaldo Júnior.
9: Pesquisa estima que 986 mil potenciais ingressantes deixaram de se matricular em 2026 por causa dos gastos com as bets.
6: Mais experiência para quem quer ser professor.
7: Programa que prepara futuros docentes dentro das escolas agora é lei. Gabriela Noronha.
10: A bolsa é voltada para os estudantes de licenciatura que recebem um incentivo financeiro e a oportunidade de atuar na educação básica.
6: Hoje, na apresentação da Voz do Brasil, eu, Mariana Jungmann e Luciano Seixas.
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6: O governo federal decidiu, por medida provisória, proibir as bets no Brasil.
7: Quem tem os detalhes ao vivo é a repórter Luana Karen. Boa noite, Luana.
11: Boa noite, Luciano, Mariana, e boa noite aos ouvintes da Voz do Brasil. O ministro da Fazenda, Dario Durigan, anunciou três medidas tomadas pelo governo. A primeira determina a proibição das apostas online no Brasil, as chamadas bets. Por meio de medida provisória, que passa a valer a partir da publicação no Diário Oficial da União, as bets estão definitivamente proibidas no país. A MP também prevê medidas para impedir que esse tipo de propaganda chegue às pessoas e trata da devolução de recursos dos apostadores. A segunda iniciativa anunciada pelo governo é uma

0: projeto de lei em regime de urgência, que será enviado ao Congresso Nacional com tipos penais para quem explorar ou operar apostas online no país. A terceira ação é uma nova versão do programa Desenrola, de renegociação de dívidas, que vai oferecer novas oportunidades para resolver dívidas antigas dos brasileiros. Sobre o mercado de bets, o ministro da Fazenda, Darildo Urigan, destacou que as medidas adotadas pelo governo nos últimos anos, como a derrubada de mais de 70 mil sites de apostas ilegais, a proibição de que beneficiários de programas sociais fizessem apostas e a autoexclusão de mais de 1,5 milhão de pessoas das plataformas não foram suficientes para combater o comprometimento de renda da população e ainda trouxe um problema de saúde pública para o país.
1: E hoje a gente chega à conclusão que, mesmo feito esse esforço, a renda das famílias segue comprometida. Só no mercado que até então estava legalizado, a gente tem mais 60 bilhões de reais que foram para as empresas de apostas. 60 bilhões de reais que foram esterilizados do ponto de vista do uso das famílias, do uso na economia real. Mas mais que isso, nós estamos com um problema de saúde pública envolvendo as bets. Basta a gente ver os levantamentos, as pesquisas, casos de suicídio que a gente não pode admitir.
0: A partir da publicação da medida provisória que proíbe as bets, as empresas de apostas não poderão receber mais nenhum aporte dos apostadores. Os sites e aplicativos continuarão ativos apenas para que os apostadores resgatem o dinheiro já depositado na plataforma. Esses sites e aplicativos vão ficar online até às 23 horas e 59 minutos do dia 5 de outubro, para que o cidadão possa retirar o dinheiro que resta. No dia 6 de outubro, às 0 hora, haverá determinação para lojas de aplicativos e para os conectores de rede para que haja bloqueio desses sites no país. As pessoas que não conseguirem resgatar o dinheiro até o dia 5 de outubro terão mais oportunidades, conforme destaca Dario Durigam.
1: Mesmo quem não conseguir até o dia 5 de outubro, a partir do dia 6 e 7, as empresas de apostas vão ter que individualizar o saldo remanescente, informar para os bancos onde elas já têm a conta, por onde passam as apostas, para que esses bancos, entre o dia 9 e dia 14, façam o redirecionamento dos recursos para os apostadores. Havendo qualquer dificuldade, a Caixa Econômica Federal vai estar à disposição para fazer essa intermediação final nesse processo.
0: O canal Fala BR está disponível para receber denúncias da população sobre o funcionamento de bets no país. O Fala BR pode ser acessado pelo site gov.br/falabr. Mariana e Luciano.
2: Obrigada, Luana Karim, pelas informações ao vivo aqui na Voz do Brasil.
3: Ainda falando sobre as apostas online, cerca de 2 milhões de estudantes universitários da rede privada têm a renda comprometida por conta das bets.
2: É o que apontam dois estudos divulgados hoje pelo Ministério da Educação.
3: Os levantamentos indicam que os gastos com apostas online aparecem relacionados a decisões de ingresso e permanência no ensino superior privado.
4: O Ministério da Educação divulgou informações de dois levantamentos do setor privado relacionados ao impacto das apostas online, as chamadas bets, sobre o ingresso e a permanência de estudantes na graduação. De acordo com os estudos, cerca de 2 milhões de universitários da rede privada podem ter a trajetória acadêmica afetada pelo comprometimento da renda com as apostas online. A pesquisa da Associação Brasileira de Mantenedoras do Ensino Superior, em parceria com a Educa Insights, estima que 986 mil potenciais ingressantes deixaram de se matricular em 2026 por causa dos gastos com as bets. Entre os já matriculados, 14% relataram atraso nas mensalidades ou trancamento do curso pelo mesmo motivo. Os dois grupos juntos somam cerca de 2 milhões de estudantes potencialmente afetados, considerando que a rede privada possui mais de 8 milhões de matrículas. Outro levantamento do Instituto Semesp aponta que 19,1% das instituições privadas pesquisadas já observaram relação entre apostas online e inadimplência de estudantes. Segundo o MEC, o comprometimento da renda pode afetar estudantes que dependem de políticas de acesso e financiamento, como o Programa Universidade para Todos, o ProUni, e o Fundo de Financiamento Estudantil, o FIES. Edinaldo Júnior, para a Voz do Brasil.

0: Ser professor é algo que começa muito antes da sala de aula. Quem está se preparando também precisa aprender, na prática, dentro da escola.
1: É isso que o PIBID, o Programa Institucional de Bolsa de Iniciação à Docência, ajuda a fazer. O estudante de licenciatura recebe uma bolsa e acompanha o dia a dia de uma escola pública ainda durante a faculdade.
0: E agora o programa virou política de Estado.
2: Entrar em sala de aula e viver a realidade das escolas públicas antes mesmo de se formar na graduação. A Bolsa PIBID, do Programa Institucional de Bolsa de Iniciação à Docência, é voltada para os estudantes de licenciatura que recebem um incentivo financeiro e a oportunidade de atuar na educação básica. Durante o período da Bolsa, eles apoiam os professores titulares em suas atividades e participam de projetos na comunidade escolar. Andressa Salles, aluna de licenciatura em Biologia na Universidade de Brasília, foi bolsista do PIBID. Há poucos meses de se formar, no fim do ano, ela conta que a experiência mudou seu olhar sobre a educação.
3: Exatamente por essa questão da gente ver, né, de que a educação ela abre um leque para a gente na questão de pesquisa, na questão de extensão com a comunidade, de ver que muitas coisas que a gente tem na nossa sociedade, a gente consegue plantar uma sementinha ali, né, com os meninos dentro da educação básica.
2: Criado em 2007, o PIBID funcionava com base em portarias e decretos presidenciais e agora virou lei. A nova legislação consolida o programa, dando mais segurança jurídica e garantindo a previsão no orçamento público. O texto define os objetivos do PIBID e as 5 modalidades de bolsa. Além dos estudantes, há bolsas para os docentes das universidades e para os professores de escolas públicas que supervisionam os participantes. Denise Pires, presidente da Coordenação de Aperfeiçoamento de Pessoal de Nível Superior, CAPES, comentou a nova lei.
4: É o programa de iniciação à docência para fortalecer e qualificar a formação de professores da educação básica.
2: Juliana Corrêa da Silva, coordenadora institucional do PIBID na Universidade Federal do Rio de Janeiro, fala da importância do programa para a formação de novos professores.
5: É a partir desse programa que os professores em formação têm seus primeiros contatos com a escola como lugar de formação profissional também. Então eles conhecem o ambiente em que eles vão atuar. Essa articulação entre universidade e escola é bastante positiva no fortalecimento e na melhoria mesmo desses cursos de formação de professores.
2: Segundo a nova lei, o PIBID deve abranger diferentes contextos da educação básica, com destaque para a educação do campo, indígena, quilombola e de jovens adultos. A quantidade de bolsas dependerá da disponibilidade orçamentária e de regulamentação da CAPES. Os projetos apresentados pelas universidades devem priorizar a formação prática dos futuros docentes. Reportagem Gabriela Noronha.
1: E está chegando a hora do Enem. E quem faz a prova em Libras, que é a língua brasileira de sinais, já tem uma ferramenta para se preparar.
0: É a plataforma Enem Libras.
6: A plataforma Enem Libras já está disponível para consulta para candidatos ao exame que dependam de conteúdos adaptados para estudo, prática e familiarização com o formato da videoprova. Além de edições anteriores de videoprovas do Enem, os interessados podem acessar cadernos de questões em língua portuguesa, gabaritos e a cartilha de redação em Libras. São edições de provas em vídeos desde 2017. A plataforma também apresenta uma interface semelhante à utilizada na aplicação oficial do exame, permitindo conhecer a organização do ambiente e a dinâmica de navegação da videoprova. As provas do Exame Nacional do Ensino Médio, Enem, serão aplicadas nos dias 8 e 15 de novembro em todo o país. No primeiro dia serão aplicadas as provas de linguagens, ciências humanas e redação. E no segundo dia, provas de matemática e ciências da natureza. O endereço da plataforma é o enemvideolibras.inep.gov.br. Dilson Santa Fé, para a Voz do Brasil.
1: Mais de 400 celulares foram apreendidos até agora pelas forças de segurança em estabelecimentos prisionais em todo o país.
0: A ação é resultado da nova fase da Operação Mute, que começou na última segunda-feira e busca desarticular a comunicação de criminosos em presídios.
1: A operação é coordenada pelo Ministério da Justiça e Segurança Pública em parceria com as Secretarias de Administração Penitenciária, Polícias Penais e demais órgãos responsáveis pela gestão do sistema prisional nos estados.
0: E também

0: Em operação coordenada pelo Ministério da Justiça e Segurança Pública, mais de 41 mil pessoas foram presas desde julho em todo o país durante a Operação Mulher Segura.
1: A ação combate crimes de violência contra a mulher e também reforça o atendimento e a proteção às vítimas.
0: Coordenada pelo Ministério da Justiça e Segurança Pública, a operação reúne forças de segurança estaduais e federais e tem caráter permanente.
2: A Operação Mulher Segura já prendeu mais de 41.800 pessoas em todo o país. Deste total, mais de 35 mil foram em flagrante. Entre os crimes mais frequentes estão lesão corporal, ameaça e descumprimento de medidas protetivas. A ação é coordenada pelo Ministério da Justiça e Segurança Pública e reúne forças de segurança estaduais e federais. Em pouco mais de 100 dias, a operação atendeu mais de 161 mil vítimas e cerca de 100 mil medidas protetivas de urgência foram acompanhadas. A ação, que começou em 1º de junho, é permanente e prevê ainda atividades de prevenção e atendimento às vítimas. Thaís de Araújo para a Voz do Brasil.
1: Denúncias de violência contra a mulher podem ser feitas pelo Ligue 180.
0: Casos mais graves devem ser encaminhados imediatamente para atendimento emergencial de segurança pública pelo telefone 190.
1: Quer saber como está a segurança na sua região? O Mapa de Segurança Pública 2026 reúne os principais dados sobre crimes em todo o país.
0: Essas informações ajudam estados e municípios a identificar os problemas de cada região e planejar ações para prevenir e combater os crimes.
3: O Mapa da Segurança Pública Nacional, produzido pelo Ministério da Justiça e Segurança Pública, reúne 30 indicadores criminais informados pelos estados e o Distrito Federal. As estatísticas formadas a partir daí apoiam os gestores na formulação de políticas públicas, como explica o diretor de Gestão e Integração da Informação do Ministério da Justiça e Segurança Pública, Joaquim Carvalho.
4: Dá suporte para o gestor público fazer o acompanhamento, a evolução desses indicadores, e isso permite que tenhamos uma política pública mais efetiva.
3: A edição de 2026 inclui dois novos indicadores: tentativa de feminicídio e estupro de vulnerável. Para o diretor Joaquim Carvalho, a análise desses dados amplia o monitoramento da violência contra a mulher e contra as crianças e ajuda a prevenir esses crimes.
4: A gente passa a entender o fenômeno da criminalidade. Isso oferece subsídios mais qualificados para a formulação e o aperfeiçoamento dessas políticas públicas voltadas especialmente à prevenção e ao enfrentamento dessas violências.
3: O mapa da violência deste ano mostra, entre outros dados, mais de 25 mil mortes no trânsito no Brasil no ano passado, 85 mil pessoas desaparecidas e mais de 8.570 roubos de carga em todo o país. Reportagem Graziele Bezerra.
1: O mapa pode ser consultado em gov.br/mj.
0: O Ministério da Saúde pediu à Conitec avaliação para incorporar ao SUS as chamadas canetas emagrecedoras, usadas no tratamento da obesidade.
1: A Conitec é responsável por assessorar a inclusão, exclusão ou alteração de medicamentos, produtos, exames e procedimentos no Sistema Único de Saúde.
0: A proposta inclui medicamentos à base de semaglutida e liraglutida, que são princípios ativos usados nas canetas de GLP-1.
1: O documento aponta a redução em cerca de 70% dos preços desses medicamentos no Brasil em menos de um ano, e que o país possui a maior variedade desse produto no mundo, com 25 opções disponíveis atualmente.
0: A comissão tem 180 dias para analisar o pedido.
1: Agências da Previdência Social distribuídas por 20 estados em todas as regiões do país farão mais um mutirão de atendimentos esse fim de semana.
0: Os atendimentos vão ser focados na realização de perícias médicas e avaliações sociais, etapas que são obrigatórias para a concessão de benefícios.
1: Para ser atendido, o cidadão precisa agendar pelo site ou aplicativo Meu INSS ou por ligação para a Central 135.
0: A presidente do INSS, Ana Cristina Silveira, detalha a quantidade de vagas oferecidas neste sábado e domingo e fala sobre os mutirões.
5: Só nesse final de semana nós temos 23 mil vagas no Brasil todo. E esses mutirões é para fazer atendimento de perícia médica e de avaliação social. É importante mencionar que os mutirões foi de fundamental importância para a gente ter controle do nosso atendimento. Esse ano a gente já atendeu mais de 300 mil pessoas em mutirões.
1: Quando a gente viaja, tem muita coisa que pesa na escolha de um destino. O preço, a hospedagem, a segurança e até as opções

0: de passeio.
1: E o Ministério do Turismo quer entender melhor esses hábitos de quem viaja pelo Brasil.
0: Para isso, uma pesquisa vai ouvir cerca de 22 mil visitantes em 50 municípios de todas as regiões do país.
2: O Ministério do Turismo e o Itaipu Parktec realizam a Pesquisa Nacional de Demanda Turística. Até 3 de outubro, pesquisadores vão ouvir cerca de 22 mil turistas de 50 municípios das 5 regiões do país. Segundo o ministro do Turismo, Gustavo Feliciano, o objetivo é melhorar a realidade do setor em cada região.
3: Então a pesquisa exatamente para poder nos dar um panorama que nós estamos vivendo e para que a gente possa, né, recolhendo os dados mais apurados e fiéis do momento turístico que nós estamos fazendo, implementar políticas públicas consistentes.
2: As entrevistas são presenciais e feitas por pesquisadores identificados com crachá em pontos de circulação e concentração de visitantes. Podem participar brasileiros e estrangeiros com 18 anos ou mais que não moram no município pesquisado e tenham realizado ou pretendam realizar pelo menos um pernoite no destino. O questionário aborda transporte, hospedagem, tempo de permanência, planejamento da viagem, motivos para escolher o destino, atividades realizadas, gastos e avaliação da experiência. Também são analisados aspectos como infraestrutura, segurança, acessibilidade, conectividade e preços, explica Yuri Benites, diretor de turismo do Itaipu Parktec.
4: Então, quando a gente fala da oferta e essa visão, né, de um turismo como um fenômeno que acaba movimentando pessoas e ocupando diversos serviços, quando, né, as pessoas nos auxiliam em responder por que elas estão indo, como elas estão indo, com que frequência, nos auxilia na construção de um plano municipal e, por consequência, no plano estadual e no plano nacional, que preveja melhores estruturas para que esse turismo continue acontecendo.
2: Os dados vão ajudar a identificar o perfil e as necessidades dos turistas e a orientar políticas públicas e investimentos. Os resultados, com informações por município, serão disponibilizados no Observatório Nacional de Turismo Sustentável, com previsão de lançamento até abril de 2027. Reportagem Pablo Mundim.
1: E hoje vamos falar de um destino turístico brasileiro conhecido pelas flores. É Olambra, no interior de São Paulo, que é responsável por 40% da produção nacional de flores e plantas ornamentais.
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0: Olambra, no interior de São Paulo, já é conhecida como a capital nacional das flores.
1: Agora, a cidade ganhou projeção internacional. Foi escolhida pelo Ministério do Turismo para disputar o selo Melhores Vilas Turísticas do Mundo, da ONU Turismo.
0: No destino, a tradição europeia dá o tom dos passeios. E com a chegada da primavera, tudo fica ainda mais colorido e cheio de atrações para quem gosta de flores, natureza e gastronomia.
6: Época do ano em que parece que o Brasil inteiro ganha novas cores. A primavera chegou e no interior de São Paulo existe uma cidade onde ela parece durar o ano inteiro. Olambra é conhecida como a capital nacional das flores e basta andar pelas ruas, visitar os campos ou olhar para um dos cartões postais da cidade, o Moinho dos Povos Unidos, para entender por quê. A pouco mais de 130 quilômetros da capital paulista, a cidade preserva marcas da imigração holandesa na arquitetura, na gastronomia e nas tradições culturais. Mas em Olambra, a história também floresceu na agricultura. A floricultura virou a principal atividade econômica do município. Olambra responde por 40% da produção brasileira de flores e plantas ornamentais e por 80% das exportações do setor. É uma paisagem que atrai turistas, movimenta negócios e transforma o campo em cenário de passeio. Segundo o guia Armando Carrasco Júnior, na primavera, quando os jardins e os campos ganham ainda mais destaque, a cidade recebe visitantes que buscam eternizar momentos importantes.
7: Então, a primavera tem uma demanda grande, tem em relação com a Expo Flora, né, que é a festa das flores, mas vem muita gente para fotografar, fazer ensaio fotográfico, casal, pré-wedding, gestante, debutante, mas o pessoal vem para passear mesmo, para curtir os restaurantes, culinária típica holandesa, que além da produção de flores, Olambra é uma cidade colonizada por holandeses, então a cultura é muito presente na cidade, né, gastronomia, arquitetura, então muito da cultura, a cultura holandesa é muito forte ainda aqui.
6: Flores para fotografar, sabores para experimentar e histórias para conhecer. E Holambra também está sendo reconhecida por esse conjunto. A cidade está entre os 7 destinos brasileiros indicados pelo Ministério do Turismo para disputar o selo Melhores Vilas Turísticas do Mundo da ONU Turismo. A seleção valoriza lugares que preservam patrimônio, natureza, sustentabilidade e formas de vida tradicionais. O resultado será anunciado em dezembro, em Buenos Aires. E quando a floricultura cresce, não é só quem planta que ganha. A cadeia envolve quem produz, quem vende, quem trabalha com turismo, quem recebe os visitantes e quem transforma a matéria-prima em experiências. Em Holambra, essa relação fica visível por todos os lados, como explica a produtora de flores, Marisa Granchelli.
8: As casas também são diferenciadas, a fachada típica holandesa, sempre com muitas plantas. Eu acredito que o turista acaba sendo abraçado pelas flores, pela simplicidade delas. A cidade é muito charmosa, né? E as flores encantam. A flor, ela traz isso, né? Ela traz carinho, ela traz emoção.
6: Talvez seja justamente essa sensação que a cidade procura provocar. Não apenas olhar para as flores, mas estar dentro delas. Caminhar, fotografar, comer, conhecer a história e perceber como uma atividade agrícola ajudou a construir a identidade de um destino turístico. Com sonorização de Reinaldo dos Santos, reportagem Karine Melo.
1: Na próxima semana, a Voz do Brasil vai levar você para o Pantanal, mais especificamente para conhecer a Transpantaneira, em Poconé, no Mato Grosso.
0: Ao longo dos cerca de 140 quilômetros da estrada, as margens viram um verdadeiro observatório a céu aberto. Pelo caminho dá para avistar jacarés, capivaras, tuiuiús, sucuris, várias espécies de aves e até onça-pintada.
1: É um passeio que mistura aventura, contato com a natureza e principalmente a importância de preservar a vida selvagem no Pantanal.
0: E essas foram as notícias do Governo Federal.
1: Uma realização da Secretaria de Comunicação Social da Presidência da República.
0: Com produção da empresa Brasil de Comunicação.
1: Fique agora com as notícias do Poder Judiciário e do Congresso Nacional. Boa noite, um bom fim de semana.
0: A gente volta na segunda-feira. Boa noite, até lá.
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11: Processo que envolve pagamento de precatórios à usina Sucro Alcooleiras é remetido ao plenário do STF.
12: TSE informa que e-título poderá ser baixado e acessado no dia da votação.
11: STJ mantém decisão que determinou a provedor desvincular nome de pessoa de resultados desabonadores em buscas na internet.
12: Boa noite, eu sou o Leandro Bezerra.
11: E eu sou Walter Lima.
12: O ministro Gilmar Mendes, do Supremo Tribunal Federal, remeteu ao plenário o processo que discute a unificação de entendimento sobre o pagamento de precatórios a usinas sucroalcooleiras.
11: A decisão de encaminhar o caso ao plenário já está valendo, mas será submetida a um referendo da segunda turma em sessão virtual, que começou nesta sexta-feira e termina no próximo dia 2 de outubro. Carolina Chaves.
13: Várias usinas cobram da União indenizações por prejuízos sofridos com a política de controle e fixação de preços do açúcar e do álcool nas décadas de 1980 e 1990. Agora o ministro propõe que o plenário defina se uma decisão do STF sobre esse tema, que tem repercussão geral, será aplicada a todos os casos em que a União foi condenada a indenizar usinas sucroalcooleiras. De acordo com um levantamento de riscos fiscais, apresentado pela União, em caso de derrota, os valores devidos podem ultrapassar 103 bilhões de reais, o que, segundo o ministro Gilmar Mendes, pode impactar a meta fiscal e despesas orçamentárias.
12: E título poderá ser baixado e acessado no dia da votação nas eleições 2026.
11: O Tribunal Superior Eleitoral prepara a infraestrutura para garantir a estabilidade do aplicativo nos dois turnos. Estevam Furtado.
14: O anúncio foi feito pelo presidente do TSE, ministro Cássio Nunes Marques, na sessão plenária desta quinta-feira. A Justiça Eleitoral está reforçando a infraestrutura e concentrando esforços para garantir o funcionamento estável do aplicativo e-título durante os dias de votação. O app reúne serviços como

0: consulta à zona e à sessão eleitoral, emissão de certidões, justificativa de ausência e pagamento de débitos eleitorais. Mesmo com a previsão de funcionamento durante os dias de eleição, a justificativa eleitoral recomenda que o eleitorado baixe o aplicativo e faça a ativação com antecedência. A medida ajuda a reduzir a concentração de acessos e permite conferir os dados antes da votação.
1: Provedor deve desvincular nome de pessoa de resultados desabonadores em buscas na internet.
2: O Superior Tribunal de Justiça manteve a decisão da Justiça no Espírito Santo, Fátima Uchoa.
3: A mulher ajuizou ação contra provedores de busca para não ter o nome vinculado a resultados sobre um episódio que alcançou grande repercussão na mídia. A Justiça capixaba determinou o rompimento do vínculo entre o nome da mulher e os resultados de pesquisa indicados no processo, sem excluir notícias e vídeos. Ao manter essa decisão, o STJ pontuou que, em casos excepcionais, é possível desvincular o nome da pessoa de resultados desabonadores quando a busca é feita exclusivamente pelo nome e não há interesse público em manter essa associação. A medida não se confunde com o chamado direito ao esquecimento, considerado pelo STF incompatível com a Constituição. A relatora foi a ministra Nancy Andrighi.
1: Trabalhadora grávida é condenada por apresentar atestados médicos falsos.
2: A decisão é da Justiça do Trabalho em Mato Grosso, Marla Lacerda.
4: A trabalhadora prestava serviços de limpeza em escolas municipais e apresentou 5 atestados para justificar faltas ao trabalho. Durante o processo, as unidades de saúde citadas nos documentos informaram que não emitiram os atestados. Com isso, o juiz manteve a demissão por justa causa e reconheceu a ocorrência de má-fé. Além de ter os pedidos negados, a trabalhadora deverá pagar à empresa uma multa de 9,9% do valor da causa por ter insistido que os documentos eram verdadeiros.
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1: A você uma boa noite.
2: Um bom fim de semana e até segunda-feira.
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7: Eu sou Humberto Pinheiro e estes são os destaques de hoje do Jornal do Senado, que começa agora. Frente parlamentar cobra agilidade no socorro a produtores rurais. Projeto que garante estabilidade para grávida em emprego temporário vai passar por nova votação. Senado analisa proposta que regulamenta a profissão de optometrista. Boa noite. A Frente Parlamentar da Agropecuária intensificou a cobrança ao governo federal por medidas que agilizem a liberação dos créditos para a renegociação de dívidas rurais. A bancada alerta que o socorro financeiro não está chegando aos produtores rurais na velocidade e na escalada necessárias para conter as consequências do endividamento no campo. Repórter Douglas Castilho.
8: Editada para socorrer agricultores atingidos por eventos climáticos adversos e pela consequente queda nos preços das safras, a medida provisória autorizou a renegociação de dívidas rurais com prazos de pagamento e taxas de juros mais vantajosos. Apesar dos incentivos, a frente apontou em carta aberta entraves burocráticos que retardam a concessão dos financiamentos pelas instituições financeiras, como a exigência de laudos agronômicos para comprovar as perdas de renda bruta. A MP ainda está em análise no Congresso e pode ser aperfeiçoada. Uma das possíveis modificações foi adiantada pela vice-presidente da frente no Senado, senadora Tereza Cristina, do PP de Mato Grosso do Sul, e se refere ao novo Fundo Garantidor de Crédito Rural para cobrir as operações de crédito.
9: Nós vamos precisar discutir um pouco mais, porque talvez precise de alguma medida legislativa para que ele seja criado, mas já está na medida provisória dizendo que ele será criado. Isso é muito importante, é um grande avanço para a agricultura brasileira.
8: Outra crítica dos parlamentares deles envolve a obrigação do pagamento de juros já durante os 2 anos de carência do principal da dívida, o que compromete o fluxo de caixa do agricultor.
7: Produtores rurais podem ser beneficiados caso a Comissão de Assuntos Econômicos aprove a criação de um programa de armazenagem rural. O projeto de lei busca ampliar a capacidade de armazenar grãos e oleaginosas nas propriedades rurais do Norte, Nordeste e Centro-Oeste. A proposta prevê ainda uma linha de financiamento com recursos dos fundos constitucionais de financiamento dessas regiões para a construção de novos silos e armazéns. A finalidade da proposta é reduzir perdas na produção agrícola e melhorar a logística no campo. Com isso, podem ser beneficiados produtores rurais, pessoas físicas ou jurídicas, associações ou condomínios formais que cultivem até 1.500 hectares. Se aprovado, o programa terá vigência de 10 anos, prorrogável por mais 10. Um projeto que trata da estabilidade para grávidas em emprego temporário vai passar por mais uma votação na Comissão de Assuntos Sociais. Uma emenda incluiu as mães adotantes entre as beneficiadas pela proposta. Repórter Pedro Pincer.
10: A Comissão de Assuntos Sociais deve votar em turno suplementar um projeto que reforça a garantia de emprego para mulheres que engravidarem durante um contrato temporário. Pela proposta, a trabalhadora não poderá ser demitida desde a confirmação da gravidez até 5 meses depois do parto. A regra vale para contratos com prazo definido, de experiência, de aprendizagem, de safra e de trabalho temporário. Também vale para quem trabalha de forma intermitente. Hoje, esse direito é reconhecido com base em decisões do Supremo Tribunal Federal e do Tribunal Superior do Trabalho. A relatora, senadora Jussara Lima, do PSD do Piauí, também prevê a garantia de emprego para quem adotar uma criança e tiver a guarda provisória para a adoção.
11: A emenda não altera a finalidade do projeto. Ao contrário, fortalece sua execução prática e harmoniza a proposição com a Constituição, a CLT, a legislação previdenciária e a jurisprudência predominante. Esse projeto de lei vai ao encontro de políticas de proteção à maternidade.
10: A estabilidade provisória vale ainda que a confirmação da gestação ocorra no período do aviso prévio, seja ele trabalhado ou indenizado.
7: A profissão de optometrista pode ser regulamentada em breve. Um projeto do Senado traz regras para a formação mínima e o exercício da atividade. Repórter Lana Dias.
12: De acordo com o projeto, o profissional, que deverá ser formado em bacharelado ou tecnologia em optometria, será responsável pela realização de exames para avaliar a acuidade visual, refração e visão binocular e pela emissão de prescrição optométrica de lentes oftálmicas e de contato. Todos os procedimentos não poderão ser invasivos nem medicamentosos. Ao reconhecer sinais, sintomas ou resultados que indiquem suspeita de alguma condição, o optometrista deve encaminhar a pessoa ao serviço de saúde. O senador Dr. Irã, do Progressistas de Roraima, que é médico, ressaltou que mesmo que a atividade do optometrista seja regulamentada, é imprescindível o papel do oftalmologista.
13: Os pacientes, às vezes, quando vão fazer um exame com optometrista, terminam sendo atendidos de maneira incompleta. E muitas vezes eles saem lá com óculos prescrito, mas eles terminam por negligenciar o diagnóstico de uma doença que poderia ter sido feito de uma maneira muito precoce.
12: O projeto deixa claro que o optometrista não deve diagnosticar doenças, prescrever ou administrar medicamentos e fazer procedimentos cirúrgicos ou invasivos.
7: O senador Jaime Campos, do União de Mato Grosso, manifestou preocupação com a segurança nas áreas de fronteira. De acordo com ele, o Brasil possui cerca de 17 mil quilômetros de fronteiras terrestres e 11 estados convivem com o desafio de impedir a entrada de drogas e armas, além de combater o contrabando, o tráfico de pessoas e o crime organizado. Na avaliação do parlamentar, não é justo que os estados fronteiriços suportem sozinhos o
14: custo de proteger uma área que interessa a todo o país. Diante desse cenário, Jaime Campos destacou a relevância da chamada PEC da Segurança Pública. A medida, que já foi aprovada na Câmara dos Deputados e está em análise na Comissão de Constituição e Justiça do Senado, propõe redefinir regras no setor, como uma maior integração dos órgãos. O texto também prevê a inclusão do Sistema Único de Segurança Pública na Constituição Federal, o endurecimento do regime penal e a destinação de mais recursos para a área. Na opinião do senador, a proposta é importante e necessária. Ele argumentou que é preciso aliar recursos financeiros e tecnológicos para enfrentar o crime e diminuir o problema da insegurança.
15: A violência está entre as

0: Maiores preocupações das famílias brasileiras. E o país precisa responder com mais integração entre as forças de segurança, com tecnologia e, sobretudo, com investimento.
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4: 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Com trabalhos técnicos de Eliseu Caires, o Jornal do Senado fica por aqui. Acompanhe agora as notícias do Tribunal de Contas da União e da Câmara dos Deputados. Boa noite e bom fim de semana.
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5: O Tribunal de Contas da União lançou um novo episódio do videocast Diálogos com TCU sobre os impactos das apostas esportivas online, conhecidas como bets. O programa trata de endividamento, saúde pública, lavagem de dinheiro, mercado ilegal e atuação do Estado no setor. Em 2024, as bets movimentaram cerca de R$130 bilhões no Brasil. A auditoria do TCU identificou que plataformas não autorizadas ainda operam entre 41% e 51% do mercado brasileiro. No episódio, o advogado Roberto Lacerre alerta.
6: Você perder dinheiro, você se superendividar, você criar uma situação que é contrária a você e sua família, perda inclusive de autoestima, jamais será um evento de entretenimento. Na verdade, hoje as bets são uma atividade extremamente ruim e de risco para a nossa população.
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7: Câmara incentiva a contratação de pessoas com deficiência acima das cotas.
8: Deputados avaliam criação de programa para estimular a produção de açaí.
7: Avança projeto de lei que garante a circulação de animais em condomínios.
8: Boa noite. Continuamos hoje com o projeto de gravação de edições do jornal Câmara dos Deputados em emissoras da rede Câmara de Rádio. Este programa está sendo produzido diretamente da cidade de Sete Lagoas, em Minas Gerais, com a participação da colega Marcela Pontes, da Rádio Câmara Sete Lagoas. Eu sou Márcio Aquilissardi, bem-vinda, Marcela.
7: Boa noite, obrigada, Márcio. É uma honra profissional participar da apresentação desta edição do jornal Câmara dos Deputados dentro da Voz do Brasil. Vamos agora às notícias da Câmara dos Deputados. A Comissão de Meio Ambiente da Câmara aprovou o projeto de lei que garante a circulação de animais em condomínios. A repórter Fabielle Pires traz mais informações sobre a proposta.
9: Para muita gente, os animais de estimação são parte da família e, mesmo assim, podem encontrar restrições ao circular por áreas comuns de condomínios. Agora, o cenário pode mudar para cães, gatos e outros animais domésticos. Um projeto de lei em análise na Câmara dos Deputados, que acesso dos bichinhos às áreas comuns, desde que estejam acompanhados pelo tutor. O texto muda o Código Civil e proíbe normas de condomínio que restringam a presença dos animais, inclusive em elevadores de serviço e escadas. O projeto foi apresentado pelo deputado Célio Sturde, do PSD do Ceará, e já foi aprovado pela Comissão de Meio Ambiente, após recomendação do relator, deputado Chico Alencar, do PSOL do Rio de Janeiro. Chico Alencar afirma que a proposta pode contribuir para garantir o bom convívio e diminuir conflitos.
10: Ele está na linha do reconhecimento crescente e relativamente recente dos direitos dos animais domésticos, animais de companhia, como se chama agora, de circular em áreas comuns, de condomínios, de prédios. Evidentemente que animais de grande porte e que têm potencial mais agressivo têm que andar também pela lei e pelas regulamentações municipais e estaduais com focinheira. Mas não se pode arbitrariamente, de forma desarraigada, estabelecer lá que o condomínio impede que esses animais circulem em partes comuns.
9: O projeto, que garante a livre circulação de animais domésticos pelo condomínio desde que acompanhados pelo tutor, segue agora para análise da Comissão de Constituição e Justiça. Antes de virar lei, precisa ser aprovado pela Câmara e pelo Senado. Da Rádio Câmara de Brasília, Fabielle Pires.
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1: Economia.
8: Projeto de Cristiane Lopes, do Podemos de Rondônia, prevê benefícios fiscais a catadores de materiais recicláveis, cooperativas e associações. A proposta isenta de imposto de renda ganhos obtidos até o limite anual de receita do microempreendedor individual.
7: Cristiane Lopes também propõe isenção de impostos na compra de equipamentos utilizados na reciclagem e em operações de crédito contratadas por cooperativas e associações de catadores. Para a deputada, as medidas podem fortalecer a atividade.
8: Jorge Guetem, do Republicanos de Santa Catarina, é autor do projeto que cria o Programa Emergencial de Apoio Financeiro às Autoescolas. A proposta concede um auxílio mensal de R$ 1.000 por instrutor pelo período inicial de 6 meses.
7: Jorge Guetem afirma que o setor vive uma crise causada por recentes alterações nas regras do Conselho Nacional de Trânsito. E a ideia, segundo ele, é manter os empregos dos instrutores. O auxílio seria custeado com recursos do Fundo Nacional de Segurança e Educação de Trânsito.
8: Glauber Braga, do PSOL do Rio de Janeiro, apresentou o projeto para revogar o Programa Nacional de Desestatização, criado na década de 1990. Segundo o deputado, o objetivo é interromper novas privatizações e fortalecer o papel do Estado em áreas prioritárias, como energia e saneamento.
13: Esse projeto propõe exatamente isso, acabar com um programa de privatização e ampliar um programa de reestatização soberana. Esse é um movimento, inclusive, que tem acontecido no mundo. Por que isso acontece? Porque a falácia da privatização se repete. Eles dizem que vai aumentar a qualidade dos serviços. Isso não ocorre. Eles dizem que vão diminuir tarifas. É exatamente o contrário. Há uma ampliação exponencial do preço das tarifas. Nós precisamos é recuperar, com controle social, com acompanhamento popular, daquilo que tem que ser realizado para o conjunto do povo e não em nome do lucro de uma minoria.
7: Na visão de Glauber Braga, a entrega de empresas públicas ao setor privado encarece serviços essenciais, o que afeta a renda dos trabalhadores. Para ele, a reestatização de setores estratégicos é fundamental para garantir a soberania nacional e reduzir o custo de vida.
1: Homenagem.
8: Paulo Alexandre Barbosa, do PSD de São Paulo, quer conceder o título de Capital Nacional das Águas Medicinais ao município de Ibirá. A homenagem reconhece a relevância histórica e o potencial terapêutico das fontes hidrominerais da cidade.
7: Paulo Alexandre Barbosa enfatiza que a composição das águas locais inclui pH alcalino elevado e a presença de vanádio, substância associada a propriedades medicinais. Ele diz que a medida vai impulsionar o turismo de saúde na região e incentivar a proteção dos recursos hídricos locais.
1: Saúde.
8: Bruno Farias, do Republicanos de Minas Gerais, é autor de projeto que garante a oferta pelo SUS de próteses para pacientes que sofreram perdas em partes do corpo. A medida atende pessoas impactadas pelo câncer, doenças congênitas, síndromes genéticas ou acidentes.
7: De acordo com Bruno Farias, a iniciativa busca assegurar uma reabilitação completa na rede pública. O deputado reforça que o objetivo é devolver aos pacientes a capacidade funcional, a autoestima, a autonomia e a qualidade. qualidade de vida.
8: Dr. Vitor Linhales, do PSB do Espírito Santo, propõe a criação da Política Nacional de Desenvolvimento Infantil, Intervenção Precoce e Inclusão Integrada. O deputado explica que o objetivo é identificar de forma rápida atrasos no desenvolvimento de crianças, como autismo e TDAH.
7: A iniciativa prevê que o acompanhamento seja feito prioritariamente nas creches e escolas onde a criança já estuda, com apoio de equipes multiprofissionais. Segundo o Dr. Vitor Linhales, é uma maneira eficiente de facilitar o acesso das famílias aos cuidados necessários, sem transformar as escolas em clínicas médicas.
1: Ciência e tecnologia.
8: Projeto de Aécio Neves, do PSDB de Minas Gerais, proíbe a publicidade de casas de apostas online na TV, rádio e redes sociais. A proposta também veda o pagamento de apostas via cartão de crédito, boleto, dinheiro ou criptomoedas.
7: Nas palavras de Aécio Neves, a proliferação das apostas online virou um grave problema de saúde pública e de endividamento familiar no país. Para o congressista, a medida é um avanço no combate à dependência de jogos e na proteção da renda familiar.
1: Agricultura.
8: A Comissão de Finanças e Tributação da Câmara avalia a criação de um programa de incentivo à produção de açaí. O repórter é Luiz Cláudio Canuto.
12: A Comissão de Finanças e Tributação da Câmara analisa a criação de um programa de incentivo ao açaí. O texto, que também estabelece proteção a comunidades tradicionais, já foi aprovado pela Comissão da Amazônia e dos Povos Originários e Tradicionais. O Programa Nacional de Incentivo ao Cultivo e Exportação do Açaí e Produtos Amazônicos foi aprovado com as modificações sugeridas pela relatora na Comissão da Amazônia, deputada Meire Serafim, do União do Acre. O texto dá prioridade a pequenos produtores, extrativistas, povos indígenas e comunidades tradicionais. Meire Serafim destaca que dados do IBGE apontam que a produção extrativa de açaí alcançou, em 2023, 238,9 mil toneladas, com valor de R$ 853 milhões de reais. O Pará é responsável por 70% da produção nacional e 150 mil trabalhadores estão na cadeia produtiva. O deputado Ayrton Faleiro, do PT do Pará, participou dos debates sobre o tema na Comissão da Amazônia. Para ele, o mérito da proposta é envolver não apenas a capacidade de gestão e cooperativismo da produção de açaí, mas a assistência técnica e extensão rural para a atividade. Além disso, estabelece crédito diferenciado para a cadeia produtiva do açaí.
14: Estabelece também a criação de um selo de qualidade para oferecer mais segurança aos mercados consumidores e traz também uma coisa muito importante, que é o incentivo tributário, ou seja, uma redução dos impostos que hoje estão muito elevados. Recebe-se o mesmo tratamento para quem está desenvolvendo uma atividade agroecológica de sustentabilidade, uma comunidade extrativista, ou então uma terra indígena, um território quilombola, com qualquer outro produto. Então aí nós temos um recorte, que é essa isenção tributária para quem desenvolver essa atividade.
12: O projeto que incentiva a produção do açaí precisa passar pelas comissões de Finanças e Tributação e de Constituição e Justiça. Para virar lei, o texto deve ser aprovado pela Câmara e pelo Senado. Da Rádio Câmara de Brasília, Luiz Cláudio Canuto.
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1: Direitos Humanos.
7: Zé Neto, do PT da Bahia, é autor de dois projetos voltados a mães de múltiplos. O deputado conta que as propostas prevêem prioridade em programas habitacionais, de crédito e sociais, além de isenção do imposto sobre produtos industrializados para compra de veículos.
8: Zé Neto afirma que as propostas buscam oferecer condições mais adequadas a famílias com gêmeos ou mais filhos. O deputado avalia que essas famílias enfrentam mais dificuldades para arcar com despesas como moradia, transporte, educação e alimentação.
16: Mulheres que têm de gêmeos em diante, é complicado para ter um carro, para pagar a escola, para cuidar dos filhos, para alimentar, enfim. E com isso a gente quer financiamento, facilitação no Minha Casa Minha Vida, facilitação dos programas sociais, facilitação dos programas de habitacionais, facilitação de crédito e também no caso do IPI. Você imagina, uma família que tem múltiplos não tem como ter um carro que tenha só 5 lugares. E esses dois projetos visam exatamente isso, atender as mães de múltiplos.
7: Andréia Siqueira, do PSB do Pará, recomenda a aprovação de proposta que permite a candidatos com deficiência indicar as condições específicas necessárias para a realização de provas em concursos públicos. Relatora da matéria, ela avalia que a medida amplia a acessibilidade nos processos seletivos.
8: Andréia Siqueira afirma que os concursos devem avaliar os conhecimentos e as habilidades exigidos para o cargo, sem impor barreiras a qualquer deficiência. O parecer da deputada foi aprovado pela Comissão de Defesa dos Direitos das Pessoas com Deficiência e a proposta segue em análise na Comissão de Constituição e Justiça.
1: Segurança Pública.
7: Luiz Lima, do Novo do Rio de Janeiro, é autor de projeto que cria um programa nacional de apoio às famílias de profissionais de segurança pública vitimados em serviço. A proposta prevê medidas como agilidade no pagamento de pensões, apoio psicológico e benefícios para filhos órfãos.
17: Se a gente não amparar essas famílias, se a gente não der agilidade às suas pensões, apoio psicológico, preferência em transferência desses filhos que ficaram órfãos para escolas, a gente vai deixar desamparada essas famílias. Hoje, a gente tem uma barreira muito grande no Rio de Janeiro, por exemplo, de ter novos policiais em razão da guerra que a gente enfrenta. Se o Estado brasileiro não puder garantir um mínimo de conforto, de amparo, de gratidão a essas famílias, eu não sei o que a gente pode fazer para retribuir todo esse esforço desses profissionais e desses brasileiros que nos defendem dia a dia.
8: Luiz Lima enfatiza que o projeto tem apoio de diferentes partidos. De acordo com o parlamentar, a iniciativa é uma forma de indenizar as famílias que sofrem as consequências da atuação de profissionais que fazem a segurança pública da sociedade.
7: Lula da Fonte, do PP de Pernambuco, propõe alterar o Estatuto da Criança e do Adolescente para prever a internação socioeducativa em casos de violências contra animais. A medida passa a ser obrigatória quando o ato for cometido com extrema crueldade ou grave ameaça.
8: O projeto amplia para até 8 anos o tempo limite de internação e estabelece a responsabilização civil dos pais pelos danos causados. Segundo Lula da Fonte, a proposta combate a impunidade ao unir punição rigorosa, apoio psicológico e programas de reeducação ética para os jovens.
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1: Trabalho.
7: A Câmara aprovou um incentivo para a contratação de pessoas com deficiência, além das cotas obrigatórias em empresas. A repórter Paula Bittar acompanhou a votação.
19: A Comissão de Constituição e Justiça da Câmara aprovou uma proposta que prevê a criação de estímulos fiscais ou de crédito para empresas que contratarem mais pessoas com deficiência do que o mínimo exigido pela legislação. Segundo o relator na CCJ, deputado Diego Garcia, do União do Paraná, a proposta respeita os princípios da Constituição. Constituição e contribui para os objetivos da República Federativa do Brasil, como a construção de uma sociedade livre, justa e solidária e a promoção do bem de todos, sem discriminação. Diego Garcia considerou que, ao criar um estímulo positivo para a contratação de pessoas com deficiência acima das cotas legais, o projeto materializa o princípio da dignidade da pessoa humana e os valores sociais do trabalho, reconhecendo o emprego como ferramenta essencial para a autonomia, a cidadania e a plena integração social. A legislação brasileira determina que empresas com 100 ou mais funcionários reservem entre 2 e 5% das vagas para trabalhadores com deficiência. O projeto, que prevê a criação de estímulos fiscais ou de crédito para empresas que contratarem mais pessoas com deficiência do que o mínimo exigido,

0: do pessoal de São Paulo, restitui aos servidores públicos federais, estaduais e municipais a contagem de 583 dias de tempo de serviço que haviam sido congelados devido à pandemia. Ela informa que mais de 10 milhões de trabalhadores são beneficiados pela medida.
1: A lei garante tanto a devolução automática dos 583 dias, quase 2 anos da vida funcional dos servidores públicos do Brasil inteiro, pelo artigo 3º. Não precisa de uma lei no âmbito municipal ou estadual para que esse direito seja alcançado por cada servidor. E também garante o recálculo de todo o salário dos servidores públicos, retroativamente.
2: Luciene Cavalcante acrescenta que prefeituras e estados já começaram a aplicar a norma. A parlamentar considera que a nova lei restaura direitos funcionais suspensos durante a pandemia. Termina agora essa edição especial do Jornal Câmara dos Deputados, produzida e apresentada pela Rádio Câmara de Brasília, em parceria com a Rádio Câmara de Sete Lagoas, integrante da Rede Câmara de Rádio.
0: Eu agradeço a Marcela e a toda a equipe da Câmara de Vereadores de Sete Lagoas pelo excelente trabalho conjunto.
2: Obrigada à Câmara dos Deputados por essa oportunidade. Este programa teve trabalhos técnicos de Marinho Magalhães e apresentação de Márcio Aquiles Sard e Marcela Pontes. Boa noite.
0: Muito boa noite. O Jornal Câmara dos Deputados volta na segunda-feira. Bom final de semana.
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0: Olá, meu Brasil brasileiro! Estamos entrando no ar com a proteção dos seres maravilhosos que envolvem nossa terra, aqui no Eu de Cá, Você de Lá, pela Rádio Nacional da Amazônia e também pela Rádio Nacional AM Brasília. Eu sou a Beth Begonha, hoje estou substituindo, né, excepcionalmente, o nosso colega Maurício, que precisou se ausentar hoje, mas não é a primeira, nem a segunda, nem a décima vez que eu estou aqui com vocês. Fora que muitos dos nossos ouvintes nos acompanham também, sempre, pela Rádio Nacional da Amazônia. Fico muito feliz de tê-los aqui. Quero lembrar que a apresentação, né, está comigo, Beth Begonha. A produção é da Fatinha Araújo. Na operação está o Anderson Santos. Na coordenação de produção e programação, a Tayana Borges. Na gerência de produção e programação, a Bianca Patenar. Agora eu esqueci o outro nome dela, que é o mais fácil, gente. Ela tem esse nome bonito. Bianca Patenar, na gerência executiva, está o nosso amigo Senna. E na direção geral, meu querido Tiago Regoto. Vamos juntos, ao longo dessa noite, conversar, bater papo, pedindo a você que participe, faça essa edição conosco através dos nossos telefones. Olha, o telefone aqui da AM é 61 99674 1536, tá? Você pode mandar mensagem também pelo celular da Amazônia, fica com Fatinha e ela vai atendendo, passando aqui para mim. É o 61 99674 1568. Então os finais são 1536 e 1568. Você pode enviar o seu pedido musical, mandar uma mensagem pro seu amigo, contar de onde você está nos ouvindo. Soube que tem muita gente ouvindo a gente através do Eu de Cá, Você de Lá, em vários países aqui da América Latina. Então quero mandar a América do Sul como um todo, mandar um saludo, mandar também um hello, porque parece que tá chegando lá nos States, né? Em tudo. Eu só posso falar as línguas que eu conheço, né? Então, um pouquinho espanhol, um pouquinho de inglês, né? Chinês um pouquinho. Ni hao! Washi bashiren! Alemão já não posso, oh meu Deus! Mas olha, se você entende um pouquinho da nossa língua e está nos acompanhando, todos são muito bem-vindos. É uma honra para nós que você nos permita entrar na sua casa com a nossa programação, programação que fazemos junto com você. A Fatinha está aqui do meu lado, eu acho que ela tem notícia. É notícia, Fatinha?
1: Tem, boa noite, boa Beth. Boa noite, querida. Prazer estar aqui novamente.
0: Obrigada.
1: Boa noite, Anderson. O Celso também que está nos ouvindo. Celso! Mauro Cabelo, Maurício quer ouvir a gente também, que ele não fica, né? Se ouvir o programa, ele está aqui, mas está, né, longe, mas está acompanhando, né? Isso é muito bom. Então, a gente, boa noite também a todos os ouvintes. Pois é, Beth, hoje, né, o programa vai homenagear o rádio, né? Hoje é o Dia Nacional do Rádio.
0: Pois é, menina! Ai, que coisa maravilhosa!
1: Que lindo, né? Do nosso trabalho aqui, a nossa profissão, né? Radialista, que maravilha. Então, gente, hoje celebramos o Dia Nacional do Rádio, que é um meio de comunicação, né, que atravessa fronteiras e gerações, né? Desde sua primeira transmissão em 1922, o rádio tem sido uma voz que informa, emociona e conecta pessoas em todo o Brasil. Então, o rádio é tudo de bom, de maravilhoso, né? Para todos nós, né, Beth?
0: Você sabe que eu faço, olha, já convido todo mundo para o Bem Viver Amazônia, que vai sempre aos sábados, e eu dou uma geral, assim, nas notícias, né? E entrei numa página do Acre e tava lá o moço que ele acorda e dorme com rádio. Ele e a esposa falou que ela acha muito estranho quando tá sem o rádio, que eles veem pouquíssima televisão, de vez em quando mexem um pouquinho na internet, mas que o negócio deles é o rádio.
1: Então, com a televisão, todo mundo achava que o rádio, né, ia acabar, que nada, não foi mais força. E da mesma forma com as redes sociais também, né? Estamos agora com a rede social, tem todos os caminhos, e o rádio tá aí forte, firme e forte.
0: É que a rede social continua. É meio caótica, né?
1: É
0: meio caótica.

0: camisas, é um pouco cansativo. E a TV tem aquilo de que a gente às vezes quer fazer alguma coisa, você tá cozinhando, você tá fazendo uma faxina e tal, e a TV você tem que ficar olhando, e o rádio te permite acompanhar as notícias, ouvir música, ter uma voz humana, bater papo, sem que isso interfira diretamente na sua
1: Enquanto isso, você
0: rotina.
1: está lá, seus trabalhos, lavando sua loucinha, preparando a carne e ouvindo tudo aqui. Você tem que parar, né? E ficar lá na casa da cozinha.
0: Exato.
1: Eu tenho uma televisãozinha, né? Aí eu ligo a televisão, preciso fazer a cor, vou pro outro lado. Aí falei, não, deixa eu ligar o rádio, porque eu não vou ficar com essa preocupação, tô ouvindo
0: Sem dúvida. E a
1: tudo.
0: rede social absorve muito. Você sabe que nós somos um dos países que mais consome rede social. Tem gente que está com média de, chama assim, né? Tempo de tela. De 5, 6 horas por dia, mulher.
1: Meu Deus, é
0: Meu
1: isso
0: Deus!
1: mesmo.
0: Meu Deus!
1: Isso. Tem gente que tá aqui no celular, você manda mensagem, você nem conclui, já tá respondendo. Eu achei, olha, tem um pessoal aí que a gente manda mensagem, você nem conclui, já tá vindo a resposta. Eu falei, meu Deus, o pessoal parece que fica ligado
0: O
1: 24
0: tempo
1: horas, no
0: todo, o
1: tempo
0: tempo
1: todo.
0: todo, meu Deus. Mas eu acho que a melhor coisa para você ficar ligado o tempo todo ainda é o rádio.
1: É melhor, então é melhor, porque aí você não, né, não prejudica a sua visão, porque você ficar direto numa tela ali, né? Aquilo
0: Isso.
1: ali prejudica a visão.
0: Outra coisa, né? As redes sociais, elas tendem muito a fazer bolha. O que que é essa bolha, gente? Você fica ali no meio, o próprio algoritmo mantém você ali, e o rádio não. Você vê aqui no nosso, na nossa EBC, as diferentes personalidades, os diferentes tópicos, a Mara Regia, com os tópicos que ela costuma apresentar, tem eu, tem a Juliana, aí tem os programas como o Eu de Cá, Você de Lá, o Ponto de Encontro. Então, assim, você tem uma variedade maior, com normalmente com também um jornalismo e informações mais seguras, né? E mais diversificadas, porque o algoritmo ele te prende ali numa bolha e às vezes a pessoa fica até um pouco fanática com alguma coisa, né?
1: Exatamente. E outra coisa, o rádio exerce um encontro especial e de grande importância na vida das pessoas cegas, né? Ou com
0: Ai,
1: baixa visão,
0: delícia.
1: né? O
0: Maravilhoso,
1: rádio é
0: né?
1: tudo para eles, né?
0: Nós
1: E
0: temos
1: nós,
0: muitos amigos lá
1: muitos
0: na.
1: ouvintes.
0: É, sim. Então, é uma maneira de você. Aí não tem a tela, né? De você estar informado, de você ouvir música, de você se sentir abraçado, agregado, em programas como esse aqui, de fazer novos amigos. Quer dizer, o rádio traz uma infinidade de possibilidades, né? E que fazem muito bem a nós, ao contrário desse excesso de tela que diz que tá deixando a gente meio burrão.
1: Exatamente. Passado, né? Você fica assim, desorientado. Ah, eu não sei ficar sem meu celular. Cadê o celular? Você toda hora perde, deixa tudo que é lugar. Graças a Deus que eu não tenho esse vício, não. Ao
0: Esse
1: contrário.
0: vício.
1: Eu tô, uma vez o Miguelzinho falou para mim, você é a única pessoa que a gente manda mensagem e tem que te ligar para dizer que mandou a mensagem. Porque eu não fico direto. Eu tô no andar. Leva o celular, fica lá. E daí você esquece. Ela fica na bolsa. E às vezes eu esqueço lá na redação.
0: Eu
1: Aí
0: também
1: manda
0: gosto do.
1: mensagem, aí ele me liga. Olha, tu viu na mensagem que eu te mandei? Eu falei, não vi. Então fala lá o que que é.
0: Fatinha, deixa eu te falar, eu tô com melancolia do telefone. Tu não tem melancolia, não, daquele telefone que a gente ficava conversando? Ixi, mas eu tô com a saudade, gente. É esse jornal. Saudade de abrir o jornal, assim, aquele cheiro de. Ó, alô?
1: Ó, ó.
0: Alô?
1: É.
0: A dona Fátima está? Eu tô com muita saudade, né? Porque o celular tem isso, por um lado ele aproxima, por outro ele diminui, inclusive a comunicação fica muito menos. Complexa, né? E inclusive tem um estudo, viu, Fatinha, que saiu agora, que as pessoas estão perdendo palavras, vocabulário na sua língua, porque não conversam mais. Então a gente aprende as palavras conversando, lendo, né? Aí fica lá, Anderson, você já chegou? Tá, tô indo. Você tá
1: Tá.
0: onde? Não sai muito daquilo, né?
2: Responde com emoji.
1: É, com emoji.
0: Responde com
1: É,
0: emoji, essa figura.
1: VC, VC, você, TB. Uma vez minha neta mandou uma mensagem, VC, TB. Eu falei, que é isso aqui? Você também, vovó? Não, escreve direito, eu não estou entendendo nada. Eu sou antigo, era antigo,
0: Eu não
1: esse
0: deixo
1: negócio de
0: o
1: letras e
0: meu
1: essas coisas.
0: menino aí, como é o nome disso aí, o corretor fazer isso comigo. Eu que corrijo ele.
1: Menino, não, é difícil, parece que você vai regredindo, né?
0: E vai mesmo. Nós estamos numa fase que se a gente não alertar, mas aqui no rádio não corre esse perigo. Entendeu? Inclusive a gente tá conversando aqui, você vai entrar para conversar com a gente, é uma troca, né? Aí tem essa coisa

0: meio das redes sociais, muitas vezes estarem muito agressivas, né? Com
1: Isso,
0: robô, aí tem
1: com
0: robô, você tá
1: tudo.
0: falando lá, pensando, tá conversando com alguém, é um robô. Aqui não, aqui é tudo gente. Eu sou gente, Anderson é gente, Fatinha é gente, e a gente vai conversando ao longo da noite, aqui no caso, né? E apreciando a sua companhia e feliz que você aprecie a nossa aí, onde quer que você esteja, nesse nosso Brasil, nessa terra maravilhosa que é nossa, e também em qualquer lugar do mundo onde a gente está sendo recebido. Eu fico muito feliz e com muito respeito, né? Fico feliz de estar na sua terra também através das ondas do rádio.
1: É isso aí, Beth. Agradecendo aos nossos ouvintes que fazem valer o nosso trabalho,
0: Com
1: né? E por
0: certeza.
1: vocês ouvintes, que esse veículo centenário permaneça vivo e ativo, constante, né, em evolução. E viva o rádio brasileiro, viva
0: Viva o
1: nós, viva a Rádio Nacional,
0: rádio!
1: viva
0: Exatamente, viva
1: nossos ouvintes,
0: nós!
1: viva todos nós.
0: Muito obrigada. Ô, Fatinha, como é que são esses números
1: E é
0: aí?
1: isso aí, gente. Para quem não anotou, anote aí os telefones que deu de cá, você de lá, que é da Rádio Nacional, que é o 61 3799-5742 ou 3799-5743, que já, olha aí, já estão chamando, hein,
0: Tá
1: Beth?
0: vendo? E por isso que eu
1: Eu
0: falo,
1: já
0: me
1: estou
0: diga aí.
1: indo atender, daqui a pouco eu volto.
0: Então tá bom, minha querida. Olha, gente, são 8 horas e 14 minutos. Já tem gente aqui. Seu William! Ô, querido, que bom que o senhor veio falar comigo, conosco. É, tem um monte de mensagem já aqui pra gente atender. Essas que foram mandadas pelo 61996-741536. Então, enquanto eu vou tomar uma aguinha, a gente vai se organizar aqui rapidinho. Nós vamos ouvir a Xalana com Sérgio Reis.

0: Agora, 8 horas e 18 minutos. Esse é o Eu de Cá, Você de Lá, pelas ondas da Nacional AM Brasília e também da Nacional da Amazônia. Estamos juntos, muita gente querida. Eu vou começar com o recado do seu William. Ô, seu William, como vai o senhor?
1: Boa noite, Beto.
0: Boa
1: que
0: noite.
1: Saudade de ouvir sua voz.
0: Eu também,
1: Beto.
0: Saudade,
1: já tava
0: senhor.
1: Saudade, Beto. Sua voz, Maria, os cabelos hoje não apareceu.
0: Cabelo.
1: Que é você. E você, Beto, como tá? Tá bem,
0: bem
1: saúde?
0: Seu William, tô sim, senhor. Obrigado.
1: Beto, toca uma música aí de Kissy Rapo, esperando você chegar, como tá? A Maria do Rosário. Tá tudo bem?
0: Tá,
1: está
0: tá.
1: Com saudade, tá,
0: sim,
1: Beth.
0: Tá sim, senhor. Ela tá atendendo.
1: Ô, Beth, me manda o número aí da Nacional de Brasília. Me manda o número aí da Nacional Fix.
0: Ah, do telefone. Tá, já já eu mando pro senhor, tá? Deixa a Fatinha terminar de atender a ligação. Ela tá bem, tá lá atendendo os nossos ouvintes. Vou já mandar pro senhor. Deixa eu descer aqui, gente, que já tem gente mandando recado. Há muito tempo, meu Deus do céu. Olha a Doralice. Oi, Doralice. Eu não sei de onde que ela fala. Boa noite.
2: Boa noite, Maurício Rabelo. Quero ouvir Rick Renn. Saudade pesada. Conheço vocês aí da rádio. Todos gostaram da música. Todos as coisas. Pelo amor de Deus, mano. Gastar. Boa noite, Maurício Rabelo. Quero ouvir a música do Rick Renn. Saudade pesada. Eu conheço todos vocês aí da rádio, todos já escutam do programa, todos gostaram da música. O meu filho Emerson, que está aqui comigo. Bom fim de semana. Um abraço de Doralice, Jatobá dos Santos, da linha 659, Colina Verde, Rondônia.
0: Ah, tá lá, Rondônia! Um abraço para você, Doralice. Hoje o Maurício não está aqui conosco. Na segunda-feira ele estará de volta, tá? Eu gosto do seu William, que chama ele de Maurício Cabelo, porque toda vez que eu tô aqui é porque ele deitou o cabelo. Vocês conhecem essa expressão? Deitar cabelo é sair correndo. Seu William, um beijo, Doralice, um beijo a todos que nos escutam na minha querida Rondônia. Aqui não sei quem é, vou dar o play ainda assim.
3: Boa noite, meu amigo. Já estou aqui ligada no seu programa da Rádio Nacional, tá? Aqui é a Carla do Jari, tá? Uma boa noite, um bom trabalho para todos.
0: Valeu, Carla, muito obrigada. Vou pegar para mim esse teu carinho e esses seus bons desejos. O Valdeci Ribeiro também fala conosco. Oi, Valdeci. Boa noite.
4: Oi, boa noite, minha amiga Bete Regonha.
0: Boa noite.
4: Substituindo mais a Bela aí.
0: Sim.
4: Eu sou ouvinte dele todos os dias. Eu moro aqui na Fazenda Nova, Cipo Chapada. Eu quero a música com Rick Renn. Qualquer uma que você passar dele pra mim é boa, minha filha. Obrigado. Fico agradecido.
0: Eu que agradeço, seu Valdeci, sua participação aqui conosco. Já tem até outro pedido, né, o Anderson, do Rick Renner. E já temos quantas? Duas músicas, né?
5: Duas. Eu só esqueci o primeiro detalhe da primeira música. Rick,
0: né? Ah, é o seu William. Peraí. Vamos ouvir de novo, porque eu esqueci também o nome.
5: Tá aqui, é Christian Ralph.
0: Christian Ralph? Isso, é esse mesmo. Foi o Rick Renner. Peraí, eu acho que foi a Doralice que pediu, não foi? Vamos botar aqui, deixa eu ver.
2: Boa noite, Maurício Rabelo. Quero ouvir Rick Renner. Saudade pesada, conheço vocês aí da rádio.
0: Saudade pesada. E aí a gente já oferece pro Valdeci, que pediu uma música do Rick Renner, né? Agora que o Rick partiu, a gente tá muito sensibilizado com isso, né? O Antônio Nunes, ele fala conosco. Oi, Antônio.
6: Boa noite, Bete.
0: Boa noite,
6: Fatinha. Boa noite, Celso. Boa noite, Anderson. E uma boa noite também para o nosso caro amigo Maurício Rabelo, né? Quem
0: Sim.
6: sabe uma hora dessa ele já está lá ao lado da mamãezinha dele, né?
0: Isso.
6: Abraço para você, capitão. Ô Beth,
0: diga.
6: Como é bom ouvir vocês aí. Eu só deito com o radinho ligado aqui, tá?
0: Ai, que delícia.
6: E quero aproveitar o embalo aí e deixar um abraço aí pra Ellen Couto, a Jana Moura, a Mercedes, a Zezé, né? As Teodoras, tá? A Milena com a mamãe dela. Tá? E toda a galerinha, né, que tiver na sintonia do Eu de Cá, Você de Lá. E aproveitar o embalo, ver se você acha uma moda pra nós aí, fio de cabelo. Grande abraço aí a todos vocês, tô ligadinho, tá?
0: Ô, seu Assuntano. Aê, tá igual a coruja, né? Falar, tô falando pouco, mas ó, assuntar, o assunto é muito. Ô, seu Antônio, um abração pro senhor, uma ótima noite. Espero que o senhor pegue no sono ouvindo aqui a nossa conversa, ouvindo as nossas canções que são pedidas pelos ouvintes. Vamos então, Anderson. Seu William com Christian Ralph. Esperando você chegar. Depois tem a Doralice, que a gente vai oferecer também pro Valdeci. Rick Renner, Saudade Pesada. E finalmente essa agora. O fio de cabelo no seu paletó. Ah, tá. Depois do intervalo, gente, porque tem a viradinha da meia hora, tá bom? Segura aí que voltamos já.

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1: Agora 20 horas e 38 minutos, horário de Brasília. Esse é o Eu de Cá, você de lá, pelas ondas da Rádio Nacional de Brasília e, claro, a nossa querida Rádio Nacional da Amazônia. O nosso número para você falar comigo aqui através da AM Brasília é 61 99674-1536. Você pode também enviar a sua mensagem pelo 61 99674-1568, que é o nosso celular da Rádio Nacional da Amazônia. Olha, já tem muita mensagem aqui. Muito obrigada a vocês por essa recepção sempre tão carinhosa, tá? O Tino Marcineiro. Ô, Tino, tô precisando de você aqui em casa. Fazer um armário. É tão difícil, né? Um bom marceneiro. Vamos ouvi-lo, hein? Vou ter que comer. Fui comer um amendoim aqui, gente. Engasguei, mas tranquilo, Anderson. Vamos ouvir o Tino primeiro. Ver o que, que ele nos conta. Como é que tá a situação, o que, que ele tem feito. Mais armário.
2: Boa noite, Beth Begonha. Tino Marceneiro do Paraná, no Tocantins. Beth, eu tô ligado aqui, minha amiga. Tô aqui na beira do rio, tô ouvindo o seu programa.
1: Oh, que delícia.
2: Toca pra nós, é o diploma de carreiro com Zilo e Zalo. Ofereço pra Rômulo, Dona Regina, José Luiz, Feliciano da Fazenda de Perrocho e todos os nossos amigos ouvintes da Rádio Nacional. Falou, Beth?
1: Valeu demais, Tino. Olha, um abraço pra você. Muito obrigada por estar conosco. Tu achou essa música? Tá. Vamos ver o que, que a Alice fala aqui. Boa noite, aqui é a Alice. Estou ouvindo em Queimada Grande, Queimada Nova. Peraí. É Queimada Grande ou Queimada Nova? Oh, é muita queimada, menina. Queimada Grande, Queimada Nova, no Piauí. Parabenizo o meu irmão Itinho, que está aniversariando hoje. Fui conferir, gente. Será que é Itinho mesmo? Ei, da próxima vez tem que fazer os óculos. Tem como aumentar essa letra aqui, Anderson? Tu que sabe tudo? Ajuda a tia, meu filho. Olha como tá pequeno. Aí quando tem um nome assim mais diferente, eu fico perdida. Aê, garoto bom. Tá ótimo. Tá excelente. Muito obrigada. Agora eu vou ver se é isso mesmo. É Iltinho, o Iltinho, irmão da Alice, que está parabenizando, né, o Iltinho pelo seu aniversário. Muito obrigada, ela tá mandando até uma mensagem aqui para me dizer direitinho como é o nome. Mas agora, gente, que o Anderson aumentou aqui para mim, não vai mais ter esse problema. Tava muito pequenininha a letra. Então, a gente canta parabéns. Parabéns, Iltinho.

0: Viva Wiltinho! Ai, longa vida com muita saúde, muita felicidade e muita paz pra Wiltinho. Olha ela mandando um áudio aqui. Fale, minha querida Alice.
1: A Queimada Grande é município de Queimada Nova, aqui no Piauí.
0: Ah, entendi, entendi, entendi. Queimada Grande é município de Queimada Nova. Captei. Querido, um beijo pra você. Obrigada pela sua participação. Beijão pro Wiltinho, tá? Saúde e paz aí pra vocês. Espero que vocês tenham tido um momento bem gostoso em família. Pela data, né, de hoje, celebrando o aniversário. Deixa eu ver. Eu acho que é o Aristel de Milagres, no Ceará. Vamos ouvi-lo.
2: Boa noite, meu amigo Maurício Ferreira. Aqui é Aristel de Milagres, Ceará. Estou sintonizado, eu e minha esposa Ana. Peço para você tocar uma música aí de Milionário José Rico, Sonho de Caminhoneiro. Ofereça aqui para mim, para minha esposa. Um abraço, sucesso que você merece.
0: Valeu demais, obrigada, viu? O Anderson tava procurando aqui pra você, deixa eu ver, subir esse aqui. A Dora também fala conosco. Oi, Dora, bem-vinda.
3: Boa noite, Maurício, boa noite, Patinha. Chama Dona Luzão, vou fazer Albino, Dona Ana, Jerônimo, Evangelina, Joaquim, Saluzinho da Beira do Brejo,

0: Já com o pai Luciano, com o pai Joacir. E quero meu áudio de volta. E peço a música. O que que eu sou sem Jesus? Oferecer pra todos da Fazenda Albino.
1: Oi, boa noite, Beth. Oi. Vamos sair. Programa. Tudo maravilhoso. Quer que você mande uma música aí pra mim? Que já fazendo Riacho Fundo, seu Doraci.
2: Alô, Doraci. Aí, você tá ouvindo?
1: Aquela que convidei pra comer na minha casa, na minha mesa.
2: Opa! Tô precisando de um negócio ficar comendo amendoim. Né? Isso não é coisa não, né, Dora? Dora Alice, um beijo grande para você. Muito obrigada por estar conosco, por esse convite, por me permitir, nos permitir entrar na sua casa, tá? Um beijão com muito carinho. Deixa eu ver aqui. Olha, a gente tem gente ligando. Ligar não adianta, às vezes não atrapalha aqui o programa, né? Até que hoje não deu atrapalho. Mas a gente não atende, o telefone é naqueles números lá que a Fatinha falou. Deixa eu até olhar aqui que eu mandei pro seu William. Aí eu posso mandar pelo menos um dos números para você falar com ela. Quem quiser ligar no telefone, e eu acho que ele mandou outro, perdi ele aqui. É, tem que ligar no fixo, tá? Tu sabe de cor, Anderson? 37995 4. Hã? Eu acho que é 5472. Pera aí, nós já vamos saber, tá? Como é o número aí? 37995 4. Ah, 5742. Pronto, então quem quiser ligar, você aí de 89, que é lá do Nordeste, liga para falar com Fatinha lá no fixo, tá? Um abraço grande. Deixa eu ver. Aqui é Goiás, é o João Jorge Rodrigues. Boa
3: Boa
2: noite.
3: noite, Beth. Aqui é o João Jorge. Eu estou aqui no meu
2: Bem-vindo.
3: sítio, aqui na beira do Claro, município do Paraná.
2: E beleza.
3: Beth, roda para nós aí a música aí, Fim de Noite, com Juliano e Jardel. Alô, tchau, fica com Deus.
2: Valeu, tudo de bom, querido. Obrigada. Temos essa, Anderson. Então temos essa. Valeu demais, um grande abraço para você, João. Obrigada por estar conosco, ligadinho na sintonia e participando pelo 619-9674-1536. Júnior Silva, boa noite. É o Júnior de Centenário no Tocantins, filho do Raimundo Nonato e da Maria Santana. Quero mandar um abraço para eles na Fazenda Chapada Alta. Um abraço também para vocês aí. Manda um recado para eles. Amanhã eu vou sair de viagem, 2 da manhã, né? Agora eu não sei se é nessa madrugada. Se tu quiser ajeitar, tá, Júnior? Quando você fala amanhã, eu vou sair 2 da manhã. É nessa madrugada, às 2 da manhã,

0: de que eu produzo e apresento voltado para a nossa população, para a nossa problemática e também inserindo, né, essa população nas discussões maiores que correm pelo nosso Brasil. Fatinha, tu não quer voltar depois do break? Pode ser? Porque aí a gente bota as músicas, eu vou tomar uma água, eu fico meio amendoim, gente. Me engarguei. Hoje eu não janto.
1: Vai bater meu ponto.
0: Isso. A menina do céu e da terra. Não bate ponto hoje. Do mundo moderno, gente. Tem que botar o dedinho lá e cri, cri, cri, cri. Eu vou também bater o ponto. Então a gente tem o quê? Anderson de Pi. Ah, ela vai ler.

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